0: sou da Sabrina Carpenter aqui na Pan, Man Child, Tornado também Swedish, House Mafia, Bruno Mars, Sam Fender e Olivia Jean. Noite de segunda-feira, feriadão nacional, você curtindo as melhores músicas aqui na Jovem Pan. Eu sou o Jim Oliveira, boa noite pra você.
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0: Aqui na Pan, som do Jota Quest, acendo o farol, The Weeknd, também Katy Perry e Ed Sheeran.
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0: Miley Cyrus, Flowers, antes David Guetta, Ted Swims e também Tones and I, Gone, Gone, Gone.
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0: som do Calvin Harris aqui na número 1 do Brasil com Sam Smith, Promises, antes Busta Rhymes e Mariah Carey, teve também Taylor Swift e Legião Urbana. Não saia daí, na sequência tem as 7 melhores.
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0: Parceria do The Weeknd e Ariana Grande, Save Your Tears. Capital Inicial, Independência, Train, Hey Soul Sister. A gente abriu com a melhor da semana, Ella Langley, Chosen Texas.
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0: Jovem Pan e Rosalind, Snap, Ted Swims, Bad Dreams, e a gente abriu com o Barão Vermelho, Puro Êxtase, voltando ao ano de 1998.
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2: E depois de uma parada providencial para cuidar da sua saúde, Sofia Lafortesa deve retornar suas atividades logo após o ano novo. Em comunicado postado nas redes sociais, o Cat's Eye anunciou que a cantora vai retornar em janeiro, em tempo de cumprir a agenda e sempre frenética do grupo. E como manda a tradição, a segunda edição de 2026 do Record Store Day será comemorada na Black Friday com centenas de lançamentos exclusivos. Teremos aí Black is the New Black, de Tori Amos, demos de álbum do Ramones e singles de Grey Divine, The Last of the Bugs, de Noam Kerren. É, muita novidade por aí. Você acompanha essas e outras em Conexão Jovem Pan a qualquer momento, aqui na número 1 do Brasil.

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0: na Pan, Justin Bieber, Sorry, antes teve Tate McRae e também Sam Smith. A gente abriu a sequência com Charlie Brown Jr., Não É Sério.
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É mais um Clássicos da Pan chegando por aqui na número 1 do Brasil. Fazendo aquela virada finalzinho de feriado, 12 de outubro, pra abrir muito bem essa lembrança dançante. Reviver tudo que tocou na Jovem Pan desde os anos 70, passando e atravessando pelos anos 80 e 90 e chega, parou nos anos 2000. Hora de relembrar Terence Trent D'Arby com Wishing Well. Pri Oliveira por aqui, essa é a Jovem Pan, número 1 do Brasil.

0: Jovem Pan, número 1 do Brasil, Oasis, Wonderwall. Trago pra você agora um clássico que é um cover. Cover de uma música dos anos 70. Mais especificamente aí de 1979, um clássico. Um clássico do Soul R&B, lançado originalmente por Smokey Robinson em 79. Mas que no início dos anos 2000 ganhamos uma versão de uma música que foi pra um filme, interpretada por Gwyneth Paltrow e Huey Lewis. Você ouve agora aqui na Jovem Pan, Cruising.
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Aqui é a Jovem Pan, número 1 do Brasil, com Aha, Take On Me, em mais um Clássicos da Pan. Vou trazer pra você agora um som de 1982. Estamos falando de Toto com Rosana. Logo mais, tem uma atrás da outra aqui na Jovem Pan. Em seguida, na sequência, pra você que tá aqui na número 1 do Brasil.

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0: 4h59. Olá, bom dia para você. Hoje é terça-feira, dia 13 de outubro de 2026. Seja bem-vindo, bem-vinda aqui à programação da Jovem Pan. O Jornal da Manhã, primeira edição, está só começando com os principais assuntos que movimentam o Brasil e o mundo. Vamos agora aos destaques da edição de hoje. TSE cita grave manipulação e manda Flávio e aliados removerem vídeo falso sobre ato pró-Lula. Gravação já circulava na internet antes da manifestação na Avenida Paulista. Justiça Eleitoral aponta problema técnico em áudio de propaganda eleitoral de Flávio Bolsonaro, veiculada sem som na TV. O TSE determinou que a gravação seja reexibida. Flávio Bolsonaro e Lula acenam a católicos no Dia da Padroeira do Brasil. Os candidatos participaram de missas celebradas em homenagem à Nossa Senhora em Brasília. Ministro Nunes Marques se reúne com equipes jurídicas de Lula e Flávio Bolsonaro. O presidente do TSE quer discutir melhor as regras depois que mais de 80 processos foram abertos na corte. Senadores retomam hoje discussões sobre a PEC que reduz a escala de trabalho 6x1. O presidente da Casa, Davi Alcolumbre, prevê votar a proposta em primeiro turno ainda nesta semana. O Papa Leão XIV se interna hoje em Hospital de Roma para retirada de nódulo pulmonar. O problema foi detectado durante exames em estágio muito inicial. Agora temos 5 horas e 1 minuto, 5 em ponto, vai virar para 5 e 1 agora. E a edição de hoje do Jornal da Manhã começa destacando para você que milhares de fiéis foram ao Santuário Nacional de Aparecida, no interior de São Paulo, para celebrar Nossa Senhora Aparecida. A Romaria reuniu histórias de devoção, agradecimento e pedidos de bênçãos, mas também foi marcada por provocações políticas entre apoiadores de Lula e Flávio Bolsonaro. Os detalhes com João Vitor Revedilho.
1: Já ouviu aquele ditado, a fé move montanhas? O Denis e o Alexandre são a prova disso.
2: Ah, é tudo, né? Dói, é doloroso, mas é gratificante. É fé e propósito.
3: Sem fé você não é nada. Você tem que ter, pelo menos dentro de você, um pouco de fé e acreditar que você vai conseguir a graça e o milagre na hora certa, no momento certo que Deus coloca na vida da gente, né?
1: Pois é, a fé moveu uma montanha de fiéis para o Santuário de Aparecida do Norte, para pedir aquela bênção que faltava para Nossa Senhora Aparecida. Para isso, vale de tudo para chegar. Vale pedalar quilômetros pela rodovia ou até mesmo atravessar cidades a pé com um grupo enorme de pessoas. Até caminhar sozinho para o santuário também vale. Por que não? Denis saiu de Guarulhos para Aparecida a pé, apenas para agradecer. A mãe dele foi diagnosticada com câncer em 2025. Passado um ano, ele voltou para exaltar a graça da cura.
2: A gente andou 42 na sexta, 39 no sábado, 38 na sexta e hoje 18.
1: Vale tudo pela fé?
2: Vale tudo, vale tudo.
1: E hoje qual que é o teu propósito aqui?
2: Hoje eu vim agradecer a cura da minha mãe. Ela teve câncer no ano passado e hoje a gente veio agradecer.
1: Por diversos pontos do santuário, a fé trouxe um pouco de sono pelos quilômetros caminhados pelo estado. A fé ainda deixa marcas no corpo, como nos pés da Mônica, que andou 90 quilômetros só para agradecer e até pedir aquela ajuda de Nossa Senhora Aparecida para casar logo com Carlos Eduardo.
4: Foi bem complicado para mim, por causa que eu machuquei muito meu pé, né? Mas eu não queria desistir, não. Ele queria. Mas eu disse, não, a gente tem um propósito, a gente vai, mesmo que a gente passe mais de 2 dias, que a gente queria fazer menos de 2 dias. Então hoje foi mais para isso, agradecer por ter conhecido ele esse ano e também porque eu quero outras coisas também, né? Como também passar um tempo fora do Brasil.
1: E homem, queria desistir no meio do caminho?
5: É porque eu tava com dó dela, porque o pé dela tava muito machucado, eu não conseguia nem pisar. Então por preocupação eu queria desistir para preservar ela.
1: E qual que é o teu propósito esse ano aqui?
5: Ah, esse ano aqui é casar, construir uma família, né? Que ela volte, que ela venha para morar em São José dos Campos, que ela mora em Pernambuco, né? A gente se conheceu lá e que ela venha morar comigo.
1: A fé ainda é quente e protetora, até mesmo em uma caminhada fria, chuvosa e sem marquise para os fiéis se abrigarem. Kleberson é a prova disso, encarando o sol e a chuva forte dos últimos dias, só para ver de longe a imagem de Nossa Senhora.
6: O meu propósito, eu vou falar por mim, não pelos meus amigos que me ajudam. O meu propósito é agradecer pela família que eu tenho, pelos meus filhos que tem, que hoje eu agradeço ele para Deus, que meus filhos são todos maravilhosos, graças a Deus. Não tem nenhum tipo de vício, não anda com pessoas erradas, isso para mim já é uma vitória. E pela a família que eu tenho, entendeu? Então, para mim, 4, 5 dias, isso aí é o mínimo que eu possa fazer e agradecer.
1: Cerca de 500 mil pessoas passaram por aqui em Aparecida desde o dia 3 de outubro, quando começou a novena aqui na cidade, de acordo com o Ministério do Turismo. Esse número é maior que os 350 mil que passaram aqui no ano passado, exaltando a padroeira do Brasil, que deixou o debate político das últimas semanas para retomar o protagonismo de fé.
7: A religião, no entanto, precisou dividir o seu foco com a política novamente. Antes da saída do vice-presidente da República, Geraldo Alckmin, da missa de abertura do dia, petistas que aguardavam do lado de fora foram provocados por apoiadores do ex-presidente Jair Bolsonaro, não demorando muito para que a gritaria política tomasse conta do santuário. A linha tênue de Nossa Senhora entre a política e a religião foi palco até de críticas do arcebispo de Aparecida, Dom Mário Antônio Silva. Ao falar sobre o Evangelho, Dom Mário disse que a Bíblia não prevê ódio a quem pensa diferente.
8: Sabemos que Jesus manda construir a paz. E aqui, escutando o Leão 14, uma paz desarmada e desarmante. Mas, muitas vezes, alimentamos divisões, com armamentos, com guerras e tantos confrontos entre nós. O Evangelho, queridos irmãos e irmãs, não nos autoriza a odiar quem pensa diferente e nem a matar os inimigos. O Evangelho, sim, nos autoriza a construir pontes onde alguém abre precipícios ou túneis onde alguém ergue muros.
7: Da fé à política, fato é que Nossa Senhora Aparecida não deixou e não deve deixar o posto de protagonista no Brasil.
0: E o Tribunal Superior Eleitoral afirmou que um problema técnico no sistema de distribuição das propagandas eleitorais fez com que o programa de Flávio Bolsonaro fosse exibido sem áudio em cadeia nacional nesta segunda-feira. A reportagem é do Misael Mainetti.
9: O Tribunal Superior Eleitoral se manifestou em nota. Afirmou que no momento da finalização dos arquivos, os áudios das duas propagandas previstas para o bloco da 1 da tarde não foram carregados. Segundo o tribunal, houve tempo para corrigir o problema antes da exibição do programa do presidente Lula. O arquivo de Flávio Bolsonaro foi corrigido e será reexibido. A propaganda eleitoral do candidato do PL à presidência foi ao ar nesta segunda-feira sem som. A falha provocou reação do candidato, que publicou um vídeo nas redes sociais questionando o ocorrido e sugerindo que a ausência de áudio não teria sido por acaso.
10: Você acredita em coincidência? Cara, não. Não acredito, não existe coincidência. Eles acham que vão calar minha voz, não vão calar, não vão conseguir, não adianta. Isso não acontece por acaso, né?
9: A Associação Brasileira de Emissoras de Rádio e Televisão, a ABERT, também se pronunciou. Diz que houve um erro técnico no processamento da mídia. Assegurou que o arquivo estava em perfeitas condições, mas que o erro começou no chamado Grupo Único, onde fica reunido o pool de mídia. O pool de emissoras é o responsável pela preparação e geração do sinal da propaganda eleitoral em bloco. A nota da ABERT foi assinada em conjunto com a Astral, a Associação Brasileira de Televisões e Rádios Legislativas. A empresa Brasil de Comunicação, a EBC, negou ter responsabilidade pela falha. Em nota, a estatal afirmou que a operação de exibição é de responsabilidade do pool de emissoras organizado pela ABERT. O SBT, que inicialmente havia atribuído o problema à EBC, reconheceu que a informação estava errada e pediu desculpas. O canal informou que a falha ocorreu durante a conversão técnica do programa.
0: E o candidato Flávio Bolsonaro, ele comemorou a decisão do ministro do Supremo Tribunal Federal, Alexandre de Moraes, autorizando a retomada das visitas ao ex-presidente Jair Bolsonaro. Flávio pretende reencontrar o pai ainda na manhã de hoje. Acompanhe aqui na nossa reportagem com André Anelli.
11: A decisão do ministro Alexandre de Moraes atende a um pedido da defesa de Jair Bolsonaro apresentado no dia 5 de outubro e ocorre após o fim do período de 90 dias de suspensão de visitas imposto em julho. A Procuradoria-Geral da República já havia emitido um parecer em que não se opunha à descontinuidade da proibição das visitas, por entender que não houve descumprimento da decisão judicial anterior e que não foi demonstrada a necessidade de manter o impedimento do contato entre Jair e Flávio. A proibição de visitas havia sido aplicada após Flávio utilizar um dos encontros para pegar uma carta do ex-presidente e divulgá-la nas redes sociais, descumprindo medidas cautelares impostas contra Jair Bolsonaro. A carta divulgada por Flávio em julho continha uma manifestação do ex-presidente em apoio à candidatura do filho. Apesar de liberar agora o retorno das visitas, que devem seguir os mesmos horários e regras estabelecidos antes da suspensão, o ministro manteve a proibição de finalidade político-eleitoral e a divulgação de quaisquer manifestos ou declarações do ex-presidente, incluindo por terceiros. Flávio comemorou a retomada da possibilidade de contato com o pai e criticou todo esse histórico envolvendo a decisão.
12: E fiquei muito feliz que no dia de Nossa Senhora Aparecida é o dia que eu estou novamente autorizado a visitar o meu pai. Estou aqui ansioso, né? Estou ansioso, são mais de 3 meses sem poder vê-lo, por uma decisão, né? Obviamente, sem critério nenhum, sem nenhuma humanidade, sem nenhum amparo legal. Dá um abraço forte nele, primeiro de tudo, né? Ver como é que está o rosto dele, como é que está, né, o ânimo dele com tudo que aconteceu, que eu só estou sabendo por terceiras pessoas. Então espero olhar no olho dele, dar um abraço e espero que ele esteja feliz.
11: Jair Bolsonaro segue em prisão domiciliar por conta do estado de saúde considerado delicado e que requer cuidados médicos constantes. Mesmo assim, a justiça reitera que as restrições da pena, principalmente ligadas ao contato via redes sociais direta ou indiretamente, continuam em vigor, como seria em caso de regime fechado. De Brasília, André Anelli.
0: Equipes de limpeza removeram pichações do ato pró-Lula na Avenida Paulista. E o TSE mandou Flávio Bolsonaro apagar também um vídeo enganoso sobre a manifestação de apoio ao presidente. Acompanhe com o Misael Mainetti.
13: A Avenida Paulista teve dia de limpeza nesta segunda-feira, depois de registros de pichações e danos na região da estação Trianon-MASP durante a dispersão do ato em apoio ao presidente Lula do PT no domingo. As imagens da limpeza viraram assunto nas redes sociais e alimentaram uma disputa política. As equipes retiraram adesivos, lavaram fachadas e trabalharam para apagar as pichações. Também foram registrados danos em placas de vidro dos acessos à estação. Os problemas foram identificados após a manifestação de domingo, que reuniu apoiadores do presidente Lula do PT na Avenida Paulista. Segundo a Polícia Militar, as ocorrências foram registradas durante a dispersão dos manifestantes. As imagens dos trabalhadores em serviço repercutiram nas redes sociais. O senador eleito Deltan Dallagnol do Novo também se manifestou. Publicou registros em que ele e outras pessoas aparecem participando da limpeza. A publicação entrou no debate sobre a responsabilidade pela conservação do espaço público depois do ato político.
14: Pessoal, a gente está aqui na Paulista, junto com o Thales, que fez essa publicação com o Marcelo, com toda a turma, para limpar. A gente está limpando a sujeira que o PT fez ontem. Eles vieram aqui, vandalizaram, sujaram, e não vai acontecer com nada, porque a gente vive um dois pesos, duas medidas. Mas nós estamos aqui limpando a sujeira que o PT fez ontem aqui, com vários brasileiros aqui, ó.
13: Manifestantes que participaram desse ato político subiram aqui na estrutura da entrada da estação Trianon-MASP. Eles colaram cartazes e também picharam os vidros em volta, mas tudo já foi restaurado. Só que essa atitude, esse comportamento deu justamente argumento para a oposição. O governador de São Paulo, Tarcísio de Freitas, do Republicanos, utilizou as redes sociais para dizer que isso não foi um ato de civilidade.
15: Tarcísio de Freitas classificou o episódio como vandalismo. Em uma publicação, ele contrapôs imagens de manifestações e afirmou que o direito de protestar não dá a ninguém o direito de destruir o patrimônio público.
16: Só uma olhada nessas imagens. Quem precisa quebrar para ter razão já perdeu o argumento. Quantas manifestações da direita nós já tivemos na Paulista? Sem nenhuma intercorrência, sem nenhum problema. Manifestações da família. Agora, o PT ocupa o espaço e o que, que a gente tem? Depredação, vandalismo, pichações, intolerância. O vandalismo nunca é ferramenta, é armadilha. Patrimônio destruído não prova convicção. É prova de falta de civilidade. E a gente pode esperar deles alguma meia-culpa? Claro que não. Imagina que eles nunca fizeram meia-culpa com relação à corrupção que graçou nos governos PT. Agora, quem é ilimitadamente tolerante com os intolerantes acaba contribuindo para a destruição da própria tolerância. E é muito interessante ver que isso acontece justamente com aquelas pessoas que juram defender a democracia e que acusam de fascistas aqueles que discordam deles.
13: A disputa chegou ao Tribunal Superior Eleitoral. A campanha de Lula acionou a justiça para pedir a retirada de conteúdos que, segundo a representação, usavam imagens fora de contexto para associar participantes do ato ao consumo de drogas e outras condutas. Nesta segunda-feira, o ministro Marco Aurélio Belize determinou que Flávio Bolsonaro, adversário de Lula pelo PL, o irmão dele, Carlos Bolsonaro, e Pablo Marçal, além do deputado Rony Gabriel, removessem publicações específicas que apresentavam um vídeo gravado no Chile como se fosse da manifestação na Avenida Paulista. O prazo é de 24 horas a partir da intimação. A decisão é provisória, não proíbe críticas ao ato. A ordem se restringe às publicações identificadas no processo.
0: 5 horas e 15 minutos, seguimos aqui com o Jornal da Manhã pela Jovem Pan e o Tribunal Superior Eleitoral abriu mais de 80 processos somente na primeira semana do segundo turno das eleições. Agora o presidente do TSE decidiu que é hora de discutir as relações de campanha. Acompanhe na reportagem do André Anelli.
11: O presidente do TSE, Nunes Marques, agendou para esta terça-feira uma reunião com as assessorias jurídicas de Lula e Flávio Bolsonaro em meio a uma série de questionamentos das duas campanhas ao tribunal. O TSE registrou pelo menos 85 processos envolvendo as candidaturas apenas na primeira semana da disputa do segundo turno. Um dos embates mais recentes foi justamente a derrubada do canal de WhatsApp Exército do Lula, coordenado pelo deputado André Janones, acusado pela campanha de Flávio Bolsonaro de disseminar desinformação. Horas depois, o corregedor-geral eleitoral do TSE, Ricardo Vilas Boas Cueva, restabeleceu o canal provisoriamente e deu prazo de 5 dias para a defesa de Flávio apresentar provas da disseminação de fake news, que até o momento não foram entregues. Diante da decisão do corregedor-geral, Nunes Marques determinou uma análise do canal com máxima urgência pela área técnica do TSE. E o relatório técnico da Corte Eleitoral não encontrou informações falsas no grupo do aplicativo. Buscando a virada inédita, o presidente afirmou que vai avançar ainda mais com o chamado Exército do Lula.
17: Eu acho que eles estão extrapolando em algumas decisões contra a minha campanha. Isso é visível, isso já foi denunciado. Eu não vou criar só o exército do Lula, eu vou criar agora o exército, a marinha, a aeronáutica do Lula. E nós vamos continuar criando o nosso exército. Nós vamos continuar fazendo campanha. E para ele achar que ele tem que cortar, ele tem que mostrar qual é a ilegalidade que tem. Onde é que estamos transgredindo a lei? O que não pode é o presidente da Suprema Corte Eleitoral ter lado na política. O lado dele tem que ser o lado da igualdade de comportamento, da igualdade de procedimento, sabe? Todos têm que ter o mesmo direito diante da justiça eleitoral.
11: O tema relacionado ao canal do WhatsApp que foi judicializado deve ser um dos que serão levados à reunião, onde Nunes Marques pretende repreender as equipes jurídicas dos dois candidatos pelo excesso de judicialização do período eleitoral, além de cobrar respeito ao processo e às regras de votação por ambas as partes. De Brasília, André Anelli.
0: Agora a gente muda de assunto aqui no Jornal da Manhã. São Paulo entrou em alerta para temporais em todo o estado até a quinta-feira. A previsão é de chuva forte, ventos e raios com risco de alagamentos e enxurradas também. O cenário se repete em outras regiões do país. Acompanhe a previsão do tempo agora com a participação aqui da Camila Yunis. Camila.
18: Terça-feira, pós-feriado começando. Nonato, muito bom dia para você, bom dia a todos. E começando com alerta de chuva aqui no estado de São Paulo. A Defesa Civil ampliou o alerta de chuva para praticamente todo o território paulista. Tem algumas exceções ali em áreas de Araçatuba, Ribeirão Preto, também São José do Rio Preto e na região de Franca. Nesses locais até pode chover, mas os acumulados não são tão elevados quanto no restante do estado. E esse alerta vale de terça-feira até a próxima quinta-feira. Então, a gente está falando de uma chuva que pode provocar transtornos, alagamentos, deslizamentos, enxurradas, principalmente naquelas regiões que já tiveram chuva nos últimos dias e que já estão com o solo bem encharcado. A gente tem condição semelhante para algumas outras áreas do país, principalmente lá na região sul. Atuação de vários sistemas meteorológicos, tem cavado, tem também baixa pressão atmosférica, a umidade que vem do norte do país e ajuda a canalizar e deixar essa atmosfera ainda mais instável. Então, pode chover aqui em áreas do Paraná com acumulados mais elevados. Olha só, de acordo com os meteorologistas da Climatempo, no estado paranaense e no sul de Mato Grosso do Sul, a condição é de perigo, chuva forte e volumosa. Pode chover também em boa parte do estado de Santa Catarina e no centro-norte do Rio Grande do Sul. Aqui na região sudeste também tem condição de chuva no centro-sul de Minas Gerais, Rio de Janeiro, Espírito Santo, praticamente toda a região centro-oeste e norte do país. Vamos dar uma olhadinha no próximo mapa? Porque lá na região norte, olha só, a gente tem a umidade retornando, mas o cenário ainda é de bastante preocupação, principalmente na região de Manaus, que tem sofrido com os focos de incêndio e, consequentemente, a fumaça que tem tomado a cidade de Manaus. A gente até tem a umidade retornando, só que lá na região de Manaus não tem um volume de chuva expressivo que ajude a melhorar esses indicadores. Claro que toda chuva é bem-vinda, essa umidade traz um pequeno alívio, só que logo a gente terá o retorno dessa secura. Então, ainda tem um alerta muito grande para o estado do Amazonas. E a gente lembra que essa estiagem já é um dos efeitos do El Niño. Também tempo firme em boa parte aqui do interior nordestino. Pode chover em algumas áreas aqui do litoral, do Rio Grande do Norte, até o litoral de Sergipe. E a umidade relativa do ar fica baixa, principalmente aqui no interior nordestino. Olha só. Áreas do Piauí, Ceará, Maranhão, praticamente aqui todo o oeste da Bahia e norte de Minas Gerais. Nessas áreas as temperaturas ficam bem elevadas e a secura vai predominar. Com alerta, nessa mancha em vermelho, né, no oeste da Bahia, norte de Minas Gerais, o cenário é de alerta, umidade entre 20% e 12%. Vamos dar uma olhadinha nas temperaturas, como elas ficaram para o dia de hoje. Lá no Rio de Janeiro, mínima de 21 graus, máxima de 31, tem condição de pancadas de chuva ao longo do dia. Em Brasília, máxima de 33, também tem condição para pancadas. E em Porto Alegre, temperaturas mais agradáveis, mínima de 14, máxima de 22 e também tem condição de chuva. E aqui na capital paulista, Nonato, as temperaturas ficarão um pouco mais elevadas, em torno de 27 graus. E a gente tem condição para pancadas ao longo do dia. Um bom dia para você e até amanhã.
0: Participação aqui da Camila Yunes, sempre com a gente, atualizando a previsão do tempo. Jornal da Manhã, são 5h22.
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0: Jornal da Manhã, são 5 horas e 24 minutos. Os dois candidatos à presidência da República participaram nesta segunda-feira das comemorações pelo dia de Nossa Senhora Aparecida. Quem tem detalhes para a gente é o João Vitor Revedilho.
7: Flávio Bolsonaro foi à capital federal, onde participou de uma missa na Catedral de Brasília. Ele foi acompanhado da esposa, Fernanda Bolsonaro, e do vice na chapa dele, o deputado federal Alfredo Gaspar. Após a celebração, Flávio comemorou a decisão do ministro Alexandre de Moraes, do Supremo Tribunal Federal, de autorizar a retomada das visitas ao ex-presidente Jair Bolsonaro.
12: O dia de Nossa Senhora Aparecida é o dia que eu estou novamente autorizado a visitar o meu pai, vítima de uma injustiça. Então aqui hoje é só para agradecer a Deus, agradecer, né, a todo mundo que está orando, que está rezando pelo nosso Brasil. E como eu disse ali dentro algumas vezes, está na mão de Deus o futuro da nossa nação. Como hoje é feriado, não é possível fazer a visita. Pela decisão dele, voltam as visitas regulares, não apenas como advogado, mas também como filho. Então na terça-feira, amanhã, na parte da manhã, eu vou visitá-lo.
7: Flávio ainda comentou sobre a possibilidade de pedir um conselho eleitoral, mas disse ainda não ter tomado a decisão.
12: Aí eu vou conversar com ele, depende, assim, tem que tomar cuidado com a resposta que eu dou à sua pergunta, né, porque qualquer coisa é usada contra ele. Então vou conversar na qualidade de filho com ele.
7: Lula, por sua vez, também ficou por Brasília para homenagear Nossa Senhora Aparecida e participou de uma celebração na capela do Palácio do Alvorada. Aos jornalistas, Lula criticou o uso político da imagem de Nossa Senhora Aparecida nas últimas semanas.
17: Esse pequeno ato religioso que nós fizemos aqui para homenagear o dia das crianças e o dia de Nossa Senhora Aparecida. Sobretudo num instante em que a Nossa Senhora Aparecida é ofendida por alguns religiosos que não querem respeitar a religião dos outros. E esse gesto é para a gente poder mostrar que um país civilizado, um país harmônico, um país democrático, ou seja, cada um segue a religião que quiser e todos nós temos que respeitar.
7: O presidente da República aproveitou para criticar novamente a atuação da Justiça Eleitoral, sobretudo o ministro-presidente do Tribunal Superior Eleitoral, Cássio Nunes Marques. A fala acontece em meio à guerra de decisões no TSE sobre o grupo de WhatsApp Exército do Lula, que chegou a ser proibido por Nunes Marques, mas que voltou ao ar após uma nova decisão, dessa vez do ministro-corregedor da Corte, Ricardo Vilas Boas Cueva.
17: Eu acho que eles estão extrapolando em algumas decisões contra a minha campanha. Isso é visível, isso já foi denunciado. Eu não vou criar só o exército do Lula, eu vou criar agora o exército, a marinha, a aeronáutica do Lula, e nós vamos continuar criando o nosso exército. Nós vamos continuar fazendo campanha. E para ele achar que ele tem que cortar, ele tem que mostrar qual é a ilegalidade que tem.
7: Aqui em Aparecida, no interior de São Paulo, marcou presença o vice-presidente da República e vice também na chapa de Lula à reeleição, Geraldo Alckmin. Ele, como todos os anos, participou da missa principal às 9 da manhã e depois seguiu para um evento em uma carreta instalada aqui no santuário do Ministério da Saúde. Aos jornalistas, Alckmin criticou o uso político de Nossa Senhora Aparecida e disse novamente estar confiante na vitória. Alckmin ainda disse acreditar na virada sobre Flávio Bolsonaro, que afirmou confiar na Justiça Eleitoral, apesar de pedir isenção da corte.
26: Eu acho que é importante a justiça ela ser isenta, né? A justiça ser guardiã
1: da liberdade de expressão, da liberdade de política, e chegarmos ao dia 25. E quero destacar que nós estamos vivendo uma virada. É uma virada. Ontem, quem esteve na Paulista, eu nunca vi a Paulista tão lotada. E gente chegando de todo lado, né? Quando terminamos, já estávamos indo embora, ainda tinha gente chegando. A gente percebe na rua um crescimento da candidatura do presidente Lula e nas redes sociais também.
7: No Santuário de Aparecida ainda marcaram presença deputados federais como Tabata Amaral, do PSB, o ex-prefeito de Recife, João Campos, e o presidente do PSD e vice na chapa de Ronaldo Caiado no primeiro turno, Gilberto Kassab. O senador eleito por São Paulo, André do Prado, do PL, e o prefeito da capital paulista, Ricardo Nunes, também estiveram na Basílica.
0: E a exemplo do que ocorreu em São Paulo no domingo, apoiadores ontem lotaram a orla de Copacabana, na zona sul do Rio de Janeiro, em apoio à democracia e à reeleição do presidente Lula. O Rodrigo Viga acompanhou.
5: A orla de Copacabana, mais famosa do Rio, de Janeiro, um cartão postal do Brasil para o mundo, foi tomada nesta segunda-feira por manifestantes em apoio à reeleição do presidente da República, Luiz Inácio Lula da Silva. Foi um ato pró-Lula que reuniu milhares de pessoas. A manifestação começou logo no início da tarde desta segunda-feira, feriado nacional de Nossa Senhora da Aparecida e Dia das Crianças. Rapidamente, uma multidão tomou conta da Avenida Atlântica, uma enorme bandeira nas cores do arco-íris, também foi estendida por essa multidão na Avenida Atlântica. A maioria das pessoas vestia a cor vermelha, uma referência ao Partido dos Trabalhadores e ao presidente da República, Luiz Inácio Lula da Silva. Políticos de esquerda marcaram presença, sindicalistas, famílias e estudantes. O estudante Vitor Hugo, de 20 anos, explicou por que decidiu ir a Copacabana nesta segunda-feira, dia de feriado nacional.
6: Então, eu não tenho nenhuma palavra assim para descrever o absurdo que eu acho que é essa proposta de mudar a Constituição. Até porque ela é a única coisa hoje que garante que, independente de qual governo entre, a gente tem os nossos direitos mantidos, né? Então, o direito de ir e vir, o direito de se expressar e quando...

0: Ações de rua patrocinadas pela esquerda têm sido uma novidade nessa campanha do segundo turno. Esse campo ideológico há muito tempo não fazia nada parecido com o que a gente tem visto nos últimos dias. Na verdade, ultimamente, os grandes atos tinham sido sempre promovidos pela direita. E mesmo durante a campanha do primeiro turno, a direita não fez grandes manifestações, assim, aquelas enormes, com muita gente. A campanha do PT ficou surpresa com o ato dos estudantes, que levou uma multidão ao centro do Rio de Janeiro no dia seguinte da eleição. O sucesso de público se repetiu anteontem na Avenida Paulista e ontem na Praia de Copacabana. No próximo domingo vai ser a vez da direita mostrar se tem maior ou menor capacidade de mobilização que os adversários. De todo modo, ficou na esquerda assim um sentimento, um certo arrependimento por não ter se organizado e levado apoiadores de Lula às ruas antes, no primeiro turno, porque talvez isso pudesse ter mudado o resultado da primeira etapa.
1: Agora são 5h33. Depois de terminar o primeiro turno à frente de Lula, o candidato Flávio Bolsonaro vê aliados anteciparem as discussões sobre a partilha dos ministérios. Tanto que declarações de possíveis integrantes da equipe geraram desconforto na campanha do senador. Os detalhes na reportagem de André Anelli.
2: O candidato Flávio Bolsonaro afirmou nas redes sociais que pessoas que usam o nome dele para prometer cargos ou ministérios em um eventual futuro governo são picaretas. Flávio não informou quem estaria fazendo as promessas e nem citou nomes de pessoas ou grupos envolvidos, mas a publicação funcionou como um alerta a aliados e apoiadores em meio às negociações políticas da atual etapa da campanha. Nas últimas horas, o ex-deputado Eduardo Bolsonaro disse em entrevista ao SBT News que as nomeações para um eventual governo do irmão passariam pelo aval do ex-presidente Jair Bolsonaro. Segundo Eduardo, as conversas sobre a composição da administração ficariam apenas para depois do segundo turno. O plano de governo de Flávio prevê uma reforma administrativa que inclui a redução e o corte de pelo menos 10 ministérios, além de cortes em cargos comissionados e despesas administrativas. Além disso, o programa de governo também menciona mudanças estruturais envolvendo pastas, como, por exemplo, o novo Ministério da Prosperidade, que teria como foco a assistência e o desenvolvimento social, mas que até o momento, assim como os demais ministérios, não tem nomes cogitados, segundo Flávio. De Brasília, André Anelli.
1: Na penúltima semana, antes do segundo turno das eleições, o senador Flávio Bolsonaro deve visitar três regiões do Brasil, enquanto o presidente Lula focará a agenda no Sudeste. E o repórter Matheus Dias tem os detalhes para a gente.
3: Flávio Bolsonaro vem hoje a São Paulo para a sequência da campanha. O principal compromisso é uma reunião com lideranças do MDB, para tentar o apoio da sigla para a disputa no segundo turno. Na quarta, o senador que liderou o primeiro turno vai a Porto Alegre e participa de encontro com a Federação das Indústrias do Estado do Rio Grande do Sul. Na quinta, Flávio terá atos com aliados em Belém e Manaus. No sábado, viaja ao Nordeste, na tentativa de diminuir ainda mais a diferença de votos na região, onde Lula venceu, mas com vantagem menor em relação a anos anteriores. Já Lula terá compromissos oficiais junto com a campanha. Hoje, em Brasília, o petista deve anunciar um pacote de medidas voltadas ao MEI e ao Simples Nacional. Depois, ele começa o tour pela região Sudeste, passando por São Paulo, onde realiza ato com caminhoneiros e depois viaja ao Rio de Janeiro para encontro temático sobre o setor da saúde. Nessa terça, o presidente Lula também é esperado no chamado Ato da Virada, que deve ter as presenças também de Fernando Haddad, Geraldo Alckmin e as ex-candidatas ao Senado, Simone Tebet e Marina Silva, no Largo da Batata, na capital paulista, a partir das 6 horas da tarde. Depois, no Rio de Janeiro, na quinta-feira, o presidente participa da sabatina do Jornal Nacional da TV Globo e depois deve viajar a Minas Gerais. A mesma sabatina da TV Globo entrevista Flávio Bolsonaro na sexta-feira.
4: A principal incógnita é quando os candidatos irão se confrontar frente a frente em um debate.

0: Na televisão, tanto Lula quanto Flávio Bolsonaro receberam convites para participar do próximo debate, que acontece já nesse domingo, na TV Bandeirantes, em conjunto aqui também com a Jovem Pan. Lula indicou que iria, ou pelo menos a campanha de Lula disse que está nos planos do presidente participar desse debate. Flávio Bolsonaro já não deu essa certeza.
1: A Polícia Federal vai entregar hoje ao presidente do Supremo Tribunal Federal, ministro Luiz Edson Fachin, arquivos do caso Master que mencionam integrantes da corte. Os detalhes dessa história toda você tem aqui na reportagem da Karine Hillary.
2: O diretor-geral da Polícia Federal, Andrei Rodrigues, se reúne nesta terça-feira com o presidente do Supremo Tribunal Federal, ministro Edson Fachin. No encontro, a PF deve entregar informações do caso Master, que envolvem ministros da corte. O material foi extraído dos celulares do ex-banqueiro Daniel Vorcaro e do cunhado dele, Fabiano Zetel. Dos 10 ministros que compõem o Supremo, pelo menos 6 deles foram mencionados em conversas ou registros ligados ao ex-banqueiro Daniel Vorcaro. A expectativa é que todas as informações sobre essas possíveis ligações fiquem à disposição da corte, para que sejam analisadas as providências cabíveis. Entre os ministros mencionados estão Dias Toffoli, Alexandre de Moraes, Luiz Fux, Cássio Nunes Marques, André Mendonça e Gilmar Mendes. Em ofício enviado à Polícia Federal no último dia 2, Fachin defendeu que todos os fatos sejam rigorosamente investigados, sem exceções e com respeito às atribuições das instituições responsáveis pelas apurações. O presidente do Supremo destacou ainda que dará os devidos encaminhamentos ao caso assim que receber as informações completas sobre o envolvimento dos ministros da corte.
1: No programa Direto ao Ponto desta segunda-feira, Bruno Pinheiro entrevistou Deltan Dallagnol, senador eleito pelo Paraná. Ele falou sobre as expectativas para a próxima legislatura, caso sua candidatura seja confirmada pelo Tribunal Superior Eleitoral. Acompanhe aqui na reportagem do Matheus Dias.
0: Eleito senador pelo estado do Paraná, o ex-deputado federal Deltan Dallagnol sofreu uma série de decisões desfavoráveis vindas do Supremo Tribunal Federal, que o proibiram de fazer campanha e usar fundos eleitorais. Mesmo assim, venceu nas urnas, fechando a trinca no estado com Felipe Barros, do PL, também eleito ao Senado, e Sérgio Moro, eleito governador do estado. Dallagnol alega que sofreu perseguição política da Suprema Corte. A exercer o cargo, ainda precisa passar por uma votação no plenário do Tribunal Superior Eleitoral, que deve acontecer apenas depois do segundo turno da eleição presidencial.
3: Os tribunais superiores, eles são reconhecidos não por aplicar a Constituição e a lei, mas por serem influenciáveis politicamente. Eu tenho que defender aquilo que eu acredito, que os tribunais apliquem a Constituição e a lei que estão do meu lado. Agora sim, o resultado das eleições presidenciais pode sim vir a impactar o julgamento no meu caso. Porque Lula, ele já declarou várias vezes que ele quer vingança, ele não cansa de mencionar a Sérgio Moro e a mim dentro de um contexto de retaliação. E justamente debaixo do governo Lula, que eu fui cassado lá atrás em 2023, embora a lei já tivesse do meu favor. E eles usaram o argumento que agora a gente desmontou para deixar absolutamente sem argumento. Agora, assim como inventaram alguma coisa contra mim, assim como inventaram coisas contra emissoras de TV, emissoras, veículos de imprensa de direito usando a criatividade, assim como censuraram a próprio sigilo de fonte jornalística, interferiram no sigilo de fonte, assim como censuraram tantas pessoas, assim como fizeram medidas, condenações ilegais, tudo pode acontecer debaixo de um governo que permite o arbítrio, que é aliado de um STF que tem abusado do seu poder.
0: Senador eleito foi o primeiro procurador da Justiça a coordenar a força-tarefa da Operação Lava Jato, ao lado de Sérgio Moro, investigação que levou à prisão ao presidente Lula. Ao comparar o cenário da Lava Jato com a atual apuração do caso Master e também analisando a desconfiança e a politização do Supremo Tribunal Federal, Dallagnol disse que visa isenção e imparcialidade na justiça.
3: Eu quero um ambiente de julgamento isento, independente. Eu quero juízes técnicos como eu tive no Tribunal do Paraná. Lá no Tribunal do Paraná, os juízes que não foram indicados ali por Lula, que não era da classe da advocacia, se você pegar os 5, 4 decidiram a meu favor. É uma tradição na história dos personagens da Lava Jato que a gente ganha em primeira instância, a gente ganha em segunda instância. O nosso problema é quando o caso vai para Brasília, porque aí, como a gente estava falando, existe uma influência política nos tribunais.
0: Defendendo, inclusive, o impeachment do ministro Alexandre de Moraes.
3: Os dias de Alexandre Moraes no Supremo Tribunal Federal estão contados.
0: Além do freio a ministros, a função dentro da Casa Alta do Congresso é também aprovar ou desaprovar leis federais. Uma das mais faladas, o fim da escala 6x1. Dallagnol disse ser a favor da pauta, mas com certas proteções, hoje não previstas.
3: Escala 6x1, tem que avançar, mas com adaptações, com estudos, não de forma eleitoreira, sem os estudos que embasem adequados.
0: Em relação à PEC da Segurança Pública, parada no Senado desde março, o agora senador disse ser contra.
1: Jornal da Manhã, 5 horas e 42 minutos.
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1: 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Cinco minutos. 2026 pode se tornar o ano mais quente da história. E um dos motivos é o fenômeno El Niño. Acompanhe aqui na reportagem da Camila Yunis.
7: O Serviço Copérnicos para Mudanças Climáticas informou que as temperaturas da superfície do mar em uma região fundamental do Oceano Pacífico atingiu um recorde histórico de 29,70 graus Celsius no mês de setembro. Para se ter uma ideia, a média é uma temperatura em torno de 26 graus. Esse padrão de intensificação pode tornar 2026 o ano mais quente já registrado. Até então, o recorde é de 2024. As previsões meteorológicas indicam que este será um dos eventos mais intensos já registrados. E isso se deve ao fato de que o El Niño ocorre em um contexto de clima muito mais quente. O El Niño é um fenômeno natural que eleva temporariamente as temperaturas da água do Pacífico Equatorial. Neste evento, o pico do fenômeno deve acontecer entre o final de 2026 e início de 2027. Para o diretor do Serviço Copérnicos para Mudanças Climáticas, Carlo Bontempo, ainda não dá para avaliar a totalidade de como será o próximo ano. Ele afirmou que não há simulações que abranjam a totalidade de 2027, apenas o início do ano seguinte, e que muito dependerá da ocorrência ou não de uma transição para o fenômeno La Niña. Caso haja uma transição muito rápida de grande intensidade, existiria a possibilidade de 2027 não se tornar o ano mais quente já registrado. No entanto, a premissa padrão é que após o El Niño, registraremos um recorde na temperatura média global. Portanto, se seguirmos o padrão observado no passado, poderemos ter um ano de 2026 com recorde de temperatura, seguido por um 2027 que também bateria recordes. A diretora do Fundo Monetário Internacional, Kristalina Georgieva, afirmou que a organização se prepara para apoiar os países vulneráveis diante do fenômeno climático que ameaça a segurança alimentar em várias partes do mundo. Ela afirma que o conselho que o FMI dá aos países é que tenham muito cuidado ao utilizar a capacidade fiscal, que é bastante limitada, e disse que estão se preparando caso isso venha a afetar países vulneráveis, para oferecer apoio a essas nações. E afirmou que um dos papéis do FMI é proporcionar amortecedores em caso de eventos inesperados.
8: O El Niño provoca efeitos distintos em várias partes do mundo, inclusive com maior risco de estiagem em algumas partes e outras o maior volume de chuva. E aqui no Brasil, a população já tem sentido esses dois efeitos.
7: Na Amazônia, a estiagem tem provocado focos de incêndios e os manauaras enfrentam fumaças densas, que têm impactado a qualidade de vida. Na região sul, a frequência de temporais tem ficado maior. Em áreas do sudeste asiático, a chuva de monções tem perdido força, impactando produções na Índia, o país mais populoso do mundo.
1: Agora a gente fala de negócios, porque a Paramount concluiu a compra da Warner Bros. Discovery por 110 bilhões de dólares, em uma das maiores operações da história do entretenimento. Acompanhe aqui o comentário de Alan Gani.
9: Com o negócio, nasce a Skydance, nova companhia que reúne grandes estúdios de Hollywood, canais de televisão e serviços de streaming. A operação coloca sob o mesmo grupo marcas como HBO, CNN, CBS, Paramount+, além de franquias de sucesso como Harry Potter e Missão Impossível. A estratégia é ganhar escala e aumentar a capacidade de competir com gigantes como Netflix, Disney, Amazon e Apple. Mas o tamanho do negócio também traz um desafio financeiro. A nova empresa terá uma dívida de quase 87 bilhões de dólares, o que significa um compromisso elevado com o pagamento de juros. Para reduzir essa pressão, a companhia precisa aumentar a geração de caixa e cortar despesas. A meta é economizar mais de 6 bilhões de dólares por ano nos próximos 3 anos. Os cortes devem envolver a integração de sistemas, a negociação com fornecedores, a redução de gastos duplicados com marketing e a reorganização das operações. A empresa também pretende usar o porte do novo grupo para fortalecer seus serviços de streaming e aumentar a competitividade na disputa pela audiência e pelo dinheiro dos assinantes e anunciantes. O desafio, porém, é fazer essa estrutura maior dar resultado. A fusão pode abrir espaço para mais eficiência, mas também levanta preocupações sobre cortes de emprego e redução da concorrência. As ações da nova companhia caíram 2,5% no primeiro dia de negociação após a conclusão do acordo. Agora, o mercado vai acompanhar se a Skydance consegue transformar o poder de suas marcas em mais receita e lucro, ao mesmo tempo em que reduz a dívida. É esse equilíbrio que deve determinar o sucesso financeiro de uma das maiores fusões de Hollywood.
1: A comentarista Denise Campos de Toledo destaca agora para a gente o trabalho de dois economistas dos Estados Unidos que receberam o prêmio Nobel e podem inspirar países que buscam soluções para a estabilização econômica. Acompanhe.
10: Os premiados com o Nobel de Economia, os americanos Robert Hall e Michael Woodford, foram escolhidos por fundamentos microeconômicos da estabilização macroeconômica, teorias que têm muito a ver com a política monetária do Fed nos Estados Unidos e do Banco Central aqui, através do regime de metas de inflação. Segundo eles, famílias e empresas definem gastos, preços e investimentos com base nas expectativas. Se houver uma comunicação eficiente dos bancos centrais sobre como pretendem garantir As metas de inflação podem ancorar as expectativas e guiar os preços antes mesmo de uma mexida efetiva nos juros. Com isso, consegue, em tese, calibrar a atividade e a inflação. A atividade pode ser estimulada via corte dos juros, caso a inflação comece a rodar abaixo da meta inflacionária. Já quando a atividade avança, além do PIB potencial, provocando pressões inflacionárias, a alta dos juros pode frear o processo, levando a uma acomodação dos preços em direção à meta. Foi uma mudança em relação ao modelo keynesiano, em que a calibragem macroeconômica deveria vir de intervenções diretas do governo através de impostos ou de estímulos ao consumo. A questão é que outros fatores podem interferir na inflação. Pressões externas, como as guerras que mexem com preços estratégicos, como é o caso do petróleo, de fertilizantes. Movimentos internacionais também podem afetar o fluxo de recursos e o câmbio, outro fator de influência nos preços, assim como a indexação ainda muito presente na nossa economia. E até por estarmos em um ano de eleições, temos o governo atuando no sentido inverso da política contracionista do BC, com estímulos ao consumo e atividade, programas de transferência de renda e linhas de crédito direcionado com taxas mais baixas, que minimizam o impacto dos juros, que até por isso tende a ficar em um patamar mais alto por mais tempo, sem esquecer o impacto desse contexto nas contas públicas e na convergência das expectativas. Só mais recentemente é que a atividade, até pela perda de fôlego do consumo com o aumento do endividamento, tem começado a responder à política monetária. Agora, a calibragem dos juros tem sido um desafio global, diante de pressões de preços, como as que citei, provenientes das guerras e outros fatores. As economias convivem com a inflação mais alta, mesmo com uma menor expansão, o que gera incertezas quanto às decisões futuras dos bancos centrais.
1: Depois de mais uma derrota nas urnas e agora na Justiça Eleitoral, o ex-prefeito do Rio de Janeiro, Eduardo Paes, deixa o futuro político em aberto. Acompanhe com o Rodrigo Viga.
11: A Justiça Eleitoral Fluminense informou que, além da derrota nas urnas para o governo do estado do Rio de Janeiro, Eduardo Paes, em tese, sofreu um outro revés. Não vai poder se candidatar a uma futura eleição para a Prefeitura do Rio de Janeiro no ano de 2028. A explicação se baseia justamente na lei eleitoral brasileira. Pela lei eleitoral, Eduardo Paes, embora não tenha completado o seu segundo ou quarto mandato, ele, na verdade, não pode se candidatar novamente em 2028 para tentar ser mais uma vez o prefeito da cidade. Pode tentar uma vaga na Câmara dos Vereadores. É que Eduardo Paes se elegeu para um mandato entre 2024 e 2028. Mas no começo desse ano, abriu mão da segunda metade do seu mandato, um pouquinho mais do que isso, para concorrer ao governo do estado. E a legislação brasileira entende que, mesmo tendo cumprido só parte desse novo mandato, ele não pode tentar emplacar um terceiro consecutivo. Por enquanto, Eduardo Paes, do PSD, ainda não definiu o que vai fazer. No último final de semana, inclusive, passou na região serrana ao lado da esposa, algo que ele disse que não fazia há muito tempo, com direito até a postagens nas redes sociais. Quando ele ficou fora da Prefeitura do Rio de Janeiro, virou executivo de uma montadora internacional de veículos elétricos. Esse tende a ser o caminho de Eduardo Paes, seguir para o mercado corporativo. No entanto, ainda não há uma definição clara, transparente, de qual vai ser o seu destino, mas certamente seguirá sendo um conselheiro político importante do atual prefeito da cidade, até outro dia vice Eduardo Cavalieri, também do PSD. Para muitos, inclusive, Cavalieri não toma nenhuma decisão antes de ouvir e consultar Eduardo Paes, que é o prefeito com o maior número de mandatos na história da cidade do Rio de Janeiro. 4, 3 completos, e esse último que não foi até o final por conta da candidatura ao governo do estado. Paes já tentou 3 vezes ser governador do Rio de Janeiro. Nas 3, acabou sendo derrotado nas urnas. Do Rio, Rodrigo Viga.
1: Jornal da Manhã, 5 horas e 56 minutos.
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1: Jornal da Manhã, agora 6 em ponto. Um ótimo dia para você que está chegando agora aqui à programação da Jovem Pan. Já estamos iniciando a nossa segunda hora do Jornal da Manhã. Hoje é terça-feira, dia 13 de outubro de 2026. Seja bem-vindo, bem-vinda para acompanhar os principais destaques do Brasil e do mundo. E a terça-feira começa com expectativa entre os católicos do mundo todo. Isso porque o Papa Leão XIV inicia hoje a internação antes de uma cirurgia para retirar um nódulo no pulmão. Quem tem os detalhes para a gente é Paulo Edson Fiore.
14: Um dia após anunciar que seria operado, o Papa manteve a agenda habitual e movimentada na segunda-feira, ao realizar 7 reuniões previamente planejadas durante a manhã. Após 17 meses de pontificado, Leão XIV anunciou no domingo que será submetido a uma cirurgia devido a um nódulo pulmonar detectado em estágio muito inicial e bem localizado. O procedimento será realizado no Hospital Gemelli, o maior de Roma, onde os pontífices recebem atendimento médico desde João Paulo II. Um nódulo pulmonar é uma pequena massa ou lesão no tecido do pulmão, geralmente detectada por meio de um exame de imagem do tórax. A Santa Sé confirmou a internação hoje, mas não especificou se a cirurgia será realizada no mesmo dia. Segundo a assessoria de imprensa do Vaticano, os médicos estimam que a convalescença dure aproximadamente uma semana, o que permitiria a Leão XIV partir para sua viagem pela América Latina, onde visitará Uruguai, Argentina e Peru entre 6 e 17 de novembro. Durante a oração do Ângelus de domingo, o Papa deu a entender que a viagem estava mantida. O cardeal Gerald Lacroix, arcebispo de Quebec, disse após um evento no Vaticano que o pontífice está em boas condições. O religioso admitiu a surpresa com o anúncio da cirurgia, mas elogiou a transparência do chefe da Igreja Católica ao pedir orações e agora espera boas notícias.
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14: Este é o primeiro susto médico do Papa Leão XIV, que goza de boa saúde e é conhecido por sua paixão pelo esporte. O Santo Padre é adepto do tênis e da natação e dedica às terças-feiras, quando tem um dia de descanso semanal em Castel Gandolfo, a atividades esportivas, telefonemas particulares e leitura.
1: O Tribunal Superior Eleitoral abriu mais de 80 processos somente na primeira semana do segundo turno das eleições. E agora o presidente do TSE decidiu que é hora de discutir as relações de campanha. A reportagem é do André Anelli.
22: O presidente do TSE, Nunes Marques, agendou para esta terça-feira uma reunião com as assessorias jurídicas de Lula e Flávio Bolsonaro em meio a uma série de questionamentos das duas campanhas ao tribunal. O TSE registrou pelo menos 85 processos envolvendo as candidaturas apenas na primeira semana da disputa do segundo turno. Um dos embates mais recentes foi justamente a derrubada do canal de WhatsApp Exército do Lula, coordenado pelo deputado André Janones, acusado pela campanha de Flávio Bolsonaro de disseminar desinformação. Horas depois, o corregedor-geral eleitoral do TSE, Ricardo Vilas Boas Cueva, restabeleceu o canal provisoriamente e deu prazo de 5 dias para a defesa de Flávio apresentar provas da disseminação de fake news, que até o momento não foram entregues. Diante da decisão do corregedor-geral, Nunes Marques determinou uma análise do canal com máxima urgência pela área técnica do TSE. E o relatório técnico da Corte Eleitoral não encontrou informações falsas no grupo do aplicativo. Buscando a virada inédita, o presidente afirmou que vai avançar ainda mais com o chamado Exército do Lula.
23: Eu acho que eles estão extrapolando em algumas decisões contra a minha campanha. Isso é visível, isso já foi denunciado. Eu não vou criar só o Exército do Lula, eu vou criar agora o Exército, a Marinha, a Aeronáutica do Lula. E nós vamos continuar criando o nosso exército. Nós vamos continuar fazendo campanha. E para ele achar que ele tem que cortar, ele tem que mostrar qual é a ilegalidade que tem. Onde é que estamos transgredindo a lei? O que não pode é o presidente da Suprema Corte Eleitoral ter lado na política. O lado dele tem que ser o lado da igualdade de comportamento, da igualdade de procedimento, sabe? Todos têm que ter o mesmo direito diante da justiça eleitoral.
22: O tema relacionado ao canal do WhatsApp que foi judicializado deve ser um dos que serão levados à reunião, onde Nunes Marques pretende repreender as equipes jurídicas dos dois candidatos pelo excesso de judicialização do período eleitoral, além de cobrar respeito ao processo e às regras de votação por ambas as partes. De Brasília, André Anelli.
1: Esse é o primeiro assunto para a gente trazer aqui a participação do Túlio Nassa, que vai comentar os temas com a gente nesta manhã de terça-feira e falar um pouco aqui a respeito desse cenário eleitoral. é o nosso primeiro momento aqui na programação da Jovem Pan. O Túlio, bom dia para você, bem-vindo aqui ao Jornal da Manhã, primeira edição. A gente tem essa discussão no Tribunal Superior Eleitoral e, ao mesmo tempo, fica uma dúvida. É a política que está judicializada ou é o judiciário que está muito politizado, meu caro? Bom dia, bem-vindo.
0: Bom dia, Nonato. Bom dia também a você que nos acompanha sempre aqui no Jornal da Manhã da sua primeira edição. Olha, Nonato, as duas coisas, né? Existe uma judicialização da política de maneira excessiva. Nós estamos agora na reta final da campanha, então evidentemente que os candidatos estão muito eufóricos, muito ansiosos, muito temerosos e, portanto, o jogo agora passa a ser um jogo catimbado, um jogo sujo, um jogo no qual é bico na bola, é bola para o mato que o jogo é de campeonato. E, portanto, evidentemente que as ações vão desaguar em maior número no Tribunal Superior Eleitoral. De outro lado, o nosso judiciário também tem se mostrado politizado demais no assunto que tem, diz respeito a essas questões. O Tribunal Superior Eleitoral tem interferido além da conta, em situações nas quais não deveria interferir. E, portanto, as duas coisas. O que é preciso nesse momento ter de lucidez? O que é preciso fazer nesse momento? É preciso coibir apenas e tão somente aquilo que é chamado de fake news, ou seja, propagar mentiras para tentar retirar a isonomia do pleito, tentar tirar a livre vontade do eleitor. O eleitor tem o direito de votar nos candidatos de acordo com a verdade e não de acordo com as mentiras, como, por exemplo, que Flávio Bolsonaro iria destituir Nossa Senhora como padroeira do Brasil, como, por exemplo, que iria acabar com benefícios da Constituição, como aposentadoria, como reajuste do salário mínimo. E de outro lado também, a campanha de aliados a Flávio Bolsonaro, como no caso Nicolas Ferreira, ali aquele vereador do Rio Grande do Sul, Rony Gabriel, também associando eventualmente um uso de drogas no ato de campanha de Lula nesse domingo. Então, nos dois lados, tem também que se acomodar. Me parece muito que o juiz, nesse momento, como se fosse um jogo de futebol, quer chamar os dois jogadores no centro do campo para dar aquela tradicional advertência e dizer o seguinte: olha, na próxima vocês serão expulsos. É isso que o ministro Cássio Nunes quer fazer hoje. Isso é bom, mas infelizmente eu não acredito que esses jogadores terão agora a disciplina necessária para discutir propostas, que é isso que o eleitor quer ouvir. A gente não quer mais ouvir essa troca de acusações, essa troca de farpas, essa troca de memes. A gente precisa de soluções para os problemas do Brasil. Segurança pública, terras raras, industrialização do Brasil, melhores empregos. Como que os candidatos irão lidar com esses temas? Mas, infelizmente, Nonato, nós vamos assistir mesmo, não é o bom e velho, é o ruim e velho jogo argentino de futebol.
1: É isso, precisa ter mais debate, né? Apontar mais propostas dos candidatos para o país. Vamos mudar de assunto, falar um pouco de saúde aqui na programação da Jovem Pan, porque Márcio Atala nos explica como a atividade física pode contribuir para a melhora na qualidade do sono. Confira agora a dica de hoje no quadro Viva Bem.
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3: Olá, ouvintes e espectadores da Jovem Pan News. Hoje eu vou falar por que todo médico, inclusive o médico do sono, fala que é fundamental fazer atividade física para você ter uma noite reparadora, uma noite de sono reparadora. Existe um sistema que controla o nosso sono e esse sistema é baseado em uma substância. E quanto mais dessa substância a gente tem, o nosso cérebro entende que é hora de dormir, é hora de descansar. E como que a gente acumula essa substância que chama adenosina? Fazendo movimento, gerando energia. Quanto mais energia a gente produz ao longo do dia, mais dessa substância eu vou ter no corpo e mais meu cérebro vai entender que é hora de dormir. Então, se você é uma pessoa fisicamente ativa, que faz bastante exercício, você vai ter mais dessa substância. Por isso que o especialista de sono, o médico do sono, sempre vai pedir para você se exercitar. Tá bom? Tem dúvida? Vai lá no meu Instagram e deixe seu comentário. @MárcioAtala.
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1: 6:10, agora a movimentação da nossa reportagem ao vivo nesta manhã de terça-feira. A Defesa Civil alerta para temporais em todas as regiões de São Paulo entre hoje e quinta-feira, hein? A previsão inclui raios, ventos fortes e a possibilidade de granizo, com risco de alagamentos e enxurradas depois de dias de chuva. Repórter Danúbia Braga participa conosco aqui do Jornal da Manhã, tem outras informações, traz mais detalhes desse alerta aí para a gente nos próximos dias. E o verão nem chegou, né, Danúbia? Bom dia para você, bem-vinda aqui ao Jornal da Manhã.
4: Exatamente, Nonato, o verão nem chegou e a gente já vem acompanhando toda essa chuvarada, né? Muito bom dia para você, bom dia a todos. Agora chove, inclusive, na capital paulista. Não está tão intensa a chuva, mas agora há pouquinho estava assim bem forte mesmo. Mas não dá para dispensar o guarda-chuva nessa terça-feira e ele segue sendo seu melhor aliado até quinta, pelo menos. Ontem ainda a gente tinha aquela previsão de chuva só em pancadas em áreas isoladas, no período da tarde. Hoje chove desde a madrugada, que ele chove, para e deve se manter assim ao longo de todo o dia. De acordo com a Defesa Civil, isso se deve a um cavado meteorológico que causa instabilidade em todo o estado de São Paulo. Para a gente ter uma ideia, então, a previsão indica essas pancadas de chuva em todas as regiões paulistas, acompanhadas de raios, vento, rajadas de vento e possibilidade de temporais com queda de granizo aí pontual. E a Defesa Civil diz o seguinte, que como a gente vem acompanhando essa chuva há alguns dias, ainda que só no período da tarde, hoje já tem uma previsão de ser um pouco mais intensa, o solo acaba ficando encharcado. Em alguns locais, então, mais vulneráveis, existe o risco de deslizamento de terra. Em outros, a questão ali de alagamentos. Então, por isso, existe um cuidado especial, uma atenção especial da Defesa Civil, mas também pedindo para que a população tenha esse olhar um pouco mais atento. Já na quarta-feira, é esperado chuva generalizada de intensidade moderada forte, com maiores acumulados nas regiões oeste, sul, centro e leste paulista. Já na quinta-feira, as pancadas persistem em todo o território estadual, com possibilidade de volumes expressivos, possivelmente, principalmente em regiões ali na divisa com Minas Gerais. E diante desse cenário, então, a Defesa Civil faz essas recomendações em questão de, por exemplo, na capital paulista, onde a gente tem locais mais fáceis ali para alagamento, a própria prefeitura já indica com algumas placas dizendo em relação à possibilidade de alagar aquela região, evitar, procurar uma rota alternativa. Mas, às vezes, a gente está indo para um local desconhecido, então é importante ter uma atenção, um cuidado especial para os próximos dias. Então, hoje, ao longo dessa terça-feira, deve continuar esse tempo mais carrancudo, o sol não deve ter força para aparecer e aí sim a gente tem essas pancadas pontuais, às vezes mais fortes, às vezes ficando mais fraquinha. Agora faz 17 graus na capital paulista, a temperatura está amena, não está frio e a máxima prevista para hoje é de 26 graus, Nonato.
1: Danúbia Braga trazendo para a gente essas informações a respeito da previsão do tempo para esta terça-feira em São Paulo. O Tribunal Superior Eleitoral afirmou que um problema técnico no sistema de distribuição das propagandas eleitorais fez com que o programa de Flávio Bolsonaro fosse exibido sem áudio em cadeia nacional nesta segunda-feira. A reportagem é do Misael Mainetti.
5: O Tribunal Superior Eleitoral se manifestou em nota. Afirmou que no momento da finalização dos arquivos, os áudios das duas propagandas previstas para o bloco da 1 da tarde não foram carregados. Segundo o tribunal, houve tempo para corrigir o problema antes da exibição do programa do presidente Lula. O arquivo de Flávio Bolsonaro foi corrigido e será reexibido. A propaganda eleitoral do candidato do PL à presidência foi ao ar nesta segunda-feira sem som. A falha provocou reação do candidato, que publicou um vídeo nas redes sociais questionando o ocorrido e sugerindo que a ausência de áudio não teria sido por acaso.
6: Você acredita em coincidência? Cara, não. Não acredito, não existe coincidência. Eles acham que vão calar minha voz, não vão calar, não vão conseguir, não adianta. Isso não acontece por acaso, né?
5: A Associação Brasileira de Emissoras de Rádio e Televisão, a ABERT, também se pronunciou. Diz que houve um erro técnico no processamento da mídia. Assegurou que o arquivo estava em perfeitas condições, mas que o erro começou no chamado Grupo Único, onde fica reunido o pool de mídia. O pool de emissoras é o responsável pela preparação e geração do sinal da propaganda eleitoral em bloco. A nota da Aberte foi assinada em conjunto com a Astral, a Associação Brasileira de Televisões e Rádios Legislativas. A empresa Brasil de Comunicação, a EBC, negou ter responsabilidade pela falha. Em nota, a estatal afirmou que a operação de exibição é de responsabilidade do pool de emissoras organizado pela Aberte. O SBT, que inicialmente havia atribuído o problema à EBC, reconheceu que a informação estava errada e pediu desculpas. O canal informou que a falha ocorreu durante a conversão técnica do programa.
1: E depois de terminar o primeiro turno à frente de Lula, o candidato Flávio Bolsonaro vê aliados anteciparem as discussões sobre a partilha dos ministérios, tanto que declarações e possíveis integrantes de equipe geraram desconforto na campanha do senador. Os detalhes na reportagem do André Anelli.
22: O candidato Flávio Bolsonaro afirmou nas redes sociais que pessoas que usam o nome dele para prometer cargos ou ministérios em um eventual futuro governo são picaretas. Flávio não informou quem estaria fazendo as promessas e nem citou nomes de pessoas ou grupos envolvidos, mas a publicação funcionou como um alerta a aliados e apoiadores em meio às negociações políticas da atual etapa da campanha. Nas últimas horas, o ex-deputado Eduardo Bolsonaro disse em entrevista ao SBT News que as nomeações para um eventual governo do irmão passariam pelo aval do ex-presidente Jair Bolsonaro. Segundo Eduardo, as conversas sobre a composição da administração ficariam apenas para depois do segundo turno. O plano de governo de Flávio prevê uma reforma administrativa que inclui a redução e o corte de pelo menos 10 ministérios, além de cortes em cargos comissionados e despesas administrativas. Além disso, o programa de governo também menciona mudanças estruturais envolvendo pastas, como, por exemplo, o novo Ministério da Prosperidade, que teria como foco a assistência e o desenvolvimento social, mas que até o momento, assim como os demais ministérios, não tem nomes cogitados, segundo Flávio. De Brasília, André Anelli.
1: Mais um tema para a gente ouvir aqui, o Túlio Nassa. Ô, Túlio, é natural que a essa altura da campanha a gente já tenha essa discussão em torno de cargos e, mais ainda, a possibilidade de veiculação de nomes, o olho em alguns cargos? Eu acho que isso vale tanto para a campanha do Flávio quanto do Lula, não?
0: Pois é, Nonato. Por incrível que pareça, é natural. Por quê? Joaquim Nabuco já falava que os políticos não sofrem nem de inapetência e nem de bulimia. Eles não perdem a oportunidade ali de tentar beliscar o seu espaço, de tentar comer um pedaço desse bolo. Então é evidente que, sentindo o cheiro de uma possível vitória de Flávio Bolsonaro, todos eles se agitam para tentar buscar as vagas tão desejadas para os ministérios ou para os principais cargos da administração pública. Agora, de outro lado, o que cabe a Flávio Bolsonaro, e fez bem, é exatamente rechaçar esse tipo de discussão nesse momento. Ele precisa se preocupar com a eleição não está ganha. O resultado no primeiro turno foi muito apertado e ainda temos jogo até o segundo turno. E, portanto, não se recomenda na política que ele cante vitória, que ele use de salto alto. Eu me recordo aqui até do FHC, hein, que foi presidente da República por 2 mandatos, inclusive o único que conseguiu vencer no primeiro turno, mas ele perdeu uma eleição aqui para a Prefeitura de São Paulo depois que ele sentou na cadeira antes da hora. Quem não se recorda desse fato, né? E aí o concorrente dele, o Jânio Quadros, aproveitou e disse o seguinte: olha, estou desinfetando essa cadeira porque nádegas indevidas a utilizaram, né? Isso ficou muito famoso naquela disputa. A FHC estava na frente e acabou perdendo a eleição para Jânio Quadros. Então não se recomenda cantar a vitória antes da hora. Flávio Bolsonaro tem que rechaçar com muita veemência esse tipo de discussão. Não é bom para a República e não é bom nem um pouco para a campanha dele.
1: É isso, essa história do Jânio realmente é deliciosa em termos eleitorais. Jornal da Manhã, 6 horas e 20 minutos.
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5: Jornal da Manhã, 6 horas e 23 minutos. Milhares de fiéis foram ao Santuário Nacional de Aparecida, no interior de São Paulo, para celebrar Nossa Senhora Aparecida. A Romaria reuniu histórias de devoção, agradecimento e pedidos de bênçãos, mas também foi marcada por provocações políticas entre apoiadores de Lula e Flávio Bolsonaro. Quem tem os detalhes para a gente é o João Vitor Revedinho.
6: Já ouviu aquele ditado, a fé move montanhas? O Denis e o Alexandre são a prova disso.
7: Ah, é tudo, né? Dói, é doloroso, mas é gratificante. É fé, fé e propósito.
8: Sem fé você não é nada. Você tem que ter, pelo menos dentro de você, um pouco de fé e acreditar que você vai conseguir a graça e o milagre na hora certa, no momento certo que Deus coloca na vida da gente, né?
6: Pois é, a fé moveu uma montanha de fiéis para o Santuário de Aparecida do Norte, para pedir aquela bênção que faltava para Nossa Senhora Aparecida. Para isso, vale de tudo para chegar. Vale pedalar quilômetros pela rodovia ou até mesmo atravessar cidades a pé com um grupo enorme de pessoas. Até caminhar sozinho para o santuário também vale. Por que não? Denis saiu de Guarulhos para Aparecida a pé, apenas para agradecer. A mãe dele foi diagnosticada com câncer em 2025. Passado um ano, ele voltou para exaltar a graça da cura.
7: A gente andou 42 na sexta, 39 no sábado, 38 na sexta e hoje 18.
9: Vale tudo pela fé?
7: Vale tudo, vale tudo.
9: E hoje qual que é o teu propósito aqui?
7: Hoje eu vim agradecer a cura da minha mãe, que ela teve câncer o ano passado e hoje a gente veio agradecer.
6: Por diversos pontos do santuário, a fé trouxe um pouco de sono pelos quilômetros caminhados pelo estado. A fé ainda deixa marcas no corpo, como nos pés da Mônica, que andou 90 quilômetros só para agradecer e até pedir aquela ajuda de Nossa Senhora Aparecida para casar logo com Carlos Eduardo.
10: Foi bem complicado para mim, por causa que eu machuquei muito meu pé, né? Mas eu não queria desistir, não. Ele queria. Mas eu disse, não, a gente tem um propósito, a gente vai, mesmo que a gente passe mais de 2 dias, que a gente queria fazer menos de 2 dias. Então hoje foi mais para isso, agradecer por ter conhecido ele esse ano e também porque eu quero outras coisas também, né? Como também passar um tempo fora do Brasil.
9: E o homem queria desistir no meio do caminho?
11: É porque eu tava com dó dela, porque o pé dela tava muito machucado, eu não conseguia nem pisar. Então por preocupação eu queria desistir para preservar ela.
9: E qual que é o teu propósito esse ano aqui?
11: Ah, esse ano aqui é casar, construir uma família, né? Que ela volte, que ela venha para morar em São José dos Campos, que ela mora em Pernambuco, né? A gente se conheceu lá e que ela venha morar comigo.
6: A fé ainda é quente e protetora, até mesmo em uma caminhada fria, chuvosa e sem marquise para os fiéis se abrigarem. Kleberson é a prova disso, encarando o sol e a chuva forte dos últimos dias, só para ver de longe a imagem de Nossa Senhora.
12: O meu propósito, eu vou falar por mim, não pelos meus amigos que me ajudam. O meu propósito é agradecer pela família que eu tenho, pelos meus filhos que têm, que hoje eu agradeço ele para Deus, que meus filhos são todos maravilhosos, graças a Deus. Não tem nenhum tipo de vício, não anda com pessoas erradas. Isso para mim já é uma vitória. E pela a família que eu tenho, entendeu? Então, para mim, 4, 5 dias, isso aí é o mínimo que eu possa fazer e agradecer.
0: Cerca de 500 mil pessoas passaram por aqui em Aparecida desde o dia 3 de outubro, quando começou a novena aqui na cidade, de acordo com o Ministério do Turismo. Esse número é maior que os 350 mil que passaram aqui no ano passado, exaltando a padroeira do Brasil, que deixou o debate político das últimas semanas para retomar o protagonismo de fé.
6: A religião, no entanto, precisou dividir o seu foco com a política novamente. Antes da saída do vice-presidente da República, Geraldo Alckmin, da missa de abertura do dia, petistas que aguardavam do lado de fora foram provocados por apoiadores do ex-presidente Jair Bolsonaro, não demorando muito para que a gritaria política tomasse conta do santuário. A linha tênue de Nossa Senhora entre a política e a religião foi palco até de críticas do arcebispo de Aparecida, Dom Mário Antônio Silva. Ao falar sobre o Evangelho, Dom Mário disse que a Bíblia não prevê ódio a quem pensa diferente.
13: Sabemos que Jesus manda construir a paz. E aqui, escutando o Leão 14, uma paz desarmada e desarmante. Mas, muitas vezes, alimentamos divisões, com armamentos, com guerras e tantos confrontos entre nós. O Evangelho, queridos irmãos e irmãs, não nos autoriza a odiar quem pensa diferente e nem a matar os inimigos. O Evangelho, sim, nos autoriza a construir pontes onde alguém abre precipícios ou túneis onde alguém ergue muros.
6: Da fé à política, fato é que Nossa Senhora Aparecida não deixou e não deve deixar o posto de protagonista no Brasil.
5: E o Círio de Nazaré também levou milhares de pessoas às ruas da capital paraense. A festa impressiona não só pelo tamanho, mas também pela riqueza de suas histórias. A reportagem é do Rodrigo Cardoso, da Jovem Pan Belém do Pará.
14: Todo ano é assim. Chega outubro e Belém se transforma. As ruas e avenidas se tornam em um lugar de união e oração. No meio da multidão, a fé se ajoelha, literalmente. Homens e mulheres deixam o orgulho de lado e pagam suas promessas, faça chuva ou faça sol. Muita gente já tem conhecimento de que a festa do Círio de Nazaré é a maior romaria mariana do mundo. Cerca de 2,5 milhões de pessoas circulam aqui todos os anos. Algumas vêm andando, outras de joelho. O que pouca gente entende é o que está por trás de todo esse ato. É o que traz essas pessoas pela fé. O porquê as fazem se ajoelhar nos pés da santa. Como este jovem que se arrastou pelas ruas do centro da capital paraense para agradecer a graça que mudou a vida dele.
15: Tive a graça de me formar professor, com orgulho, pela maior universidade do norte, que é a UFPA.
14: Para quem vê de fora, é um esforço sobre-humano. Mas para quem faz, é uma forma de dizer muito obrigado.
16: E eu supliquei pela minha vida. Eu fiquei entre a vida e a morte. E eu pedi, eu supliquei, eu implorei para Nossa Senhora que ela me desse a vida de volta e que ela me deixasse voltar para cumprir a minha missão na Terra.

0: Jornal da Manhã, 6 horas e 31 minutos.
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3: Fira. Jornal da Manhã, 6h36. Equipes de limpeza removeram pichações do ato pró-Lula na Avenida Paulista. E o TSE mandou Flávio Bolsonaro apagar um vídeo enganoso sobre a manifestação de apoio ao presidente. O Misael Mainetti tem as informações.
4: A Avenida Paulista teve dia de limpeza nesta segunda-feira, depois de registros de pichações e danos na região da estação Trianon-MASP durante a dispersão do ato em apoio ao presidente Lula do PT no domingo. As imagens da limpeza viraram assunto nas redes sociais e alimentaram uma disputa política. As equipes retiraram adesivos, lavaram fachadas e trabalharam para apagar as pichações. Também foram registrados danos em placas de vidro dos acessos à estação. Os problemas foram identificados após a manifestação de domingo, que reuniu apoiadores do presidente Lula do PT na Avenida Paulista. Segundo a Polícia Militar, as ocorrências foram registradas durante a dispersão dos manifestantes. As imagens dos trabalhadores em serviço repercutiram nas redes sociais. O senador eleito Deltan Dallagnol do Novo também se manifestou. Publicou registros em que ele e outras pessoas aparecem participando da limpeza.

0: A publicação entrou no debate sobre a responsabilidade pela conservação do espaço público depois do ato político.
1: Pessoal, a gente está aqui na Paulista, junto com o Thales, que fez essa publicação com o Marcelo, com toda a turma, para limpar. A gente está limpando a sujeira que o PT fez ontem. Eles vieram aqui, vandalizaram, sujaram, e não vai acontecer com nada, porque a gente vive um dois pesos, duas medidas. Mas nós estamos aqui limpando a sujeira que o PT fez ontem aqui, com vários brasileiros aqui, ó.
0: Manifestantes que participaram desse ato político subiram aqui na estrutura da entrada da estação Trianon MASP. Eles colaram cartazes e também picharam os vidros em volta, mas tudo já foi restaurado. Só que essa atitude, esse comportamento deu justamente argumento para a oposição. O governador de São Paulo, Tarcísio de Freitas, do Republicanos, utilizou as redes sociais para dizer que isso não foi um ato de civilidade. Tarcísio de Freitas classificou o episódio como vandalismo. Em uma publicação, ele contrapôs imagens de manifestações e afirmou que o direito de protestar não dá a ninguém o direito de destruir o patrimônio público.
2: Só uma olhada nessas imagens. Quem precisa quebrar para ter razão já perdeu o argumento. Quantas manifestações da direita nós já tivemos na Paulista? Sem nenhuma intercorrência, sem nenhum problema. Manifestações da família. Agora o PT ocupa o espaço e o que, que a gente tem? Depredação, vandalismo, pichações, intolerância. O vandalismo nunca é ferramenta, é armadilha. Patrimônio destruído não prova convicção. É prova de falta de civilidade. E a gente pode esperar deles alguma meia-culpa? Claro que não. Imagina que eles nunca fizeram meia-culpa com relação à corrupção que graçou nos governos PT. Agora, quem é ilimitadamente tolerante com os intolerantes acaba contribuindo para a destruição da própria tolerância. E é muito interessante ver que isso acontece justamente com aquelas pessoas que juram defender a democracia e que acusam de fascistas aqueles que discordam deles.
0: A disputa chegou ao Tribunal Superior Eleitoral. A campanha de Lula acionou a justiça para pedir a retirada de conteúdos que, segundo a representação, usavam imagens fora de contexto para associar participantes do ato ao consumo de drogas e outras condutas. Nesta segunda-feira, o ministro Marco Aurélio Belize determinou que Flávio Bolsonaro, adversário de Lula pelo PL, o irmão dele, Carlos Bolsonaro, e Pablo Marçal, além do deputado Rony Gabriel, removessem publicações específicas que apresentavam um vídeo gravado no Chile como se fosse da manifestação na Avenida Paulista. O prazo é de 24 horas a partir da intimação. A decisão é provisória, não proíbe críticas ao ato. A ordem se restringe às publicações identificadas no processo.
3: Túlio Nassa, queria te ouvir aí nesse jogo de narrativas que a gente tem, né? A direita falando em vandalismo, né, essa ação após a manifestação pró-esquerda no fim de semana, e por outro lado a esquerda também vai lembrar aí o 8 de janeiro, onde houve depredação, entre outras ações também em vários prédios públicos. Então, cada um usa a narrativa que lhe favorece, dependendo da ocasião. E por outro lado, essa ação do Tribunal Superior Eleitoral, dizendo que é para retirar vídeo que vincularia uma imagem lá do Chile, com o ato da esquerda no fim de semana. O jogo é bruto, hein, meu caro Túlio, para não falar outra coisa.
4: O jogo é bruto, meu caro, exatamente. Veja, existem duas camadas aí nessa história. De um lado, esse tipo de manifestação, ele serve para mobilizar a sua militância, mas quando acontecem fatos dessa natureza, como, por exemplo, atos de depredação, de vandalismo, teve até um ato curioso ali, um sujeito que foi subir no pórtico de entrada do metrô e ele foi, evidentemente, vandalizar ali aquele pórtico, ele recebeu uma orientação de uma manifestante ali do lado, dizendo cobre o rosto, põe algo no rosto, né, para que ele não fosse identificado. Então, esse tipo de situação depõe contra a própria campanha de Lula. Por quê? Porque Lula, nesse momento, ele tem que alcançar o eleitor despolarizado, o eleitor que não votou nele no primeiro turno. E esse tipo de atitude passa uma imagem realmente de um acirramento, de um radicalismo das pessoas que apoiam o presidente Lula. Então, é um tiro no pé esse tipo de manifestação nesse contexto. Toda manifestação que reuniu bastante gente acaba perdendo força quando acontece esse tipo de situação. E outra coisa que é muito curiosa observar nessas manifestações, essa guerra de narrativa expectativa, Nonato, que você falou, em relação ao número de pessoas presentes nessa manifestação, né? A campanha de Lula, curiosamente, impediu a USP de fazer a contagem científica ali, com base em critérios técnicos, né? E está falando que tinha 1 milhão de pessoas. Quando a gente vê também manifestações da direita de igual número ali na Avenida Paulista, e os institutos ali de pesquisa sobre esse número falam em 40 mil, 30 mil. Então a diferença é muito grande, de 1 milhão para 30 mil, né? Então esse tipo de manifestação muitas vezes não tem o efeito necessário que poderia provocar. E de outro lado, em relação aos atos do 8 de janeiro, a grande diferença e discrepância é que lá pessoas que cometeram vandalismo foram condenadas injusta e indevidamente por golpe de Estado. E essas que praticam vandalismo agora sequer são processadas. É preciso que haja justiça isonômica igual para todos, que todos que cometam vandalismo sejam responsabilizados.
3: Agora são 6h43. Está na hora de mais uma edição do É da Sua Conta. 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Renata Flores já está aqui com a gente para mais uma edição. E seguimos ainda embalados aí pelo Dia das Crianças, ô Renata. E tem uma constatação que eu acho que você já deve ter ouvido também. Tem muitos pais e mães que acabam falando: ah, meu filho não dá valor para as coisas, vem tudo muito fácil. Aí tem muita gente que diz: na minha época era diferente, blá, blá, blá. Mas dizendo que hoje quem tem tudo muito fácil acaba não dando valor. E aí, em cima disso, Renata, quando a gente fala de educação financeira e até voltado para os menores, que tipo de dica, que tipo de solução essa educação financeira pode trazer para uma situação como essa? Bem-vinda.
5: Oi, Nonato. Olá para quem nos acompanha. Vamos no embalo aí do Dia das Crianças ainda, porque se a gente pensa, né, sobre bens materiais, as crianças não nascem sabendo o valor do dinheiro, isso é fato. Elas não sabem o quanto de trabalho, o quanto de esforço são necessários para a gente conquistar aquilo, né, que os adultos, enfim, tutores e pais proporcionam a elas. Por isso que elas não têm como avaliar da mesma forma que os pais, e acho que é absolutamente natural que a gente tenha essa frustração como pais ou avós, enfim, quem está ali cuidando.
3: É talvez por isso, né, Renata, que muitos adultos e até idosos acabam dizendo que começaram a trabalhar mais cedo, mais novos, e que ter esse trabalho, que trabalhar, os ajudou a dar valor às coisas, né? Tem muito desse discurso também, né?
5: Ainda tem, Nonato, mas a gente sabe também que hoje é lei que as crianças possam ser crianças, que elas possam brincar, estudar, sem aqueles trabalhos formais. E a gente entende também que dando educação financeira a eles, mesmo de pouquinho em pouquinho, esses pequenos vão entender o valor das coisas. 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O cofrinho do videogame, eu coloco lá o dinheirinho para comprar o próximo jogo, é o cofrinho do brinquedo, tem o das férias de verão estão chegando aí, né? E aquela mesada mensal ou então semanal, dependendo de cada família, vai sendo guardada, vai sendo separada nesses cofrinhos e aí desenvolvendo a disciplina para conquistar o que eles tanto desejam.
3: Pois é, e ainda tem a vantagem do rendimento nessa história toda, né, Renata?
5: Justamente, Nonato, os cofrinhos rendem todo dia útil a 102% do CDI. A criança vai acompanhar o dinheirinho crescendo, mesmo sem entender o que é 102% do CDI, ela vai ver. E aí isso vai dando uma noção de rendimento para ela, né? 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Então a gente não está falando aqui de uma despesa grande na contabilidade da família, ao contrário. O objetivo principal é educar com segurança, com praticidade e, claro, com a supervisão desses responsáveis.
3: É isso aí. 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Renata, amanhã tem mais. Até lá.
5: Tem mais, Nonato. Tchau, tchau.
3: Valeu. 6h47. Olha, um ataque em um supermercado na Coreia do Sul causou pânico, feridos e muito caos. Nosso correspondente internacional, Luca Bassani, participa aqui com a gente do Jornal da Manhã. Tem outras informações a respeito desse assunto. Falando em Coreia do Sul, ô Luca, esse tipo de assunto não é muito comum, não, né? Bom dia.
6: Exatamente, Nonato, não é nada comum. Bom dia a você, boa terça a todos que nos acompanham. Uma das grandes cidades sul-coreanas, Incheon, a cidade onde está inclusive o aeroporto que abastece a capital Seul, foi hoje palco de um ataque à faca que aconteceu em um supermercado da cidade e deixou pelo menos 8 pessoas feridas. Por enquanto, as pessoas estão em um estado de saúde estável, mas há preocupação em descobrir as motivações por trás deste ataque. O autor deste crime é um jovem e que foi levado pelas autoridades policiais para maiores questionamentos, para outras indagações, mas por hora não se sabe o que o motivou a fazer isso em um local público e atingindo vítimas de todas as idades, todos os sexos. Parecia que não havia um alvo específico. Outro ponto que você chama atenção é que isso não é tão comum. A violência, de maneira geral, nos países do Extremo Oriente, acaba não sendo manchete no mundo, porque não acontece, tanto por conta do controle rígido do porte e posse de armas, como também a própria questão da disciplina, do grande aparato que a polícia possui para evitar crimes dessa natureza ou até mesmo punir as pessoas que o realizam. Portanto, a gente vai ficar de olho naquilo que o motivou, mas a Coreia do Sul acaba relembrando um episódio trágico que aconteceu no ano de 2013, onde uma jovem também veio a falecer por conta de outro atentado que aconteceu à faca em uma das grandes cidades do país. Um momento de muito luto, muita dor e principalmente de preocupação sobre o que isso deve significar, considerando que todas essas tensões geopolíticas acabam também deixando as pessoas com uma maior preocupação, principalmente no que diz respeito a possibilidades de outros ataques híbridos, nessa guerra híbrida. Não há nenhum indício disso inicialmente, parece que é um crime doméstico comum, mas que preocupa por ser um país tão seguro e que poucas vezes aparece no noticiário nas páginas policiais.
3: É isso, aí acaba chamando muito a atenção. Obrigado ao Luca Bassani, está na hora da gente conferir aqui assuntos de capa dos principais jornais do país nesta manhã de terça-feira, começando pelo Estado de São Paulo, Estadão. Guerra de fake news alimenta decisões conflitantes no TSE. Técnicos não acham desinformação em canal pró-Lula, alvo de Cássio Nunes Marques. Tem também destaque para Moraes liberando e Flávio dizendo que hoje, após 90 dias, vai visitar o pai, Jair Bolsonaro. Foto de capa do Estadão hoje para Aparecida, no interior paulista. A padroeira no centro das atenções entre fiéis e políticos e os romeiros que ontem foram lá para Aparecida. Do Estadão, vamos agora para a Folha de São Paulo com os destaques de hoje da Folha. Cássio censurou o canal pró-Lula sem indícios de fake news citadas por Flávio. A área técnica do TSE diz que não encontrou o conteúdo na plataforma. Além disso, Flávio supera votos do pai em todas as rendas. Lula cresce entre os ricos, é destaque da Folha. Evangelho não autoriza ódio a quem pensa diferente, afirma arcebispo, também ainda no entorno do feriado de ontem e das manifestações pelo Brasil por causa do feriado de Nossa Senhora Aparecida. E além disso, outro destaque é esse da economia, ó. Uso de rotativo e cheque especial dispara entre renda mais alta. Também está na capa de hoje do jornal Folha de São Paulo. São os assuntos dos principais jornais do país, temas que você acompanha diariamente aqui na programação da Jovem Pan. Jornal da Manhã, 6h51.
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0: Jornal da Manhã, 6h56. A pobreza aumentou no mundo pela primeira vez nos últimos 16 anos. É o que revela a pesquisa divulgada pela ONU. Quem tem detalhes para a gente é Luciana Magalhães.
1: O número de pessoas vivendo em situação de pobreza aguda em todo o mundo chegou a 1 bilhão e 200 milhões, 51 milhões e 500 mil a mais do que o ano passado. É a primeira vez que isso acontece desde 2010. Mais da metade dos afetados são crianças e 83% dos mais pobres vivem em áreas rurais. O levantamento trata-se do Índice Global de Pobreza Multidimensional, divulgado pela ONU em parceria com a Universidade de Oxford, na Inglaterra. A pesquisa, feita em 108 países em desenvolvimento, não leva em conta apenas a renda, mas 10 indicadores, como a falta de moradia adequada, alimentação, saneamento básico, eletricidade, combustível e acesso à educação. Segundo o Programa das Nações Unidas para o Desenvolvimento, o índice serve de alerta para o mundo, pois demonstra o avanço da pobreza. A pesquisa afirma que o crescimento populacional está por trás da alta. No entanto, ressalta que não significa necessariamente que a proporção da população afetada tenha aumentado em todos os países. Como exemplo, cita Angola e Zâmbia, na África. Mesmo com o crescimento da população, diminuiu o número de pessoas vivendo na pobreza. Entre os países de língua portuguesa analisados, Moçambique apresenta a maior parcela da população em situação de pobreza grave, 39,8%. Já o Brasil possui 0,9% das pessoas nessa condição. O índice revelou também que 33 países conseguiram diminuir a miséria, sendo China e Vietnã as nações que fizeram isso mais rápido. Pequim conseguiu diminuir a pobreza quase pela metade entre 2010 e 2014. De acordo com a ONU, a meta é que a pobreza seja reduzida pela metade até 2030.
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1: Agora são 7 horas e 11 minutos. Quem nos acompanha pelo rádio volta a ter aqui acesso a toda a programação de jornalismo da Jovem Pan. Estamos ao vivo com o Jornal da Manhã até as 10 horas e repercutindo aqui as principais movimentações das campanhas eleitorais. E a principal discussão nesse momento é justamente a decisão de Nunes Marques, que é presidente do Tribunal Superior Eleitoral, de se encontrar com ambas as candidaturas para tentar colocar um pouco mais de panos quentes em cima de uma discussão que está bastante acirrada em torno do que é fake news, em torno do que é verdade, em verdade. Lucas Merreiro, com a sua avaliação.
2: Vamos lá. Bom, primeiramente, bom dia, Bia, Evandro, Túlio, e bom dia a você que nos acompanha nessa segunda edição do Jornal da Manhã. Sempre um prazer estar aqui conversando com vocês. De fato, nós vimos uma campanha muito morna inicialmente, né? Muito, eu não diria despolitizada, mas sim desengajada, né? Candidatos que não foram para debates, que não apresentavam propostas, me referindo aqui aos dois primeiros colocados aí que agora disputam o segundo turno, né? O Flávio Bolsonaro e Luiz Inácio Lula da Silva, atual presidente do Brasil. Então foi, nesse sentido, uma campanha inicialmente sem muitos ataques e tudo mais, até chegar a semana da eleição, logo antes do dia 4 de outubro. Aí já começou a ficar um pouco mais sujo o jogo, né? A gente viu aquela notícia falsa que a turma do PT levantou contra o Flávio Bolsonaro, dizendo que ele queria retirar Nossa Senhora como padroeira do Brasil, caso eleito presidente da República. E aquilo gerou um bololô, né? Muita gente levou a sério aquilo, ficou indignada, a campanha do Flávio teve que vir a público, se explicar, demonstrar que era uma notícia falsa e tudo mais. E aí, desde então, né, agora que já estão definidos de fato os dois candidatos do segundo turno, Lula e Flávio Bolsonaro, mostra-se que o jogo talvez fique um pouco mais sujo, como tem ficado ao longo das últimas semanas. O que o Túlio resumiu muito bem aqui pra gente, né, as notícias falsas e ataques pessoais que nós temos visto ultimamente, principalmente por parte do Lula em relação ao Flávio, que agora tenta conquistar aí a primeira colocação, né? Ele que terminou o primeiro turno em segundo lugar, dá pra ver que ele tá acionando todas as máquinas possíveis pra ver se consegue virar esse jogo. Então, essa semana, o PT fez manifestações de rua gigantescas, né? Pra demonstrar que eles ainda não foram realmente derrotados, que eles ainda têm muito poder. O Lula começou ataques muito duros contra o Flávio, muito mais duros, e em resposta, a campanha do Flávio também tem iniciado esse tipo de ataque. Então, o que acontece agora é uma tentativa do Nunes Marques de tentar fazer com que essa disputa não conte com nenhum golpe abaixo da linha da cintura, tente manter ali o mínimo de hombridade, de dignidade entre as partes. É uma preocupação válida por parte do TSE, porque com o avanço das tecnologias, das redes sociais, da inteligência artificial, criam-se muitos mecanismos para que a disputa eleitoral fique cada vez mais sórdida, né? E se não houver um diálogo entre candidatos, se não houver punição para esse tipo de ato, nós vamos ver a qualidade democrática, a qualidade eleitoral do Brasil cair cada vez mais. Então, de fato, algo precisa ser feito. O problema é que até hoje nós ainda temos regras que são um pouco dúbias, regras que ficam mudando a cada eleição. Eu acho que nas próximas eleições o TSE já tem que vir muito mais preparado e já pensar efetivamente o que pode ser feito para alterar algumas regulações, alterar o código eleitoral. Essas eleições foram muito bagunçadas, né? Essa é a verdade. Além de ser a primeira eleição com aquele nível de inteligência artificial muito forte, que a gente mal consegue discernir o que é verdade e o que é mentira, também tivemos vários problemas com registros de candidaturas, né? Quer dizer, candidatos que eram inelegíveis, mas aí conseguiam concorrer. Aí na semana da eleição, isso se não era no dia da eleição, saiu uma nova decisão decidindo se aquele candidato podia de de fato participar do pleito ou não. Então foi uma verdadeira bagunça. Não apenas essa questão das notícias falsas e da inteligência artificial, mas também do registro das candidaturas, da questão da inelegibilidade. Tudo isso tem que ser revisto. E aí eu espero que nas próximas eleições nós consigamos ter aí um pleito mais transparente, com uma justiça um pouco mais célere, que já consiga definir quem são os candidatos, que já tenha punições muito específicas e muito rigorosas para uso de inteligência artificial e notícias falsas para quem utilizar esses mecanismos, né, para prejudicar outros candidatos. Essa eleição tem que servir de lição para o TSE, para que na próxima já venha muito mais preparado.
3: Ô Túlio, eu só queria fazer um adendo contigo muito rapidamente, meu amigo. Quando você mencionar, porque o que a população quer mesmo é ouvir as propostas, eu fico pensando, será? Será que é isso que a população quer ouvir? Porque o que a gente percebeu no primeiro turno não foi uma manifestação ou um protesto da população dando um voto a mais ou a menos para algum outro candidato que tivesse disposto a discutir proposta, em detrimento dos dois principais para os quais os votos já estavam voltados. Então eu fico pensando se o pleito, da maneira como está, não é resultado do que a sociedade brasileira é e não do que a gente espera que ela seja.
4: Excelente pergunta, Evandro. Já que eu tenho que responder muito rapidamente, eu acho que a resposta ela fica boa no seguinte sentido. Primeiro, o eleitor das bolhas, ele quer realmente essa discussão. Ele quer realmente intensificar, acirrar a diferença entre os dois candidatos e muito no campo da agressão, no campo do personalismo. Agora, o candidato a ser convencido no segundo turno é o candidato despolarizado, é o candidato que não é lulista e nem bolsonarista. Esse não adianta nada, o discurso só para as bolhas, não adianta nada o tipo de manifestação que o Lula fez na Avenida Paulista, especialmente quando seus apoiadores ainda cometem ato de vandalismo, de depredação. O que esse candidato despolarizado quer para saber se vai votar em Flávio Lula é realmente propostas. Ele quer saber o que esses candidatos podem fazer melhor para o Brasil, porque ele já não tem uma simpatia prévia, ele não faz parte da torcida organizada, do fã-clube. Então, esse candidato despolarizado, ele sim, nesse momento, quer ouvir propostas.
1: Ainda no campo político, o arcebispo Dom Mário Antônio da Silva discursou em Aparecida a favor do respeito aos pensamentos diferentes. Vamos ouvir.
5: Sabemos que Jesus manda construir a paz. E aqui, escutando o Leão 14, uma paz desarmada e desarmante. Mas muitas vezes alimentamos divisões com armamentos, com guerras e tantos confrontos entre nós. O Evangelho, queridos irmãos e irmãs, não nos autoriza a odiar quem pensa diferente e nem a matar os inimigos. O Evangelho, sim, nos autoriza a construir pontes onde alguém abre precipícios ou túneis onde alguém ergue muros.
1: Em uma reta final, Lucas Merreiro, de segundo turno de campanha, em que a discussão religiosa também alcançou o debate político, qual é o peso simbólico dessa fala?
2: O arcebispo de Aparecida, ele está demonstrando ali exatamente o que prega o catolicismo, né? O que prega o cristianismo como um todo, para ser mais amplo, o amor ao próximo, a tolerância, e que a religião não pode ser usada, como ele muito bem colocou aí, para odiar as pessoas que pensam diferente. O problema é que a gente está num país que a discussão política ela é tão intensa e muitas vezes pouco inteligente, infelizmente, que algumas pessoas vão ouvir essa declaração e achar que ele está justamente apoiando um lado em detrimento de outro, né? É o nível da coisa que a gente vê. Eu acho que, nesse sentido, a religião, a Igreja Católica e várias outras igrejas também, né? Não apenas a católica, mas acabam tendo um papel fundamental de lembrar as pessoas que existe algo além, né? Existe algo a mais e existe algo que une toda a humanidade, que está acima uma dessas discussões políticas e que deve sim ser deixado de lado em certos momentos, né? Que as coisas têm que ser colocadas nas suas devidas caixinhas, né? Existe um problema muito grande também de políticos, e de novo, tá? Isso aqui é um problema da política, não é de esquerda, de direita, isso está em todo o âmbito, né? Mas que é de políticos se utilizarem o nome de Deus, utilizarem a fé das pessoas, ou para se beneficiar, ou pior, para acirrar essas tensões na sociedade, né? E aí acaba sendo muito deletério, muito problemático, né? Uma sociedade cada vez mais dividida é uma sociedade que terá cada vez mais dificuldades em prosperar, em levar o país para frente. Poxa, quantas e quantas pessoas hoje não têm brigas intensas na família, romperam amizades porque um apoia o Lula e o outro apoia o Bolsonaro. Enquanto isso, você tem políticos de esquerda e de direita que estão juntos no escândalo do Banco Master, por exemplo, né? Então, eu acho importante, sim, esse tipo de mensagem para que as pessoas voltem a dar a devida importância às coisas, da forma que elas têm, e não confundam tudo, né? Não achem que, o meu candidato está do lado de Deus, então quer dizer que o seu está do lado do diabo, então nós temos que ser inimigos. Não é assim que funciona, a qualidade do debate público brasileiro só vem deteriorando, e esse tipo de declaração é importante para nos lembrar que não é por aí, né? Que o Brasil não vai ficar mais rico, que a vida das pessoas não vai melhorar enquanto nós continuarmos com essa divisão tão intensa como nós vemos, né? Acho que os dois lados têm que perceber isso um pouco mais.
3: Agora, Otúlio Nasso, eu fico pensando se as pessoas carregam isso para suas vidas depois que saem das paredes ali, dos templos, das igrejas, né? Porque o que a gente percebe é todo mundo fazendo ali e recebe a hóstia, toma a hóstia e ajoelha e reza e agradece e, maravilhoso, tudo lindo, aí sai da igreja e o que a gente vê é esse espaço completo de ódio. E aí essas palavras que foram ditas nesse discurso importante acabam se diluindo em meio a esse sentimento de guerra política mesmo, ideológica.
4: Pois é, Evandro, excelente reflexão. Na verdade, a gente muitas vezes discute o papel da igreja, se de fato há uma efetividade, né? Nesse tipo de culto, de procissão, a pessoa vai à igreja e sai de lá propagando ódio. Mas eu faço uma reflexão invertida. Imagina o mundo sem a igreja, né? A igreja tem, evidentemente, as suas falhas, os seus defeitos, ela é composta por homens, mas, bem ou mal, ela serve para organizar, para arregimentar as pessoas, para que elas possam pensar em valores cristãos ou valores de outras religiões que pregam paz, que pregam amor. Então é muito melhor a igreja do que a não igreja, né? E todas as igrejas têm os seus méritos. Eu fiquei até comovido aqui com a fala do Lucas Merreiro, né? Tão jovem, mas tão maduro ao mesmo tempo, né? Uma fala muito bonita, muito comovente mesmo. E eu lembrei também da igreja evangélica, né? Eu lembro de Martin Luther King, pastor evangélico, pouca gente sabe, que dizia o seguinte, né? Que os homens aprenderam a voar como os pássaros, a nadar como os peixes, mas não aprenderam a viver como irmãos. Então a igreja evangélica também prega a irmandade, né? Assim como outras formas de religião, de matrizes africanas ou filosofias orientais, enfim, a religião tem um papel importantíssimo na política e na humanidade. Agora, as pessoas podem fazer bom uso ou mau uso, as pessoas podem assimilar aquilo que ouve ali dos seus líderes ou não. Eu espero, de novo, que Nossa Senhora Aparecida ilumine os nossos candidatos para que eles falem sobre propostas para o futuro do Brasil, e não bravatas, fake news e agressões recíprocas.
3: E eu quero falar do Papa Leão XIV, que vai ser internado para uma operação no pulmão. Vamos conversar então com o nosso Luca Bassani, que vai trazer as informações para a gente agora. Os médicos descobriram um tumor e quais serão os procedimentos a partir daqui? Hein, seu Luca? Bem-vindo, meu amigo.
6: Bom dia a você também, Evandro, a Bia, a todos que nos acompanham. Pois é, desde o último domingo, quando o Papa, no final da oração de Ângelus, acabou anunciando que tinha nódulos no pulmão, muito se especulou sobre a sua saúde, mas, de certa forma, com uma mudança bastante drástica, né? A transparência que foi introduzida sobre a saúde do pontífice a partir do papado de Francisco, que desde o início da sua doença também fazia questão de boletins diários. O Papa Leão XIV também utilizou dessa mesma transparência. Ontem a Sala Stampa, a sala de imprensa do Vaticano, através do seu porta-voz Matteo Bruni, acabou por anunciar que o Papa seria internado hoje, nesta terça-feira, no Hospital Policlínico de Emele, o Hospital dos Papas, aquele que recebeu desde João Paulo II até o Papa Francisco e agora também recebe Leão XIV para a retirada desses nódulos no pulmão. É uma cirurgia que não deve ser muito complexa, deve durar pouco mais de 2 horas, já que aquilo que foi descoberto ainda está no estágio inicial. Todavia, o Vaticano não anunciou se tratam de nódulos benignos ou malignos, apesar de, cientificamente, olhando os boletins médicos da história de toda essa doença, 95% dos casos acabam por ser benignos, e é o que esperamos também que seja no caso do Papa. A recuperação, todavia, deve demorar cerca de 1 semana, portanto, até o próximo dia 20 de outubro, todas as audiências papais foram canceladas e também os eventos oficiais que ele estava marcado para comparecer. Muitos acreditam que, por se tratar de um homem relativamente jovem, né, um idoso ainda jovem com 71 anos e que pratica esportes regularmente, natação e tênis, ele possa ter uma recuperação bastante rápida e voltar às suas atividades ainda no começo do mês que vem, algo que também esperamos. Vamos ficar de olho em todo este processo. Uma fonte vaticana confirmou que a cirurgia já seria realizada hoje, mas isso ainda não foi oficializado pelos boletins médicos da Salas Tampa, daquele veículo oficial que passa todas essas notícias. Obviamente que com qualquer novidade voltaremos nessa edição do Jornal da Manhã, porque muitas pessoas que nos acompanham torcem, rezam pelo Papa, esperam que ele se recupere rápido, assim como o seu próprio cardeal Parolin, que faz parte da Secretaria de Estado do Vaticano, que disse que o Papa segue para esse desafio, para essa adversidade, com muita serenidade, e que todos eles acreditam na pronta recuperação, já que foi tudo descoberto no estágio inicial.
1: Muito obrigada, Luca Bassani. Combinado, qualquer novidade você retoma por aqui. Tem um outro assunto também de bastante interesse ao brasileiro, que é o preço dos combustíveis. Pesa bastante no bolso. A Petrobras informou que adota uma postura de cautela e que só vai avaliar eventuais ajustes nos preços depois da publicação oficial das novas regras de subvenções do governo. Quem explica tudo é sim o especialista em Petrobras no assunto combustíveis. Manda ver, Rodrigo Viga. Bom dia.
7: Tudo bem, Bia? Gostei das fotos também. Bom dia para o Cine, para o nosso ouvinte espectador internauta da Jovem Pan. Petrobras não pensa no curto, no curtíssimo prazo, ajustar, mexer nos preços dos combustíveis, apesar de o governo ter anunciado na semana passada uma ampliação dos subsídios para diesel, gasolina, que também atingiram esses subsídios o etanol, o álcool que é colocado nos veículos, aqueles veículos flex, ou que são movidos exclusivamente etanol Brasil afora. E, independentemente dessa questão de portaria, de publicação dessas medidas anunciadas na semana passada, é sempre importante pagar para ver, né? Ou seja, aguardar todos esses fatos e acontecimentos. A Petrobras, na sua equação de preço, segundo fontes da Jovem Pan, não vê, pelo menos nesse curto ou curtíssimo prazo, a necessidade de mexer nos preços dos combustíveis. Há uma reclamação bastante intensa desde o início da guerra, lá em fevereiro deste ano, na região do Oriente Médio, por parte dos importadores, que argumentam que, mesmo com todo esse programa do governo federal para amortecer o preço do Brent e dos derivados aqui nas bombas para os consumidores internos, que há uma defasagem significativa nos preços de diesel e de gasolina. Os preços mais atualizados da Abicom, que é aquela associação que representa os importadores, aponta que o preço, por exemplo, do óleo diesel hoje vendido no Brasil está R$ 3,30 mais barato do que os parâmetros internacionais. O diesel tem disparado bastante nessas últimas semanas. E no caso da gasolina, essa diferença, essa defasagem é de 73 centavos. Mas a Petrobras sempre argumenta que tem outras variáveis que não são computadas pelos seus concorrentes, variáveis que vão para além da equação de preços tradicional, que tem duas grandes variáveis: dólar frente ao real e também a cotação do Brent no mercado internacional. A Petrobras leva em consideração sua logística, sua capacidade de importação, tancagem, transportes e outros quesitos que fazem parte do preço final dos combustíveis. Bia, Cine, ouvintes, espectadores e internautas da Jovem Pan, na última sexta-feira, o governo anunciou a ampliação desses subsídios para diesel e gasolina e também para o etanol. No caso da gasolina, o subsídio que era de 63 centavos passou para 89 centavos. E no caso do óleo diesel, que é o combustível que movimenta o Brasil, havia já um subsídio na praça aí há muito tempo de R$ 2,12 por litro. Agora, o governo colocou mais R$ 1,40 de subsídio por litro. É importante lembrar também, né, minha cara Bia, ouvinte, espectadores e internautas da Jovem Pan, que em períodos eleitorais, ainda mais numa janela como essa, entre primeiro e segundo turno, é uma janela de apenas 3 semanas, o mais recomendável, segundo os marqueteiros especialistas em propaganda dos candidatos, é não mexer nos preços dos combustíveis. Se houver algum ajuste, que seja para baixo, não para cima, porque aumento em preço de combustível em tempos eleitorais pode fazer a diferença de um voto para cá, para lá, a mais ou a menos, ainda mais numa corrida tão apertada de segundo turno entre Luiz Inácio Lula da Silva e Flávio Bolsonaro, PT e PL, nessa disputa do próximo dia 25. Então, por hora, por enquanto, nada muda, apesar de disparada do preço do barril do petróleo, da alta do diesel no mercado internacional, mas a Petrobras olha para dentro, vê que sua equação não está estressada, não está pressionada e, é claro, não deixa de considerar também o calendário eleitoral, porque aumentar preço de combustível agora, para muitos especialistas, seria o chamado tiro no pé, Bia e Cine.
1: Valeu, Rodrigo Viga. Agora 7 horas e 31 minutos.
3: Repita.
1: 7h31.
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1: Esse pra mim na pronúncia dos nomes das cidades.
2: Gostei.
1: 7h34.
2: Repita.
1: 7h34.
2: Terça-feira, chuvosa em várias regiões do país. E pra turma do Sol, que tá de plantão aqui nesse estúdio do jornal, e todos que também nos escutam, nos assistem, a pergunta não é outra, Paula Nobre. Quando ele volta? Bom dia.
3: Ele vai aparecer. Ele vai aparecer muito aos poucos essa semana. Bom dia pra você, bom dia ao Cine, bom dia à nossa audiência. Mas a semana será predominantemente chuvosa aqui no sudeste do Brasil, em São Paulo, no Rio de Janeiro, no sul de Minas Gerais. A gente tem uma frente e já chove agora nas primeiras horas do dia.
2: Sabe, Bia, que eu esqueci meu guarda-chuva.
3: Pois é,
2: assim.
3: Chove agora nas primeiras horas do dia, essa chuva vai se manter durante toda a semana. A semana vai ser chuvosa, hoje tem uma média de 25 milímetros aqui para a capital paulista, amanhã uma média de 30, na quinta uma média de 40 milímetros, na sexta uma média de 30 milímetros também de novo. E tudo isso porque aquela frente fria que veio da região sul do Brasil, ao invés dela fazer o seu percurso, passar em direção ao oceano, ela decidiu ficar paradinha aqui na costa. Paradinha aqui na costa da região sudeste do Brasil. E enquanto ela não for embora, a gente não vai ter aquele dia bonito que a gente está esperando de sol e tempo aberto. Dia com muita variação de nebulosidade, mais uma vez. E aí, já falando sobre a próxima semana, porque é importante, né? Quando que o sol vai aparecer? Semana até o domingo, pelo menos, tem chuva em São Paulo. O sol aparece a partir de segunda-feira, mas aí o frio aparece junto, tá? As temperaturas diminuem bastante na próxima semana aqui na capital
2: paulista.
3: Isso
2: é comum para essa época do ano?
3: Isso não é comum para essa época do ano, mas ao mesmo tempo a primavera é essa estação muito temperamental que a gente fala. Tem um pouco de tudo, ainda carrega um pouco do frio do inverno e vai carregando também o verão, o calor da próxima estação. Então ela é um pouco misturada mesmo. É uma estação que os meteorologistas falam que é até difícil de prever, justamente por conta desse sobe e desce de temperatura, dessas grandes oscilações que acontecem mesmo. A gente continua falando de chuva para você que nos acompanha. Pois é, para você que nos acompanha, tem chuva, não somente no estado de São Paulo. Vai ter chuva também para você que está no Paraná. A gente comentou ontem sobre esses grandes volumes, o alerta da Defesa Civil.
2: Está inteiro roxo o mapa do Paraná.
3: Exatamente. Tem o alerta da Defesa Civil válido até hoje, com até 300 milímetros de chuva em vários pontos do estado paranaense. Santa Catarina também na rota dos temporais para hoje. A gente já comentou que Santa Catarina ia ter um mês de outubro muito difícil, muito chuvoso. E o norte gaúcho também, em algumas áreas, estão na rota dos temporais. E mesmo que a gente veja essa chuva diminuindo do sul, do Rio Grande do Sul, no dia de hoje, não tem um alerta de perigo extremo no estado gaúcho, a gente chama atenção para a questão hídrica da região, para a questão dos rios. O Rio Uruguai já atingiu a cota de inundação ali no estado gaúcho e esse é só um dos rios que estão atingindo essa cota, que estão superando a cota de inundação também. Então há uma preocupação muito grande com rios, córregos, arroios ali da região sul do Brasil. Tem chuva para você que está no estado paranaense, assim como eu disse, Paraná, que faz divisa com o estado de São Paulo, como é o caso da região de Marília. Você que está em Marília hoje, vai chover muito, tem uma média de 60 milímetros, Cascavel, Ponta Grossa, 80 milímetros, Ponta Porã também, temperatura mais amena, muita chuva, sul de Mato Grosso do Sul também com muitas instabilidades, porque além dessa frente fria estacionada na costa do sudeste do Brasil, a gente tem nada mais, nada menos do que um sistema de baixa pressão atmosférica e o transporte de calor e umidade proveniente lá da região norte do Brasil. Todo esse fluxo de umidade forma essas linhas de instabilidades que vão atravessando aqui o país e se concentram no centro e sul do Brasil. Nosso próximo mapa, resumo disso, chuva. Próximo mapa é chuva de novo, mais chuva sobre áreas de Goiás e do Distrito Federal. Tocantins, Palmas,

0: hoje. Pode chover forte hoje, pancadas de chuva durante a tarde.
1: Mapa horroroso.
0: Não tem chuva para você que está no Espírito Santo, porque essa frente fria, ela vai até a costa do Rio de Janeiro. Então, na capital fluminense, hoje tem chuva também, uma média de 20 milímetros.
1: Chega, Paula.
0: Norte de Minas, Bahia, Piauí, Ceará, boa parte do Nordeste do Brasil. E aí, se você está com saudade do sol e do calor, é para lá que você vai. Hoje, Salvador, não tem um milímetro de chuva, aquele céu bonito, temperatura muito alta, tem até temperatura aqui na nossa próxima. Próxima tela, fiz questão de ver Salvador hoje, 29 graus em Salvador, sem um volume de chuva, não vai chover também para você que está em São Luís, no Maranhão, algumas áreas de BH, muito sol e calor também, frente fria não chega lá com máxima de 33, mas na capital paulista, 27 graus de máxima, tempo abafado e chance de chuva a qualquer hora do dia.
1: Dá licença, Bia, vamos embora, Paula.
2: Tira ela.
0: Vamos. A culpa é minha.
1: Chega.
2: Obrigada, amiga. Ó,
0: tchau pra vocês. Obrigada.
2: Mas a gente não gostou muito desse temporal todo aí. Tá, valeu. Obrigada.
1: Veja bem o que você vai trazer na próxima, tá? Se você quiser participar.
2: Dá um
1: bom
2: jeito.
1: Deixa isso claro pra você, tá bom? Dá teus pulos lá com a Clima Tempo. Vamos falar aqui da campanha de Flávio Bolsonaro agora, que prepara uma ação judicial depois que a propaganda do candidato foi exibida sem áudio na TV. Tem aliados falando em sabotagem. O Marco Viana é quem vai contar essa história pra gente. Fala aí, meu amigo.
3: Olha, Cine, essa exibição aconteceu ontem por volta de 1 hora da tarde, no momento em que a propaganda eleitoral de Flávio Bolsonaro foi exibida. As imagens saíram perfeitamente, porém, sem áudio. Posteriormente, veio a propaganda eleitoral do presidente Luiz Inácio Lula da Silva com o áudio em perfeitas condições. Isso gerou um grande questionamento da campanha de Flávio Bolsonaro, que aliados usam justamente esse termo, sabotagem. Em um vídeo, Flávio Bolsonaro diz que querem calar a sua voz. Foram algumas das afirmações que saíram logo após essa falha no áudio de Flávio Bolsonaro. Por que falha? Isso foi constatado pelo Tribunal Superior Eleitoral e também pelas associações que representam as emissoras de televisão e de rádio, a Astral e a Abert. Tanto o TSE quanto essas associações informaram que ali durante o carregamento da mídia, durante a preparação, na verdade, da mídia, não aconteceu o carregamento do áudio, momento em que foi pro ar essa falha, sem o áudio exibido. Como a propaganda eleitoral do presidente Lula vem logo após de Flávio Bolsonaro, segundo as associações e o próprio TSE, foi possível corrigir essa falha durante, ali no final da propaganda eleitoral de Flávio Bolsonaro, e a de Lula foi para o ar sem nenhuma falha técnica, sem nenhum problema no áudio. Mesmo assim, a campanha de Flávio Bolsonaro pretende recorrer à Justiça Eleitoral para que as devidas providências sejam tomadas. Segundo a legislação, a propaganda eleitoral deve ser exibida em uma outra data, em um outro momento, só que a campanha de Flávio Bolsonaro enxerga prejuízo em não ter sido exibido ontem, porque o teor, o cunho da propaganda eleitoral estava totalmente ligado ao dia de Nossa Senhora Aparecida. Tinha um cunho religioso e também um cunho econômico. Ele, inclusive, durante essa propaganda, teria a participação de uma economista para falar sobre as informações que circulam a respeito do tesouraço, segundo ele, com o intuito de desmentir fake news sobre Nossa Senhora Aparecida e também sobre a economia do país. Agora vai ter esse pedido até a Justiça Eleitoral para que as devidas providências sejam tomadas. Vamos seguir acompanhando qual vai ser a análise do Tribunal Superior Eleitoral, mesmo com a informação que houve falhas técnicas. Volto com vocês.
2: Obrigada, Marco Viana. Agora presta atenção nessa história. Criminosos invadiram uma loja de joias na Oscar Freire, aqui em São Paulo, e conseguiram fugir levando 5 milhões de reais em joias. Isso aconteceu na madrugada dessa segunda. David de Tarso com as informações. Como é que eles conseguiram acessar esse tipo de estabelecimento que geralmente tem um recurso de segurança bem elevado? Bom dia.
4: Exatamente, Bia. Muito bom dia a você, ao Cine, a todos que nos acompanham. Eles foram quebrando diversas paredes e entraram por meio de um imóvel que estava em construção na rua Oscar Freire, região nobre de São Paulo, na zona oeste da capital paulista. E eles foram, então, quebrando as paredes de outras lojas, como, por exemplo, uma loja de roupas que também foi alvo de furtos. O valor ainda está sendo estimado em relação a essa loja de roupas. Mas eles conseguiram acessar essa joalheria, levar 5 milhões de reais em produtos, né, avaliados, porque são produtos de alto valor, e eles, para driblar os sistemas de segurança, conseguiram desativar os alarmes, além também de colocar papel alumínio nas câmeras de segurança. A única imagem que foi detectada foi dos bandidos fugindo pela câmera externa dos estabelecimentos que ficam ali na região. Agora, a Polícia Civil está investigando esse caso, até o momento ninguém foi preso, né? Mas a polícia está em busca de pistas, e normalmente os criminosos, eles tentam agora para a terceira parte, que é a vender, a receptação desses produtos. E a Polícia Civil está de olho justamente nisso. O Instituto de Criminalística também já está atuando para tentar colher digitais desses lugares por onde os bandidos passaram, mas as investigações ainda não avançaram no sentido de identificar esses bandidos. Eu volto com vocês no estúdio.
1: Valeu, obrigado, o David de Tarso. Eu quero agora contar para vocês que Flávio Bolsonaro vai visitar o pai, o ex-presidente Jair Bolsonaro, nessa terça, depois de 3 meses sem encontrá-lo. Contamos para você que esse encontro foi liberado, foi autorizado pelo ministro Alexandre de Moraes. A Beatriz Souza é quem vai contar essa história para a gente agora. Diga, minha amiga, bem-vinda.
5: Oi, Cine, muito bom dia para você, para a Bia e para todos ligados aqui com a gente na Jovem Pan. Pois é, após mais de 90 dias, o senador e candidato à presidência da República, Flávio Bolsonaro, retoma então essa visita ao ex-presidente Jair Bolsonaro, o pai, né, que está em prisão domiciliar humanitária, após ter tido ali uma sequência, né, de internação, fazendo um tratamento. Ele foi para essa prisão domiciliar, onde tinha ali a permissão para ter algumas visitas, como por exemplo os dos filhos, mas essa visita foi interrompida, né, após uma decisão do ministro Alexandre de Moraes no dia 15 de julho, ou seja, há mais de 90 dias, por conta de uma carta que o ex-presidente Jair Bolsonaro escreveu, e essa carta foi lida durante uma live pelo senador Flávio Bolsonaro. O ministro Alexandre de Moraes entendeu isso então como um descumprimento das medidas cautelares e suspendeu no prazo de 90 dias essas visitas, que a partir de agora, de hoje, então, vão ser retomadas. A expectativa é que o senador já vá agora pela manhã, antes de dar sequência ali nas suas agendas de campanha e reunião com os seus aliados, que ele vai, então, visitar o pai. Ontem, né, após a decisão do ministro Alexandre de Moraes, ele comentou, após a saída de uma missa na Catedral aqui de Brasília, disse que está nessa expectativa, né, está ansioso para abraçar o pai e saber também como ele está. Ele não comentou ali o motivo, o que eles vão conversar, se vai ter algum conteúdo político, se restringiu apenas a essa forma, né, da visita mesmo, de ser um filho visitando um pai. No entanto, algumas restrições ainda seguem mantidas, como por exemplo a proibição de divulgar cartas, manifestações ou declarações do ex-presidente por terceiros, incluindo o próprio filho, o senador Flávio Bolsonaro. Então a gente aguarda, né, essa visita, aguarda também qual será a declaração dada pelo senador, candidato à presidência da República, após sair do condomínio onde o ex-presidente Jair Bolsonaro está cumprindo, né, essa prisão domiciliar, condenado a 27 anos e 3 meses de prisão por tentativa de golpe de Estado. Bia e Cine.
1: Valeu, Beatriz. Um abraço para você. Já trazemos mais notícias aqui com a nossa Beatriz, lá de Brasília. Vamos conversar com os nossos comentaristas. Ô, Lucas Merreiro, você entende que essa decisão... A gente estava conversando muito aqui no nosso Jornal da Manhã sobre a coincidência das decisões do Supremo Tribunal Federal nesse momento de segundo turno. É mais uma coincidência? É o timing que se esperava para essa liberação? O que você avalia, digamos, nas entrelinhas dessa autorização de Moraes, hein, meu amigo?
6: Bom, eu acho tranquilamente que o Alexandre de Moraes vem sim fazendo vários acenos aí para para o bolsonarismo, muito porque o Senado, né, foi, agora será composto majoritariamente por políticos de direita. E o Senado, né, lembrando, é a casa responsável por pautar, votar e eventualmente aprovar pedidos de impeachment contra ministros do Supremo Tribunal Federal. Muitos desses senadores foram eleitos com essa bandeira, com a bandeira de impeachment do Alexandre de Moraes, do Flávio Dino, de ministros do STF. Então, o equilíbrio de forças ali ficou um tanto quanto diferente. E o Alexandre de Moraes, logo após as eleições, proferiu diversas decisões. E aí, de novo, eu tô com você nessa, Cine. Eu não acredito em coincidências, sobretudo no Brasil. Logo após as eleições, o Moraes vai e concede liberdade para Débora do Batom. Anula a investigação contra o Alan dos Santos, um importantíssimo aliado da família Bolsonaro. E agora, o Flávio Bolsonaro tem essa autorização para visitar, né, o Jair Bolsonaro. Para mim, está muito claro que há um interesse por parte do Supremo Tribunal Federal em conversar com essa nova composição do Senado e, eventualmente, chegar a um novo tipo de acordo entre esses dois poderes, se é que isso vai ser possível. Não à toa, recentemente, tivemos a reunião do senador Rogério Marinho, junto com o ministro Edson Fachin. Não sabemos exatamente o que foi tratado nessa reunião, mas presume-se que foi justamente esse novo arranjo agora com esse novo com essa nova composição, né, do Senado Federal, que virá a partir do ano que vem. Agora, sobre o mérito da questão, me parece evidente que Flávio Bolsonaro deveria sim ter o direito de visitar o seu pai, e aqui não cabe o que a gente acha, se Jair Bolsonaro é culpado, se não é. Tem gente que vai dizer que sim, tem gente que vai dizer que não é culpado. O fato é que o processo envolvendo Jair Bolsonaro foi extremamente prejudicial para a democracia como um todo. Não respeitou diversos preceitos que estão previstos na nossa Constituição Federal. Não houve amplo direito de defesa, né? O Alexandre de Moraes, ele atuou muitas vezes naquele processo de forma parcial, como um juiz não deve fazer, né? Isso está muito bem registrado. E agora, pior do que isso é justamente você impedir um filho de visitar o pai na prisão, ou enfim, na prisão domiciliar, que seja, né, por razões políticas. Ah, porque ele é candidato. E daí? O Fernando Haddad era candidato em 2018 e visitava o Lula na cadeia tranquilamente. Aí é um outro problema de ordem de qualidade política brasileira, né? Você ter pessoas sempre visitando um padrinho político na prisão mostra que tem vários problemas no Brasil. Mas a decisão já estava errada de início, e ainda bem que agora ele terá esse direito de visitar o pai.
2: Ah, o vento, né, Túlio Nassa, sopra para um lado e a decisão vai junto. De repente o vento está tomando outra direção e a decisão também vai ao encontro. Mesmo, repito, a legislação, a lei, as regras sobre o processo eleitoral, sobre visitas a presos, inclusive Flávio Bolsonaro compõe o time de advogados de defesa de Jair Bolsonaro, teria já esse direito constitucional de visitá-lo, além de como filho, também numa relação profissional. Na sua avaliação, o que destaca também essa mudança de entendimento por parte de Alexandre de Moraes?
7: E será que destaca essa mudança de entendimento, né? Nelson Rodrigues já foi citado aqui por mim, vou citar de novo, porque ele falava que Deus e o diabo estão nas coincidências. Quantas coincidências, né? Acrescentando as diversas coincidências que o Lucas muito bem pontuou, eu vou lembrar também que Michel Temer, menos de 24 horas depois da eleição no primeiro turno, já veio a público dizer que era favorável à candidatura de Flávio Bolsonaro, empenhando seu apoio ali à candidatura dele, né? Quem não se recorda que Michel Temer, ex-presidente da República, foi aquele que escreveu a carta em favor de Jair Bolsonaro quando Jair Bolsonaro tentou se reaproximar do Supremo Tribunal Federal no exercício do seu mandato. Temer, foi aquele que ajudou a escrever o PL da dosimetria. O PL da dosimetria é exatamente o projeto de lei que pode livrar Jair Bolsonaro do cumprimento da pena. pena, pode diminuir a sua pena e o ano que vem ele pode ser solto em razão disso. Então as coincidências são muitas, que exatamente nesse momento há um afrouxamento em relação ali às condições, às cautelares que são impostas a Jair Bolsonaro. E no mérito, essa questão toda me parece que nunca foi sobre ter vindo um processo legal, foi sobre política, né? E não existe na nossa legislação penal nenhuma cautelar de cumprimento de pena que vá ao encontro de proibição política. Na verdade, as cautelares servem para garantir o efetivo cumprimento da pena, ou seja, questões que Jair Bolsonaro pode fugir da cadeia ou pode destruir provas, e não questões ligadas à política. Então, o que parece é que nesse caso, como o vento da política mudou, Beatriz, como você muito bem colocou, muda o fundamento da decisão.
2: 7:53.
1: Repita.
2: 7:53.
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1: 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Sete horas e 57 minutos.
2: Repita.
1: 7:57.
2: A Rússia bombardeou o leste da Ucrânia em meio ao cessar-fogo energético de Donald Trump. Luca Bassani está conosco para trazer os detalhes. Mais um ataque, qual o resultado? Nunca é bom, né, Luca? Bom dia.
3: Pois é, Bia, e isso acontece em um momento em que as temperaturas têm baixado a cada semana aqui na Europa, rumo ao verão no hemisfério, no hemisfério norte, que é sempre uma época muito rigorosa para os ucranianos durante esses quase 5 anos de guerra. Apesar do presidente Donald Trump ter anunciado um cessar-fogo na questão energética entre Rússia e Ucrânia durante o último final de semana, aquilo que se observa no campo de batalha, nas cidades, sobretudo ucranianas, é que isso não tem sido respeitado. De acordo com os ucranianos, uma usina termoelétrica foi atingida na cidade de Kharkiv, essa que é a segunda maior cidade da Ucrânia, com quase 2 milhões de pessoas, e outras redes de distribuição elétrica. Portanto, há uma clara violação daquilo que foi anunciado pelo presidente Donald Trump, que na semana passada fez vários acenos à Rússia, não só liberando a compra de várias toneladas de diesel por parte dos norte-americanos aos russos, mas também criticando de forma direta o presidente Volodymyr Zelensky, dizendo que a Ucrânia precisa de uma nova liderança. Tudo isso acontece em um momento, como eu disse, que as temperaturas elas caem e a Ucrânia está com estoques baixos de armamentos de defesa antiaérea e faz mais um apelo aos seus parceiros ocidentais para que os enviem antes do final do mês de novembro, exatamente quando as temperaturas já estão quase negativas e a Ucrânia e a sua população podem ficar reféns não só da invasão russa e dos seus ataques, mas também das baixas temperaturas e as mortes que podem ser acarretadas pelo frio, pela falta de energia e por tantos outros problemas advindos também desses ataques que realizam os russos durante os últimos meses. Algo que vale a gente dizer que quando foram questionados os próprios delegados do Kremlin, o próprio porta-voz Dmitry Peskov disse que a Rússia não concordou com nenhum tipo de cessar-fogo. O que a Rússia quer é uma paz duradoura, é um acordo de paz definitivo e não vai se comprometer com algo que seja paliativo ou temporário, exatamente porque depende dessas questões serem resolvidas a longo prazo para se darem por satisfeitas, ou seja, a Rússia também contrariando aquilo que disse Donald Trump durante o último final de semana.
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0: Bom dia, boa terça, manhã de 13 de outubro. Tá na hora daquele momento que tem a hora inteira cheia de Rock and Pop aqui na Pan. Nesta edição vai ter Lighthouse Family, Britney Spears, também The Verve e muito mais.
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0: Madonna pra começar.

0: primeira parte do Rock and Pop, Modern Love, David Bowie, também Red Hot Chili Peppers e Cidade Negra.
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0: Essa é pra fechar esta edição do Rock and Pop desta manhã de terça aqui na Punch. Drives Me Crazy, Funny and Cannibals, também Man at Work e The Verve.
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0: E atenção que tá na hora dela.
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0: A melhor da semana com ela, Langley, Choosing Texas.

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1: Mais um Conexão chegando e a onda de boicotes ao Grammy 2027 ganhou mais um reforço, hein? Aí, depois do BTS e do rapper Drake, agora foi a vez do Stray Kids. Pois é, a vez deles garantir que tá 100% fora da disputa pelos prêmios. E tudo começou quando os organizadores decidiram criar a categoria Melhor Performance de Música Asiática. E não agradou nem um pouco os grupos de K-Pop não, viu? E logo após lançar Pick You Up, Cheryl Crow revelou que não irá lucrar quase nada com o 13º álbum de sua discografia. Justamente o contrário, a ex-back vocal de Michael Jackson explicou que a atual conjuntura da indústria só tem causado prejuízos para os músicos que costumavam vender milhões de discos nos anos 80 e 90. Quer saber mais sobre essas e outras? Então só acompanha a Pan nas redes sociais. Conexão Jovem Pan volta a qualquer momento na número 1 do Brasil.

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1: Olá, bom dia, seja bem-vinda, seja bem-vindo. Eu sou o Fernando Rocha, esse é o nosso Morning Show e eu te pergunto, vamos querer? Tá faltando pouco para não faltar mais nada. Hoje é terça-feira e parece que o foco dos candidatos está deixando de ser a busca pelos votos e está lá no Tribunal Superior Eleitoral, não é? Campanha eleitoral que foi sem áudio para o ar, é campanha que usa imagem que não condiz com a realidade, mas fala de projetos, aí ninguém está falando. E economia? Pois então, agora o silêncio dos famosos também está no olho do furacão nessa campanha. Quem se posiciona está obrigado. Os colegas de profissão das artes, também uma posição. E aí, que muro é esse que você está em cima? É, e aí a gente está te perguntando, né? Todo artista tem o dever de se posicionar politicamente? Você que está em casa, está no carro, está no trabalho, eu quero que você responda essa pergunta aqui nos nossos canais, na internet, tem um site aí prontinho te esperando, um WhatsApp também, 11 91 32 58 055. E hoje a gente tem também um assunto da política, hoje a gente tem um especialista aqui no nosso sofá da discórdia, vamos falar com ele, o economista, olha só, como é que ele fala?
2: Vai, Torinho! Vai, Torinho!
1: Bom dia, Pablo. Pablo Spyer aqui conosco, que alegria, muito chique abrir o Morning Show com você aqui, viu?
2: Ah, chique.
1: Seja bem-vindo.
2: Chique é estar aqui, muito obrigado por me receberem, a todos vocês, obrigado demais, obrigado ao público de casa e todo mundo que assiste a Jovem Pan.
1: Você sabe que aqui sentar no sofá não tem vida fácil.
2: Eu sei.
1: Você achou que ia falar de economia, mas eu já vou logo mandar essa pergunta do dia. Você acha que artista tem que se posicionar? Tá tendo uma avalanche de críticas com os caras que não se posicionam. E aí você já logo pergunta, eu logo te pergunto.
2: Eu acho que não precisa se posicionar. Não? Se posiciona quem quer. Quem quiser se posicionar, se posiciona. Né? Quem não quiser, não se posiciona. Eu acho que o que não pode é uma pessoa obrigar a outra a se posicionar. Uma pessoa que quer manter o seu voto secreto, porque é secreto, ela tem que ter esse direito.
1: Muito bem. E do seu lado aí, o amargor e a delícia de Josias. Tem que se manifestar, Josias?
3: Não, não obrigatoriamente, mas o fato é o seguinte, essas pessoas que não estão se manifestando, eu sei porque é que elas não estão se manifestando, é que elas vão macetar o 22 no dia 25.
1: Ah, é?
3: Com força, é.
1: Legal. Porque sabe quem é que está na lista de quem está no... Celton Mello, por exemplo. O Celton Mello.
4: Hã? Mineiro de Passo.
1: Você acha que o Celton Mello não está se manifestando porque vai votar no Flávio Bolsonaro?
3: Não sei, mas ele nunca se manifesta também, né?
1: Então tem isso.
3: As redes sociais. Muita gente de esquerda que não está falando nada, mas vai macetar os dois patinhos na lagoa.
1: Pois então, e aí?
2: A gente de esquerda vai votar no Bolsonaro?
3: Vai. Eu conheço.
1: Será? Hein, Matheus?
2: Virou então voto.
4: Josias, se não trouxer uma polêmica...
1: Dani, você tá no lugar do Henrique hoje, hein? Se posicione aí.
5: Bom dia, gente. Estou aqui num lugar emprestado. Henrique, cheiro neguinho pra você. Viu? Você faz falta. Gente, posicionamento, né? Hoje não falar é um posicionamento.
1: Pois é.
5: E eu acho que é por isso que as pessoas estão sendo cobradas. Mas gosto da ideia de manter a democracia.
1: Muito
5: o direito
1: bem.
5: De... me silenciar ou falar a hora que eu quiser.
1: Hoje a gente vai falar de economia.
2: Eu gostei do que você falou, porque economia tem isso aí. Você não se posicionar na bolsa é uma posição.
1: Ah,
2: é uma
1: posição, já dizia Paula Toller no Kid de Abelha. Dizer não é dizer sim. Dizer não é dizer sim. Daqui a pouco o Pablo vai dar dicas muito importantes. A gente vai saber, inclusive, sobre essa alta da bolsa, que é especulativa. Né? O resultado do primeiro turno trouxe uma alta significativa.
2: Muito forte. Já vinha subindo bastante.
1: Um direcionamento,
2: né?
1: De mercado.
2: De que, né, o Flávio Bolsonaro tivesse um resultado bom, o resultado veio e a bolsa subiu ainda mais. São bilhões e bilhões de dólares de investidores estrangeiros que foram alocados na bolsa nos últimos 45, 50 dias, que ganharam uma proporção ainda maior, né, quando veio o resultado do primeiro turno.
1: E aí a expectativa dos juros, né, darem ali uma acalmada, tem muita coisa para acontecer.
2: Mas
1: é muita expectativa também, né?
2: Não, assim, o que os investidores estão enxergando? Que se houver uma alteração alternância de poder, a gente vai ver um governo mais responsável fiscalmente falando. E aí você vai conseguir cortar os juros. Se você não tiver esse gasto desenfreado que a gente está vendo, você consegue arrefecer os juros. Porque os juros, na verdade, Fernando, é o custo do dinheiro. Quanto custa o dinheiro? Quanto, e o preço das coisas, ele se forma através da demanda e da oferta. Então, esse microfone custa R$1.200 porque tem uma demanda para comprar.
6: Agora vai custar mais ainda que você está usando ele. Valorizou muito o microfone, valorizou.
7: Então, vamos botar um tourinho ali.
2: Você tem a demanda e a oferta. Então, quando tem... E aqui no Brasil, a gente tem pouca oferta de dinheiro. A poupança é pequena, então tem pouco dinheiro para ser emprestado. Só que a demanda do governo hoje é muito grande pelo dinheiro. Então, os juros ficam altos. É por isso que o juros está alto, porque o governo demanda muito dinheiro para gastar.
6: Pois é.
2: E investir para ajudar o PIB a crescer também.
6: E quem vai ser o comandante de tudo isso é a grande disputa que hoje toma conta de toda a demanda do TSE. Nunes Marques, o presidente do Tribunal Superior Eleitoral, hoje se reúne com os representantes da campanha do presidente Lula e do senador Flávio Bolsonaro para discutir as regras do jogo no segundo turno. Senhor, gente, peraí, vamos combinar? Vamos acertar? O encontro vem depois das decisões contraditórias, polêmicas, suspensão de grupo de WhatsApp para lá, enfim, acusação de imagens que, na verdade, não existiram. Mas, enfim, Marco Viana está lá em Brasília. Tem os detalhes. Ao vivo com a gente. Olá, meu caro, bom dia. Bem-vindo ao Morning Show. Agora, então, os dois coordenadores de campanha, frente a frente, aperto de mão, vamos lá, vamos combinar o jogo agora, né? Tá na hora, né? Bom dia.
8: Bom dia, frente a frente, tete a tete, esse é justamente o objetivo. Muito bom dia para você, Fernando, e todos que nos acompanham aqui no Morning Show, os nossos queridos amigos aí no sofá. Quero aprender muito aí hoje com as aulas do nosso querido Tourinho. Vamos nessa, olha, como você mesmo diz, vamos querer, né, Fernando? Porque é mais uma prova de que durante toda a campanha, não somente do primeiro turno, mas também do segundo turno, ao invés dos candidatos estarem ali apresentando propostas, discutindo propostas, está uma guerra envolvendo o TSE, acusação para lá, denúncia para cá, retirada de denúncia para lá, volta, canal de transmissão no WhatsApp... Tudo isso tem gerado uma grande polêmica e, por isso, esse é o objetivo do ministro presidente do TSE, Nunes Marques, convocar essa reunião para hoje à tarde, prevista para as 15h30, onde as regras do jogo vão ser colocadas novamente na mesa. O objetivo é definir justamente o comportamento das campanhas. Estarão presentes os coordenadores de campanha, mais precisamente aqueles que conduzem a parte jurídica das campanhas, para deixar muito bem claro o que pode, o que não pode, qual o objetivo agora para o segundo turno. Isso vem diante de todas essas discussões, não somente relacionado ao canal do presidente Lula, comandado, na verdade, coordenado pelo deputado André Janones, que já atinge mais de 4 milhões de integrantes, mas outros dois episódios que eu destaco exatamente agora. Primeiro, a propaganda eleitoral de Flávio Bolsonaro, que foi pro ar ontem à tarde, por volta de 1h, sem o áudio. Logo em seguida, veio a propaganda eleitoral do presidente Lula, com áudio intacto, tudo certo, imagem, áudio, vídeo, tudo certinho. Momento, claro, que a campanha de Flávio Bolsonaro subiu o tom contra justamente essa falha, que até então não se sabia que era uma falha técnica, foi comprovado posteriormente pelo Tribunal Superior Eleitoral, pela Astral e pela Aberte, que são associações que representam as emissoras de rádio e televisão, que foi uma falha técnica. Ali no momento da separação da mídia, houve uma falha no áudio, que essa falha foi percebida ali na transição da propaganda eleitoral de Flávio Bolsonaro com a do presidente Lula. O problema foi sanado ali nos 45 do segundo tempo, só que não há tempo de resolver para a propaganda de Flávio Bolsonaro apenas do presidente Lula. Foi aí que Flávio Bolsonaro utilizou, inclusive, redes sociais, coletivas de imprensa, para falar que seria ali uma espécie de sabotagem, que estavam querendo calar a voz dele. E ele tem o objetivo, inclusive, de fazer uma denúncia na Justiça Eleitoral, justamente por ter prejudicado a campanha dele, a ausência do áudio. Essa propaganda deve ser exibida em um outro momento, mas a campanha de Flávio Bolsonaro enxerga prejuízos. Isso porque essa propaganda foi exibida ontem sem o áudio e tinha um cunho religioso. relacionada ao dia de Nossa Senhora Aparecida. Então, ser publicado em um outro momento pode perder o que a gente chama aqui de timing, né, devido a essa falha técnica. Um outro ponto é uma guerra que não para também no TSE, relacionado a uma determinação do Tribunal Superior Eleitoral para que Flávio Bolsonaro e aliados retirem de circulação publicações relacionadas a uma acusação de que na manifestação que aconteceu na Avenida Paulista, em São Paulo, justamente no domingo, em favor da campanha do presidente Lula, teria ali uma pessoa fazendo uso de cocaína, né? Essa imagem circulou nas redes sociais, uma moça de cabelo vermelho estaria ali fazendo uso de cocaína. Essa imagem circulou e o que foi divulgado nas redes sociais é que o uso dessa droga, desse entorpecente, seria justamente na manifestação na Avenida Paulista. Após a checagem do material, foi constatado que essa imagem, na verdade, é antiga, vem inclusive de fora do país, seria lá do Chile, e diante dessa contestação, o ministro Marco Aurélio Belize pediu a retirada do ar em até 24 horas dessa publicação, não somente dele, mas também de outros aliados, um deles, inclusive, Pablo Marçal, terão 24 horas para tirar do ar essa e outras publicações que são consideradas informações falsas e, segundo o ministro, seria, inclusive, uma acusação grave que pode interferir, inclusive, no resultado das eleições. Então, diante de toda essa rusga, Fernando, o ministro Cássio Nunes Marques reúne os integrantes, coordenadores das duas campanhas para apresentar, colocar na mesa todas as regras para o segundo turno e talvez o objetivo seja, gente, vamos parar de brigar, vamos apresentar a proposta, é o que a população precisa nesse momento. Fernando?
6: Viu como ficar sem áudio dá para ver? Você viu, Marco? Ficamos aqui menos de uma fração de segundo. Deu para ver que ficou sem áudio. Mas a campanha do Flávio Bolsonaro ficou 7 minutos sem áudio e ninguém viu.
3: Ah, é.
6: Eu acredito que é uma coincidência também, né? Essas coisas são coincidências.
7: Tempo, né?
6: Vocês repararam? É só um pouquinho. Uai, gente, o que foi? Deu um problema aí.
3: Deu.
6: Foram 7 minutos de silêncio.
3: Só favorece um lado.
6: Pois
3: sempre.
6: Então. Mas também a imagem lá da menina ali usando drogas foi no Chile, né, gente? É de lá pra cá também. São absurdos, né?
3: A famosa fake news.
6: Marco, agora com todas as vozes e as palavras que você merece, muito obrigado. Bom trabalho pra você aí. Tá? Valeu.
3: Agora, eu
6: abraço.
3: Acho curioso, né, que esses erros, eles sempre puxam para um like. Nem
6: só corrigindo, né? Nossa manager, que sabe tudo, ainda sabe que a vida é bela, vai falar alto aqui no microfone. Quantos minutos foram sem áudio, manager?
9: 5 minutos sem áudio.
7: Pronto. Mas que é suficiente, né?
6: 5 minutos.
7: Para uma propaganda.
6: Mas é também, gente. Fica 5 minutos com a mão numa frigideira para ver.
3: Eu acho incrível.
7: Segurando um copo,
3: assim. O peso. Essas coincidências são incríveis. Os erros técnicos sempre caem para um lado. Os erros da pesquisa sempre são para um lado. É que nem carrinho de supermercado. Tá sempre puxando para a esquerda.
7: Mas
3: eu acho incrível.
6: E o pão cai com que lado para a manteiga? Para baixo?
3: Com a manteiga para baixo.
6: Para baixo, é isso
3: na
6: aí.
3: Verdade,
7: eu acho
3: agora...
7: que o Nunes Marques faz, perdão, é só para falar. Eu acho que o Nunes Marques faz é falar assim, olha, para não ter discussão se eu avisei ou se eu não avisei, nós vamos se reunir pela última vez, vocês têm aí quase 2 semanas de campanha, quem descumprir não vai ter flexibilização, porque o problema é, a pessoa descumpre e fala, a minha interpretação foi outra, aí chega, né, a gente vê todo o impacto, como a gente está vendo, das manifestações, e fica aquele negócio, pode ou não pode publicar, o pessoal que depredou as estações de metrô, pode ou não pode compartilhar? Pode, é um fato. O que que não pode? Se for mentira. Então, parece que é o óbvio, mas até o óbvio pelo Lula.
5: O jogo está sendo jogado faz tempo, gente? E as regras parece que sofrem um delay,
6: O jogo que está sendo jogado é o jogo da economia. Porque a gente não sabe exatamente o plano desenhado pela equipe do candidato Flávio, mas também não sabe muito bem qual vai ser também a reação desse futuro possível governo Lula 4, né? Mas temos Torinho aqui para falar com a gente.
5: Vai, Torinho!
6: E quando ninguém sabe exatamente muito bem, a
5: traga
6: especulação
5: luz,
6: manda
5: traga
6: ver,
5: luz.
6: Né?
7: A pergunta é o que só você viu.
2: Não, eu acho que assim, bom, do lado do Lula, a gente lembra, né, na eleição passada, ele só divulgou o nome do Haddad depois, das eleições, né? Então, acho que ele está indo por esse caminho dessa vez de novo, alguma coisa por aí. Não sei se o Dário Durigan vai continuar, se não vai continuar, não tem nada claro. Já do lado do Flávio Bolsonaro, ele já aventou alguns nomes importantes que caíram bem para o mercado.
6: Não exatamente a Daniela.
2: É, a Daniela também tá ali, está no páreo, né? Com certeza ela vai fazer parte, né? Mas, assim, teve aquele, o Caiate lá, que era do Credit Suisse, tem o outro cara do Itaú BBA.
6: O Massueto.
2: É, tem o Mansueto também do BTG. Então, você tem vários nomes muito bons de pessoas altamente capacitadas. Já tem a conversa de, quem sabe, cortar 200 bilhões de reais em gastos.
6: Muito bem, vamos pegar aí. Vai sair esse tesouraço? De onde vai sair esse dinheiro? Você acabou de dizer, o dinheiro no Brasil é um dinheiro caro, um dinheiro que custa muito. Ele não vai aumentar porque dinheiro não dá em árvore. Como é que esse tesouraço vai favorecer a economia brasileira sem desfavorecer outros setores importantes?
2: Eu acho assim, eu sou um pouco cético para você conseguir cortar 200, 250 bilhões de reais no primeiro ano, tá? Claro, assim, nos meus cálculos, eu imagino que ele consiga fazer isso durante todo o seu mandato, né? Talvez no primeiro ano ele consiga cortar 50 bilhões de reais, o que já vai ser positivo para a economia. Toda a pressão que você tira de dinheiro sendo pego emprego emprestado para você investir, você tira a pressão dos juros, né? Porque os juros estão altos, porque o governo pega muito dinheiro emprestado, demanda muito dinheiro, e aí o preço do dinheiro fica alto. Então, se você já arrefecer um pouco, tirar 50 bilhões de reais, que eu acho que é o que é plausível, e durante os 4 anos ele conseguir diluir e cortar esses 200 bilhões de reais, poxa, vai ter sido uma vitória daquelas. Vai ser muito positivo e a economia vai reagir muito bem. E é por isso que os estrangeiros estão fazendo as apostas aqui no Brasil.
6: E por isso a bolsa está subindo.
2: A bolsa disparou, e por isso que os juros futuros estão despencando, né? As apostas de juros futuros estão despencando. Está todo mundo acreditando que isso é plausível, sim. Os 200 bilhões imediatamente, acho difícil. 50 bilhões agora e os 200 bilhões nos 4 anos, acho possível.
7: Opa, e vale dizer que isso, para quem está ouvindo e às vezes pensar, não tem empresa, ou não invisto em dólar, ou não estou na bolsa, isso reflete na economia do dia a dia, na economia doméstica, na geração de empregos.
2: Sem dúvida nenhuma.
7: Por isso que o mercado reage tão bem, não é?
2: Sem dúvida nenhuma. Você pega, por exemplo, quais são as apostas que os grandes bancos estão fazendo para se o Flávio ganhar? Está falando para as pessoas comprarem ação de empresas imobiliárias, de construtoras. Tem um monte de construtora que está listada na bolsa, que os bancos, grandes bancos, estão mandando você comprar. Por quê? Porque se os juros caírem, essas empresas vão performar muito bem, o preço dos imóveis vai valorizar, vai ser bom para os imóveis.
7: Que é a consequência da queda dos juros, porque a pessoa
2: tem crédito mais barato. O crédito é mais barato, a própria construtora consegue, a dívida da construtora fica mais barata, cai o preço de tudo, porque com juros altos, o preço do frete fica mais caro, tudo na economia fica mais caro. Então o preço da gasolina fica mais caro com o dólar. O cara fala assim, ah, eu não tô nem aí pro dólar. O dólar pode estar R$16, eu não tenho um dólar, eu não tenho conta lá fora, eu não viajo. Não, o preço do pão é em dólar, o preço do trigo é em dólar, o preço da gasolina é em dólar, o preço do frete é em dólar, o preço das
7: até
2: coisas importadas.
7: Até o arroz e o café, né?
2: Porque até o arroz, até o café, tudo. É bolsa de Chicago, é CME. Então você, quando o dólar cai, ajuda a economia brasileira, sem contar que arrefece a inflação.
6: Mas, né? Pablo, mas o FMI divulgou agora uma redução de previsão de crescimento econômico do Brasil. Para 2,2% em 2026.
2: De 2,4 para 2,2.
6: É um alerta importante?
2: Eu acho que assim, o que que eles estão vendo? Eles estão enxergando que os juros ainda estão altos, bem altos, e ainda são restritivos. O juros está alto para segurar a inflação, mas está alto porque o governo gasta demais. Eles também estão enxergando, né, o fim dos benefícios fiscais, o fim de vários benefícios fiscais para daqui a bem pouco. E tudo isso, né, acaba pressionando o PIB para baixo. Mas eles, eu vou te falar um negócio, Fernando, eles estavam com uma visão bastante otimista para o PIB. Nós lá da XP, né, eu sou sócio da XP, a gente tá enxergando o PIB para esse ano, vai expandir 1,7%. Tá? Sendo que 60% dessa expansão do PIB vem de auxílios do governo, empréstimos e de várias coisas que o governo está fazendo para aquecer a economia.
7: O próprio governo, né? que está
2: ajudando.
7: Não é,
2: né?
7: A sociedade.
2: Isso,
7: que tá
2: isso. Sem dúvida nenhuma, eles estão ajudando, né, ao PIB a crescer. Mas o ponto é, então, essa diminuição, no meu ponto de vista, ela cai bem, porque estava muito otimista. 2,4%. Nós estamos aqui em outubro.
5: Batendo na trave. Não,
2: batendo na trave, acabando o ano do que vem. Tem que crescer 1%.
6: Mas todo mundo concorda que 2027 vai ser um ano difícil.
2: Sim, eles diminuíram de 2,2 para 1,9 em 2027. Está até pior que 2026.
6: Difícil também para quem está pensando em aposentadoria. Mas pensar em aposentadoria, sim, você pode pensar já com 16, 17 anos. Né? Ou com 72.
2: Quanto antes melhor.
6: E você tem uma frase muito boa que diz o seguinte: o INSS não vai te avisar quando a conta não vai mais fechar.
2: Exatamente, quando a conta do INSS não fechar mais, você não vai ficar sabendo, vai começar a receber menos, e vai ser isso. Hoje, Fernando, eu não sei se você sabe, mas a aposentadoria média do INSS é R$ 1.863 por mês. Poxa, na última fase da vida, não dá para viver com isso, porque aumentam os gastos, aumentam as despesas, aumenta custo com remédio, aumenta tudo.
7: É, e a expectativa de vida subindo, eu brinco há muito tempo que INSS pode significar isso nunca será suficiente, porque no fim das contas já não era, né? Mas eu falo assim, o que que você traz aqui pro pessoal, principalmente pensando na pessoa que já aposentou e já não consegue mais fechar as contas, ou a que vai aposentar e aí precisa se reinventar? Porque às vezes a profissão já não absorve mais ela. O que ela
2: acho que assim, né? Bem como o Fernando estava me falando aqui antes do mercado do programa abrir, poxa, um número que eu não sabia. Hoje tem mais avós do que netos no Brasil.
6: Hoje a pirâmide demográfica brasileira está se invertendo.
2: Então é muito difícil. Fora a roubalheira descontrolada que está tendo no INSS. Quando a gente se aposentar, a gente não sabe se vai ter dinheiro lá. Eu não sei se daqui a 20 anos vai ter dinheiro lá para a aposentadoria. Então as pessoas têm que ter uma aposentadoria feita através dos investimentos. A pessoa tem que investir para ter uma renda digna quando chegar.
6: Isso é previdência privada ou investimento mesmo?
2: Investimento mesmo. Tem que fazer investimento, tem que juntar dinheiro imediatamente começar. Né? O melhor momento para começar a poupar é agora.
5: É agora. Na verdade, é compreender que você já está atrasado.
6: Não,
5: porque
6: e é
5: nós
6: muito
5: estamos
6: legal.
5: Falando de envelhecer, porque ao mesmo tempo um dado como esse, né, de longevidade, às vezes, dependendo da forma como você vai envelhecer, é pavoroso o cenário.
2: É desesperador, assustador, porque os remédios estão muito caros, está tudo muito caro.
5: Quero qualidade, de perspectiva de qualidade de vida no envelhecimento.
6: Mas eu vou te falar uma outra frase para você também contrapor. As pessoas falam, não, eu não tenho tanto dinheiro para investir.
2: Ah, não, mas isso aí, você com um real você já consegue investir na bolsa.
6: Exatamente, aí eu já vi você falando assim, quem tem dinheiro é que pode correr mais risco, aí que talvez nem precise investir tanto.
2: Exatamente.
6: Quem não tem é que precisa.
2: Exatamente, quem não tem que precisa criar uma carteira de investimentos através, uma carteira para a sua aposentadoria através de investimentos. E eu estou com mais de 30 anos de mercado financeiro, eu sou especialista em investimentos, né? E eu consigo ajudar você a criar essa carteira. E por isso, aqui junto com a Jovem Pan, junto com a New Cursos, eu vou dar uma aula hoje.
6: Opa.
2: Hoje,
6: opa,
2: às 19h30, né? Quem quiser participar pode apontar
7: YouTube,
2: o celular. Você aponta o celular para esse QR Code que está aparecendo na tela,
7: boa,
2: né? Aí você pode se cadastrar lá, ou você acessa a newcursos.com.br. N-I-U-cursos.com.br. E eu vou dar uma aula de 2 horas ao vivo, ensinando as pessoas a investir de maneira prática. Aonde investir? O que eu tenho que comprar? Como que eu faço? Aonde que eu junto dinheiro? Porque juntar dinheiro, você tem que juntar para sempre, né? Até a hora de você se aposentar, para você lá na frente, você ter um dinheiro para você viver com dignidade. Então, nessa aula, que vai ter 2 horas hoje, a partir das 19h30, você se cadastrando, você vai receber um e-mail.
7: Josias, vai, porque ele tá em silêncio, que ele tá assustado com a perspectiva do INSS.
3: Eu sou artista, amigo, eu nunca paguei INSS na minha vida.
2: Por isso que a média tá baixa.
7: Daqui a pouco ele sai abraçado com o Pablo daqui.
2: Mas, ó, vai custar só R$37, que é um valor simbólico para você aprender a investir direito, para você ter dinheiro no fim, na última fase da vida. É um dinheiro simbólico.
5: Até porque a gente está falando de uma educação, né?
2: Educação financeira de qualidade.
7: E desmistificar também, né, Pablo, pro pessoal.
2: Exatamente. Eu vou falar de maneira prática. Você tem que comprar isso, tem que investir aqui, tem que investir acolá. E vai ser muito
6: porque
2: boa.
6: Porque a gente vai viver mais, né? O Brasil hoje tem um número inédito e recorde de pessoas com mais de 60 anos.
2: Sim.
6: Esse número tende a crescer mais ainda. São 35 milhões de brasileiros com mais de 60 anos, quase 25% da nossa população.
2: Porque você, uma coisa é você ter idade média. Quando você passa dos 60 anos, você já não está mais na idade média. Você vai ver 80 e tantos anos.
7: Mas uma pergunta. A turma que tem mais de 60 consegue começar?
2: Claro, não, começar nunca é tarde para começar e você tá sempre atrasado para começar. É os dois, né? Então, começar, o melhor dia para começar é hoje.
6: Isso vale também para atividade física. Só um detalhe.
2: Vale pra atividade
6: detalhe.
5: É porque também não adianta, né, gente, você investir tanto e depois, né, não ter condições de gozar disso.
6: Pois então.
5: Porque você vai erguer a mão.
6: Tudo caminha junto. Tudo caminha junto.
2: Atividade física você vai gastar menos com remédio também.
6: Exatamente.
5: E ó, pode correr, viu? Graça na rua.
7: Né? O Gandhi falava isso, né? O ser humano é difícil de entender, porque ele passa a vida correndo atrás de dinheiro, depois ele gasta todo o dinheiro correndo atrás da vida.
6: Agora, um exemplo prático. prático, porque hoje só se fala na alta da Bolsa e a gente sabe também que o mercado ele tem esses humores, né? Variáveis, né? Muda igual as nuvens mudam, né? Claro. É, essa ideia de uma valorização das bolsas, ela passa, ela é transitória. O que, que você diz para o nosso telespectador que está vendo e fala, não, então vou correr para as bolsas, vamos investir. Qual é a dica?
2: Não, eu acho que assim, duas coisas. Primeiro que a valorização da bolsa não é só para os investidores de bolsa. A bolsa é o termômetro da economia. Então, se as bolsas estão indo bem, a economia está melhorando, a economia está indo bem. O que, que significa a alta da bolsa? Significa que as empresas estão valendo mais. Se as empresas estão valendo mais, elas conseguem mais facilidade de captar recursos.
6: Empregam mais gente.
2: Investem e empregam mais gente.
6: Tem mais dinheiro rolando.
2: A economia,
5: se retroalimenta.
2: Se retroalimenta e aí a roda da economia gira mais rápido. Ponto primeiro. Então, a bolsa em alta significa economia melhorando, saúde da economia melhorando. E dois, é claro que a nossa recomendação sempre é as pessoas terem um pedaço do patrimônio alocado em ações, em renda variável, dependendo do seu perfil. Se você é mais arrojado, mais sofisticado, você pode ter um percentual maior. Se você é mais jovem, você pode ter um percentual maior. Se você é mais velho, se você é mais conservador, você tem que ter um percentual menor. Mas nunca ficar completamente fora. Porque esses solavancos que a gente viu semana passada, isso acontece sempre. O mercado é feito de ciclos.
6: Para cima e para baixo.
2: Para cima e para baixo, o ciclo. Então, o Warren Buffett, que é o maior investidor do mundo, ele tem um ditado que ele diz, cara, eu gosto quando a bolsa cai. Porque quando a bolsa cai é quando eu compro. Eu não gosto quando a bolsa sobe, porque aí eu não consigo comprar mais. Mas é claro.
7: Mas para isso a pessoa
2: ensinar,
7: tem que saber, né, Paulo?
2: Tem que saber,
7: porque
2: claro.
7: Porque senão vai no movimento
6: frieza,
7: de jornal.
2: Isso ele fala para ensinar. Porque é claro que quem tem ação gosta é quando a bolsa sobe. Sim. Mas ele fala assim, o melhor momento é quando a bolsa cai, porque aí eu encho a mão. Eu compro tudo que é barato, tudo que tá barato. Baixo, né? Porque ele diz que assim, um dos grandes diferenciais é saber comprar. Não é só saber vender, que você ganha dinheiro comprando barato.
5: Que essas nuances podem te favorecer em algum momento, né?
2: Sem dúvida nenhuma.
7: Tem um outro movimento, falando de mercado financeiro, até para te perguntar. Eu vi o Marcelo Scherto, que é um dos grandes nomes de franquias do Brasil, ele falou, pós primeiro turno, ele voltou a ser muito procurado por investidores que querem fazer expansão, que querem crescer.
2: Todo
7: isso
2: mundo
7: também
2: quer...
7: impacta, né, Paulo?
2: Sem dúvida nenhuma, tá todo mundo vendo que os juros podem... Se o Flávio for eleito, os juros vão cair, a economia vai aquecer,
6: Pablo,
2: o consumo vai crescer, vai entrar mais dinheiro de fora.
6: A gente tem uma pergunta para você, te falei que não tem vida fácil, essa é polêmica também. antes de mandar o vai, Torinho, a sua opinião sobre escala 6x1, que é o assunto que a gente vai tratar na sequência. Brasília deve retomar hoje a discussão.
2: Sim, a votação acho que é amanhã, né?
6: Exato.
2: Eu acho que assim, o governo botando a mão no mercado privado, né? Assim, o patrão e o funcionário deviam ter o direito de ter a liberdade de negociar, né? Você não pode obrigar o patrão a uma regra onde machuca a empresa, né? Você, tem que ser 6x1. Mas e se o business do cara não funciona dessa maneira? E se não é assim que é o melhor, que maximiza o lucro do patrão e a receita do funcionário? Eu acho que a economia livre é a melhor forma de fazer uma economia crescer. Você vê países desenvolvidos e super fortes como os Estados Unidos, é o patrão que negocia com o funcionário trabalha lá os dias que ele quiser, recebe. Não quer trabalhar, não recebe, tá tudo certo.
6: Muito bem.
2: Aqui você vai aumentar muito o custo. A gente teve o Paulo Scaff falando aqui no Morning Show, estava aqui presente no dia, e ele está bem assustado com isso, porque diz que vai aumentar muito o custo das empresas e vai prejudicar, no final, vai prejudicar o trabalhador, vai acabar diminuindo a quantidade de emprego que tem para o trabalhador. Mas, de qualquer maneira, no curso de hoje, vai ter um monte de tipos de investimento, não só bolsa, né? Vou falar de renda fixa, vou falar de inflação, vou falar de investimentos alternativos, vou falar de investimentos de tudo que você pode, tudo que você precisa saber para se aposentar direito e ter uma renda digna na última fase da vida.
6: Muito bem.
2: Vai, Torinho! Vai, Torinho!
6: O QR Code está na tela. Pablo, uma alegria enorme. Volte mais vezes. Por muito bom te receber.
2: Aqui,
6: valeu. Muito obrigado.
2: Um beijo para Larinha, minha filha, que está assistindo.
6: Aê,
2: beijo,
6: Larinha!
5: Beijinho, tchau, tchau.
6: Valeu! Então tá, a gente agora vai para Brasília, conforme falamos, né? Vamos entender agora qual é o procedimento dessa discussão da proposta que acaba com a escala 6x1. Votação em primeiro turno, marcada para amanhã. E Beatriz Souza tá lá, de plantão, conosco. Tem os detalhes. Olá, Bia, bom dia. Como é que estão como é que está a expectativa e os preparativos para essa provável largada do fim da escala 6x1? Conta pra gente. Bom dia.
10: Oi, Fernando, muito bom dia para você, para todos aqui na Jovem Pan. Pois é, a expectativa depende do lado que você olha, viu, Fernando? Porque o lado do governo tem a expectativa de aprovar o mais rápido possível antes do segundo turno. Inclusive, o próprio presidente Lula tem dado declarações afirmando que a PEC do fim da escala 6x1 será votada e aprovada antes do segundo turno das eleições. Então, essa é a expectativa dos senadores da base governista aqui dentro do Congresso Nacional. Já do outro lado, a oposição, a expectativa é adiar essa votação justamente para depois do segundo turno das eleições. Isso porque os senadores, né, não só os senadores, mas todos os parlamentares da oposição acreditam que essa pressa para poder votar a PEC do fim da escala 6x1 é oportunista, segundo eles, e também uma medida eleitoreira, visando aí, né, segundo os parlamentares, lucro eleitoral, né, um saldo positivo eleitoral em cima dessa proposta.
6: Bia, só um minutinho, vamos fazer um rápido break na rede de rádios.
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0: Fantástica Tecla, né? As adaptações, a forma como cada um... Estamos voltando para a Rede Rádio. Nós estamos aqui com uma pauta interessantíssima e de muito interesse nacional, que é a escala, a votação da escala 6x1. E nós estamos falando aqui que cabe pensar que o comportamento humano está por detrás de todas essas adaptações.
1: Sim.
0: Então leva um tempo... Interessante, né?
2: Humano e divino, porque a escala 6x1 é bíblica. Deus criou o mundo em 7 dias, e no sétimo, ele descansou. Né? E outra coisa, o grande problema do Brasil é a falta de produtividade do trabalhador brasileiro.
1: Não, mas peraí, ele descansou, só me esclarece aqui, ele descansou no sábado. Domingo ele trabalhou?
2: Ele voltou
1: a trabalhar no domingão? Peraí.
3: É, mas você pensa, criar o mundo é pesado, né? Não dá. Ele deve ter folgado depois.
0: Não tô pesado como tá.
1: Quem trabalha muito pela cultura brasileira e também cultura de São Paulo, nossa convidada que acabou de chegar aqui, secretária de Cultura, Economia e Indústria Criativas do Estado de São Paulo. Muita alegria nossa de receber a Marília Marton aqui. Que alegria de receber, secretária.
4: Bom dia.
1: Bem-vinda ao nosso sofá.
4: Eu agradeço demais essa oportunidade para a gente falar um pouquinho sobre cultura. Falar do que a gente fez.
1: Isso.
4: E, obviamente, do que a gente vai fazer ainda.
1: Exato. Eu queria já logo falar dessa mudança do nome. Você viu, não é só secretária de cultura. Secretária de cultura e também economia e indústria criativas. Justamente porque é uma indústria que gera uma renda muito importante para a nossa sociedade. 148 bilhões por ano. Então, a gente precisa falar disso como algo que fomenta a estrutura do Estado. Não é, secretária?
4: Com certeza. E a gente, cada vez mais tenta apresentar a cultura como um ambiente de negócio. E que os artistas, eu até brinco, né? O Josias estava falando aqui, nunca recolhi
3: INSS,
4: né? E apresentar para os próprios artistas que é importante que eles entendam que o que eles fazem produz. Né, produz renda, eles empregam, eles fazem parte desse ecossistema.
3: O artista se vê como um empreendedor.
4: Exatamente.
3: Né?
4: E de fato, é engraçado, é a profissão liberal mais antiga que existe. Né? Não só antiga, como são empreendedores que caminham, que levam a sua arte e são empreendedores que fazem acontecer, contratam pessoas.
3: Imagina um show, né? A quantidade de
0: pessoas. E são multiplicadores, né, Mar?
4: Multiplicadores. Dani, com certeza. E quando chegam no lugar... desenvolvem outras atividades, porque movimentam restaurantes,
1: turismo. Muito interessante. Agora, existe uma apropriação da cultura pela esquerda brasileira? A senhora vem do PSDB, né? Tem uma formação que começa nesse centro de entendimento político. Hoje, num governo mais à direita. Hoje se discute muito a possibilidade de um governo, provavelmente de direita também, com uma cultura que já começa com um patrulhamento muito grande. Temos o nosso expoente da nova direita brasileira. O senhor acha que a cultura de alguma forma foi sequestrada pela esquerda?
4: Eu acho que naturalmente, acho que a gente eu acho que não é só a cultura que ela é sequestrada pela esquerda, né? Eu acho que há um movimento natural de vários lugares que foram sendo sequestrados pela esquerda. Né? A universidade foi sequestrada, né? Eu sou socióloga de formação, então, né, vim de uma universidade que teve, né, a sua construção sequestrada. Então, o sindicato foi sequestrado, tudo foi sendo sequestrado na construção do Ocidente pela esquerda. Né? E quando você vê um movimento de direita acontecendo e as percepções vão crescendo dentro dos ambientes, você vai vendo alguns movimentos se deslocando. Vocês também falaram aqui sobre a pressão que vem acontecendo dos artistas se posicionarem. Poxa, se a gente falar sobre liberdade, eu tenho que ter a liberdade de fazer o que eu quiser.
1: A senhora pode responder essa pergunta também.
4: Não, eu acho que a liberdade está posta. Eu tenho que ter a liberdade de... Eu quero ou não quero me posicionar.
0: E a gente tem visto uma contraditoriedade muito forte de algumas percepções quanto ao pensamento. Né? Então, assim, hoje...
3: Intolerância.
0: Né? Hoje, você manifestar ou não, né, já te define. E é uma definição externa sobre você, né, Marcos?
3: Eu tenho colegas artistas que, pelo fato de simplesmente de eu não ser de esquerda,
4: já
3: eles deixaram
4: define.
3: De me seguir
4: Exatamente.
3: Em rede social.
0: Vai com Deus, né?
3: Nesse período eu vou parar de seguir para não me desgastar. Aí pensei, falei, poxa, qual o nível de tolerância com quem pensa diferente? E olha que, né, eu nem sou uma pessoa posicionada como bolsonarista. Sou uma pessoa de centro-direita. E já foi suficiente para a pessoa falar, não quero te ouvir. Parece que isso virou uma característica meio do meu artístico.
4: Eu acho que nós estamos num momento em que você precisa dizer o que você é e se posicionar.

0: posicionar o albe não tem.
1: É como
0: Não
1: se não,
0: tem,
1: não
0: não
1: cabe,
0: existe
1: né?
0: outro lugar. E isso é muito ruim. O que a gente defende na secretaria, isso é defendido pela secretaria desde o primeiro dia, e assim, desde o primeiro momento que eu cheguei na secretaria. E eu tomei posse junto com o governador, no dia 1º de janeiro, lá a gente começou, e essa foi uma conversa que eu tive com o Tarcísio desde o primeiro momento. A cultura precisa ter esse lugar de poder conversar com todo mundo. Ela precisa ter essa
2: Posso tocar
0: liberdade.
2: numa polêmica aqui que fere o Josias? A gente teve no Teatro Municipal recentemente, independente se é município ou estado, é um casamento entre orquestra, coro lírico e uma dupla sertaneja que canta muito bem, que é Marcos e Belucci. Eu fui, foi lindo. E eu vi que cerca de 80% das pessoas estavam lá a primeira vez. Por quê? Eles perguntaram quem está aqui a primeira vez e a maioria absoluta levantou as mãos. O Josias acha que certos espaços não têm que ser apropriados. Eu acho que não, eu acho que é isso que permite a renovação. Qual que é a opinião da senhora?
0: Eu acho que sim. O José também discorda de mim nesses aspectos. Mas eu acho que sim, ao contrário. Eu acho que quando a gente quer aproximar, né, dos princípios da cultura é a democratização do acesso, e democratizar o acesso é permitir que as pessoas tenham esse contato. E quando a gente distancia a cultura das pessoas e a gente quer trazer as pessoas de volta para esse ambiente, fazer com que elas conheçam a cultura, eu preciso fazer com que elas experimentem. E quando eu crio o Teatro Municipal e a impressão que eu tenho que aquele lugar não é para mim. Quantas vezes a gente vai? Eu ouço na Sala São Paulo, né? Eu tô ali dentro daquele ambiente e a pessoa fala: ah, isso não é para mim. Eu já ouvi, né? A secretaria fica dentro da Sala São Paulo. Quantas vezes eu ouço as pessoas
3: As pessoas,
0: transitando e elas
3: secretária,
0: falam:
3: têm constrangimento de entrar numa livraria,
0: exatamente.
3: numa
0: Elas falam:
3: biblioteca.
0: aquilo não é para mim.
3: A Biblioteca Mário de Andrade, uma das maiores do Brasil, a segunda maior do Brasil, né?
0: E elas falam: não é para mim.
3: Por que não é, né?
0: Por que não é? Então, quando você traz um ambiente popular
2: Mas o que vocês estão
0: para
2: fazendo
0: dentro
2: para mudar
0: deste
2: isso,
0: lugar,
2: secretário?
0: primeiro assim, a gente tem programas que estão nos ambientes locais. Então, Fábricas de Cultura, né? Que é um programa que leva a cultura no ambiente, no território. Então, primeiro a democratizar é que a pessoa comece a ter contato. Então, é necessário que o Estado esteja presente nos lugares. Então, a Fábrica de Cultura é um programa que está dentro das comunidades. Então, a gente tem Fábrica de Cultura no Itaim Paulista, na Vila Cruzá, na cidade de Tiradentes, está lá. Lá onde as crianças começam a ter contato com a cultura desde o começo. Pequeno. Então, é um ambiente. E é engraçado, porque dentro das Fábricas de Cultura tem teatro. Mas quando a gente faz o Rolê Lovers, a gente tira a criança lá e leva ela para os grandes teatros. Grandes teatros, no Bradesco, no Santander. E quando eles chegam no grande teatro, eles falam: nossa, nunca fui no teatro. Eu falo: como nunca foi no teatro? Você tem teatro lá na
2: Vive no
0: fábrica?
2: teatro,
0: Aí eles falam: ah, mas não é esse teatro, não. Né? Porque aí é o grande teatro. Não é a Sala São Paulo. Aí eles. Eu falo: mas. Ah, mas não é esse teatro. E olha, eu lembro quando a gente fez um encontro, né? A gente levou as crianças das fábricas para assistir o Wicked. E aí, quando chegou lá, tem uma hora que a bruxa voava, né? E aí a bruxa voava e ela caía assim no meio do público e ela olhou para uma criança. E aí a gente foi entrevistar a criança, ela parou e falou assim: a bruxa olhou para mim. E aí você fala assim: gente, é a percepção da criança de que nunca foi vista. Ela nunca foi
1: A saída da
0: enxergada.
1: invisibilidade dentro desse
0: Aí você
1: espaço.
0: fala assim: olha como a gente está fazendo a diferença para essa criança. Então, assim, a percepção de que ela pode ser vista. Então, assim, esse encontro de quando você pega uma criança que está lá na periferia, traz ela para o centro e diz: você pode ser o centro. E esse
2: Faz ela
0: encontro.
2: sonhar, acreditar.
0: E pegar os grandes
3: Isso é muito lindo.
0: artistas, levar. E o Josias já deu palestra lá e a gente convida
1: Foi
0: grandes
1: muito legal.
0: personagens para ir.
2: Josi.
0: A Luísa Posse já
2: Furando a
0: foi.
2: bolha.
0: A gente leva os grandes artistas para falarem nesses lugares, é para que eles vejam que é possível sair desse lugar, é possível sair desses ambientes. Porque o que a gente quer é que essas pessoas realmente entendam que aquilo não é o fim. Aquilo pode ser o começo
1: É
0: e
1: o
0: a
1: ponto de partida.
3: Aliás, não tem fim.
0: Não tem fim. Não tem
3: JT.
0: limite. Não tem limite.
1: Não, eu dei várias palestras nas fábricas de cultura e aconteceu uma coisa engraçada, que eu dou palestra para os jovens sobre como realizar cinema. Aí tem menino assim de 14, de 11, ou até mais, um pouco mais velhos. E sabe, eles fizeram muitas perguntas e zero sobre política. Ninguém perguntou nada sobre isso. Isso não é um tema para eles. Agora, o que eu queria perguntar é o
2: Mas nem
1: seguinte.
2: tudo precisa ser político.
1: pois é. Não, e você vê essas pessoas da periferia e tal. Agora você veja, outra coisa que eu queria perguntar é o seguinte. É, dá a impressão, se você vê as manifestações das pessoas da esquerda, como se eles tivessem inventado a estrutura da cultura no Brasil. E aí você vai ver, a Ancine foi criada por FHC, a Lei Rouanet foi criada por Collor, a Lei do Audiovisual foi criada por Itamar Franco, a Sala São Paulo foi criada por Mário Covas, a Pinacoteca foi criada por Mário Covas. Ou seja, a estrutura da cultura foi toda criada, em grande parte, pela direita. E já por outro lado, a esquerda, o PT, criou o Petrolão, o Mensalão e o escândalo do INSS, né? Mas o fato é o seguinte, existe uma estrutura imensa que foi criada aí por parte da direita e a esquerda coloca como se fosse tudo autoria deles, né? Então, por que que dá essa impressão como se a esquerda tivesse criado tudo? Quando, na verdade, a esquerda foi até, se opôs até à Lei Rouanet, a criação da Lei Rouanet.
0: Não, e é contra. Não é a favor.
1: Ainda é.
0: Ao contrário, né? Muito pelo contrário. A gente pode falar Aldir Blanc. As pessoas gostam de falar Aldir Blanc e tal. A Aldir Blanc foi criada no governo do Bolsonaro. Tanto Aldir Blanc quanto a Paulo Gustavo. Então, assim, mas não foi, foi uma forçação, mas foi criada durante o governo. E, ao contrário do que as pessoas gostam de falar, nós tomamos um prejuízo e não é falado assim. É bom a gente falar aqui, Fernando, assim. É, a Aldir Blanc, ela tem na sua concepção 15 bilhões de reais destinados à cultura, tá? Eram 3 bilhões de reais por ano. Né, 2023, 2024, 2025, 2026. Até agora nós só recebemos 6 bilhões dos 12 que já eram para ter sido pagos durante esse período de governo. A gente já tomou um prejuízo de 3 bilhões. A cultura não recebeu 3 bilhões.
2: Esse é como que é? Um fundo perdido? É uma coisa.
0: Não, é um dinheiro de dinheiro direto do governo.
2: Do próprio Estado.
0: Do Estado federal, do governo federal, que é repassado para os estados e municípios.
2: Que a Lei Rouanet, para o pessoal também acompanhar, né, secretária?
0: É uma renúncia.
2: Que entenda, exato. Que
0: a Rouanet era uma renúncia fiscal.
2: Exato. Ou seja, o governo também precisa da empresa.
0: O governo, no caso da Rouanet, é uma renúncia fiscal. No caso da Aldir Blanc, é dinheiro de orçamento, que eram para ser repassados durante o ano de 2023, 2024, 2025 e 2026. Cada ano, 3 bilhões, 12 bilhões ao final. Até agora, só foram repassados 6 bilhões.
2: Deixando claro que esse repasse é do governo federal para,
0: os estados e municípios.
1: Ou seja,
0: nós já tomamos um calote de 3 bilhões. E, em tese, há mais 3 bilhões para serem passados esse ano.
2: Qual a justificativa do governo?
0: Que os estados não gastaram, então até o momento não foi passado. E agora a oferição que era para ter sido feita agora no dia 30 de setembro já está esticada para o dia 30 de... E o jogo não pode parar.
3: E tem também, a senhora está falando sobre cultura, sobre pertencimento, né? A secretaria fica no centro da cidade de São Paulo. Estamos falando de centralizar, né? É muito comum a gente ver pessoas caminhando pelo centro de São Paulo, ali perto do Teatro Municipal, Campos Elíseos também, e falar... Nossa, se isso fosse na Europa, todo mundo valorizaria. Quantas vezes a senhora já ouviu isso? Mas isso está mudando também, né? O paulistano, o brasileiro, está aprendendo aos poucos a valorizar essa joia preciosa que é o centro de São Paulo?
0: Eu acho que com esse programa, né, do governador Tarcísio com a Prefeitura de São Paulo, com o prefeito Ricardo Nunes, de, né, valorizar o centro de São Paulo, essa retomada do centro de São Paulo, né, com o fim da Cracolândia e esse trabalho que a gente vem fazendo de pertencimento, né? Eu não só trabalho no centro, como eu vivo no centro de São Paulo, sou moradora do centro de São Paulo, e agora a gente pode andar, caminhar, né? E os grandes equipamentos do próprio governo do estado de São Paulo estão ali, né? Feliz ou infelizmente, estão concentrados ali no centro de São Paulo. Então a gente tem ali a Pinacoteca, o Museu de Arte Sacra, que por sinal é extremamente precioso, as pessoas precisam, né, usar mais, aproveitar mais ali. A gente tem um acervo incrível de sacra, muito precioso. Dos últimos conventos, né? Fazendas convencionais que a gente tem no estado de São Paulo estão ali, bem no coração da luz, né? Então é impressionante, então, as pessoas poderem conhecer. A gente tem o Museu da Língua Portuguesa, a própria Sala São Paulo.
3: Sala São Paulo com um órgão agora, digno de nota.
0: É, a gente está lá na busca por isso.
2: E tem um lugar onde o pessoal fala assim, como turista, eu não sou de São Paulo, mudei para cá, mas tem muito lugar que eu não conheço. E assim, às vezes a gente tem até dificuldade de pensar como eu vou... Se é seguro, porque é o que o Fernando falou, o centro, historicamente, a gente tinha aquele medo e tudo. Como que o turista, quem está nos ouvindo, assistindo, ele pode descobrir assim, os pontos legais, como fazer um roteiro?
0: Ó, a gente criou pelo Estado uma plataforma, né, que ela é interativa e gratuita, chamada Agenda Viva SP, que as pessoas podem, de forma geolocalizada, inclusive. Então, estou aqui, quero saber o que está acontecendo perto de mim. E você sabe tudo online e, inclusive, te ajuda de forma inteligente a poder se geolocalizar, chamada Agenda Viva SP. Então, é muito simples, muito fácil. Claro, tem a plataforma da própria secretaria que pode te ajudar, o Cult SP. Então, assim, as pessoas podem saber tudo ali de forma gratuita. Mas sobre o centro de São Paulo, as pessoas hoje podem caminhar, andar. O metrô tá ali, você entra, sai. Olha, a gente conseguiu criar ali um roteiro muito, assim, maravilhoso que as pessoas podem fazer, assim, que você pode caminhar, andar. Eu faço isso a pé, caminho pelo centro.
3: Você mora onde, secretária?
0: Eu moro no Bom Retiro.
3: Bom Retiro ali, maravilhoso também, é uma região que... Parque da Luz, que é maravilhoso também.
0: Exatamente, às vezes você acorda de manhã, pega, caminha assim, até inveja, né? Caminha 500 metros e vai tomar café da manhã na Pinacoteca.
3: Ah, é muito bacana.
4: Um café de luxo.
0: Um café de luxo. Realmente, assim...
4: E nós nem estamos falando de dinheiro.
0: Não é sobre dinheiro, realmente não é sobre dinheiro.
4: É outro luxo.
3: Muito bacana. E algo que só vai melhorar, porque a ideia é que o centro administrativo vá todo para o centro de São Paulo, né?
0: Eu vou fazer uma mudança de 100 metros.
3: Que bacana.
0: Porque eu realmente, hoje, sou uma privilegiada que estou dentro da Sala São Paulo e vou caminhar, assim, 100 metros para o centro administrativo. Mas isso vai proporcionar para as pessoas, inclusive, mais salas. Porque, para quem não sabe, hoje, dentro do Complexo Júlio Prestes, onde tem a Sala São Paulo, já tem a Sala Motiva. Que Sim. é uma nova sala de espetáculo dentro da sala, ali dentro do Complexo Júlio Prestes, onde fica a Sala São Paulo. A gente tem a pretensão de ter mais uma sala de câmara dentro daquele complexo, mas tem outras...
3: Quem já foi na Sala São Paulo e reclamou que para ali, que é ruim porque o ambiente ali é inóspito, tem um túnel que sai do metrô... Né? O metrô Luz, linha amarela, que passa direto ali, é maravilhoso.
0: E ainda ouve música clássica.
3: Puxa vida, é maravilhoso.
1: Assim que eu gosto.
2: E na próxima, uma curiosidade, sim. São mais 4 anos, né? O governador Tarcísio ganhou em primeiro turno. Qual que é a mudança que a senhora acredita que vai ter na cultura, inclusive para esses acessos, né, que a gente tanto questiona?
0: Olha, tem um trabalho muito forte que a gente vem fazendo de interiorização, né? Então, o fortalecimento da cultura do interior. A gente tem valorizado muito e trabalhado muito. Isso é um trabalho que o governador Tarcísio, desde o primeiro dia, pediu que a gente valorizasse demais a questão da política cultural do nosso interior, a política cultural caiçara, a política cultural caipira, que a gente também fosse atrás de fortalecer toda a questão do congado, né? Tudo aquilo que a gente tem forte no nosso estado. A gente tem uma efeméride muito importante, o 2027, que são os 300 anos do café. Esse grão que é tão fundamental e tão importante, especificamente...
2: Que é o segundo melhor do Brasil, de São Paulo, né, secretário? Que não, é o primeiro de Minas.
0: Não existe essa história, gente. O café brasileiro bom é o café paulista. Vamos deixar isso bem claro.
4: Puxa uma sardinha monstra agora.
0: Eu vou falar uma coisa aqui, bem importante para as pessoas. A receita original do pão de queijo é paulista.
3: Ah, não entra nessa confusão, não.
4: Não entra nessa seara, mulher.
3: Estava bem tratada. Não começa, não. Secretário, estava indo tudo.
4: Eu não garanto democracia.
3: Não.
5: 10 caiu para 9.8 agora.
3: Olha só, tudo que o Virada Paulista quer ser um dia é virar um tutuã mineira. É verdade. Só isso, só vou dizer isso.
5: Olha só.
3: Eu só vou dizer isso.
5: A receita do Globo, aquele que é vendido lá no Rio de Janeiro, é paulista. Eu vou fazer uma brincadeira um dia aqui e vou pegar tudo aquilo que é vendido. E é verdade, gente, é uma brincadeira que a gente faz. Tem um festival que a gente tem aqui em São Paulo, bem especial. Convido todos vocês, que é o Revelando São Paulo, que é um festival que a gente tem fundamental, que é importantíssimo, vai acontecer agora em novembro. Vou mandar um convite especial aqui pra turma, pra vocês conhecerem as delícias. Vai acontecer aqui no Parque do Trote, em novembro, no dia 12 de novembro.
3: Agora volta aqui pra chamar a gente.
5: Não, vou falar pra vocês conhecerem uma comida muito especial. Vou falar uma aqui, chamada Comida do Lobisomem. E é sobre exatamente todas essas coisas que a gente quer contar sobre a importância da cultura, do tudo
3: saci,
5: que a gente...
3: Tem saci também, né?
4: Tudo que a gente
3: tem
4: ainda não vale, sabe, né?
5: Tudo aquilo. Oh,
4: tudo.
3: Vale. Tem tudo saci, que a tem gente bruxa ainda lá não em Piracai, Paranapiacaba.
5: Várias
3: tem carnaval.
5: Pra vocês.
3: Secretária, muito obrigado.
4: Prazer
3: volte sempre. Sucesso. E parabéns pela gestão. E sucesso na próxima. E a gente nem falou, mas quem sabe, né? Um Ministério da Cultura aí, não sei não, hein?
2: Será?
3: Bom, muito obrigado, viu?
5: Imagina,
3: valeu.
5: Obrigado a vocês, um bom dia aqui. E boa semana.
3: Tá. Então é o seguinte, olha, a gente segue por aqui porque eu tenho muita coisa importante para te falar, mas eu quero te dizer o seguinte, a gente precisa de sono reparador, de sono preparador para acordar com disposição e vencer os desafios do dia a dia, porque senão a gente nem enfrenta os desafios, nem vai dormir bem. Quando for hora de dormir, a gente precisa restaurar o descanso natural, Daniel, tá aqui conosco de novo.
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3: Eu já.
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3: 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E tem pessoas que me falam o seguinte, que começa a tomar o magnésio porque está com problema de memória, que você sempre fala.
6: Sim, sim.
3: E aí percebe que tem mais disposição, tem mais entusiasmo para encarar o dia. O que aconteceu com meu tio Hélio, lá em Lagoa Santa, que desandou a dar volta em toda a lagoa, 7 quilômetros.
6: Olha que interessante esse depoimento do seu tio. Tomou para melhorar a memória, que estava muito ruim, e começou a sentir os efeitos positivos de mais energia no corpo. Que legal. Faz uma volta de 7 quilômetros na Lagoa Santa.
3: Com disposição.
6: Isso aí, para quem não estava andando, é uma grande vitória. Presta atenção, nós não queremos chamar você para ser um atleta, ir para as Olimpíadas, não. Nós queremos chamar você para ter qualidade de vida. Agora há pouco, eu ouvi aqui, eu vinha dirigindo, Fernando, ouvindo aqui o Morning Show, vocês falando de investimento para chegar na idade, você ter ali um investimento garantido, uma aposentadoria digna. E eu quero falar assim, da sua saúde. O que é que você está investindo hoje para você estar bem daqui 4 anos, daqui 5 anos? Como você quer estar? Se hoje você vive reclamando que a memória está fraca, não consegue ler a página de um livro. Tem gente que está com a memória tão vagando em 1000 pensamentos ao mesmo tempo, que não consegue concentrar numa leitura. A hora que vai virar a página, não sabe o que ler.
3: Pois
6: precisa
3: então
6: reler novamente.
3: Não.
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3: Muito bom.
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3: É.
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3: Ótimo. E seguimos aqui. A nossa enquete do dia é essa. É muita gente perguntando se os artistas devem se posicionar politicamente. Devem não. Se eles têm o dever de se posicionar politicamente. Tem gente que acha que não. Tem gente que acha que o próprio silêncio já é uma posição, já é uma opinião. Josias, por exemplo, disse isso. Que dizer não é dizer sim. É música até do Kid Abelha. E eu quero saber você, o que você acha. Tem um WhatsApp aí prontinho te esperando, 11 91 32 58 055. O Josias Radical disse que quem não falou é porque está querendo dizer alguma coisa.
1: Mas tem muita gente que não tem posicionamento, que não está interessado em política, e eu acho que tem essa possibilidade, sim.
3: Pois é. Mas é uma especulação, né?
1: É.
3: Gente, tem uma notícia triste agora, de última hora, o cantor baiano Netinho das... Que trouxe tanta alegria, trouxe muita alegria para uma geração inteira. Outro dia a gente estava falando, estava comentando com a Ellen Manager, tantas músicas bacanas, né? É um cara que é geracional, o Matheus.
7: Acho que a maior faleceu. De todas, Mila, né? Todo mundo acha que
3: não, sim. Não só Mila, né? Não,
7: várias, mas essa ficou...
3: Tinha um diagnóstico de linfoma não-Hodgkin. Tipo B, tipo de câncer que se origina no sistema linfático. Então, a informação foi divulgada agora pela assessoria do músico nessa terça-feira. Um dos principais cantores do Axé Music, o cara que trouxe o conceito de micareta, aquele carnaval fora de época, Mila e todos os outros sucessos dele.
4: Mas uma perda, né?
7: Virou sucesso na América inteira. Tem amigos na América Central que cantam essa música. A gente lamenta muito.
4: Mais uma perda aí pra Bahia, né? 60
7: anos,
4: desse, no sentido de.
3: Ele revolucionou esse tipo de micareta que ficou
4: fez parte da nossa infância, né?
3: Fez parte de minha infância. Carnaval fora de época em BH.
4: Fez parte de minha infância.
3: Eletrizante. Eletrizante, um cara sensacional, assim, e também com muito posicionamento fora dos palcos também.
1: Ele falava... chegou a se envolver no movimento de direita e se manifestar. Eu até interagi com ele nessa época. Engraçado que quando eu era criança, eu também era netinho, né? Que eu me chamava de netinho.
4: Oh.
1: E aí eu via ele, eu gostava muito das músicas dele, era a música do carnaval, era o maior sucesso do carnaval, era netinho.
3: Pois então.
7: Zia já gostou de axé.
3: A música baiana, ela vem de levas, né? Ela vem de gerações.
4: De gerações.
3: Começa ali com a criação do trio elétrico, Dodô e Osmar, a criação daquilo ali. Você, como pernambucano, sabe bem disso, né?
1: Pois é.
3: O Netinho participou de uma outra onda muito importante que populariza mais ainda o carnaval fora da Bahia e principalmente fora de época, onde esses trios invadiam as cidades e faziam a festa. Década de 90. O auge dele,
4: era um
3: com certeza.
4: Era um rebuliço.
3: Muito bacana.
4: E
3: bom,
4: sempre
3: uma
4: figura
3: Netinho.
4: Muito simpática.
3: Muito simpática.
4: Uma figura acolhedora, né? Então, o Netinho tem uma marca muito registrada de energia. E sentiremos falta dessa figura.
3: Os artistas não morrem.
4: Não.
3: Os artistas não morrem. Porque esse Netinho, ó, que a gente está ouvindo, isso não morre, não, gente. Isso não morre, não. Isso aí daqui... em 1126 a gente vai estar cantando essa. A gente não, né? Os que vierem depois de nós.
4: A gente vai estar aqui para garantir, né? É. Que essas memórias cheguem.
7: Legado.
4: Né? É. Esse legado não seja
3: nossa
4: perdido.
3: Nossa homenagem,
4: de maneira
3: então,
4: nenhuma.
3: Ao netinho, ídolo da Xamil.
4: Um abraço
3: News,
4: à família de netinho.
3: Morreu aos 60 anos de idade, hoje. É isso aí. A gente vai fazer um rápido break. Depois a gente volta com mais informações. Break na TV e na rádio. E a gente volta daqui a pouquinho.

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7: Mas com repercussão política. Então é sempre voltado para a agenda. E voltamos para a rádio falando sobre a falta de manifestação dos artistas em relação ao que está acontecendo na Amazônia. Os incêndios na Amazônia que afetam o mundo inteiro, porque a Amazônia tem grande importância no, ao manter as, a,
8: ecossistema global. Ecossistema.
9: A repórter Andresa Lira está lá e ela vai dar a atualização do que está acontecendo por lá, esses números aí, né? Cerca de 1.400 focos de incêndio nos últimos 10 dias, em outubro, né? Então vamos lá. Isso. Ela está na nossa janela. Olá, está até de máscara, porque o ar está muito difícil ali de ser respirado. Andresa, obrigado pela participação aqui conosco. Conte os detalhes do que está acontecendo aí agora na capital do Amazonas.
10: Olá, muito bom dia para quem está acompanhando a nossa programação. Exatamente, por conta da fumaça de diversos focos de incêndio, a qualidade do ar aqui em Manaus tem ficado cada vez pior. Ou seja, por conta disso, até atividades mesmo de escolas municipais e estaduais foram suspensas por conta dessa qualidade do ar. Agora, outro ponto que a gente traz também, que essa questão das fumaças aqui em Manaus, também em outros municípios que estão ao redor aqui da nossa cidade, trouxeram atenção também do governo federal. Nós tivemos aqui, neste último domingo, onde o governo federal acabou sobrevoando alguns pontos aqui da capital amazonense, e até mesmo o ministro do Meio Ambiente, o João Paulo Capobianco, afirmou que ele achava que a situação estava de um jeito, mas é até bem pior do que ele imaginava. E ele ainda também relatou que durante o sobrevoo, ele chegou a enxergar bastante focos de incêndio em áreas bem isoladas de floresta e de difícil acesso. Agora, nesses 10 primeiros dias de outubro, o Amazonas contabilizou um total de 1.380 focos de incêndio, o que representa um total de 270% em relação ao ano passado, que estava somente com 382 focos. Olha o tamanho de focos de incêndio que nós estamos vendo. De fato, estou de máscara, utilizando máscara, por conta da fumaça, uma fumaça que antigamente nós vimos somente no horizonte, mas agora, em cada canto em que nós olhamos, a gente consegue ver como se a cidade estivesse com uma certa neblina, né? Alguns moradores até brincam com a cidade Silent Hill, lembrando com Manaus Hill por conta dessa fumaça. E a Prefeitura de Manaus também tem passado diversos alertas para os cidadãos por conta da qualidade do ar, que está em nível severo. Todos os sistemas de monitoração estão mostrando que a qualidade do ar aqui em Manaus está péssimo, o que traz preocupação também para crianças e idosos que já têm problemas de comorbidade, problemas respiratórios. É muito triste a gente trazer essa informação, porque, como você falou, a Amazônia, o Amazonas, é o pulmão do mundo e estamos passando por uma situação tão complicada que só agora, já com mais de dias acontecendo, é que nós tivemos uma resposta. E eu também cheguei a você ouvir você falando sobre a questão de alguns artistas. Poucos artistas dessa vez estão realmente abraçando a Amazônia, o Salve Amazônia. Inclusive, muitos moradores aqui de Manaus estão um pouco chateados com alguns influenciadores, pessoas com nome, que até agora não deram nenhuma informação, não falaram nada sobre a questão da fumaça, que a cada dia que passa vem piorando, viu? Volto com você aí no estúdio.
9: Alguns focos surgem também em mata fechada. Existe informação de algumas autoridades bem contundente sobre a possibilidade de serem incêndios criminosos, né? Como é que esses focos vão surgindo? Qual é a fiscalização com relação a isso, né? Porque existe também a especulação do terreno para que o bioma seja destruído, para que a terra seja explorada de outras formas. Aí ação criminosa mesmo com esses incêndios. O que tem de apuração com relação a isso?
10: Olha, infelizmente o que a gente tem acompanhado é até mesmo vizinhos e moradores que já estão passando por essa situação e ver, por exemplo, o vizinho junta um lixo em casa no seu próprio quintal e começa a queimar, o que seria para eles só jogarem em algum canto, eles começam a queimar. E por conta da qualidade do ar, que está bem ruim, está um ar bem seco, e nós estamos há vários dias sem chuva, quando tem chuva é uma chuva que consegue amenizar um pouco, mas mesmo assim a fumaça ainda continua. Agora, a informação que nós temos é que está tendo toda uma força-tarefa em relação a essas queimadas, porque, como você falou mesmo, grande parte dessas queimadas são incêndios criminosos, ou até mesmo pessoas em situação de rua, que moram em áreas de mata que são abandonadas, residências que são abandonadas, e acabam colocando fogo, e o fogo acaba se alastrando, porque toda a parte da grama, tudo que tem em relação a ser que está jogada está realmente seco. Então, por conta disso, o incêndio acaba ficando um incêndio de grandes proporções nessa questão de incêndios criminosos. E é bem triste trazer isso para você, porque a gente está passando uma situação difícil e parece que muitos moradores não têm essa consciência do coletivo. E aí, estão tendo todas essas investigações, a SEMA e a DEMA também estão realizando essas investigações, e os culpados estão sendo levados, investigados a todo um parâmetro para que essas pessoas não realizem mais esse tipo de incêndio e prejudique toda a população.
9: Tá bom, então, Andrés, olha, muito bem, hein? Mandou super bem no Morning Show, hein? A nossa manager está dizendo, olha, muito boa, Andresa, vamos pedir ela para voltar outras vezes. Então tá, contamos com você, muito obrigado, um bom trabalho para você, esperamos que a situação melhore, que o ar fique literalmente mais respirável por aí. Muito obrigado, tá? Valeu.
0: Você sabe que há alguns dias, né, Andresa, beijo, viu, neguinha? Nós vamos pesquisando algumas coisas e a gente fala o seguinte, consciência, né, é uma coisa muito doida, assim, porque as pessoas tendem a falar que as queimadas... Assim, é uma questão climática.
9: Mas é criminoso, é Dani. Agravante. É mata fechada. Exatamente. O que nós estamos criticando aqui também, não sei se vocês vão concordar, é com a falta de fiscalização.
0: Exatamente.
9: Porque mata fechada, aí tira ali o que era mata, vira o quê? Vira um pasto, vira plantação.
0: Então, a gente tem um índice de atividades agropecuárias, desmatamento, ações criminosas, negligência, e o fator climático é só um agravante. Então, certo. Assim, às vezes o pessoal quer botar na conta.
6: Diminui, né?
0: O vento bateu do lado errado. Não. O que está batendo do lado errado...
9: Eu acho que a crítica é com relação à fiscalização lá.
6: Lá não é só isso. Tem as grilagens, tem a exploração ilegal.
9: Então...
6: Tem várias coisas.
7: E olha só, o rio Amazonas é um dos maiores rios do mundo. É o maior rio do mundo, na verdade. É um rio tão grande que tem posto de gasolina dentro do rio. Então eu já fui lá e fiquei chocado. O barco para no posto de gasolina e continua. É uma coisa incrível o tamanho desse rio. A região da Floresta Amazônica é uma das regiões mais úmidas que existem. Então, para ela estar pegando fogo, é porque precisa de um trabalho humano muito grande de desmatar.
0: Exato.
7: E deixando aquela mata seca que vai se acumulando a ponto de queimar.
6: O Josias tinha que puxar o movimento dos artistas para eles voltarem a falar.
9: Né?
0: E assim, né? Coisas que são importantes de serem ditas, né? Eu acho que a gente começa o programa questionando. E esse silêncio? Né? É para se posicionar, não é para se posicionar? E aí a pergunta
9: aconteceu isso, né? Você lembra que chegou a fumaça, chegou em São Paulo?
6: Chegou.
9: Chegou em São Paulo. Foi de algo parecido. Né? Aí todo mundo falou, enfim. Mas temos mais informações agora em Brasília. Vamos voltar com a Beatriz Souza, que ela tem algo referente ao Tribunal Superior Eleitoral e o canal no WhatsApp do Exército do Lula. Bom, novas recomendações com relação a esse canal, Bia. Conta pra gente a novidade, as atualizações.
8: Oi, Fernando, bom dia mais uma vez. Pois é, um vai e vem de decisões dentro do Tribunal Superior Eleitoral envolvendo esse canal de conversas, mensagens e vídeos aos eleitores do presidente Lula, chamado Exército do Lula, que é administrado ali pelo deputado reeleito André Janones. E aí, hoje, o presidente do TSE, o ministro, ministro Cássio Nunes Marques, deu uma nova determinação suspendendo novas publicações nesse grupo, até que algumas condições impostas pelo ministro sejam cumpridas pelo canal, como, por exemplo, a informação, né, a comunicação oficial à Justiça Eleitoral deste canal como um meio de campanha do presidente Lula, o que não aconteceu, e aí foi uma contestação feita pela campanha do outro candidato, Flávio Bolsonaro. E aí, com o anúncio oficial, né, se a campanha assim desejar, anunciando, então, esse canal como meio da campanha do presidente Lula, caso tenha algum tipo de infração, algum tipo de informação falsa que esteja sendo vinculada, a punição segue, então, para a coligação da candidatura do presidente Lula. Outra determinação, outra condição que foi apresentada pelo ministro é, por exemplo, o monitoramento, né, por parte da empresa Meta dos conteúdos que serão ali publicados, que serão divulgados e que, a partir desse monitoramento, se tiver alguma informação, por exemplo, que o próprio TSE já havia determinado a remoção, ele citando até o caso, por exemplo, né, da polêmica ali envolvendo Nossa Senhora Aparecida, que a própria Meta faça a remoção desse conteúdo. A gente relembra que no dia 11 o ministro Cássio Nunes Marques havia determinado a suspensão desse grupo, né? No outro dia, o outro ministro, o Ricardo Villas Boas, reestabeleceu esse novo canal, dizendo que não tinham indícios ali para que justificasse essa remoção de todo o canal. Então, agora, mais essa determinação do presidente do TSE, desta vez suspendendo novas publicações neste canal chamado Exército do Lula. Fernando.
9: Muito obrigado. Vamos aguardar aí, aguardar também a reunião de hoje à tarde, né, com os coordenadores das campanhas. Enfim, vamos aguardar as novas regras desse jogo. Obrigado, Bia. Bom trabalho.
6: Então. Nunes Marques, eu acho que ele está fazendo certo, sabe, Fernando? Porque se está saindo do controle, eu acho que é o lugar dele, presidente do Tribunal Superior Eleitoral, acho que a fala tem que ser agora, né? A bola tá rolando, mas o jogo ainda tá acontecendo, ou seja, dá tempo de interferir, até porque existe uma grande preocupação com a disseminação de fake news. Então a gente entende que isso é necessário.
9: Pois então, regras que estão sendo... É o pneu do carro sendo trocado com o carro andando. Mas não está andando em pouca velocidade não, Matheus. É o carro... Estão trocando pneu com o carro assim.
6: Tem uns pegando fogo, né?
0: Eu fico pensando, pegando fogo assim, gente, novas regras, viu?
9: Arruma o pneu aí.
0: Eu estou bem aguardando, assim, porque o que tem de novo, né, gente? Assim, entre proibido, permitido, a gente virou uma lambança.
6: Mas eu acho que o que tem de novo é a forma de fazer. Sabe aquela brecha que naturalmente a lei, as pessoas às vezes não entendem, ela deixa brechas.
0: O que eu falo sobre o novo é que não só isso, né? A gente começou falando sobre o óbvio precisa ser dito. E precisa sim, precisa ser dito, precisa ser relembrado, né? Então nós temos falado que as conversas não fluem, os discursos são contraditórios. Então assim, se necessário é, novas regras precisam ser postas, né? Para que a gente garanta aí que a democracia... Se seja estabelecida nos ambientes de conversa.
6: Não dá
0: para
6: dizer que o Nunes Marques está sendo omisso.
9: Olha, o que é combinado não é caro.
0: Não, não é caro.
9: Quanto custou? Foi tanto. Foi caro? Não, foi combinado. Quanto custou? Foi tanto. Foi combinado? Não, então é caro.
6: Tem que gravar a reunião, né?
9: Então é caro, então é caro. Pois é. 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
9: 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Um outro dia a todos. Um break na rede de rádios.
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13: Ora, estamos de volta na nossa rede de rádios.
14: David
13: de Tarso acabou de dizer, contar sobre uma quadrilha que furtou 5 milhões em joias na nobreza da rua Oscar Freire, uma loja em obras, uma casa em obras, aproveitaram ali, quebraram a parede, já que a casa estava em obras. O que, que tem casa em obra? Barulho.
15: E a casa de papel.
13: Quebraram uma parede que tinha uma loja de roupas, pegaram as roupas também. Mas na outra parede, uma joalheria.
15: Saíram bem vestidos.
13: Lógico, bem vestidos e bem... E bem...
14: feriado.
13: E ricos, adornados.
14: Extensão de feriado, muito organizado, né, nego?
15: É. Esses não trabalham nas 6x1.
16: Tá, gente. Então, de parabéns pela sagacidade aí. A inteligência, essa inteligência fosse usada filme, para Josias? O bem, até tem vários nomes possíveis.
15: Tem muito... é uma loucura, né? Ver uma cena que sai, parece que sai do filme, mas no fim é o filme que sai.
13: Agora, você sabe que, assim, olha, uma joalheria dessa deve ter um esquema de segurança muito bem feito. Eu tô só imaginando que a composição disso normalmente inclui alguém que sabe bem como é que desliga aí. O liga-desliga do alarme. Né?
14: Assim, nossa, né, gente? Essa coisa é perigoso, né?
15: Até porque durou muito, né?
13: 18 horas.
15: 18 horas a operação.
13: Eles tiveram 18 horas para fazer isso.
15: É lógico que a gente tá falando aqui teoria.
13: Feriado.
14: Teoria,
15: mas faria muito sentido alguém que conhece o sistema, o funcionamento da casa, pensa como desativa, ou qual é o furo, porque tudo isso é muito delicado. Imagina que você vai invadir uma joalheria na Oscar Freire.
14: Na saúde, a gente diria que é uma hipótese, né, nego?
16: Diagnóstica que,
14: disso aí, porque...
16: Sabia que tem um filme do Woody Allen, que eles compram, alugam uma loja pra poder cavar e roubar um banco. Aí a loja começa a dar um monte de sucesso, aí chega um monte de clientes, ficam ricos, é um filme divertidíssimo.
13: O assalto do Banco do Brasil em Fortaleza foi mais ou menos... Não, claro, guardando as devidas proporções, eles alugam uma casa, né, que trabalhava com areia, se não me engano. Então, eles estavam fazendo um túnel para chegar, né? E fizeram
14: tudo
13: ali...
14: Tudo justificado, né, Nego? Tudo muito bem justificado.
13: Agora, aí passa a esperteza a valer também sobre o que fazer com tanta joia.
15: Eu,
13: o que, que faz com tanta joia?
15: Alguém vai receber, né? Já. Quando a doutora, eu esqueci, aquela delegada do DHPP veio e falava algumas questões do crime... A receptação...
13: Doutora Ivalda.
15: Doutora Ivalda, fenômeno, inclusive. Poderia voltar, porque cada história que é de arrepiar. Mas a receptação segue sendo um dos maiores problemas de qualquer tipo de furto, de roubo.
14: E a maior motivação, de... né, nego?
15: Exato, porque rouba o celular. Alguém está recebendo para revender. Rouba a joia.
14: Esse trabalho de 18
15: obra
14: horas.
15: De arte.
14: 18
15: gente,
14: horas.
15: Pensa obra de arte, o negócio vale 50 milhões.
14: Já tem nome
15: alguém
14: certo.
15: Alguém vai comprar.
13: É claro.
14: Já está comigo.
13: Agora...

0: Lucro, né? 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
0: 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Muito, ó, fica com a gente porque tem muita coisa para te contar.

0: Sabe da última do Vorcaro? Você sabe da última do Vorcaro? Você sabe?
1: É perigoso, já não sei.
0: Eu acho, tire as crianças da sala. Tirem as crianças da sala, tampem os ouvidos das crianças ouvindo o rádio, porque o Vorcaro agora é ligado a uma grande rede de quê, Matheus?
1: Entretenimento adulto.
0: Entretenimento adulto, é. Gente, tudo é o Vorcaro.
2: Eu acho engraçado esse negócio de entretenimento.
3: Onde ele não tá, né?
2: É. O meu conceito de conceito de entretenimento adulto é orquestra, ópera... Bergman no
1: Josias,
2: cinema.
1: Nossa. Não seja hipócrita, Josias, você também, entendeu.
0: Olha, gente, eu vou falar sobre mais coisa também. Uma criança de 9 anos também foi salva de uma tentativa de estupro lá no Paraná com um gesto na mão universal. Dani é especialista nisso. Nós vamos te mostrar o que foi isso, até para você aprender também. É daqui a pouquinho, Dani. É daqui a pouquinho no rádio e na TV. A gente está de volta logo. Morning Show.
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6: Então, Josias,
7: você tá travando, você tá pedindo socorro, mas...
8: Voltamos!
6: Estamos de volta, fala!
8: Voltamos aí, a rádio, nós estamos com o comentário de uma criança que fez um sinal universal, pedindo socorro, né? E evitou aí mais uma grande tragédia.
6: Pois
8: aí,
6: então, né? Ô, Dani, a gente vai saber mais sobre isso, mais detalhes. O Paulo Caetano tá lá direto de Maringá para contar pra gente o que aconteceu. Olá, Paulo! Satisfação te reencontrar aqui. Conta pra gente. Bom dia, bem-vindo.
9: Ô, Fernando, muito bom dia para você. Bom dia para todos que nos acompanham pela Rede Jovem Pan. A história, Fernando, mais uma vez, é daquelas umas que poderiam terminar em tragédia. Mas não terminou por conta do quê? Por conta de boa informação na TV e depois uma boa conversa com a avó. Do que eu tô falando? Vamos lá pra história. 9 anos de idade, a menina... foi salva de uma tentativa de estupro de vulnerável em Curitiba. Ela fez esse sinal que vocês estão falando aí, que é o sinal universal de pedido de socorro. O caso aconteceu na manhã do último dia 9. A criança estava indo para a escola, junto com primos e outras crianças, e aí um homem ofereceu dinheiro para ela, ela recusou, aí ele tentou pegar no braço e caminhar com ela à força. Aí, nesse momento, ela, com medo, faz o sinal de pedido de socorro universal. Por incrível que pareça, Fernando, e aqui está, o primo reconhece o sinal, corre em busca de socorro, vai até um posto de combustíveis, por lá frentistas e outras pessoas se mobilizam para ajudar a menina. O homem, o suposto criminoso, vou usar assim, né? Hoje temos que usar assim, ele corre, mas ele dá de frente com uma viatura da Guarda Municipal que faz a prisão dele. Então, ô Fernando, a guarda... prende, flagrante, esse cidadão já tinha aí, já era acompanhado pelo mesmo crime, estava de tornozeleira eletrônica. E aí levanta vários debates, né? Essa história levanta muitos debates sobre informação, sobre uma boa conversa em casa com familiares, sobre jornalismo profissional, que é de levar essa informação fidedigna para quem nos acompanha. E aí eu vou trazer só um dado aqui para vocês aí, ó. Esse sinal foi criado no Canadá em 2020. Permite que vítimas de violência peçam ajuda discretamente, sem alertar o agressor. Então, sempre que você estiver numa situação complicada, vale a informação. Tem um sinal para pedir socorro, viu, Fernando?
6: Muito bom a gente falar isso, viu? Eu gosto muito de dizer que a informação é um remédio precioso que salva vidas. Então, para quem está ouvindo a gente no rádio, vale a pena depois conferir pelo áudio, pelas imagens aqui no YouTube, o sinal universal de socorro, que Dani falou tão bem sobre ele. Então, crianças precisam saber, adultos precisam saber. Quanto mais a gente falar sobre isso, é melhor. Isso é utilidade pública, isso também salva vidas. Muito obrigado, viu, Paulo?
8: E aí, fazendo enfoque?
6: Valeu, Paulo, direto aí, de Maringá, participando conosco, brilhantemente,
8: ela,
6: como sempre.
8: Ela é de fato é valiosa, né? Então, assim, também a gente aproveita a pergunta do dia aí, invoca, né? Convoca, né? Que mais pessoas publicamente usem seus espaços para fazer vídeos, né?
7: E traga esse tipo de informação.
8: Eu falo,
7: para compartilhar esse tipo de informação útil, né, Dani? Eu tenho duas sobrinhas, uma de 5 anos, uma de 9, e fiquei pensando assim: será que meu irmão e minha cunhada já ensinaram? Se não ensinaram, a primeira coisa que me veio na cabeça é essa: vou ensinar, explicar que não se usa brincando, que criança confunde, às vezes brinca.
8: Exato.
7: Né, que tem que realmente ser uma situação séria. Mas é uma coisa, até para quem tá na rádio, basicamente o sinal, você cruza o polegar no meio da palma da mão e fecha de cima para baixo os demais dedos. Porque eu fico imaginando, às vezes, uma mulher adulta que pode estar sendo vítima de um, né, de um possível abuso, alguma coisa, a gente infelizmente vê tanta notícia como essa e pode ser salva a partir disso.
8: Pode evitar, né? E assim, é brilhantemente falar que é multifatorial o conhecimento aí, a avó ter reforçado a informação dentro de casa. Gente, é de fato uma tragédia a menos.
7: Para as escolas também,
8: as escolas,
7: né?
6: A gente nunca sabe quando vai precisar, né? Nunca sabe, é sempre bom ter informações guardadas aí, né? E sobre informação, a gente segue aqui. Tinha uma notícia que eu falei sobre ela antes do intervalo, porque em mais conversas reveladas naquele celular, em um dos celulares, né, do ex-banqueiro Daniel Vorcaro, o site UOL teve acesso a mensagens que mostram o fundador do Banco Master tratando de quê? De uma rede de prostituição. Segundo a coluna, o negócio de mais de 4 milhões de reais envolvia intermediários de alcance internacional e muitas mulheres eram mantidas no Brasil depois de serem recrutadas para eventos privados. Em maio desse ano, a Polícia Federal abriu um inquérito para apurar a participação de garotas de programa estrangeiras e também sobre possíveis ilegalidades na contratação desses serviços, gente.
10: Pois é, sabe o que me lembrou essa história? Existe um filme que é um dos filmes mais políticos do Brasil, mas ninguém fala sobre esse ponto de vista, que é o filme Amor, Estranho Amor, que é chamado de filme pornô da Xuxa, mas não é um filme pornô, não tem nada de pornô. É um filme de Walter Hugo Cury, que é um dos maiores cineastas brasileiros, e que mostra a história de um político que, antes da Revolução de 30, ele monta um harém simplesmente para fazer política. Então, ali, aí os personagens são Tarcísio Meira, os atores Tarcísio Meira, Xuxa, Vera Fischer e tal. E isso é muito atual, porque você veja com o uso dos instintos mais baixos do ser humano para fazer, para mobilizar politicamente as pessoas. Então você vê que as coisas não mudaram. Isso aí vai fazer 100 anos essa história, hein, que é da época da Revolução, de antes da Revolução de 30, e continua inteiramente atual. Agora, isso mostra também o grau de degradação da elite política brasileira, que parece aquele filme também, eu sempre cito filme, né, que é o De Olhos Bem Fechados, que mostra também uma elite degradada.
6: Esse filme da Xuxa, ela contracena com um garoto,
10: um
6: né?
10: Um menino que tinha 14, ela tinha 17. E não tem nada de errado no que aconteceu naquele filme.
7: É, vale dizer também que, fala, que é um filme, que é uma ficção.
10: É um filme,
7: uma ficção.
6: Se falar mal do Cury, você não vai, porque ele é um cineasta de direita, como você gosta de defender, né? Gente, então tchau pro pessoal da rádio. Muito obrigado pela enorme audiência. Amanhã a gente está de volta, mas...
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8: Para todo o Brasil, você que estava acompanhando o horário político do rádio, nós estamos de volta aqui, são 10 minutinhos agora, muito obrigado pela sua audiência. Hoje aqui no Pânico, para você que está no rádio, o nosso querido Derrite.
9: Derrite!
8: Derrite! Muito bem, e agora vamos às dicas sensacionais com eles, os homens que morrem de medo de uma militante de franja. É hora do Linhagem Geek com Homem-Aranha, com corpinho de mamãe de boneca reborn, André Alba.
9: Ele gosta.
10: Linhagem Geek, Linhagem Geek, Linhagem Geek, José da Manga.
11: Zé da Manga.
12: Boa tarde.
13: Boa tarde, Milo.
12: Boa tarde, Daniel.
13: Boa tarde.
12: Bom, The Hit vem aí.
13: The Hit?
12: E a gente vai, obviamente, falar muito de política. E eu gosto muito de me concentrar na parte dos nossos, né? Dos nossos artistas, das celebridades. Porque tá muito animado. Eu não sei se vocês aí estavam a par no feriadão, mas as nossas celebridades estão muito animadas com a eleição. Manda, assim, gerando muito conteúdo para nós, né? Recentemente, a Juliette fez um vídeo, a Luana Piovani fez um vídeo. Só que existe uma nova modalidade das nossas celebridades, Zuzu.
13: Como
12: que é o seguinte, é cobrar o amiguinho ao vivo.
13: Ah, meu Deus.
12: Essa é uma tendência que está acontecendo bastante. E eu gosto muito, Emílio, do motivo. Do porquê, Morgadão, você tem que cobrar o seu amigo. Vamos começar com ele mesmo, o meu querido Bernardinho, com o Zé de Abreu. Ele mesmo, por favor.
14: De meia da noite, chego em casa depois de um dia exaustivo de trabalho. E eu tô perplexo com alguns colegas que ainda estão relutando em nos ajudar a vencer o fascismo. Não é possível
13: que uma
14: pessoa como Celton Mello, que faz um filme a respeito da ditadura, ainda estamos aqui, não tem
13: esse pronunciado. Esse cara é muito chato, hein?
14: Giovanna Antonelli, cadê?
13: É, isso aí você podia poupar a gente dessas figuras.
12: Esse bigode aí.
13: Muita cara insuportável.
12: É.
13: Pô, fala da para, mano.
12: Cara é chato.
13: Já foi, né? Já deu.
12: Cine é chato.
13: Mas já deu, né, meu?
12: Mas é a luta.
13: Já deu.
12: Mas é a luta. contra o Vasco.
9: Mas ele briga com ele mesmo.
12: É bom mostrar.
9: Com o Janon, com a.
11: É bom mostrar. Tem quem mais, Albino?
9: É chato. Não, não, por favor.
11: Não vai mostrar ninguém mais?
12: Não, é que assim. Fala da para, mano. É que assim.
11: Salve, salve.
9: Salve,
11: salve. Salve,
15: porra, amigo.
11: Porra, amigo.
15: Puta, amigo.
11: A dificuldade.
12: Bigode encardido.
11: Tentei, você viu?
15: A dificuldade que eu tenho, filho.
12: Mas, ó, é que tem.
9: Bigodinho
12: encardido. A luta contra o fascismo.
9: Bigodinho encardido,
12: hein? Bigode, passou Cândida no bigode. Que é o Bolsonaro hipotético. Eu gosto dessa teoria, né, dos políticos de direita hipotéticos, né? Que eles vão acabar com tudo. Eles são monstros. Inclusive, acabou viralizando. Eu mandei agora pra você a imagem, ô Bernardinho. É, viralizou aqui numa das postagens, normal, eu acredito que seja a Débora Seco com a filha dela, e o próprio Zé de Abreu postou ali, ó. Eu gostei, é bem emblemático, Emílio, o comentário, ó. Não vai lutar contra o fascismo. Ela tá tirando uma foto ali com a. Acho que a filha dela. E aí o Zé de Abreu tá cobrando ali. Mas e o fascismo, hein? Você não vai fazer nada contra o fascismo? E aí virou um meme que vários populares, em qualquer foto de artista, chega e fala, e aí, você não vai lutar contra o fascismo? Algo que a esquerda está fazendo, sabem fazer muito bem, né? Que é o chamado terrorismo digital. É você botar o medo de que o outro candidato vai fazer todas as barbaridades possíveis. Isso eles fazem desde quando existe o PSDB. Ah, então, refazendo.
9: Não está colando.
12: Então, não está colando e por isso que vem o desespero. E aí eu separei um trecho muito interessante, eu acho que esse você vai gostar, Emílio, porque a Anitta falou assim, eu não vou fazer nenhum vídeo, não adianta me cobrarem.
15: Não adianta.
12: Só que ela fez. E ela fez falando o seguinte, o bolsonarista, ele quer, as pessoas de direita, eles querem viralizar de qualquer jeito. Não importa a moral do vídeo. Só que existe uma pessoa que ficou muito brava com isso. Eu peço para que vocês vejam, por favor, Bernardinho.
16: O bolsonarismo, ele vive de um mercado que influencia a população através das redes sociais, com base religiosa, radical, e que usa de toda essa complexidade para confundir o cidadão, que traz temas para viralizar e conseguir voto através de fama, né, sempre conquistada pelo engajamento de alguma coisa estúpida, de uma discussão estúpida, absurda, criminosa, inacreditável.
17: Alguns momentos aí, ó, depois... Bravo.
15: Não era você que foi fazer uma apresentação e tinha um homem quase chupando a sua...
18: É o quê?
15: Aí você vem dizer que são os bolsonaristas que ficam criando situações pra viralizar.
11: É o Bate. Isso aí, Bate.
15: Ah, Anitta. Então quer dizer que os bolsonaristas que inventam situações.
11: Isso aí, Bate, tá
15: aparecer,
11: certo.
15: Pra viralizar. E você que bota um macho no palco pra chupar quase a
11: coleira. Isso aí, Bate.
9: Racinho.
11: Acorda, ô.
9: Se segura aí.
11: Cara bravo,
9: hein? Tá parecendo o Pans Lightyear.
19: Você... Bota um rapaz no
9: palco.
12: Um super rapaz.
9: A turma tá animada.
19: Olha, na época da eleição a turma fica...
9: Opa.
19: Né?
9: Eles aparecem, né?
12: Posso falar o que eu acho? Eu acho que o Alba que paga essa galera pra fazer isso. Pô, já pensou se eu tivesse tanto dinheiro assim? Que coisa.
19: Mas você...
12: Você vê?
9: Você que vai no...
19: Você pega um rapaz...
12: a galera tá brava, Emílio. A galera tá brava pegando os vídeos e respondendo.
19: A galera, sabe o que a galera quer? Ela quer ser rica, famosa e bonita.
12: É isso aí.
19: É isso que a galera quer.
9: Três coisas.
19: É só isso que as pessoas
9: rico,
19: querem.
9: Rico, famoso e bonito.
19: É lógico.
9: Não adianta.
19: É lógico. E muitos seguidores.
12: Muitos. Muitos seguidores. E ninguém reclamando.
9: Claro. Te elogiando muito na rede social.
12: Sem hater. Sem hater nenhum. Só elogiando, apenas palmas, né? É isso que a galera quer. E aí gerou essa repercussão aí do Bate com a Anitta.
15: Bate dela.
12: Indo para o cinema, né? A Variety, que é um grande portal ali dos Estados Unidos, ela fez um artigo falando que a possível... Esse aqui é muito bom, né? A possível vitória do Flávio Bolsonaro ameaça o cinema brasileiro. Né? A revista Variety avalia que uma eventual vitória do candidato Flávio Bolsonaro na eleição presidencial pode ameaçar a retomada do cinema brasileiro, porque o cinema brasileiro ele tá uma loucura, ele tava retomando ali, tendo indicações ao Oscar com os filmes que a gente sabe que sempre trata da parte da visão da esquerda, e eles fizeram uma reportagem e a publicação relaciona o momento, né, do setor às políticas públicas de incentivo e reúne críticas de profissionais de audiovisual ao candidato. Então é aquela mesma narrativa que a gente está vendo em vários portais, em vários influenciadores, em vários artistas, que se o Flávio Bolsonaro ganhar, acaba o cinema nacional. Sendo que o próprio agente secreto do Wagner Moura, ele foi filmado, produzido durante o governo do Jair Bolsonaro.
9: E o Dark Red? O Dark Red você não fala.
12: É, e tem o Dark Red, Aí é o seguinte, aí vieram os players. Quem são os players, Borgadinho?
11: Quem?
12: Wagner Moura, Fernando Meirelles e Petra Costa. E mais nomes do cinema, eles fizeram uma carta aberta sobre o que pode acontecer aí durante as eleições. Olha lá. Em texto voltado à comunidade internacional, membros brasileiros da academia expressam preocupação com o atual clima político no Brasil e pedem atenção rigorosa. Tem um trecho, Emílio, da carta que eu gostaria que você lesse.
19: Proteger a liberdade de expressão. Vocês querem com sotaque carioca?
11: É melhor, dá mais credibilidade para essas coisas.
19: Proteger a liberdade de expressão e garantir a sustentabilidade a longo prazo da indústria audiovisual brasileira são ações indissociáveis da defesa da democracia. Eles defendem essa democracia que nós temos hoje, que é uma bela democracia. A gente vê que democracia que é essa que a gente, que eles defendem.
15: Não, então. E eles gostam de defender de lá.
12: Isso, de, lá. De longe.
19: De Beverly Hills.
11: De Beverly Hills.
15: Não é daqui, eles vão lá.
12: É porque não respinga nada, tudo lá bem limpinho. E a gente gosta das cartas, né? É. Sempre quando tem uma eleição, chega alguma carta endereçada. Muito bem escrita por uma elite dominante que...
9: Eu não sabia que essa turma usava chat GPT.
12: Exatamente, eles fizeram essa carta e eles estão ali muito pomposos e fazendo, dizem eles, né, fazendo o papel deles da democracia. Agora, indo para a Disney, né, a Disney, Sammy, ela planeja uma nova reestruturação da televisão e deve demitir centenas de funcionários, né, executivos ainda trabalham nos detalhes do plano que deve unir as divisões hoje separadas e sair até o fim desse ano. Então, vai unificar bastante coisa ali na Disney, principalmente no streaming. Existe muita discussão do que fazer com o streaming da Disney, porque são poucas séries, são poucas renovações, não tem tanta estreia quanto uma Netflix, quanto uma Prime Video, e o catálogo ele vive muito da história da Disney. E é lógico que também essas demissões algumas pessoas acabam atribuindo à inteligência artificial, que com a inteligência artificial a carga da empresa diminui e a gente tem aí uma nova reformulação da Disney, uma reestruturação das suas operações de televisão. E pra finalizar, o Narnia, tem esse pôster novo aí do Narnia, que é dirigido pela Greta Gerwig, que é a mesma que dirigiu Barbie, que ela se inspirou no David Bowie pra fazer tudo isso. O trailer deve lançar hoje, ainda não se sabe o horário, que é o próximo nome da Netflix, do catálogo da Netflix, do início do ano que vem, Emílio.
19: É isso aí, Bichovski. 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
12: Muito bom.
19: Muito bem. Dito isso, um breakzinho? Oh. Então vamos fazer hoje Derrite aqui, hein? Derrite. Fique ligado aqui na programação. O senador Derrite vai estar aqui com a gente. É isso aí.
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1: Pode ser pior.
19: É. Não, o fuzil tá tudo.
2: Tá muito pior.
19: Ele tá misterioso.
3: Ele tá enigmático. Ele está.
19: Enigmático.
3: É.
19: Terça, ele fica assim. Enigmático. Poderemos ter alguma surpresa. Sim. Aí.
3: Por que, Mi?
4: Ele tá com a camisa do elefante Sandro.
19: É isso. A turma quer ver. Você
2: acha, Mi?
19: Cadê a estação aí? Até que não destruíram tanto o fuzil.
2: Arrumaram. Aqui é a estação.
19: Arrumaram?
2: Não, porque limparam, né, irmão? Não, porque limparam. Ontem quebraram o vidro ali, ó. Tem dois vidros quebrados ali. Isso aqui tava cheio de cartaz. Aí tava gente apoiando o terrorismo aqui com adesivos e tal. Só que aí os funcionários e a população limpou aqui, né? Mas você vê, tudo aqui... E assim, e com certeza quem quebrou não deve ter acordado ainda para utilizar o metrô, né?
19: Muito bem.
2: Não, porque não tem nada de batom aqui, só foi pichação mesmo. É.
19: Muito bem, então aí está o fuzil Herói do Brasil, onde o fato acontece, está o nosso Fufu. Muito bem. E aí, Zuzi?
4: Beleza, Emiliano?
19: Tranquilo ou não? Como é que foi o aniversário? Não convidou, né?
4: Não convidou ninguém.
19: Uma tradição, ele faz aniversário.
4: Não, mas nem o sogro.
19: E só convida quem interessa.
4: Na verdade, é o
19: seguinte. Pessoal do varanda.
4: Eu fiz um...
19: Não, pessoal do varanda.
4: Um aniversário de 43 anos mais reservado, né? Muitos filhos. E a minha esposa Jéssica tem uma amiga japonesa, achei prudente não chamar o Sami, porque ele gosta de nipônicas.
3: Então, meu Deus!
19: Não, não faz gracinha, né?
4: Mas o Sami.
5: Você devia convidar as pessoas.
4: Não faz graça. Eu não convidei, foi uma coisa muito íntima.
3: É, igual o Didi. O Didi e o Sargento Pincel.
5: Só a família da.
4: Não, eu fiz uma coisa pra poucos.
3: Era o Didi e o Sargento Pincel, 500 pessoas.
4: Aliás, eu acho que a gente tem que fazer um revezamento de festa, porque é verdade ser dita. O Sami já fez um aniversário na casa dele, que poucos foram. Eu fiz na minha o jogo. E aguardo que a gente faça um rodízio de festas.
6: Eu
4: né?
6: fiz também.
4: O Alba também Verdade. Fez com o sogro, o cachorro que foi no teu colo lá do Delar, que ele não sabe se comportar. Então, é melhor ficar mais reservado às vezes, porque a turma se empolga.
3: 500 pessoas.
4: Mas sempre é um prazer estar com vocês.
6: E um prazer abraço na família. Você.
4: Emílio, é o seguinte, hoje a gente tem o The Hit.
3: The Hit?
4: O The Hit é o senador, super bem votado, tem uma expressão muito forte na política. E daqui a pouco ele vai falar sobre o que vai acontecer, né, com o Brasil, na visão dele. Porque, como você atentou, hoje o Senado está muito para a direita e que de fato pode mudar para o país. Saberemos com Guilherme De Hit, que é um cara que eu vou te falar uma coisa. Com tantas dificuldades que tem no Brasil, me parece um político que tem uma potência muito forte, principalmente na segurança pública. Se você pegar as principais pautas, lá ele esteve e hoje ele vai discutir nesse programa.
6: Ele é bom.
19: Você sabe
4: me diga.
19: Que o De Hit já pode entrar aí.
4: Opa.
19: Ó quem chegou aqui, ó.
4: Pátria.
19: Você sabia disso aqui ou não?
4: No quê?
19: Do De Hit?
4: Exatamente o que ele fala, mestre.
19: Ó aqui, ó. O De Hit, o De Hit era De Rito.
4: De Rito.
5: De Rito.
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19: O Brasil nunca sabe o que vai ser, o que virá, o que pode ser e talvez nem seja aquilo que a gente acha que será.
4: Muito bom. É uma dúvida, uma incógnita.
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4: De Rito.
19: Levantamento exclusivo identifica os antepassados do De Hit. Ele é de Vêneto, Emília Romana e Lombardia. A história do sobrenome que foi mudando ao longo de gerações. Antes de se tornar o sobrenome do senador mais votado da história do Brasil, De Hit era De Rito.
4: De Rito.
19: De Rito. Italiano. Prego. A história começa em Cuglioni, uma pequena cidade de Abruzzo, na Itália, onde nasceu em 1891. Emílio De Rito, bisavô paterno de Guilherme De Hit.
4: Legal.
19: Ou seja... Assim como o De Hit,
4: certo.
19: Você também pode ter alguém da sua família que veio aqui para o Brasil e talvez até você nem tenha ideia que tenha esse direito,
4: sangue.
19: Que é um direito garantido pela Constituição italiana, que é o cara que tem algum antepassado.
5: Sangue italiano.
19: Sangue italiano é italiano.
4: Tem direito.
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4: Bela introdução.
7: Que não bela é introdução.
19: Não é isso.
7: O que falar agora depois dessa bela introdução?
19: Não tem introdução nenhuma. Não tem introdução nenhuma.
4: Vocês fazem o passo a passo.
7: A gente faz o passo a passo,
4: bem
7: né?
4: Legal.
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7: 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Então, a mulher era italiana, casava-se aqui com um brasileiro, o sobrenome dela era perdido.
19: Isso.
7: E em números, a gente tem mais ou menos 17 milhões de pessoas.
19: Que não sabem.
7: Não sabem
19: que o sobrenome
7: trocou. O sobrenome é Silva hoje em dia,
19: entendi,
7: é Oliveira.
19: Entendi.
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4: Ah, divide.
19: 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Cabe.
4: Ajuda.
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2: 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Dito isso,
1: muito bom.
2: Vai Zuba! Vai Zuba!
1: Vai Zuba!
2: Vai Zuba!
1: Vai Zuba!
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1: Vai Zuba! O hipopótamo.
2: Professor Samidani, a cotação do dólar desta terça-feira.
3: O dólar nesta manhã de terça-feira, na verdade, tarde de terça, de 40,
1: um pezinho.
3: Opera em alta de 0,38%. Agora 0,48% aos R$ 5 cravados.
2: É isso aí, Bichobes.
1: Morreu.
4: Rodrigo Figueiredo.
2: Muito bem, muito bem.
1: Muito bem.
2: Muito bem, muito bem.
1: Pô, tá difícil aqui, desculpa.
2: Pô, tá caindo, caindo o microfone.
1: Calma, não é o microfone, é o...
2: Sei, mas é o barulho que tá fazendo.
1: Puta barulho. Peço perdão pelos ouvintes. Absurdo, desculpa, viu? Daqui a pouco o The Hit vai estar aqui com a gente, com menos barulho e mais informação. Mas se você quiser jogar a vinheta, a gente entra com
2: começa,
1: o jornalzinho.
2: Quer fazer agora? Então solte a vinheta, porque começa agora.
1: Boa tarde, Emílio. O negócio é o seguinte, bicho, cadê os artistas da Amazônia?
2: Cadê
1: a turma que tanto cantou a música?
2: A turma.
1: Você lembra dessa música? A gente não vai colocar porque tem as diretrizes do YouTube, mas tem a imagem, né, o Reginaldão, dos nossos artistas sem som. Mas eles cantaram.
2: Cantaram
1: e
2: bonito.
1: E cobraram.
2: E cantaram com o coração.
1: Isso. Sim. Manaus agora também está sob fumaça.
2: Muito.
1: Os artistas que defenderam a Amazônia sumiram. Registram um índice de qualidade do ar que é muito ruim, que é perigoso até, Alberta, para a saúde.
5: É.
1: E aí saiu em vários portais, a turma deve ter olhado as notícias agora. E segundo alguns, né, institutos, principalmente até a alerta da Defesa Civil. Sabe quando toca o pim?
2: Oh,
1: tá
2: sim,
1: tocando lá em Manaus, lá na Amazônia, e aí vira uma bandeira política. Porque sempre quando
5: não
1: os
5: tem
1: artistas
5: coerência,
1: vão,
5: né,
1: lá cobrar, cadê o Lula Mandela? Cadê a turma, né, que fez o L?
5: Volta?
1: Então, né, na época do Bolsonaro, sempre virou...
5: Não, isso, o cara
1: daí,
5: tava queimando girafa.
1: Uma bandeira, tava queimando girafa lá na Amazônia. E a situação continua muito grave. A prefeitura confirmou a suspensão das aulas municipais, né, na terça-feira agora. E agora também registrou 3.726 focos de calor. Foi um índice assim que é alarmante, porque quando a gente

0: faz uma comparação do passado, que a turma falava que o governo lá do Bolsonaro...
1: O Nero
0: queimou a Amazônia. Olha, eu vou te falar, é impressionante, o Alba gosta de trazer aqui, a hipocrisia dos artistas que gostam muito de colocar o dedo lá na hora que é para colocar e depois eles somem e ninguém tá falando absolutamente nada, cara. É assustador.
2: Você vê que nenhum dos artistas estão falando da Amazônia, né? Porque antes a pauta era essa aí, né? Que o Bolsonaro ia entregar. Não, não é nem no Bolsonaro. Já no início das eleições, eles já falavam que o Flávio iria entregar a Amazônia por conta das terras raras pro Trump. Só que eles pararam com essa porque vai ficar difícil sustentar isso aí com ninguém, né? Com o governo atual tendo que responder por isso aí da Amazônia. Então é aquele duplo padrão clássico da turma da lacração.
0: É a hora que a floresta lá não tem partido e são
2: é isso
0: exatamente
2: aí.
0: Agosto. Meu senhor Leonardo DiCaprio.
1: Salve, Amazônia!
0: Salve, Amazônia! Um abraço aí pra turma que fez o L, cantou a música e desapareceu no momento que a gente mais precisava. Agora eu não vou mais usar meu celular. Deixa eu trazer algumas informações.
3: O cara fica fazendo esse barulho.
0: Eu troquei a ajuda aí do celular. Mas deixa eu falar uma coisa. Você viu que o Flávio Bolsonaro deu uma entrevista agora, recente.
3: Quem?
0: Porque o Flávio Bolsonaro... Ele
3: Breaking News.
0: Breaking News.
1: Põe na tela aí que é importante isso, velho.
0: Tem ele falando. Me dá imagens. Você quer imagens?
3: Não, eu quero ele falando.
0: Então coloca aí.
3: Coloca aí.
1: Na tela.
0: Jovem Pan News.
3: Inclusive, Jovem Pan News.
0: Traz o senhor direto. Flávio Bolsonaro.
3: Direto, Flávio Bolsonaro. Me dá o Flávio.
0: Me dá imagens aí, ó.
3: Flavinho Fiu Fiu. Flavinho Fiu Fiu. Cadê?
0: Bernardão, aquela imagem que a gente separou da Jovem Pan News, onde o Flávio sai, né? Fez uma visita.
3: Vocês também estão
0: lendo. Tá lá.
3: Parecendo.
0: Vamos lá, o seguinte. Você sabe que o. Não, tem aí a imagem. Te mandei. Põe no seu WhatsApp, Daniel Zuckerman, imagens Flávio Bolsonaro dando entrevista. Ele
3: não,
0: fala um pouco
3: agora.
0: Foi agora. O que acontece é o seguinte. Você lembra que ele estava proibido, o Flávio, de visitar o velho pai.
3: Sim. O velho Jair.
0: Velho Jair da Massa.
1: Tá certo.
0: Isso. Depois aí.
3: Tá lá, me dá áudio.
4: Aí. Estou autorizado a visitar o meu pai, vítima de uma injustiça. Então aqui hoje é só para agradecer a Deus, agradecer, né, a todo mundo que está orando, que está rezando pelo nosso Brasil. Eu vou conversar com ele, depende, assim, tem que tomar cuidado com a resposta que eu dou à sua pergunta, né, porque qualquer coisa é usada contra ele. Então eu vou conversar na qualidade de filho com ele.
0: Exatamente, na qualidade
3: de filho. A Dani está ali junto, né?
0: Sim.
3: A Dani vem aqui, eu vou querer saber exatamente o que eles vão cortar.
0: O corte.
1: É. Eu vou cobrar também.
0: O tesouraço.
3: Primeiro você vai votar.
1: Primeiro você toma vergonha nessa tua cara cabeluda.
2: E cuidado com a jararaca.
1: O Jairinho Jararaca sabe que tá.
3: O cara achou uma jararaca no quintal da
0: cabelo,
3: casa.
0: Cabelo, com esse cabelo.
1: No cabelo dele.
0: Tava Medusa.
3: Na Granja Viana.
0: Cabelo de serpente.
1: Atenção, grande região. Mário Medusa.
3: Ó. Cadê as imagens?
1: Cadê as imagens da jararaca?
3: Então ele não falou nada?
0: Ele foi questionado pela escala 6x1, tudo agora vira discurso político, né? O Flávio está numa situação, que vale lembrar também, né? Que não são poucas...
3: Olha as imagens.
0: Essas são as imagens que a gente
3: ao
0: tem.
3: Ao vivo, me dá imagem.
0: Me dá uma imagem, mais imagem, mais das falas.
3: Ao vivo, dele. Imagens ao vivo. É ao vivo.
0: É ao vivo.
3: É ao vivo.
0: É ao vivo, ele estava lá visitando
3: o Jair. É ao vivo, agora não está acontecendo nada.
0: Sim.
3: Vocês estão vendo os carros passando.
0: Na porta.
3: Eles estão esperando acontecer alguma
0: igual
3: coisa.
0: Igual a gente.
3: Igual a gente. É. O repórter fica lá durante horas. Ele saiu 7 da manhã da casa dele.
0: Sete da manhã.
3: Olha, as equipes estão lá esperando. Essa é a... É onde mora o Jair velho.
0: Perfeita.
3: O pai. Certo, é
0: residência do velho Jair.
3: Residência do velho.
0: Que está em prisão
3: domiciliar. Polícia pra caramba, hein?
0: É muita polícia, né? Mas olha só, tudo aconteceu porque, como eu disse aqui, o ministro Alexandre de Moraes, ele autorizou a retomada da visita do Flávio Bolsonaro pro seu pai. E aí a pergunta, Alba, que vale a pena a gente questionar aqui, por que o Jair não pode aparecer? Por que o Jair não pode fazer uma live com o filho? Não, por quê? É só uma pergunta. Por que não pode ter um santinho do Jair?
3: É.
0: Por que ele não pode apoiar um candidato? Se nas eleições, né, passadas, mesmo lá... Não, estou falando peso e medida. O Lula deu uma entrevista.
3: Lula comentou o jogo da seleção brasileira.
0: Eu já não lembrava. Comentou mesmo? ele foi comentando.
3: Não lembra, pô? Comentou o jogo da seleção brasileira.
0: Que ele foi entrevistado pelo senhor Reinaldo Azevedo, pela turma lá. Ele teve aí um destaque no momento em que ele estava na prisão.
2: Numa final de campeonato, Zuzu, você vai jogar contra o Neymar. Você prefere que o Neymar jogue contra o seu time ou que ele não jogue?
0: Eu prefiro que ele Né? Não jogue contra então, o meu time.
2: É essa a resposta aí.
1: Agradeço a analogia.
2: Tá respondido aí.
1: É. Tá certo, agradeço.
0: Agora, o curioso de toda a história que a gente tá trazendo aqui.
3: Salve, Amazônia!
2: Tá tudo desaparecido.
3: Eu tô já levantando aqui pros artistas. Isso, tá? Eu tô aqui defendendo a classe artística.
0: A revolução.
3: E nesse momento se escondeu. Aí, mas eu tô aqui cantando esta bela canção que deve ter sido feita por vários.
0: Sim.
3: Vários homens da música popular brasileira. Eu estou aqui representando vocês.
0: Eles cantaram com tanta vontade, né?
2: Viva a revolução.
3: Isso. Mesmo sendo um fascista.
2: Isso. Genocida de extrema direita.
3: Genocida de extrema direita. É. Salve, Amazônia! Obrigado, Reginaldo.
2: Quem me chamou?
0: Bom, falando no Alexandre de Moraes, houve um sorteio no STF e adivinha?
1: Sorteio.
0: Um sorteio para saber quem seria o relator da própria ação que pede o acesso. A história lá da Viviane Barsi. Adivinha quem caiu pra...
1: Quem?
0: O próprio Alexandre.
2: Olha que
0: coincidência absurda, cara.
5: Posso falar? Eu sei o que é ter sorte, porque eu ganhei na loteria, então isso foi realmente sorte. É. Acontece.
0: É sorte? Acontece. É sorte dele mesmo? Porque é muito curioso, Emílio. Toda aquela história da Viviane...
3: É a bolinha da Comembol. É. Sabe a bolinha da Comembol?
0: Puxa, você sorteia, você julga e você se livra
2: é o bichão
0: de
2: mesmo,
0: tudo
2: hein?
0: Que tem, né? Eu acho que uma coerência seria, né? Não ele ser o relator, né? Pra julgar ele mesmo e a própria esposa. Mas vamos ver, porque até agora não teve nenhuma manifestação do juiz Alexandre de Moraes sobre a história, né? Que a gente sabe que foi a contratação,
2: sim,
0: que foi para lembrar o contrato de 130 pau, isso. O maravilhoso almoço que teve em Campos do Jordão,
2: Morro do Elefante,
0: as notícias, né, que tinham também do WhatsApp que foram vazados, os emojis que foram colocados. No dia que era para voltar ou não ficar lá em Dubai, ou ficar, né, que o Vacarão sabia de tudo isso.
2: Saio.
0: E aí, Samidana, lembrei muito da sua pessoa, porque a UOL, e você que acompanha de perto toda essa história, disse que o Daniel Vorcaro, ele financiou desde 2023 uma rede internacional de prostituição.
2: Eita!
1: Eu disse, porra, eu avisei isso aqui já.
0: Ele investiu pouco, era 4,3 milhões na estrutura e eram mulheres que estavam, né, lá na Ucrânia. Olha o time, Sammy. Lembra
1: o Tour de Blanc? Estadual aí, não?
0: Lembra a turma que gostava de ir para a Ucrânia? Eram ucranianas, ele refugiadas.
1: Pegou, ele pegou a dica.
0: Ele pegou, Morgadão, pagou 4,3 milhões para a turma que era da Ucrânia, Venezuela, Argentina e Polônia.
1: Argentina, amigo.
0: Ele gostava de loiras.
1: O Guerreiro já disse isso. Então, Suíça era só no nome.
0: O
2: Guerreiro já cantou essa bola, pô.
0: E aí tinha um promotor que cuidava das moças. E aí essa rede de prostituição serviam também para ministros poderosos, políticos e aonde ele gostaria também de estar. E aí tudo que a gente já mostrou.
1: 3, não nada para ele.
0: É um dinheiro que ele operava
1: E ele gastava o quê? Num jantar isso daí.
0: É, chamava as moças, né, no caso.
3: Muito bem, é isso aí.
0: É isso aí,
3: Bichovski. Fazer um breakzinho agora para nossa rede de rádio, pode ser ou não?
0: Lógico.
3: Vamos fazer um break agora para nossa rede de rádio. Hoje, derrite ao vivo aqui no Programa Pânico. Mande a sua pergunta, @ Programa Pânico. Senador mais votado da história. 13 milhões...
0: Caceta, hein?
3: Tá de 200 e alguma coisa. 13 milhões de votos. Não é brincadeira, não.
0: O cara é bom, bicho.
3: Vai lá, Reginaldinho, faz o break. Vai, Pânico.
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0: pode Bush. Vir com aquela camisa aberta, como ele vinha aqui quando era deputado.
1: Com a meia.
0: Então parece. Ele está se preparando. 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
1: Vai.
3: Programa de hoje, o mais novo senador muito bem eleito em São Paulo.
4: O grande problema do nosso país, da nossa legislação, não é o Código Penal. É sim o não cumprimento depois que o criminoso é condenado.
5: É verdade.
3: O cara que não dá mole pra vagabundo e vai sacudir ainda mais o Congresso.
4: Vocês acham que bandido é coitadinho, vítima da sociedade?
0: Era bem assim, ó.
1: É porque ele pegou.
5: Aí sim.
3: Muitos aplausos para Guilherme Derrite!
0: Derrite! Derrite! É, o capitão Derrite. Você é capitão, né, capitão? É capitão, né? Olha lá, o microfone Derrite, fala alô. Alô, teste.
6: Teste aí.
0: Aí, agora foi.
6: Capitão da Polícia Militar. Entrei com 18 anos de idade na Academia Militar do Barro Branco.
5: E fiquei 16 anos, quase 20 anos, no serviço ativo da Polícia Militar, com muito orgulho.
0: Então, aí você virou deputado. Primeiro você foi deputado estadual? Não, deputado
5: federal? Direto federal em 2018. Tava uma... Quando o presidente Bolsonaro foi eleito, Jair Bolsonaro, tinha uma onda assim, de renovação. A população clamava por renovação política. E eu recebi a visita do então deputado federal Jair Bolsonaro no quartel do Corpo de Bombeiros. Eu estava trabalhando no Bombeiro, né? Fiquei 4 anos no Corpo de Bombeiros também. Foi um orgulho enorme fazer parte dessa instituição, junto com o Eduardo Bolsonaro. E aí o Jair falou, olha, quero te fazer um convite, eu quero que você seja... Preciso do seu apoio. Achei que ele estava falando de apoio porque queria ser candidato a presidente, né? Eu quero que você seja candidato a deputado federal. Eu falei, cara, acho que ele tá ficando louco. Como é que você nunca foi candidato nem a vereador, nem... Enfim.
0: Você é federal. Não, mas você fez direito.
5: Depois do Barro Branco, eu fiz faculdade de direito.
0: Você se especializou em segurança pública.
5: Sim.
0: Fiz pós... O que você fez, assim, de especialização...
5: Nessa área, né?
0: Nessa área, que é o que... Que engloba inteligência, esse negócio dessas câmeras. É todo um sistema, né, Derriti?
5: Sim, isso é estudado em políticas públicas. Eu fiz primeiro a Academia Militar do Barro Branco, depois Faculdade de Direito, pós-graduação em Ciências Jurídicas, pós-graduação em Direito Constitucional e mestrado em Gestão e Políticas Públicas. E dentro dessa área de Gestão e Políticas Públicas, eu me especializei na área da Segurança Pública. Então, é como criar políticas públicas baseadas em evidências para que a gente possa ter melhores resultados na área da segurança pública. E eu sou apaixonado por essa área. Eu falo para todo mundo que segurança pública, para mim, não é uma bandeira, é um propósito de vida. Até porque a gente foi buscar experiências internacionais que deram certo. Países desenvolvidos, como Estados Unidos, como, obviamente, não dá para fugir do caso de El Salvador, que eu passei uma semana lá estudando o que foi feito.
0: Mas você acha que dá para fazer? Muita gente fala que não dá para fazer em El Salvador, porque El Salvador é muito pequeno, né?
5: Então, existe essa comparação, mas obviamente não dá para fazer... Ipsis litteris, ou seja, exatamente como foi feito lá? Talvez não, mas muita coisa dá para se aproveitar. Acho que tem que partir dos pressupostos básicos. O que foi feito lá? Foi feito uma... Primeiro, Bukele, no segundo mandato dele, na reeleição dele a presidente, de 60 deputados da Assembleia Legislativa, ele fez 54. Ou seja, ele tem maioria no poder legislativo. Lá é um sistema unicameral, não é bicameral. Não tem Câmara e Senado, é uma Assembleia Legislativa. Ele fez 90% dos deputados. Ele promoveu uma reforma do judiciário. Então, além de ele mudar o sistema judiciário, ele criou 14 novas varas especializadas em combate ao crime organizado, com 3 magistrados em cada uma delas. Então é uma coisa que a gente defende muito, a reforma do judiciário. Em várias coisas, inclusive com relação à atuação da Suprema Corte. A forma como os ministros são nomeados, o fim das decisões monocráticas, enfim... O fim da competência penal da Suprema Corte, porque isso é outra coisa que não deveria existir, a competência deve ser exclusivamente constitucional. E quando ele promove essa reforma do judiciário, ele promove junto uma reforma das leis. Ele manda para a Assembleia alterando completamente as leis. Ou seja, membros dos pandilheiros lá, o PCC e o Comando Vermelho deles, são os pandilheiros. Pertence a essa organização criminosa? Prisão direto. Criou o SECOT, o presídio de segurança máxima deles, com capacidade para 40 mil detentos. Hoje tem 24 mil detentos lá. Eu fui lá visitar. E aí, eles promoveram lá Noite Sangrenta, os pandilheiros, né? Assassinaram 86 vítimas da sociedade civil. E aí o Bukele, ele promove, ele decreta o regime de exceção, que está até hoje. É isso que é questionado por organizações internacionais. Dessa forma, eu não sei, mas a base disso tudo, por exemplo, a reforma do judiciário, a alteração nas leis, que é o mais importante para a segurança pública, é algo que a gente precisa promover aqui no Brasil.
0: Então,
5: mas não ter bandido preso.
0: Essa alteração da lei, você fala o quê? Mudar o Código Penal, mudar o Código de Processo Penal?
5: O Código Penal e o Processo Penal podem e devem ser alterados, mas eles são os menores problemas. O problema do Brasil é a execução da pena. O que isso significa?
0: Sim.
5: Quando o indivíduo é preso, foi preso porque roubou um celular.
0: Isso é outro código, é execução penal.
5: Chama Lei de Execuções Penais, a Lei 7.210 de 1984. É uma legislação que vai reger a vida do detento depois que ele foi preso e condenado e transitou em julgado.
0: Certo.
5: Nessa Lei de Execuções Penais é que foram incorporando muitos benefícios para criminosos, como, por exemplo, saída temporária de preso, que a gente conseguiu acabar 40 anos depois. Saída temporária de preso. A famigerada progressão do regime do cumprimento da pena. O que é isso? O indivíduo é condenado a 10, 12 anos de prisão, mas cumpre um sexto da pena e já pode ser colocado em liberdade ou progredir de regime. O que é progredir de regime? Cumpre primeiro regime fechado, progride para o semiaberto e depois progride para o regime aberto. Só para a população entender, nós chegamos a ter aqui em São Paulo a média de 205, 210 mil detentos da nossa população carcerária. Maioria regime fechado, 170 mil, 175 mil, 30 mil no regime semiaberto. E já chegamos a ter 350 mil no regime aberto de cumprimento de pena.
0: Caramba.
5: O que de fato, para você entender, o que de fato, que pena cumpre quem está no regime aberto? Nenhuma. Ele fica livre, leve e solto. Faz ele vai a cada três meses no fórum da Barra Funda assinar um documento para fazer uma prova de vida. E, na verdade, esse cara está no mercado lícito, trabalhando. Não. O que, que esse cara está fazendo?
0: Então, mas isso é
1: ele
0: falta.
1: Ele continua cometendo.
5: Ele é um estímulo para o cara continuar na vida delitosa. E nós, ô Sammy, você que gosta de análise estatística, de dados, nós comprovamos com dois estudos. Nós pegamos o período das saídas temporárias de presos, um período em agosto, e outro período, salvo engano, em maio. Um em maio, outro em agosto. Todas as prisões em flagrante no estado de São Paulo. E esse estudo nos mostrou que 50% dos presos em flagrante, uma média de 220 por dia, em um dia, 220 prisões em flagrante da Polícia Militar. Metade era alguém que deveria estar sendo custodiado pelo estado. Ou seja, recebeu livramento condicional, ou recebeu benefício da saída temporária de preso, ou era procurado pela justiça, ou estava no regime aberto do cumprimento de pena.
6: Eu comentei aqui outro dia que é um estudo do Gary Becker, que você conhece bem, que fala que só que o que o afasta crime é a probabilidade do cara ser pego e cumprir pena. Não adianta você ter penas grandes se não é pego e se não cumpre. E ainda falei que aqui no Brasil, salvo engano, só 36% dos homicídios são esclarecidos. E aí teve até uma empresa que eu estou conversando com eles, acho que chama Pax, que eles falam o seguinte, eu queria saber a sua opinião sobre isso. Eles falam assim, tá, a gente fez a Muralha Paulista, você acompanhou, tem câmera monitorando todo mundo. Mas
0: Flavinho Fiu-Fiu disse que vai fazer isso no Brasil inteiro.
6: Então, mas a câmera é
0: o TechPix.
6: A câmera é o primeiro nível. O que eles falam são os modelos para reconhecer padrões. Assim. E como que a gente está isso? Parece que teve um crime em Bauru, que eu não sei se você soube, que deram 6 tiros e que a câmera filmou, sabiam que era um HB20. Aí pegaram que um dos HB20, só sabiam isso, pela luz estar diferente do padrão, viram que era adulterado e fez isso. Então, assim, a gente começou a ter câmera. Como que tá os modelos para proteção e para pegar os bandidos? Assim, a gente tem avançado nisso?
5: Tem avançado, nós implementamos o Muralha Paulista, hoje tem 125 mil câmeras conectadas em todo o estado, nós pegamos várias boas iniciativas de vários municípios, aqui em São Paulo o Smart Sampa é uma referência positiva, mas tem em Bauru, tem em Sorocaba, tem em Indaiatuba, que é uma das primeiras cidades, São José dos Campos foi uma das primeiras cidades a usar a tecnologia voltada para a segurança pública, e num primeiro momento é controle de mobilidade criminal, ou seja, o indivíduo é procurado pela justiça, identificou, avisa a polícia prende. Carro roubado ou furtado, fez a leitura da placa, avisa a polícia prende. Agora, a evolução disso é usar a inteligência artificial para predição de comportamento. Pô, Derrite, traduz isso aí. É o seguinte, em casos, vou usar um exemplo que acontece. Dois indivíduos numa motocicleta, ambos com capacete, em frente ao comércio, uma farmácia, um mercado, um desce da moto, o outro fica com a moto ligada em pé. Isso é uma probabilidade muito grande de que eles vão cometer algum tipo de crime. Então, esses filtros, eles podem ser utilizados, depende, claro, da ação humana, de alguém que é o gestor ali de todo esse processo, para incorporar. Não quer dizer que seja criminoso, pode ser que não seja, mas essa predição de comportamento vai ajudar também, e usando inteligência artificial é a evolução daquilo que a gente deseja aí para o uso de sistemas de inteligência.
1: O Derrite foi muito assertivo na política e tem que parabenizá-lo, porque agora que você já é eleito, pode falar que seu trabalho foi muito competente, principalmente em relação à saidinha, onde você leva, né, sempre como pauta. O Senado muda agora.
0: O PCC aqui no PCC Guarujá também apanhou lá.
1: Apanhou muito.
0: Apanhava do UOL.
1: Do UOL,
0: eu torcia
1: até
0: muito
1: do
0: UOL.
1: A gente fala muito, teve
0: eu torcia
1: um embate
0: pro UOL, quando o UOL ficava brigando.
1: Não, enchiu muito o saco dele.
0: Eu lembro.
1: E agora o Senado, como ele falou, tem uma maioria, principalmente para passar essas votações. Qual é a principal pauta do Derrite para 27 que você acha na segurança pública?
5: O Daniel, acho que não é nem 27 esse ano aqui. A gente vai aprovar na Câmara dos Deputados a redução da moralidade penal, que lamentavelmente foi retirada do texto original da PEC da Segurança Pública, estava no texto da PEC da Segurança Pública, do deputado Mendonça Filho. Lembrando que a PEC foi enviada pelo governo federal, do atual governo, Lula, mandou uma PEC muito ruim. Estou falando aqui, não é crítica, estou falando tecnicamente. Era uma PEC que que o ministro da Justiça e Segurança Pública, que não sabia absolutamente nada de segurança pública, o Lewandowski, ele criou diretrizes de natureza obrigatórias. Ele queria que os governadores dos estados cumprissem aquilo que ele achava que era prioridade. Mandou para a Câmara fez um belo texto sobre a relatoria do deputado Mendonça Filho, e uma das partes era a redução da maioridade penal.
0: Certo.
5: Só que ela foi retirada por um lobby do governo atual para tirar, foi destacada, ia ter uma comissão especial, ela foi aprovada na Câmara sem essa parte, está no Senado Federal. Na Câmara tem a comissão instalada da redução da maioridade penal, a gente deve aprovar esse ano ainda, passando o segundo turno das eleições, aprovando esse ano a redução da maioridade penal. Quando a gente assumir lá em fevereiro, lá no Senado, já vai ser a primeira pauta para trabalhar.
1: Redução para?
5: No mínimo 16 anos de idade. Eu tenho uma postura um pouco mais rígida, eu acho que... Obviamente, 16 anos é para qualquer tipo de crime. O indivíduo tem 16 anos, ele vai lá votar no, nas eleições, decidir o futuro do país, escolher presidente, governador, senador. Sabe muito bem o que é certo e o que é errado e deve ser responsabilizado pelos seus atos. Até porque a punição para esses chamados adolescentes infratores é muito branda. Eu usei um exemplo no debate, durante esse debate de senadores, perguntando por que uma das minhas adversárias, ela tinha votado contra a redução da maioridade penal, e ela disse para mim que ela era professora, ou seja, não tem nada a ver uma coisa contra. E eu expliquei para ela, a senhora como professora deveria ser a primeira a defender, porque uma professora lá no Espírito Santo foi assassinada dentro de uma escola, um criminoso de 17 anos de idade entrou com duas armas de fogo, matou uma professora, três alunos, feriu 12 alunos. E qual é a punição que o Estatuto da Criança e do Adolescente, punição máxima que pode ser imputada para esse adolescente infrator? 3 anos de apreensão. Ou seja, isso foi em 2022, esse cara tá solto, pô. É justo com as famílias?
0: Não.
5: É justo com a sociedade?
0: Jamais.
5: Então,
1: e muito menor infrator faz uma chacota disso, né, com a polícia.
5: Sim,
1: né,
5: e aí nós temos casos de estupros de meninas que são violentadas por esses criminosos de 16, 17 anos de idade. Então, partindo desse pressuposto, 16 anos para qualquer crime, e depois a gente pode até pensar para crimes hediondos equiparados, como estupro, como sequestro, até reduzir um pouco mais, que é o que todos os países desenvolvidos do mundo têm feito.
0: Ô, Derrite, de tanto conhecimento que você já tem, da própria experiência, e de tanto que você estuda, foi ventilado aí que talvez, no eventual governo do Flávio, você talvez fosse o ministro da Justiça. Queria saber se houve o convite e se não houve, se houvesse, você toparia ser ministro da Justiça aí no eventual governo do Flávio.
5: Olha, Rogério, da parte do Flávio nunca aconteceu esse convite. O meu apoio a ele não está condicionado, nunca esteve, né, a nenhuma participação no governo. Agora, a imprensa tem sondado isso porque, por razões até meio óbvias, que eu fui o principal responsável por escrever o plano de segurança pública.
0: Exatamente.
5: Brasil Sem Medo, lá do Flávio, do candidato Flávio Bolsonaro. Agora...
0: Que é esse plano agora?
5: Esse agora que está propondo aí nessa candidatura do Flávio.
0: E o que vai ter? Por que não se discutiu política pública, né? Fica essa brigaiada, fica lá...
5: Fake news para todo lado.
0: Fica lá fake news, Nossa Senhora. Não se discute mais política pública. Qual é o...
5: O plano Brasil Sem Medo, ele tem várias medidas, eu julgo que algumas emergenciais. Primeiro, manter bandido preso, partindo de um pressuposto básico. Manter bandido preso. Então, para isso, a gente precisa alterar a lei de execuções penais e fazer com que essa porta giratória do sistema de justiça criminal ela seja fechada. A gente não pode prender e audiência de custódia soltar criminosos que cometem crimes graves, como sequestro, como estupro, como transporte de 900 quilos de pasta base de cocaína. Então, além disso, a classificação de PCC e Comando Vermelho como terroristas para prender esses criminosos efetivamente e não deixá-los soltos aí comandando organizações criminosas transnacionais. Fora isso, o aumento da pena para quem rouba aparelho celular, ele vai quadruplicar a pena. Roubou o celular, vai ser preso e vai ficar preso. Essa é a grande diferença. Porque dentro do que o Sam falou aqui, do estudo da teoria econômica do crime de Gary Becker, ele trabalha com incentivos e benefícios. Se um indivíduo vai lá e comete um crime, é preso em flagrante pela polícia, e 24 horas depois ele recebe o benefício na audiência de custódia,
0: ele não vai parar.
5: E ser liberado, ele fala, pô, o crime compensa.
0: É.
5: E o criminoso toma uma decisão racional na hora de cometer um crime. Custo-benefício econômico. Quando a gente prendeu lá a manhinha do crime, a Suedna, aquela responsável por incentivar vários roubos, exatamente, do ciclista Vitor Medrado, ela já havia sido presa 3 vezes anteriormente. Uma por associação e organização criminosa, receptação de moto roubado, porte ilegal de arma e condenada a quase 11 anos de prisão. Só que ela ficou um ano e seis meses presa, ou seja, a gente vai estimulando, vai criando um incentivo inverso, na verdade. Então, o que nós propomos no Plano Brasil Sem Medo, além de, claro, um plano robusto de fechar as fronteiras e ter efetivamente uma política pública robusta nas fronteiras, que é por onde a droga está entrando. A droga, a cocaína, vem majoritariamente da Bolívia, tem uma parte que vem da Colômbia, lá na Foz do Amazonas, enfim. E o atual governo tirou 4,7 bilhões do sistema de fronteiras. Tirou o dinheiro do Exército Brasileiro pra que viajar. Fazia esse trabalho usando tecnologia. O Flávio propõe no Plano Brasil Sem Medo convênio com as polícias estaduais, por exemplo, com a polícia do Paraná, que tem o BPFROM, com a polícia do Mato Grosso do Sul, que tem o DOF, o Departamento Operacional de Fronteiras, uma tropa de elite que se especializou numa lacuna do governo federal, porque a competência é da União e a União nada faz para conter a entrada ou a saída de mercados ilícitos. Eu falo de drogas, falo de eletrônicos, de outros produtos ilícitos, enfim. E principalmente os portos e aeroportos internacionais. Porto de Paranaguá, o Porto de Santos aqui, que é o segundo maior exportador de cocaína do mundo.
0: Caramba.
5: Só perde pro Porto de Guayaquil, no Equador. E então, a competência é de quem, Emílio? Eu não poderia, então, como secretário, fazer nada.
0: Mas
5: a competência é da União.
0: Sim, mas o Brasil é uma passagem, né? Da droga que vai para... Daqui vai para a Europa, né?
5: Vai para a Europa, vai para a Ásia, vai para a África. Mas não é só uma passagem. Infelizmente, o Brasil...
0: O Brasil não produz.
5: Não produz, mas é o segundo maior consumidor de cocaína do mundo.
0: Ah, de consumo, você
5: diz.
7: Quanto não entra, né? Se é o segundo de consumo e é passagem para
5: a
7: Europa...
5: Então, a gente tem dois cenários. Primeiro, essa droga que vem majoritariamente da Bolívia, que vem para cá, ela entra Mato Grosso do Sul, Paraná, São Paulo... com dois objetivos, distribuição no mercado interno e também Porto de Santos e aeroportos internacionais para exportação. Aí é o tráfico internacional de drogas. O PCC tem a principal fonte de receita, o tráfico internacional de drogas. E o Comando Vermelho já é diferente. Por quê? Porque o Comando Vermelho, ele domina territórios. Então ele tem as comunidades do Rio de Janeiro, tem território dominado e lá ele faz a exploração da atividade econômica. O que é isso? O gás é do Comando Vermelho, a internet
0: tudo por aí,
5: CVNet é do Comando Vermelho, a padaria é do Comando Vermelho, o gelo é do Comando Vermelho, o mototáxi é do Comando Vermelho. Hoje, de 15% a 20% da receita do Comando Vermelho é o tráfico de drogas. O resto é a explosão da atividade econômica. Para isso, nós precisamos ter um governo que, de fato, queira enfrentar o crime organizado. Tem um plano para isso, saiba o que fazer. E, com todo respeito ao atual governo... não sabe absolutamente nada, tanto é que a gente viu o crime organizado crescer de forma exponencial em sucessivos governos de esquerda. Aliás, eu falei isso recentemente, né? Encontrou o solo mais fértil do mundo. É o governo do PT lá e Geraldo Alckmin aqui, com aquele modo negligente dele.
0: Sim.
5: Falava que o PCC não existia, que isso era... Enfim, e a gente viu o que viu. E agora cabe a nós buscar resolver com coragem, com capacidade, com competência, com muito estudo, principalmente em países que deram certo.
7: E dito isso... Se vier o convite, aceitaria segurar o rojão ou não?
5: Não, é por etapas. Vamos vencer a eleição com o Flávio Bolsonaro e, se for vontade de Deus e dele, a gente vai...
0: Boa. Eleição só, ganha na urna lá.
5: Isso aí.
0: Fico lá.
8: No final da apuração.
0: Lógico.
7: Olha o Fufo aí, ó.
0: Olha
8: o Derrite.
0: Delegado Boquinha.
7: Delegado Boquinha.
8: Ô, Derrite, vou fazer uma pergunta pro senhor.
0: Ele era ser delegado com essa cara aí.
7: Tocar um apito com a Boquinha.
8: Eu trouxe duas perguntas da população da rua pro senhor. Vamos falar em duas palavrinhas que pouca gente respeita, que é a ordem e progresso, que significa a nossa bandeira, certo? Como é que uma urna eletrônica entra para dentro de um presídio onde o detento vai votar num presidente da República? Até quando isso? E segundo, no progresso, se você vai encontrar, mesmo tendo muita direita lá, se você vai encontrar aliados para ter o progresso ou você vai ter muita gente que vai se acovardar, como a gente viu pautas aí que passava até sem ombro por unanimidade?
5: Bom, Fuzio, eu vejo que esse novo Senado Federal, eu posso falar de alguns deputados, alguns senadores que foram eleitos, que estão comigo desde o primeiro mandato meu como deputado federal. Então, você tem ali Carlos Jordi, Caroline Detone, Marcel Van Hatten, Sanderson. Tem outros aí que eu não vou lembrar agora, que entraram junto comigo há 8 anos atrás e que nós estamos indo juntos para o Senado Federal. E assim, são pessoas que eu confio plenamente, que já demonstraram a sua capacidade, a sua coragem de enfrentar qualquer tipo de pauta, de tema. Eu vejo que o momento é muito favorável. Eu digo que esse Congresso é um Congresso que está alinhado às pautas da direita. Majoritariamente, a população escolheu deputados e senadores de direita. Então, e a outra pergunta sobre a votação nos presídios, isso é mais um absurdo que existia.
0: Então, mas é só o preso provisório.
5: Provisório, é. O preso
0: que está condenado... Ele não vota. Mas é preso, só o provisório. É o provisório.
8: Mas é preso.
5: Mas deixa eu explicar, porque são, o que é preso provisório e o preso que já tem o trânsito julgado. O trânsito julgado acabou qualquer possibilidade de recurso. Ele vai ter que cumprir a pena. E o provisório, ainda existe possibilidade de recurso, então esse ainda pode votar. Pode só nessa eleição, porque na lei antifacção a gente colocou lá no relatório, não vai poder mais. Acabou.
0: Na próxima não.
5: Em 28, na eleição municipal, já não vota mais. E às vezes vocês podem pensar, poxa, mas é preso provisório, ou não faz tanta diferença. Em 2022 eram 296 mil presos provisórios no país que poderiam votar. Aqui em São Paulo, cerca de 50 mil. Então, é mais um absurdo que a gente conseguiu, graças a um destaque do deputado Marcel Van Hatten, do Partido Novo, que eu acabei de mencionar, que tem uma atuação extremamente positiva. Eu acatei esse destaque, nós votamos, aprovamos. Então, a lei antifacção, ela decidiu isso. Lamentavelmente, o TSE entendeu que para essa eleição ainda poderia votar.
0: Essa lei antifacção foi a que você saiu do secretaria. Sim. Aqui e foi para lá. O que mudou basicamente nessa lei? Porque pouco se falou também dessa lei.
5: É porque a imprensa resolveu me atacar, a imprensa canhota resolveu me atacar, dizendo que olha, que o Derrit vai enfraquecer a atuação da Polícia Federal, um monte de fake news, mentiraiada uma atrás da outra. E o resultado está aí, né? Em homenagem ao PT. Mais de 13 milhões de votos, senador mais votado da história do Brasil. Mas a lei antifacção, ela visa combater justamente a exploração da atividade econômica e o domínio territorial de membros de organizações criminosas. Então, nós temos 10 novos tipos penais, como, por exemplo, utilização de barricadas para impedir que as forças policiais façam operações, né? Utilização de armas de guerra exclusiva das forças armadas, como fuzis, utilizando drones para soltar granadas. Então, explosão de carros fortes. Todos esses são tipos penais novos. Aquele crime chamado novo cangaço é outro tipo penal, com 11 qualificadoras. As qualificadoras, por exemplo, exercer liderança, realizar financiamento. Então, além de ter as penas mais altas do ordenamento jurídico, porque o projeto veio do governo federal.
0: Uhum.
5: Fazendo uma lembrança, teve a Operação Contenção no Rio de Janeiro, que o governo do Rio teve aquela operação que a maioria da população do Rio e do Brasil achou positiva.
0: Apoiou.
5: Apoiou, 88% dos membros da comunidade apoiaram. O governo federal, desesperado, mandou uma lei antifacção para o Congresso, uma lei muito ruim. A lei que criava a figura do faccionado privilegiado.
0: Que é do Lewandowski.
5: Exato, do Leva. Com pena de 3 anos e meio de prisão. 3 anos e meio, ninguém ficaria preso. Ou seja, ele queria imputar o membro do PCC e Comando Vermelho uma pena de 3 anos e meio, que o cara não ficaria preso. O presidente da Câmara me ligou, pediu para eu voltar para a Câmara para relatar. E aí eu aumentei de 3 anos e meio para 80 anos de prisão, criando esses tipos penais novos. E desses 80 anos de prisão, a grande diferença dessa lei de facção, você tem as penas mais altas, só que a outra ponta da linha, lembra que eu falei da execução da pena? O mínimo do cumprimento da pena em regime fechado é de 70%.
0: Entendi.
5: Podendo chegar, se for líder, a 85% da pena, inclusive exercendo liderança direto no sistema penal federal. E no meio da legislação ali, Ministério Público e Poder Judiciário com muito mais ferramentas para combater o crime organizado. Ministério Público com ação de perdimento de bens, ou seja, vai atacar os bens de quem lava o dinheiro do PCC de forma imediata, sem esperar o trânsito em julgado. É uma ação civil imprescritível.
0: Toma grana, né?
5: Toma grana do cara imediatamente.
1: Já depois bloqueia.
5: Bloqueia, deixa numa conta, pode até leiloar os bens, carro, helicóptero. E se o cara comprovar que ele é inocente, devolve o recurso pro indivíduo lá.
0: Enfrentar mesmo. Isso é enfrentar. Isso tem que enfrentar,
1: estancar,
0: né?
1: Estancar, porque tem muito dinheiro,
5: isso,
1: né?
5: Isso foi inspirado na lei antimáfia italiana. E do lado do Poder Judiciário, criou as medidas assecuratórias, ou o juiz pode nomear o interventor numa empresa. E pode, no final das contas, depois de uma investigação de 6 meses, liquidar o CNPJ que fez lavar dinheiro para o crime organizado.
0: Isso é na Itália é assim.
5: Também. Né? É inspirado.
1: Mãos limpas também. Agora, as fintechs lavaram muito dinheiro de criptomoeda do crime organizado. E aí, eu gostaria muito que você destrinchasse se isso vai ser interessante ou não, o tal do escudo das Américas. Alguns dizem que é só discurso, que é só para gringo ver. Porque quando eu falo que uma facção é terrorista, e ela é de fato, né, porque ela opera lá fora, isso vai ajudar?
5: Ajuda muito, né? Porque o Escudo das Américas é um conglomerado de países da América do Sul, América Central e América do Norte que se reuniram para enfrentar organizações criminosas transnacionais. E, lamentavelmente, o Brasil não foi chamado porque o Brasil não quis classificar a PCC e Comando Vermelho como organizações terroristas. O que muda no jogo? Muda que, a partir do momento que o Brasil ocupa uma cadeira nesse conglomerado de países para enfrentar organizações criminosas transnacionais, a gente passa a receber informações de inteligência de todos esses países. Argentina, Chile, El Salvador, Estados Unidos da América. Eu sempre falei, ah, gente, qual a diferença? O que na prática muda os Estados Unidos da América classificarem PCC e Comando Vermelho como terroristas? Muda, que a gente é uma janela de oportunidade para nós, para o Brasil, de que a gente receba informações de inteligência do governo americano, que são reconhecidamente, possuem os órgãos de inteligência mais respeitados do
1: lavou
5: mundo.
1: Lavou dinheiro lá fora, vai ter uma comunicação.
5: A gente vai saber. E justamente nessa expertise deles de criptomoeda, que a gente está ainda engatinhando com relação a isso, que é onde o crime organizado está lavando dinheiro. Então, mas para isso, o atual governo tem que querer essa via de mão dupla, essa participação.
8: É que aí falam que o Trump vai invadir aqui e tomar tudo, né? Essa é a narrativa.
5: Eles mentem dizendo que, olha, essa classificação vai ter uma operação militar, o Trump vai invadir, como foi feito com o Maduro na Venezuela. Não tem absolutamente nada a ver, estaria ferindo tratados internacionais, enfim. Então, é uma grande janela de oportunidade para a gente combater o crime organizado de forma mais inteligente, mais eficaz, usando os setores de inteligência para investigar essas organizações criminosas.
1: Ô, Derrite, você estava falando da mídia canhota e você já tem experiência aqui, porque você lembra muito bem quando chamavam a polícia aqui de São Paulo de genocida e tudo mais. Eu queria saber,
7: pessoas.
1: Eu queria saber o que você está achando desse terrorismo digital, que é um termo que o pessoal está usando muito, que eles estão fazendo exatamente isso. Aqui, assim, que vai fechar praia, que vai trancar tudo vai acabar, o mundo vai acabar. Você acha que a população entendeu esse jogo de terrorismo? De falar assim, nesses últimos 10 anos, né, com o próprio Jair Bolsonaro, falou assim, meu, não, isso aqui tá errado, não é muito bem o que a mídia tá pintando. E por isso também teve uma votação expressiva da turma da direita?
5: Eu creio que sim, acho que as mídias sociais ajudaram muito com relação a isso, mas de fato é muito difícil combater fake news desse jeito, ainda mais quando é propagada por veículos oficiais.
1: Sim.
5: Quando os ataques são sempre contra um lado só. Mas eu vejo que a população tá revoltada e não aguenta mais, porque de um lado você tem muito discurso, muita promessa, promessas que não foram cumpridas ao longo de um período de 4 anos de governo. E do outro lado você tem alguém que está se comprometendo a combater aquilo que mais aflige a vida das pessoas, segurança pública e a perda do poder de compra da população. População, você tem sempre, em qualquer eleição, uma galera que vota sempre na esquerda e uma galera que vota sempre na direita. E tem aqueles que decidem a eleição, que são aqueles que ora votam de um lado, ora votam do outro. Mas eu acho que nesse momento atual, diante de tantas falsas promessas, ou promessas que não foram cumpridas, e agora, com essas fake news nesses últimos dias aí, principalmente até o segundo turno, acho que isso está gerando o famoso tiro saindo pela culatra. E a população está mais consciente de buscar realmente essa informação. Eu vi um vídeo de um vereador agora de Santos, o vereador Alisson, dizendo que, olha, o candidato Flávio Bolsonaro vai acabar com a aposentadoria especial dos frentistas. Olha que loucura isso, cara. Os caras estão falando umas coisas assim absurdas. Então a população precisa realmente, para todos os lados, tá? Precisa buscar realmente saber se o candidato está realmente prometendo isso ou não está, se o candidato está comprometido com um determinado tema. Do mesmo jeito que a gente viu agora, eu vi o Lula dizendo que o bandido vai ficar preso. O cara agora, meu, aos 49 do segundo tempo, meu amigo.
1: Você não vai tomar mais cerveja.
5: Não fez absolutamente nada para combater o crime. Falou que o traficante era vítima do usuário e agora quer mudar porque ele sabe que a população quer ver o bandido preso.
1: Agora ele não tem mais problema de ser preso, então tá tranquilo.
5: E a gente precisa, independente, tá? Eu sempre falei para todo mundo, Emílio, que segurança pública não é um tema da direita ou da esquerda. O criminoso, quando coloca um revólver na cabeça de alguém para roubar um celular, né, não pergunta se votou no Lula ou no Bolsonaro, pô.
0: Então, mas tem o negócio do Ministério Público, que você fala, e do juiz que solta o cara. E você fala que tem alguns juízes, ou tem algumas pessoas do Ministério Público, que estão preocupados com isso, e outros que só. Por que existe isso? Por que que tem alguns que... Por que a lei não é clara nesse aspecto?
5: Mas aí eu vejo o seguinte, historicamente, o pessoal do Ministério Público tem uma postura assim, mais dura, assim, um espírito mais de querer combater o crime. Tem a figura do GAECO aqui, que faz um trabalho espetacular em São Paulo e todo o Brasil.
0: E foi importante nesse negócio aqui do PCC, daqui da...
1: Moinho lá.
0: Não, aqui da Cracolândia. Foi importante.
5: Foram importantíssimos, foram parceiros nossos. Tudo começou com a investigação do Dr. Ronaldo Saeg, do DENARC, Operação Downtown, que descobriu o ecossistema criminoso que envolvia a Cracolândia. Então, os 78 hotéis e hospedarias que foram fechados, que faziam a lavagem do dinheiro usando o CNPJ, enfim. E depois a Operação Saúde e Dignidade com o Ministério Público, que são nossos grandes parceiros históricos aqui em São Paulo, mas que na nossa gestão a gente conseguiu ampliar bastante. Ocorre que tanto o Ministério Público quanto o Poder Judiciário, não adianta a gente apontar o dedo para esses, esses órgãos, porque eles trabalham com a legislação que é produzida pelo Congresso Nacional. Então, se um juiz solta um indivíduo em audiência de custódia, é porque alguém criou audiência de custódia, criou essa possibilidade. É claro que todo juiz, todo promotor, como ser humano, ele tem uma opinião formada com base nas vivências, experiências que ele viveu. Ele é um ser humano, mas ele vai cumprir aquilo que está na lei. Então, o que nós precisamos fazer, nós da classe política, em especial do Poder Legislativo? Alterar as leis para deixar o mínimo de subjetividade possível para soltar quem comete crime.
0: Lei frouxa.
5: As leis no Brasil são uma piada, são muito fracas. Então, vejam vocês, eu fiquei 6 anos para conseguir aprovar o fim da saída temporária de presos. Inclusive, você falou que eu não ia conseguir.
0: Sim.
5: E a gente conseguiu.
0: Sim. Não, porque era uma coisa que já há muito tempo, se falava nisso.
5: E ninguém tinha conseguido. E é verdade, é verdade. Mas então, demora muito tempo. Assim, o Congresso Nacional no Brasil, a reação dele é muito lenta, não acompanha o desejo da sociedade. Quando a gente conversa com qualquer um da população, se o fuzil for aqui na Avenida Paulista e perguntar para cada 10, você é a favor de quem rouba um aparelho celular, manter preso, ou você quer que ele saia com um sexto da pena? Todo mundo vai falar, ou 9, 8 pessoas vão falar. Só que o Congresso Nacional é muito distante da realidade do povo. Eu, por ser policial de carreira, eu sei o que a população deseja. Eu passei na pele. Eu prendi um indivíduo em flagrante inúmeras vezes e vi ele sair antes de mim da delegacia de polícia.
8: Depois,
5: então a gente sabe o que a população sofre, sente na pele. Então eu desejo que nessa próxima legislatura, nos próximos 4 ou 8 anos, a gente consiga mudar essa realidade e faça com que o Brasil seja uma referência de segurança pública.
0: Olha lá, hein?
1: Você tem lá,
8: 13 milhões de votos, hein?
0: Não, eu sei, mas o Brasil ser uma referência de segurança pública.
5: Tá longe.
0: Porque eu acho que as pessoas. O que as pessoas sentiram nessa eleição, primeiro foi a impunidade.
1: Opa.
0: A impunidade, quando o cara viu o juiz defendendo o banqueiro bandido.
1: Exato.
0: E prendendo o velhinho, o cara falou: opa!
1: Tá esquisito.
0: Opa, tá tudo estranho. Errado.
8: O crime tá errado.
0: A gente já tem esse negócio de impunidade já há muito tempo. Opa, o cara vai lá, solta.
7: Agora inversão.
0: Mas aí quando
1: isso. Escalou.
0: Quando isso deu.
5: Escancarado, né?
0: Escancarado.
7: É. E uma inversão.
0: E ainda meio, sei lá, meio ironizando.
1: Sim, né? Isso.
0: Isso aí foi o que o povo sentiu. E se entrar no mercado, 3 saquinhos, 200 conto.
1: Poder isso de compra
0: foi,
1: zero.
0: Isso aí foi fundamental para essa eleição que vocês tiveram.
5: Nada, não, eu não tenho dúvida
0: mas
5: nenhuma.
0: Mas a
5: disso.
0: Impunidade, eu acho que os caras não vão aceitar, o povo não vai aceitar mais impunidade.
5: E para todos os crimes, né? A gente tem que trabalhar para que isso aconteça em todas as esferas. Exato. É para corrupção, é para político que rouba principalmente, exato. É para o ladrão de celular, é para o ladrão de banco, para todos. Então, eu falo, Emílio, que essa oportunidade que o Brasil está dando para nós, congressistas agora eleitos, majoritariamente de direita, a gente não pode perder essa oportunidade. Eu entendo até, eu vi a entrevista ali do fuzil com o rapaz da Avenida Paulista, até entendo um certo grau de desconfiança, que a verdade é uma só. A população está descrédito com a classe política.
0: Sim,
5: há muito tempo.
0: É.
5: Mas principalmente agora, por causa desses escândalos aí que a gente viu.
8: Mas você passou por isso. O político tem que roubar menos. Essa é a cultura. Você passou por isso,
1: muito bom,
8: então é a cultura que nós temos. Tem que roubar menos.
5: E você acha lamentável.
7: E você acha também que, não só, como o Emílio falou, o pessoal não aguenta mais ver impunidade, não só na direita, mas na esquerda também, porque a gente vê figuras aí que tentaram cargos políticos na esquerda que não entraram. Teve uma renovação da esquerda também. Você acha que juntando tudo isso, que eles vê, teve gente do Mensalão, gente que foi presa, que voltou pro pleito, não entrou. Então a gente consegue entender também que é aquilo que você falou, não tem direita e esquerda esse lance de corrupção, de segurança pública. Você acha que as pessoas, mesmo quem vota na canhota, tá enxergando isso e tá querendo uma diferenciação? Até porque a gente vê em alguns lugares que a direita votou no governador, o outro não foi, o senador. Teve essa mistura aí.
5: Teve. Eu vejo assim, ó, eu vou falar experiência minha, tá?
7: Sim.
5: Teve uma galera aí que votou na esquerda, mas pra senador votou de Hitler.
7: Sim.
5: E o que eles me falavam? Principalmente
0: mas é um louco, não? Esquizofrênico.
5: Não, mas tem.
0: Lógico que não. Cara de esquizofrênico. Lógico que é, pô.
7: Não,
0: o cara vota na canhota e no derrite.
7: Não inventa. Pera aí, pô.
5: Eu vim
0: cada esquizofrênico. Pera aí, pô. Tem que internar.
7: Deixa assim.
0: Pode internar.
8: O cara tá começando.
0: Se você fez isso no teu voto, procure uma ajuda.
7: Não, deixa assim. Deixa assim.
5: E sabe qual era a explicação que eles falavam? Que Na segurança pública a gente peca demais. A esquerda peca demais. A visão de mundo tá errada. Tem que manter bandido preso.
0: Mas quem faz lei é outro. Pô.
5: É, eu sei.
0: Não entendeu?
5: Mas não dá pra resolver. Mas a grande questão é o seguinte. Essa pauta da segurança pública é uma pauta suprapartidária. E eu entendo que nessa eleição, além da gente conseguir fazer maioria do Congresso de direita, porque uma das principais pautas foi a segurança pública, e é a segurança pública, e a nossa visão de mundo, do que precisa ser feito, daquilo que deu certo em outros países, aquilo que a sociedade mais espera, eu vejo que nós temos uma renovação de um público jovem. E aí nós temos alguns fenômenos, como o Nicolas Ferreira, Pavanato, Eduarda, que estão trazendo... Eu fiquei impressionado, eu fiz uma agenda com o Pavanato em Sorocaba, pouca gente sabe, mas... Sabe que eu sou sorocabano, né? Mas o Pavanato também nasceu em Sorocaba.
0: Sim, sim.
5: Aí me falou, Derritão, vamos fazer uma agenda em Sorocaba e tal. Fizemos na última semana. Marcamos, assim, aquela coisa de marcar no Instagram. Pessoal, vou estar com o Pavanato aí, tal hora, tal dia, um sábado. Rapaz, quando a gente chega na praça lá no centro de Sorocaba, uma multidão. Falei, caraca, que é isso aqui? Sim. Aí fomos pra carreata. Sei lá, uns 200 carros e faixa etária, de 16 a 22 anos de idade. É uma molecada que a direita tinha dificuldade de se comunicar.
0: Exato.
5: E que o Nicolas, como a principal liderança jovem política do Brasil, conseguiu atrair e formar novas lideranças.
0: Exatamente.
5: Essa é a diferença da direita para a esquerda. A direita formou inúmeras novas lideranças. O Jair Bolsonaro foi o grande responsável pelo governador Tarcísio, seu governador.
0: Então, mas isso aí é a dificuldade da esquerda. Porque esses caras que estão agora. A menina tem 23 anos, ela, 17 anos, ela ficou com a esquerda.
1: Sim.
0: O que, que ela ganhou na escola? O que, que a gente vê na escola? Só vê pé de meia, só uns programas ali e não dá esperança pro cara. Aí o cara tem 23 anos, não tem um emprego,
1: não tem perspectiva.
0: Futuro,
1: essa é o primeiro boleto.
0: Se formou numa escola vagabunda.
1: Sim.
0: Né? Fez uma escola vagabunda, com esse monte de plano, cara. Então, agora vou fazer, vou ajudar aqui. E essa geração agora, que é essa geração dessa molecada que está nesse pêndulo mais à direita, é porque não ganhou nada. O que, que eles ganharam da esquerda em 20 anos?
1: Nada.
0: Então o cara vai ao contrário.
5: É isso.
0: Agora você teve voto porque você enfrentou.
1: Exatamente.
0: Sim. Você enfrentou.
1: Colocou a cara a tapa.
0: Você enfrentou os caras.
1: E uma outra questão.
0: Você enfrentou a

0: gente ia aquele velho discursinho, ah, veja bem, estamos fazendo, usando gerúndio, estamos. Não. Se atirou no policial, eu torço pro policial sair vivo.
1: É isso.
0: O policial age de acordo com o tratamento que ele recebe. Se o policial entrou numa comunidade e tomou tiro de fuzil, ele tem que, ele tem que dar tiro.
1: É lógico.
0: Pô. Agora os outros, com todo respeito aos que me antecederam, ficavam numa postura querendo fazer média com a imprensa, com os setores da imprensa. Veja, ah, mas aumentou a letalidade policial. Sim, aumentou. Mas aumentaram os números de prisões, de apreensões de droga, de apreensões de armas. E se aumentaram os confrontos, olha, o confronto não é meu desejo. Agora, se o criminoso sacar a arma, eu torço muito pro policial neutralizar o vagabundo. Porque o policial é o lado certo da história.
1: Pondo e, o povo, e a imprensa coloca dessa forma, acha que o povo vai condenar. Só que a turma quer isso, a turma não aguenta mais.
2: Rio de Janeiro foi isso.
0: Por causa da impunidade.
1: Exato.
0: Porque a população sente na pele a impunidade.
3: Quem a manchete é suspeito com um fuzil na mão, atira na polícia. Já veio o suspeito na frente.
1: Não, eu vi uma matéria hoje que fala pessoas. A polícia, polícia mais letal matou pessoas, como se não fosse bandido. Mas é o que você falou, a impunidade deixa as pessoas, quando lê essa notícia, falam assim, não, é esse cara.
0: Mas o meu sonho de vida é transformar o Brasil para que essa impunidade... O Brasil não seja mais o paraíso da impunidade.
1: Sim.
0: Acho que o que resolver em outros países, eu sempre falei que eu sou contra a pena de morte por ser cristão, católico, praticante, mas eu sou a favor da prisão perpétua para alguns crimes. A gente precisa punir adequadamente quem comete crime, para o cara não ter a certeza da impunidade. Quando a gente mudar esse cenário, o indivíduo for condenado a 10 anos porque roubou um celular, um veículo, e ficar 10 anos preso e no presídio, é uma coisa que a gente precisa falar, precisa implementar, e no presídio trabalhar e estudar. Aí muda o cenário, porque esse cara vai ficar 10 anos preso, vai ter a sua fonte de renda, de receita, vai ajudar a família que está do lado de fora, e quando ele sair do presídio, ele não vai cometer crime. Agora no Brasil, o índice de reincidência criminal é de 70%,
1: sim,
0: pô, daqueles que a gente consegue mensurar. Que de cada 10 que saem, 7 voltam. Mas não quer dizer que os outros 30% não estejam cometendo crime. É só que não foram presos ainda. Ou seja, ele permanece na vida delituosa durante todo, até ele morrer no confronto, até ele, ter um destino aí que não é o que a gente espera. Porque no final das contas, não é que eu tenho... Ah, Derrida, você tem dó do bandido? Não, se tem um cara que não tem dó de bandido, sou eu.
1: Sim.
0: Mas eu preciso cuidar da sociedade. Se esse indivíduo ficar 10 anos preso, trabalhando, aprendendo uma nova profissão e voltar para a sociedade melhor do que ele entrou... O benefício é para a sociedade, exato, não é só para ele. Então é isso que a gente precisa trabalhar no Brasil do futuro.
4: Vou fazer um break agora, se vocês permitirem, esta mesa tão fantástica. Nossa. Guilherme Derrite aqui hoje, senador por São Paulo, teve mais de 13 milhões de votos.
1: Caramba.
4: Não, 13 milhões, 200 e alguma coisa. É muito voto, né?
1: Porra.
4: Vou fazer o break do Reginaldo agora para nossa rede de rádio. Vai lá, Reginaldinho.
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15: Para dar um banho.
16: O Tarcísio manja.
15: Tá louco, né?
16: É que nem
15: fenômeno,
16: Tarcísio é, que nem,
15: é fenômeno.
16: É que nem a tartaruga discutir com você política de segurança. Não dá. Então, o público viu isso nessa eleição, né? O público sacou que quando o cara entende... Do negócio.
15: Do riscado.
16: É.
15: E o governador, além de ser muito inteligente, muito preparado, ele tem os números tudo na cabeça, ele sabe, ele tem consciência da gestão. E aí a gente vê o lado de lá, além de estar despreparado, é um conhecimento tipo casca de ovo, é muito frágil. Quando você aprofunda um pouco mais na discussão, já eu acompanhei os debates do Tarcísio, tanto da Band quanto da Globo. Eu fui nos dois debates. Foi assim uma enxurrada, foi uma surra que ele deu tecnicamente na categoria. Como eu pretendi também fazer, porque tem que tomar, eu tinha que tomar um cuidado muito maior. Como eram mulheres...
17: Puxa a carta é rapidinho.
15: A misoginia. A Marina Silva, com todo respeito...
16: Ela puxou carta.
15: Ela chamou a gente de macho tóxico.
18: E assim,
15: o que torna essa vitória tão grandiosa para nós é que, poxa... Independente de gostar ou não do posicionamento de ambas as adversárias, mas nós disputamos com duas ex-ministras, duas ex-senadoras e as duas que foram candidatas a presidente da República.
17: Sim.
15: A gente não estava lidando com o amador, eles escalaram o que tinham de melhor do lado de lá. E a gente conseguiu uma vitória exponencial, graças ao apoio do Tarcísio e do Flávio Bolsonaro, obviamente, mas muito pela postura nossa aí ao longo desses 8 anos de deputado federal, principalmente
17: pelo trabalho,
15: como secretário de Segurança Pública. Estou muito feliz, Emílio, muito mesmo.
17: E
15: grato à população.
17: Nós também.
16: Mas é porque fez um bom trabalho.
17: Profissional,
16: é isso.
17: Né? E caras técnicos.
16: O Alba está estudando.
17: Eu queria fazer vendo o filho dele pela câmera.
16: O que você está estudando aí, Alberto?
17: Está trocando fralda. Ele está vendo a câmera.
16: Proibiu o cabelo azul.
17: Está dormindo.
2: conseguiria conversar com o Derrit a tarde inteira.
5: Importante.
2: Mas o Derrit, você falou que da tua campanha, que você foi para alguns lugares, foi para Sorocaba, viajou aqui por São Paulo. Qual que é a pauta que as pessoas mais pediram para você? Porque, assim, obviamente você é um cara muito ligado à segurança pública, mas tem muitas pautas que a direita, né, fala do 8 de janeiro, da anistia. Quais foram as pautas que as pessoas mais falaram para você? Derrit, por favor, se você conseguir fazer isso aqui, fora da segurança pública.
15: O que eu mais ouvi é para tirar o presidente Bolsonaro da prisão. E eu vi, assim, de criança, de adolescente, de adulto, de senhoras de idade, de pessoas assim, algumas até chorando. Pô, é uma injustiça que estão fazendo com o presidente Bolsonaro. Ô, Derrit, ajuda a tirar ele da prisão. Sendo bem sincero, mais do que até os pedidos de impeachment de ministro da Suprema Corte, que isso era acontecia toda a agenda também, mas eu via muito aquele... Porque o presidente Bolsonaro despertou um sentimento de patriotismo que estava adormecido na população brasileira, né? Ele com aquele jeitão
5: simples dele. Quebrou um ciclo, né?
15: Exato, então ouvia muito isso.
16: O Bolsonaro fizeram a caveira dele, né? Aquela pandemia lá naquela época. Sim. Eles destruíram a imagem, o genocida.
5: A imprensa também capricha, né? Você sabe que estava vendo também os pesos e medidas da imprensa? Por exemplo, teve manifestação agora e teve muito ato de vandalismo, né? Que já foi chamado de várias coisas. Os atos são absurdos lá, né? Depredação de bem público. Como é que você classifica ou você avalia o que aconteceu na Paulista como policial, se estivesse lá com o cacetete na mão?
15: Não, essas pessoas, ela, inclusive, foi até boa essa pergunta, porque nesse exato momento eu soube que a Polícia Civil está analisando as câmeras de monitoramento do Muralha Paulista, do Smart Sampa, para identificar esses indivíduos aí, que o que eles fizeram é crime. É degradação do patrimônio, isso é.
16: Os black blocs.
15: Então, como lá em 2013, 14 tinha os black blocs. Então,
16: os black
15: eu
16: blocs.
15: Espero muito.
5: Queimaram as bandeiras lá dos Estados Unidos, para a Palestina.
2: Mesmo
5: não
2: usando
5: o
2: batom, foi crime.
15: Não, e danificando o patrimônio público de pessoas que necessitam do transporte público, por exemplo, da estação do metrô. Está sendo mostrado aqui, isso é um absurdo. Então, vejam só a diferença das nossas manifestações para as manifestações deles. Nas nossas tem criança, tem senhora de idade, tem as pessoas com orgulho de ser brasileiro, de defender o posicionado lado. Todo mundo tem o direito de se manifestar. Mas não tem direito de fazer essa balbúrdia aí, essa depredação do patrimônio público. Então, essas imagens estão sendo analisadas, pelo que eu soube, pela Polícia Civil. E os responsáveis aí devem ser identificados e tem que responder por esses crimes.
2: A população, você acha que agora entende? Que nem ainda brincava. Ah, não vai acontecer nada porque não tem nenhum batom ali e tal. E aí, bandeira, né, de grupo terrorista e tal. Você acha que a população entende que um lado acontece tudo e o outro lado não acontece nada?
15: Acho que uma parte da população, sim. A outra parte que está visivelmente com viés ideológico tão apaixonada pelo lado de lá que eles não... são incapazes de raciocinar.
2: Né?
15: Exatamente. Isso, infelizmente, é uma realidade. Mas, fato é, eu fiz uma reflexão, né, esses dias. Obviamente que a gente tem que respeitar a legislação eleitoral aqui, mas eu fiz uma seguinte reflexão. Você acha normal o cara que é o líder de votação nos presídios, ou seja, você que vota em determinado candidato, sem dizer qual é, você acha normal o seu voto ser exatamente igual ao do traficante, do estuprador, do cara do PCC, do Comando Vermelho? É a reflexão que eu faço. Será que você está votando certo? O seu voto é exatamente igual. Exatamente não. Mais de 80% em alguns casos. Em alguns presídios, 95%.
18: 95%?
15: É, em alguns presídios. Tem um vídeo do deputado eleito Carmelo Neto, lá do Ceará, falando sobre isso. Ele fala qual foi o presídio e fala o resultado da urna. Cara, você
16: tá... O Carmelo foi candidato?
15: Foi.
16: O Carmelo foi candidato a prefeito, né? Lembra do Carmelo?
15: Lembro. Carmelo Neto, menino novo da juventude.
16: Da juventude.
15: Cara, bacana, bacana.
16: Essa juventude aí, ó. Essa juventude aí. Será que dá pra botar fé nessa? Porque tem uns aí. Nós fizemos aqui a primeira gestão,
5: leva.
16: A primeira leva nossa, muita decepção.
5: Foi muita decepção,
16: Muita decepção.
5: Eles fizeram barulho. A gente...
18: O Carmelo foi eleito lá.
2: Muita dancinha.
18: Ele foi eleito, deputado federal.
16: O Carmelo
5: Ceará,
16: foi.
5: Né?
16: O Carmelo
15: é um cara bastante.
16: Que também é jovem.
15: É jovem.
16: Também é jovem.
15: Um cara preparado. Mas tem uma galera muito boa vindo, viu, Emílio? E assim, não é fácil também pro cara que tem uma... Vou falar por mim. Eu era capitão, sou capitão da Polícia Militar. Capitão aposentado, né? Porque o militar eleito é obrigado a se aposentar. Não é fácil você abandonar a sua carreira para entrar na vida política também. Tem que ter muito ideal, porque é muita cobrança, é muita exposição, enfim. Tem que ter muito idealismo envolvido. Então, eu tenho muita esperança nessa juventude que está entrando agora, em vários que foram eleitos, outros que foram, que tinham ficado de fora e voltaram, como o Coronel Telhada, por exemplo, voltou agora para a Câmara Federal. É um cara...
16: Que... O Telhadão?
15: Os dois entraram.
16: O Telhadinho e o Telhadinha.
15: O Telhadão e o Telhadinha. São dois caras espetaculares. Tem o Douglas Garcia, que voltou agora para deputado estadual, um cara muito bom, que nocauteou um cara na manifestação lá. É um cara muito preparado. Então, a gente tem esperança que a gente consiga, o Tarcísio vai fazer com certeza mais um mandato espetacular, é bem o perfil dele, e quem sabe a gente não entre numa onda aí de prosperidade no nosso Brasil nos próximos anos.
16: Deixa eu perguntar um negócio para você, um negócio até meio fora de... Você, acompanhando você lá quando tinha o UOL, lá que você estava como secretário, e a gente sabe como é que os jornalistas são, que eles gostam de derrubar, você gosta daquilo, né? Você gosta daquele enfrentamento... Eu sentia que você meio que gostava.
5: Uma risadinha.
16: Você gostava daquilo ali.
19: Da porrada.
16: Você gosta daquilo lá? Não, porque é um temperamento, né? Tem gente que tem esse temperamento, que ele gosta.
5: Combativo.
15: Ninguém gosta que fiquem falando mal de você a torto e direito 24 horas por dia. Mas quando tinha essas entrevistas no tete a tete, ali no fio do bigode, que a gente fala. Aí eu gostava porque eu sabia o que eu estava falando. Eu tinha os números na cabeça, eu sabia os resultados da gestão, eu sabia responder de acordo com a minha convicção. Eu não podia ser muito incisivo porque o governador ele pedia para eu ser um pouco mais brando e tal, que é o perfil dele mesmo. Sim. Enfim, é normal.
5: Auxiliador.
15: Mas aí quando vinha com os absurdos, eu respondia à altura daqui e respondia de forma muito tranquila, viu, Emílio? De acordo com aquilo que eu acredito. Eu acredito que o bandido bom é bandido preso. Cumprindo na integralidade a pena, trabalhando, estudando no presídio. Agora, se ele fizer a opção de sacar uma arma de fogo e atirar no policial, eu rezo para que o policial saia vivo. Eu já entreguei inúmeras vezes, lamentavelmente, a bandeira do Brasil para mãe de policial, para esposa de policial, que faleceu em confronto. E esses canalhas, desculpa a expressão, que ficam demonizando a atuação do policial no Brasil, que se dizem defensores de direitos humanos, nunca foram no velório de um policial. Deputado de esquerda, então, do PSOL, do PT, do PCdoB, menos ainda. Esses defendem abertamente o criminoso. Então, eu sempre tive as minhas convicções de forma muito assim, duras e firmes. Eu nunca abandonei os meus princípios e valores. Então, acho que essa postura combativa de tratar a imprensa quando eles vinham com gracinhas ou rotulando os policiais, como se os policiais estivessem do lado errado da história, eu acho que acabou viralizando e firmando a minha posição como um defensor do bom policial. Não me eximindo de punir o policial quando o policial desvia a conduta.
16: Claro.
15: O policial comete crime que tem desvio de conduta, tem que ser punido como a gente puniu. Porque as corregedorias atuaram de forma independente na nossa gestão. Então...
5: Em todo o país, todo mundo tem orgulho da polícia, né? Só no Brasil que tem essa narrativa da imprensa. Porque a população está do lado da polícia, né?
15: O maior resultado está aí na urna. A quantidade de policiais eleitos. Pega o Sargento Nantes, o Bigodão, 333 mil votos. Coronel Telhado eleito, Telhadinho eleito, Sargento Castro eleito, Delegado Mesquita eleito, Delegado Olinho, uma quantidade de policiais.
16: Mas a gente não vê isso na lei. Chega na hora da lei aquilo lá, fica essa lei frouxa.
15: Mas, Emílio, vou falar, cara, nós estamos falando aqui de 30 num congresso de 513, cara. Não é fácil, mas agora, pelo menos tem um dos 81 no Senado Federal, então a gente vai trabalhar para que isso aconteça. E precisa, sendo bem sincero, o Senado e a Câmara, mais alinhados à direita, é um processo novo que a gente está vivendo. Novo, assim, digo de 8, 10 anos para cá. A tendência é que nesse governo as coisas melhorem muito e as leis elas passem a ser muito mais duras aí para combater o crime organizado no Brasil.
16: O Senado é blue label, né?
20: É, total.
16: A Câmara é
5: outro nível.
16: Drures.
5: Você viu que os caras...
16: A Câmara é Drures.
20: Conhacão.
16: É natural. Tem lá um negócio, vem Drures. Sabe aquele Drures?
20: Não, é rabo de galo.
5: Aquele horse lá, aquele paraguaio.
16: O Senado é blue label, claro. Pô, Derrite, eu fiquei contente que você entrou. Você é um cara sério. Pô, tantos anos que você vem aqui, a gente sempre acompanhando você.
15: Aliás, deixa eu fazer uma observação. Primeira vez que eu vim no programa Pânico, eu estava acompanhado do finado Major Olímpio.
16: Sim. E lá embaixo.
15: E eu estou ocupando agora uma cadeira, uma das duas que era dele. Então, eu fiquei chateado porque o Olímpio, ele brigou com o Bolsonaro na época e tal. Não sei, de fato, quais as razões disso, mas é um cara que, quando eu vim a primeira vez, marcou. Eu vim com ele acompanhado dele, estava nervoso pra caramba, que será que eu vou falar e tal. E hoje eu tô aqui depois de tantas participações, muito honrado, muito feliz em participar como senador eleito. E ainda mais com essa votação expressiva. Eu agradeço em primeiro lugar a Deus, minha família, a minha equipe, a Polícia Militar e a todos vocês que acompanham nosso trabalho.
16: Boa. Parabéns, Derrite. Obrigado por você ter vindo aqui mais uma vez. Que você faça. Que realmente a gente tenha aí um futuro bacana. A gente conta com você lá então. Obrigado. Muito bem.
19: Boa sorte, Derrite.
16: Boa sorte. Derrite. Vamos fazer o break, Reginaldinho. Derrite. Derrite. Derrite. Derrite. Derrite.

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0: Vamos embora?
1: Vamos. Bora.
0: Vamos embora.
1: Que programa, tchau, hein?
0: Amanhã voltaremos ao meio-dia, horário de Brasólia. Tchau, pessoal.
1: Tchau,
0: tchau,
1: pessoal.
0: Tchau, pessoal.
2: Tchau, pessoal. Tchau, pessoal. Mas já.

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1: 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Prepare o corpo, bebê. Eu, Leandro Melo, vou abrir mais um Planeta DJ aqui na melhor, na sua Jovem Pan. Mande aquela sua pedrada. Vamos ouvir ela aqui com nós.
2: Rapaz, depois de uma abertura dessa, acho que eu não preciso falar nada, né?
3: Dá até um arrepio, não céu, dá? Louco.
2: Esse é o Planeta DJ começando pra você nessa terça-feira, 13 de outubro. Ótima tarde pra você. Obrigado por estar sempre com a gente na número 1 do Brasa. É, meu querido e minha querida, começou essa bagaça.

0: 4118221.
1: Oi, anjo, saudade dessa boca gostosa. Quando que a gente vai se ver? Me manda mensagem quando puder, tá?
0: Mas toda vez, você tá danada, hein?
2: Boa tarde, Mangaba. Aqui é Humberto Soares, de BH. Terça-feira, e nessa terça-feira eu quero ouvir pela Jovem Pan Planeta DJ, DJ Alok.
0: Tá bom. Parece que ele vai pedir um pedido de Natal, né? Nesse Natal eu quero. Aliás, Papai Noel já tá chegando na sua janela, hein? Olha que loucura isso. Mês de outubro já. Que loucura, o ano voou. Você viu esse ano passar? Eu não vi acontecer nada. A Copa do Mundo parece que acabou ontem. Que loucura tudo isso. Meu Jesus.
3: Acabou o pinico.
0: Que é isso?
3: Começou o planeta e eu grito. E aí, essas alienígenas.
0: Boa tarde, planeta. Eu não faço ideia quem era aquele cara. Desculpa, tá, ouvinte? Boa tarde, planeta DJ Jorge aqui de Ipatinga, direto da Cenibra, é isso? Toca pra nozes. Aí ele mandou o som, interessante, Eurodance, legal. Valeu, Mangaba, essa abertura deixa o planeta muito top. Tamo junto, forte abraço pra você, Valdemir de Caruaru, Marcos Moca de BH. Tem muita gente mandando mensagem, a gente toca na medida do possível. Júlio César de Porto Feliz, ele tá feliz esse menino aí, hein? Um abraço pra você, garotão.
4: Boa tarde, alienígenas. Começando mais um Planeta DJ, nessa semana abafada, sem chuva, e vamos que vamos compartilhar com nós aqui qual é a sua boa, e vamos que vamos, a primeira essa é...
0: que é isso? Vou te explicar o que tá acontecendo. O povo tá mandando umas aberturas aleatórias que eu pedi. Manda a sua também no Planeta DJ, vamos brincar. 11994 118221, bora de Pink, What About Us?

0: Mangaba, Mangaba, Mangabinha.
1: Olha só a cena, meu velho. Estamos ouvindo o Planeta DJ aqui na lancha em Santos, olha, cara, pela Jovem Pan Santos. 95.1. É isso aí. Direto. Vamos ouvir o Planeta aí, galera. Forte abraço aí.
2: Rapaz, o cara na lancha. Quem pode, pode, né?
3: Ah!

0: Rapaz, meu Jesus amado.
1: Breno, você e Felipe hoje amanheceu com o Biloco coçando, não foi?
0: Olha, vocês não me colocam nessa confusão não. Não manda esses negócios pra nós não. É, esse é o WhatsApp aqui da sua Jovem Pan número 1.

0: o seu feriadão ontem, saiu com a sua criança? Hã? Levou sua criança pra comer aquela pipoca? Assistiu um filme bacana com ele, com ela? Te falar que eu assisti Batutinhas ontem pra recordar a criança feliz que eu fui. Eu tinha uma boa infância. E você, hein? Conta pra gente, manda aí que eu vou escutar o seu áudio com toda alegria. Você vai falar pra todo o Brasil aqui no 11 99411 8221. Muita gente mandando mensagem e eu quero te escutar, tá bom? Essa Jovem Pan número 1 do Brasil, a gente tem que ir pra um rápido intervalo, mas a música volta já.
1: Espero que você venha colocar uns patrilheiros miséria de vidro no meu quarto. Você vem quando? Umas patrilheiras de vidro. Vem quando colocar?
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1: Pelo amor de Deus, quem botou é Satanás no nosso grupo aí? Quem que é isso? Dá licença. Não, tira esse aí, tira esse aí do grupo. Não pode deixar, não.
2: Pode deixar, não, rapaz. Pelo amor de Deus.
1: Mangapa!
2: Bicho aí.
1: Mangapa!
3: É um piracu. Fala, Mangapa, DJ Lucas de Aracaju, Sergipe. Toca pra nós, David Guetta. E aí, que é o Sexy Bitch. Jovem Pan, melhor do Brasil.
2: É, boa pedida essa aí, hein? Obrigado. Ó. Fala, Mangaba, can we request Kylie Minogue in my arms again? Ah, pô, essa música foi um cara que pediu ontem. Baita sonzeira legal, fazia tempo que eu não escutava. É pra você, como é que você chama, garotona? Esqueci seu nome, ela é direto lá de Indonésia, né? E o Elton, que tá com a gente também, um forte abraço pra vocês. E ela mandou, é um papapá, é um papapá. Vocês gostam da zoeira, né? Vocês querem tocar o terror aqui, que eu sei disso.
4: É um papapá.
2: Ah, ei, o povo gosta.
4: É
2: um papapá. Não,
4: paixa. É um papapá.
5: Fala, Mangaba. Menino, gente.

0: Mais um. Esse tipo de som me lembra muito a adolescência. Da adolescência. Deixa eu perguntar uma coisa pra você. Ainda existe aquele negócio de você tá na festa, aí você chega na menina e fala assim: ô, meu amigo, ele quer ficar com você e tal. Eu vivi isso aí, hoje não sei se tem. Será que tem? Pô, quanto que eu já fiz isso aí? Ô, meu amigo quer ficar com você. Aí, olha, baita de um bichinho feio, pelo amor de Deus. Tamo junto na número 1 no Brasil, esse é o Planeta DJ. Um abraço pro Carlos Balada de Fortaleza, Rosi do Tremembé, São Paulo. Ô, João Carlos. Carlos de Pato de Minas com nós. Olá.
1: Boa tarde, Mungaba.
0: Que isso?
1: Eu, João Carlos, Pato de Minas.
0: Ah.
1: E esse é o nosso Planeta DJ. O planeta que só toca emoções.
0: Ah, é?
1: Vamos lá.
0: Rapaz.
1: Queria perguntar, hoje é feriado? Que eu não fui trabalhar?
2: Pelo amor de Deus, quem botou esse satanás no nosso grupo aí? Que é isso? Dá licença. Não, tira esse aí do grupo, não pode deixar não.
0: Senhor Jesus amado, é cada um é que você não ouviu nada. Vixe.

0: limpando lugar errado aí, hein? Se falar, o povo da limpeza aqui, ó, tá subindo nos lugares impossíveis. Não pode subir não, mulher. Pelo amor de Deus. Tamo junto, essa é a sua Jovem Pan. Planeta DJ, essa música antiga, numa roupagem um pouco mais atual, meio estilo esse aí que você pode chamar. E tem vários nomes, a música eletrônica é tanta vertente, né? Aí vai que vai. Essa é a Pan, você com a gente no 11994118221. Olha lá, ó.
1: Ah, Mangaba, meu camarada, não fala sobre isso, certo, Filho de Santo também. Ô, Mangaba.
0: Oi.
1: Pô, eu mando um abraço pra minha galera do Planeta Rádio, pronto, do Panáticos, do Jovem Pão. Ué, não, é pão. Você não passa, meu camarada?
0: Pronto, começou.
1: Um abraço da galera.
0: Pronto.
1: Passa pra gente, Ella Anderson. Earth Strangers. Acho que é essa música aí, aqui na Semigulão, Jovem Pão Vitória, sem apoio, show.
0: Tá dado, meu amigo, é que é muita mensagem. O que pipoca de mensagem aqui, meu parceiro, não é maldade, não. Para de bichice, rapaz. Um abraço pra você. Olha a Luísa de Barra Velha. Um abraço pra você também. Olha o Jimmy. Manda um abraço, Jimmy. Vai lá.
2: Fala, Mangaba, meu amigo de fé, meu irmão camarada. Ô, Mangabinha.
0: Oi.
2: Manda aquela.
0: Aquela.
2: Mangabababababá. Mangabalalalalá. Hã? É nóis!
0: É nóis!
2: Valeu, Mangabinha!
3: 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Aqui, o negócio é dançar!
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0: Vintage Country Coffee com Tiesto aqui na sua Jovem Pan.

0: Sorocaba. Aqui é a Neia Lopes, da cidade de Leme, ouvindo a Jovem Pan.
1: Oh.
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2: Não é uma zonaiada isso aqui? Deixa eu falar, viu? Obrigado, viu, Neia? Ótima tarde pra você aí.

0: Depois de um feriadão, a gente tem que encerrar e trazer boas vibrações, coisas boas, porque a gente tá precisando, né?
1: Não, não, eu, sinceramente, eu não tô acreditando nisso. Sinceramente, eu não tô acreditando nisso.
0: Peraí, rapaz, peraí.
2: Bora, Mangaba. E aí, Mangabinha, por aqui Romário de Surubim, Pernambuco, hein? Cara, manda uma pedrada aí.
0: Já mandou.
2: Manda aquela que das antigas, Modepeche, seja qualquer uma, Mangaba. Tamo junto, hein, cara. Boa terçou, hein?
0: Opa.
2: Uma boa terça-feira pra você, DJ, e pra todos ouvindo da Jovem Pan.
0: Tá
2: Tamo
0: certo.
2: Junto, Mangaba.
0: Valeu, meu querido. Bom, tentei ouvir os áudios aqui, é muita gente. Eu quero desejar pra você uma ótima semana, pra você que tá começando agora, e dizer que as coisas vão ficar ainda melhores, tá bom? Tamo junto na Pan e você participa. Não esqueça que a gente tá fazendo um esquema de abertura, tá bom? Amanhã vai ser alguém diferente, quem sabe seja você. Manda aí, 11 99411 8221. Fique bem, a programação da Pan continua.
3: Você sabia que se eu roubar você pra mim, eu vou direto pro céu?
0: Ah.
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0: Usa essa daqui na sexta pra você ver. Vai tomar um tapa na cara, bum.
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Sexta-feira, 13 de outubro, Barão Vermelho. Por você, que a gente não faz, né? O cara, quando tá apaixonado, a pessoa, né? Tá apaixonada, ela faz loucura. Sensacional. Remy Ann chegando com o Sam Fender, Olivia Dean aqui na Pan.

0: isso, Because of You com Neo aqui na sua Pan. Músicas legais sempre em alto e bom som. Intervalo comercial e a música volta já, rapidão.
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13: Depois de um fim de semana prolongado, aí segundamos para algumas pessoas, porque ontem foi segunda-feira, mas muita gente começa a semana hoje. Cara de segunda, semana mais curta. Ótima tarde de terça-feira para você. Essa é a maior e melhor rede de rádios do Brasil, a sua.

Simple Minds, Don't You Forget About Me, aqui na Jovem Pan. Ó, clássicos como esses você ouve à meia-noite, horário de Brasília, com clássicos da Pan, hein? Esquece não, programaço. Vamos que vamos, já já tem as 7 melhores, Missão Impossível, Jurassic, você tá na Rádio

0: Muito bem, Billie Eilish aqui na Jovem Pan com Birds of a Feather. Ótima tarde de terça-feira para você, 13 de outubro, para você que começou a semana agora. É, semana mais curta, com coisas legais sempre para rolar, e programação da Jovem Pan também continua para você. Na sequência tem as 7 melhores e algumas praças, outras seguem com Jurassic Pan. É, tamo junto, essa é a número 1 do Brasil.
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0: Essa garotada te falar só crescendo cada vez mais. BTS aqui na Pan com Swan. Músicas novas, lançamentos e tudo mais a gente acompanha, traz pra você na Pan e também em jovempan.com.br/entretenimento. Você sabe dessas e outras, acompanha lá. São as 7 melhores com Miley Cyrus, Taylor Swift, Tame Impala junto com Jenny, Drácula, Sabrina Carter e Terry Swims abrindo bem a sequência. Aliás, quem abriu a sequência foi a Madonna, né? Dancing Teria, aqui na número 1 do Brasil. As 7 melhores pra você se atualizar no que rola lá fora, na gringa, na Billboard e tudo mais, e a gente toca pra você na Pan. Temos a melhor da semana também, já já chegando pra você, e a programação da Pan, ela continua. Rápido intervalo, programação volta já pra você em alto e bom som, segura aí.
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12: É terça-feira. Vamos ser felizes a semana inteira. É terça-feira. Chega de bagaceira. Só quero gente verdadeira. Que dia é?
13: Hoje é terça-feira, dia 13 de outubro. Dia do fisioterapeuta, ó, que nos ajuda nas recuperações musculares.
12: Tô precisando de uma fisioterapeuta em Belo Horizonte. Final de semana eu acho que minha mãe tá precisando. Minha mãe fez 80 anos no
13: final de semana. E é dia mundial do polvo.
12: Eu amo polvo, nem como polvo. Acho que tem raiva de quem come polvo. Assistiram o documentário do polvo? Quem assistir nunca mais come.
13: Sério?
12: Ai, você não tá entendendo a inteligência do bicho, o afeto, tudo. Não dá. Não dá. Bicho é a melhor coisa do mundo. Salve pros polvos maravilhosos, lindos.
13: E para todos os fisioterapeutas também.
12: Exato. Padeia Tanuri, de vagina, que é fisioterapeuta.
13: Tem algum fisioterapeuta nos ouvindo? Manda pra gente aqui no 11-2870-9750 que vai ganhar uma menção grátis.
12: Pode ser? Chique. Pode falar pra gente também como fazer um alongamento da garganta, né? Que a gente fala muito. Vamos de música!

0: beijo. Hã? 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
1: Tudo ou nada?
2: Ai, sou eu aqui na Jovem Pan.
1: Nossa, a gente sempre vai pro tudo ou nada, hein?
2: I follow you, Gypsy Baby.
1: Lígia, me ajuda, pelo amor de Deus.
2: Sempre, meu amor, ainda mais em nome do Senhor.
1: Ouço vocês todos os dias. Me chamo Felipe, tenho 33 anos e moro em São José dos Campos, São Paulo.
2: Em nome do amor, vamos viver em paz. Lembra disso, Jorge? Me dá um beijo que passou, passou, tristeza nunca mais. De onde é?
1: Kikiki! São José dos Campos.
2: O que é esse kikiki? Eu não posso rir, o procedimento vai gastar meu rosto.
1: O kikiki era nas músicas antigas, essa aí eu lembro. Meu avô botava lá e os caras iam cantar no boteco. Sabe a magia do boteco?
2: Eu amo esse grito.
1: Kikiki!
2: É, violão e esses gritos. Ah, eu adoro! Trenchonado!
1: O Felipe diz assim, ó. Há um ano, conheci uma pessoa em um site de relacionamento gay. Começamos a conversar, saímos algumas vezes e desde então estávamos juntos. Mas eu não era assumido. Ele já era assumido. E sempre tínhamos essa conversa sobre eu me assumir publicamente. Faz 3 meses que conversei com meus pais e me assumi. Foi bem complicado e conturbado, porque meus pais são evangélicos e não aceitaram muito bem a notícia. Desde então, Lígia, não falo mais com meu pai. E minha mãe agora está voltando a conversar comigo aos poucos. Fui morar sozinho, estou sustentando a minha decisão. Mas o ponto é que eu achei que teria mais apoio do meu companheiro e, ó, não tive. Passei por isso tudo meio que sozinho. Parece que depois que me assumi, a relação foi ficando fria. E isso acabou sendo motivo de muitas brigas. Porque, de certa forma, eu cobro isso dele. Percebo que ele não quer mais, mas não tem coragem de terminar. Já terminei com ele, mas ele chora, faz drama e eu acabo voltando. Enfim, gosto muito dele ainda, mas isso tem me consumido muito. Fiz o que fiz e não tive o apoio que esperava. Lígia, me dá um conselho?
2: Oi, querido. Primeiro, obrigada por confiar em mim. E que bom que você já saiu do wardrobe. Porque, pelo amor de Deus, né? Ficar no armário não dá pra ninguém. Em pleno 2026, nunca foi tão mais seguro. Mas independente de qualquer coisa que tenha passado, que bom que você teve coragem mesmo de falar sobre a sua vida íntima pra sua família. Daqui a pouco tudo se acerta. Se não se acertar também, eles que vão sair perdendo. Quanto ao seu namorado, o que eu acho é voltar por pena não faz o menor sentido. Uma pessoa que não apoia a gente na hora que a gente tá ali na dificuldade também não é legal. Você falou que ele não segurou a onda, né? Na hora que você saiu da casa dos seus pais. Mas o que você falou é que não tá rolando. Que ninguém sente nada. O mais difícil você já fez. Você não acha que pode ser legal você ficar um tempinho sozinho pra ver o que você sente? Se gosta desse cara, se não gosta. Entender a sua vida de um adulto que já sabe como é, quem é e o que quer da vida. Já acabou de dar um passo tão grande. Às vezes é até bom estar solteiro. Eu ia querer ficar solteiro.
1: Eu também. Ia falar isso.
2: Ai, você para, termina. Esse é o nosso conselho, termina.
1: Você acabou de passar por esse momento punk, é um passo gigantesco na sua vida, né? De sair do armário.
2: Aí contou com os pais. Você vai morar, às vezes no primeiro momento eu vou morar com um amigo, esse menino vai até te atrapalhar. Não tem de choração pra lá, choração pra cá. Tão com a preguiça, gente, fica chorando o tempo inteiro. A não ser que tá passando por um problema de saúde, tá deprê, tudo. Tem que ficar chorando o tempo inteiro, não, gente.
1: A vida é muito curta, gente.
2: Não, e resolve o problema, é mimimi demais. Ai, eu não sou bonita, jura? Quem que é? Só a Gisele lá, ué. Todo mundo de vez em quando tem um dia bom, mas tá todo mundo lascado em quase tudo.
1: Você fala, já terminei com ele, mas ele chora e faz drama e eu acabo voltando.
2: Ah, pra mim é tapa na cara, na hora. Chorou, é tapa na cara. Assim, aí eu vou tripudiar. Posso parecer que tô brincando, mas eu tenho um ladinho assim, tá? Não tenho saco pra esse trem do drama. Chorou, você vai ficar o quê? O cara ainda meio devagar, falou, ó, para de chorar, vamos resolver as nossas coisas direito, igual adulto aqui. E aí você volta, fala com alguém que vai voltar por causa de dó. Eu enxugava minha lágrima na mesma hora, falava, não. Eu me viro sozinha. Mas não, por causa de dó ninguém vai ficar comigo, não. Então é tipo isso, fala pra ele, ah, eu vou voltar com você por causa de dó. Quem sabe ele mesmo fala, então não volta, se você não tá tendo força. Eu acho que você deve ficar pelo menos 6 meses sozinho. Vai se estabelecer, ver onde você vai morar, assumir a sua identidade integralmente, sabe? Indivíduo inteiro, assim. Estar um ser inteiro no momento inteiro, aí você vê o que você quer. Mas esse chorinho, chorou, voltando, nanã, bobajada, não combina com esse salto que você deu de maduridade na sua vida pessoal dentro de casa.

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2: Amizade colorida.
3: Ó. Oh. Davi tem um monte com Delari.
2: Oi, Ligi e equipe do Missão Impossível. Eu amo o programa e acho contagiante a amizade e a parceria que vocês têm entre vocês.
3: Ai, não tem, é tudo tchau.
2: Por isso, criei coragem para contar uma história minha e pedir uma opinião. Estou no meu segundo casamento há 15 anos. Há cerca de 20 anos, quando eu estava separada e vivendo uma fase frágil, eu tive uma amizade colorida com um grande amigo. Ele esteve comigo em grandes momentos muito importantes, inclusive durante uma gravidez, quando o pai da criança não estava presente. Depois, seguimos nossas vidas, mas nunca deixamos de conversar. Meu marido sempre soube dessa amizade e nunca se incomodou. Só que hoje, depois de tantos anos, estou 22 quilos mais magra e cuidando mais de mim. E ele passou a não aceitar mais que eu converse com esse amigo. E eu fico me perguntando, o que mudou? Será que foi porque eu mudei? Será que hoje ele enxerga essa amizade de outra maneira? Não tenho nenhuma intenção de voltar a ter qualquer relacionamento com esse homem. Existe carinho, gratidão e uma amizade que sobreviveu há mais de 20 anos. Mas também eu amo meu marido e não quero colocar meu casamento em risco. Se fosse você, Lígia, como agiria no meu lugar? Até que ponto é justo abrir mão de uma amizade por causa do casamento? E será que é possível preservar essa amizade sem desrespeitar o relacionamento? Às vezes eu me sinto como se meu marido dissesse, você não vai usar essa roupa. Mas também não acho que ele esteja sendo tóxico. Queria muito ouvir vocês, porque
3: nossa,
2: admiro justamente essa amizade
3: já.
2: E parceria que existe entre vocês aí no estúdio.
3: Ah, não tem nada dessa parceria não, trabalho. A gente era amigo já, isso é verdade. É, mas pera, você tá... Pera. João Kleber, alto lá. Ô, amiga, pelo amor de Deus, né? Olha o que você tá falando. Você contou que tem um cara com quem você tem uma amizade colorida, que já teve há anos. Você é casada, você tá falando com um cara escondido, em tempos de começar a trair o cara. E aí você vira e fala, seu marido não quer que você tenha essa amizade com o cara. E você tá falando que sente como se ele falasse, ele não vai sair com essa roupa. Aí você tá se enganando 20 vezes, não é só uma. E querendo plantar uma coisa que não existe. Coitado do seu marido, se ele não for esperto o suficiente para não ser manipulado. Pra ele no final tá acreditando nessa historinha aqui do que tá contando. A amiga tá fazendo tudo errado. Pra começar, que palhaçada é essa de amizade colorida? O negócio de 30 anos atrás, tendo pra frente, você é casada. Quero, eu quero viver aventuras, quero loucuras. Então vamos ser coerente, sabe assim? No fio do bigode, como se falava antigamente, que o que se diz se pode escrever. Ser uma pessoa confiável. Quer viver aventuras, separa o seu casamento. Sai, vai lá viver, vai ter 500 amigos coloridos, vai virar ursinho carinhoso. Pode fazer o que você quiser, morar em qualquer lugar onde você quiser, sair com quem você quiser. Mas o combinado do casamento não é a fidelidade. Você tá com ele só e ele com você, no caso, que é isso que você deixou bem claro. Aí você vai falar que seu marido não gosta que você tenha amizade com esse cara. Tem uma paciência de jóia esse seu marido, hein? Porque era só pra ele falar, fala sério. De onde veio esse cara? Apareceu de novo essa marmota? 30 anos atrás já queria te pegar, ainda quer até hoje. Entendeu? Agora você já imaginou o contrário? Seu marido começou com uma amiguinha, que ele tá desabafando, quer encontrar. Aí seu marido fala que vai encontrar a amiga. Aí você fala, não, não vai não. Aí ele se sente muito violado, sabe? Como se estivesse proibindo ele de pôr um casaco. Amiga, faça-me o favor. Você tá brincando com fogo, mexendo na linha tênue, que é a única que não muda de lugar no casamento. Que a gente muda durante a vida inteira 500 coisas. Quem tá mandando, quem tá por cima da carne seca, quem tá com mais energia, quem tá com menos, quem tá mais bonito, quem tá mais feio, quem tá mais tarado, quem não tá, quem tem mais grana. Tudo muda. A única linha que não se mexe no casamento é essa da traição. Que você com 20 anos de idade é combinado, era a mesma coisa, com 70. A mulher não vai sair com o vizinho e o cara não vai sair com a vizinha. Sacou? Então acho que você para de dar de boba. E assuma, quer assumir o B.O. mesmo é assumir. Ah, quer saber? Dane-se, vou chutar o balde desse casamento, vou tentar aí essa amizade colorida ou o que eu quiser fazer da minha vida. Te dou o maior apoio.
2: Casou,
3: seja você.
2: Não tem amigo,
3: agora,
2: esquece.
3: Não, tem amigo até pode, mas depende. A amizade colorida que ela contou aqui. Pensa, eu tenho 20 amigos homens. Todos que eu sei não ia estar nem aí. Você é meu amigo.
2: Sim.
3: Entendeu? Pronto, acabamos de quebrar nossa própria perna, porque eu também acho dificílimo. Mas você entende que tem?
2: Sim.
3: É dificílimo mesmo. Difícil. É um milhão. Sempre quando um vacila, quando um dá bola, o outro bebe, tem um desejo, tem uma maldade. Tem gente muito raro que consegue. Eu até consigo mesmo também. E muito foi difícil porque o homem não consegue, às vezes, né?
2: É.
3: Mas sempre tem uma malinha difícil mesmo, a amizade ali do homem e da mulher. É mesmo. Ainda mais quando você é um casal. E no combinado, não dá pra ter, amiga. O cara que era da paquera, que já era antigo, é amizade colorida. A resposta já contém a resposta na própria pergunta. Então eu só acho que quer ser a dona da verdade, a mulherona independente, então separa do seu marido. Mas contar essa história e ainda no final falar que sente como se ele estivesse proibindo de usar uma roupa, pelo amor de Deus. Sabe, estou imaginando eu ouvindo isso. Ai, vou encontrar minha amiga. Vai falar, eu vou rir e falar, conta agora do papagaio. E a do periguito. Que amiga, o que é isso, gente? Vocês piraram? Pirou? Tem essa não. A amiga sou eu. Entendeu? Essa sou a amiga. Pra não falar palavrão aqui. Como que eu adoro falar em off, porque eles dão risada da minha cara. Mas enfim, é isso. Tá? Então ou vai pras cabeças de verdade, tenha coragem, ou enfia o seu rabinho entre as pernas, tá? E fica só viajando na maionese, espera a sua vontade passar e comemora os anos de casado que você tem com esse santo desse seu marido que não te falou isso tudo que eu tô te falando agora. Ai, preciso até de uma água. Um beijo, tchau. Banana.

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2: Fui traída.
0: E quem não?
2: Quem nunca, hein? Quem nunca teve uma amizade traída, traidora? Vamos descobrir aqui o que, que é essa história. E tá grande, tá, Lígia? Vamos lá, ó. Você que tá ouvindo do rádio, que quer mandar a sua história, pode ser em áudio, pode ser em texto. Já sabe, é no 11-2870-9750. E você que tá aí, chegando em casa, fica um pouquinho no rádio aí pra você escutar a história completa, ó. Oi, Lígia. Escuto o seu programa todos os dias e adoro você. Sinto como se estivesse conversando com uma amiga. Então, resolvi criar coragem para contar uma coisa que carrego há anos. Tenho 38 anos, sou aquariana e estou com meu marido de 43 há quase 20 anos. Começamos muito jovens.
0: Vamos aquarianos, loucos.
2: Começamos muito jovens e construímos uma família. Temos dois filhos. Nosso relacionamento, durante muitos anos, foi muito bom. Ele sempre me apoiou, nunca foi um homem que me sufocou ou controlou a minha vida. Tivemos, como qualquer casal de muitos anos, fases de esfriamento e até momentos em que eu mesma tive dúvidas sobre a relação. Mas eu nunca o traí. Eu simplesmente não conseguia conviver com isso. Ele foi o meu primeiro e único homem. Talvez por isso a traição tenha me atingido de uma maneira tão profunda. Eu cresci vendo meu pai trair minha mãe. Sempre tive muito medo de repetir aquela história e acreditava que o meu marido era diferente. Acreditava que eu tinha construído justamente o tipo de relação que não seria como a dos meus pais, né? Em 2020, durante a minha primeira gravidez e ainda no meio da pandemia, descobri que ele tinha se envolvido com uma mulher do trabalho. E não foi simplesmente uma mensagem ou uma suspeita. Eu vi mensagens, declarações de amor e uma foto dos dois juntos. Pelo que ela mesma me contou, eles tiveram um relacionamento. E ela chegou até a fazer uma tatuagem com a letra dele. Eu entrei numa depressão muito severa. Fiquei completamente desconectada de mim, da minha vida e de tudo ao meu redor. Cheguei a desejar morrer, porque naquele momento nada mais fazia sentido. Eu estava grávida, Lígia, vivendo uma pandemia, no momento mais vulnerável da minha vida e, de repente, me deparei com uma pergunta que até hoje me persegue. Como pode a pessoa com quem eu dividi quase toda a minha vida ser alguém que eu percebi que, na verdade, eu não conhecia? Na época, eu me afastei. Fui para a casa dos meus pais e fiquei muito abalada. Depois que nossa filha nasceu, decidimos continuar juntos e reconstruir a nossa família. Hoje, já se passaram 6 anos. E aí que está a minha grande angústia. Eu fiquei. Eu perdoei. Eu continuei amando. Nós continuamos construindo nossa vida, mas eu nunca mais consegui sentir aquela paz de antes. Às vezes eu penso que, se eu escolhi ficar, deveria ter conseguido superar. Ele também parece acreditar que, depois de tantos anos, isso deveria estar resolvido, mas não está. Eu não quero colocar a culpa na outra mulher. Por mais que eu tenha sentimentos muito negativos em relação a tudo isso que aconteceu, quem tinha um compromisso comigo era ele. A responsabilidade pela traição é dele. Hoje eu me sinto dividida. Não me sinto plenamente feliz e em paz dentro desse casamento. Mas também tenho muito medo de sair. Temos 2 filhos, uma história de quase 20 anos, uma família inteira construída. Tenho medo de destruir tudo, de me arrepender, de descobrir que tomei uma decisão no impulso. Ao mesmo tempo, eu tenho medo de continuar por mais 10 anos esperando voltar a sentir alguma coisa que talvez nunca mais volte. Faço terapia há anos e continuo sem conseguir chegar a uma resposta. Minha pergunta é: Lígia, quando a gente decide ficar depois de uma traição, como sabe se ainda está tentando reconstruir uma relação possível ou apenas tentando justificar para si mesma a decisão de ter ficado? É possível voltar a ter paz depois de uma traição tão profunda? É possível voltar a confiar verdadeiramente na mesma pessoa? Ou algumas coisas realmente mudam para sempre?
3: Ei, maravilhosa! Primeiro, bem-vindo ao programa, que delícia saber sua história, com tantos detalhes. Imagino que deve ter sido isso durante a pandemia, né? É aquele senta, ali no cantinho do castigo pra pensar na vida, só que por um tempo muito maior do que o esperado, né? Não foi nem 10, nem 15 minutos, a Supernanny do céu
2: foi
3: te mandou.
2: Inteira, né?
3: Não, tô falando da pandemia. Foi obrigada a sentar, parar, pensar no que tava fazendo, no que aconteceu com a vida. Ó, o que eu acho que você deixou bem claro é que tem sentimentos aí muito misturados, né? Porque aconteceu um monte de coisa que veio ali de trauma que você veio repetindo. Mas ele te traiu, não foi isso? Ponto. Então, na verdade, a gente pode cancelar ali a parte dos seus pais. Porque ele te traiu. Senão a gente vai pôr a culpa só nos seus pais ou em você. Ai, porque eu vi isso, vi aquilo. Não, na verdade, isso aconteceu. Se você tivesse terminado com ele porque você achou que ele tivesse te traído, era uma coisa. Aí é paranoia, ai, eu sou paranoica, eu vejo coisas onde não tem, é porque eu vi meus pais se traindo a vida inteira e vim e fiquei com esse ranço aí impregnado em mim. Mas não, você separou do cara porque você pegou uma traição, descobriu que tava grávida e foi lá e tudo isso aconteceu durante a pandemia. Só que nisso você resolveu desculpá-lo, ficou com vontade de desculpá-lo, pode ser pelo motivo que for, mas claro que você devia gostar dele, né, não é só pro filho, né, por causa disso, daquilo, da colar. E tá tentando, e o negócio tá rolando. A única coisa que você contou aqui, pelo que eu entendi, vê se eu entendi alguma coisa errado. Que é o seguinte, o problema tá na sua cabeça agora. Na sua cabeça, toda hora vem o pensamento recorrente de, ai, por que que eu desculpei? Ai, será que ele vai fazer alguma coisa? Ai, mas será que foi cedo demais? Sei lá, qualquer coisa. Não é que ele fez alguma coisa de novo. O que eu acho disso? Teve um outro conselho que teve aqui esses tempos, que eu fiquei lembrando, que é, pra mim, eu penso a nossa cabeça como se ela fosse, sei lá, um armário, uma escrivaninha minha. E aí tem uma gaveta lá que é essa desses pensamentos, que são os que me levam pra baixo, que me fazem ficar pensando, entrar pra dentro da minha cabeça, ficar, ai, mas será, mas nossa, e se aí? Não. Mas já fez isso, já fez aquilo, ai, como ver. E cancelar. Porque problema acontece. Quando eles acontecerem, a gente resolve. Mas ficar fabricando, imaginando, e se ele acontecer? E pode ser que aconteça outra coisa, que não tem nada a ver com isso. Que você se apaixone, que você separe, que... Milhões de coisas. Que nunca tenha nenhum problema. E foi muito tempo perdido, ruminando um pensamento ruim que não aconteceu. E que só te puxou pra baixo, internamente e externamente. Porque a aparência da gente fica ruim, a energia da gente fica ruim, por aí vai. Eu te orientaria a fugir da sua própria cabecinha aí na hora que vier essa noia, sabe? Vamos comprar tempo, gente. Tem filho pequeno, tem macho em casa. Cadê esse tempo sobrando? Vamos malhar, sabe? Vamos ler, vamos estudar, vamos bater perna, vamos entrar na confraria do vinho, confraria da breja, confraria do sorvete, do mamão, do que você quiser. Ocupar ali os espaços. Mas se pegar, na hora que tiver com tempo, pra pensar, tipo assim, ai, gente, já tem 5 anos que eu desculpei o meu marido, que o nosso filho nasceu e nós estamos aqui. Mas será que eu fiz a coisa certa? Uai, isso aí eu já pensei 500 coisas na terceira série, quando eu fiz não sei o quê, depois uma com 15, 16. Não tem o que fazer, já foi feito. O tempo passou, é chorar sobre o leite derramado, a pedra rolada, o vaso quebrado, é vida que segue. Tamo aqui, tamo vivo, tamo no lucro. Não fique chateada por essas coisas. Não fique com dó de você mesmo, nem paranoica. Vai viver a sua vida. Se aparecer um problema, depois a gente resolve. Mas não vamos antecipar nada não, tá? Que nem possa, pode ser que nem veja. Venha, e muito provável que nem venha. Vocês já passaram por um negócio num momento em que com certeza foi decisivo pra ele também. Quase perder a mulher, ter a pandemia, sabe? Não é todo mundo que fica errando sempre, não. Tem muita gente que errou, corrigiu e vai ser feliz.

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1: Finais felizes também acontecem. Mandaram pra gente aqui, hein? Você tem um final feliz? Você ouvinte
2: não
1: de missão?
2: Tem aquelas massagens com final feliz, né? Tem um monte de amigo que adora. O Jorge ama. O Jorge tem um da aula da casa dele. É um moreno alto. Que é ótimo, mano. Tem uma mão pesada. O Jorge, na hora que tá chegando no bairro, já fica assim, igual o cachorrinho banando ralo, sabe, serelepe? Cadê o Pen TV?
1: Boa tarde, Lígia e Otávio. Olha só, dando cabeçada no estúdio. Tudo bem com vocês? Eu sou da cidade de Marília e tenho 41 anos.
2: Marília era famosa por só ter gente muito rica.
1: É. Escuto o programa quase todos os dias e adoro vocês.
2: Ai, já te amo. Amei.
1: São incríveis.
2: Yuppie.
1: Me vejo em muitas das situações que vocês contam.
2: Eu também.
1: Hoje eu quero contar minha história.
2: Conta.
1: Não pra pedir conselho.
2: Ah, fala sério. Agora virou diário de bordo.
1: Mas pra mostrar que finais felizes também acontecem.
2: Eu quero
1: finais
2: sangue,
1: felizes, né? Acabou ainda. Hoje, nesse mundo em que vemos pessoas desinteressadas e cada vez mais frias, acredito que histórias assim também precisam ser contadas. O meu último relacionamento foi com uma pessoa narcisista e eu sofri muito. Sempre digo que namorei por 2 anos e passei mais um tentando sair.
2: Nossa, então ficou aí, ó, 3 aninhos junto, 2 curtindo e 1 tentando sair correndo, né?
1: Consegui! Mas isso também me fez enxergar o que aceito e o que não aceito em uma relação. Depois disso, passei 2 anos e 4 meses sozinhas e sempre ouvi que minha régua era alta demais e que eu não encontraria mais ninguém. Mas papai do céu me mostrou que não. Mostrou que sim. Chegaria uma pessoa como eu sempre quis. Ele é uma pessoa de caráter, me trata muito bem e me mostra nos detalhes e nas pequenas coisas como eu sou prioridade para ele e como pode sim ser leve estar com alguém. Estamos há 6 meses juntos e hoje posso dizer que encontrei o amor na paz que é a nossa relação, sem jogos ou complicações. Então, para quem perdeu a esperança, eu digo, não desista, mas também não aceite menos do que merece, somente para dizer que tem alguém. Obrigada por nos ensinarem tanto e às vezes até nos darem força

0: para tomar certas decisões. Vocês são demais, missão.
1: Melhor coisa do mundo é ser feliz, né? Gente feliz não enche o saco, faz amor, come macarrãozinho, vê sériezinha, passa o pé no outro.
0: Mas 6 meses pra ter uma definição dessa, você acha que não é o auge da paixão?
1: Ah, é?
0: É, né?
1: É.
0: Então, estão 6 meses juntos?
1: Uai, gente, vamos viver essa paixão, porque daqui a mais 6 meses acaba, né? Diz que dura 1 ano só a paixão. Aproveita,
0: não,
1: tira foto.
0: Não querendo tirar as suas esperanças, mas
1: paixão
0: muda.
1: Acaba, tá? Não vai se iludir, não. Tira foto, que aí guarda de recordação. Que aí se durar, você fala, olha como a nossa cara era lá no começo. Era todo mundo feliz. Depois tudo na raiva já. Mas brincadeiras à parte, se diverte. Vai viver, vai ser feliz, vai beijar e viva o amor.
0: Paixão é muito bom. Ela contando essa história, dá pra
1: eu não sei, tem tanto tempo que eu não sinto nada.
0: A felicidade disso. Dela de estar apaixonada. Sinto raiva.

0: essa tercinha no dia do fisioterapeuta. Vou fazer fisioterapia pélvica.
1: Terçou. Ontem foi feriado, a terça-feira é como se fosse a segundona, a semana tá mais curta.
0: Ai, é bom, eu adoro.
1: Passa rapidinho, né?
0: Graças a Deus.
1: Vamos nessa.
0: A minha escala é 3x4, lembra? É.
1: E se você tem história boa, já sabe, compartilha com a gente. Se precisa de um conselho também, é no 11-2870-9750. E não esquece de seguir a gente também lá nas redes sociais. @ Missão Impossível Jovem Pan, @ Lígia Mendes e @ andrade.otavio.s. Partiu, terçou, amanhã já é meio da semana, a semana tá mais curta. Vamos nessa.
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0: As manchetes de hoje falam em uma guerra entre tribunais, entre o TSE e o STF, estimulada pela esquerda e pela direita. Mas onde é que estão esses exércitos? Eu só conheço o do Lula, comandado por André Janones, uma espécie de sargento pincel da esquerda. Guerra pressupõe dois lados, como se diz lá em casa, quando um não quer, dois não brigam. Onde é que está, na direita, uma estrutura como a de Janones, com milhões de pessoas comandadas aos gritos nas redes sociais? Aliás, quando acusaram a direita de algo semelhante, a imprensa imediatamente chamou de gabinete do ódio e os tribunais correram para proibir a invenção. Onde estão as campanhas e candidaturas da esquerda sendo impugnadas, como foram as de Deltan Dallagnol, Renan Santos, Pablo Marçal e, claro, Jair Bolsonaro? Onde está a direita promovendo e impulsionando fake news sobre a esquerda? Onde está a propaganda de Lula na TV parecendo um filme de Charlie Chaplin nos tempos do cinema mudo? Onde está a imprensa dizendo que uma vitória de Lula fará chover pragas antidemocráticas sobre o país? Se um país bombardeia o outro sem receber bombas de volta, isso é guerra? Pois então, o que temos é um bombardeio da esquerda contra a direita, usando os tribunais como arma. E quando Nunes Marques, presidente do TSE, toma uma decisão favorável à direita, impedindo o exército de Lula de marchar pisando na verdade, dizem que ele favorece Flávio e entra em guerra com o Supremo. Não, Nunes Marques não favorece Flávio, ele apenas favorece o equilíbrio. A esquerda, quando encontra dificuldade para ganhar o jogo dentro de campo, recorre ao árbitro. E quando nem o árbitro resolve e tenta furar a bola. Nunes Marques não favorece Flávio quando impede o antijogo. Favorece a nós, ao valor do voto, à democracia. Algo sobre o qual muita gente da esquerda fala o tempo inteiro, mas com muita facilidade esquece o que significa. Eu sou André Marcília e o Pingos nos Is está no ar.
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0: Pois é, meus amigos, boa noite a toda a audiência, a todos vocês que nos acompanham aqui no Pingos, um prazer estar com vocês. Acabou o feriadão, o mundo já voltou ao bombardeio, à guerra, chamem como quiser, o ponto aqui é o que a gente tem visto, é a esquerda buscando massacrar a direita, como eu mencionei muitas vezes usando os tribunais. E aí quando o Cássio dá um lampejo de tentar equilibrar as forças que estão em disputa, pronto, o Cássio é bolsonarista, o Cássio está favorecendo a direita e daí por diante. Bom, o resultado foi que o Nunes Marques liberou mais uma vez, acaba de sair a notícia, Nunes Marques libera mais uma vez o canal do Lula, o canal de WhatsApp Exército do Lula. O canal deve identificar, diz aqui a matéria do Poder 360, deve identificar perante os usuários o responsável pela propaganda eleitoral, conforme a legislação. Essa matéria, que é de agora, acabou, repito, de sair. O presidente Cássio Nunes Marques, ele volta atrás na sua decisão e retoma o funcionamento do tal do exército do Lula. Ninguém aguenta mais essa história. É uma chatice, exército do Lula pra cá, exército do Lula pra lá. Enfim, mas o fato é que a decisão reativou e dará até 48 horas para que o André Janones cumpra aquilo que a lei eleitoral exige e faça com que o seu canal esteja regularizado. E, além disso, impõe que ele pare ou deixe de soltar informações falsas ou mesmo apague as informações que divulga. Ontem a gente até comentou aqui no Pingos que muita gente falou, na imprensa falou, olha, a área técnica do TSE não encontrou nenhuma fake news no canal Exército do Lula. Não é que não encontrou, é que eles apagaram. Eles apagaram mais de 499 mensagens do tal do canal Exército do Lula. Muito bem, ô Bruno Musa, boa noite para você. Que chateação essa história de exército do Lula para lá, exército do Lula para cá. Eles não param de usar os tribunais para fazer campanha.
2: Boa noite, Marcília. Boa noite, Mota. Boa noite a toda a nossa audiência. Pois é, mais um capítulo triste da situação do judiciário brasileiro. O que mudou de poucas horas atrás para quando Cássio Nunes Marques voltou atrás da sua própria decisão? Eu imagino que fatos novos devem ter ocorrido, senão você não muda de opinião tão drasticamente de algo tão importante assim. Isso se tornou mais um imbróglio danado e mais um capítulo, como eu falei, triste da própria justiça brasileira. Nessa bagunça, o Brasil se tornou uma bagunça por completo. Como é que você pensa em atrair uma quantidade maior de investimentos, de capital para o país? Nós vimos o que aconteceu depois das eleições ali do primeiro turno. Curvas de juros caíram mais de 10 pontos numa diminuição de risco importante. O dólar foi para baixo de 5, bolsa subiu, atingiu o recorde de 210 mil pontos. Gringos falando, os estrangeiros falando, tem uma quantidade massiva de capital para entrar, e aí a gente vê essa bagunça jurídica. E o capital, ele não tem lado político, ele busca previsibilidade. E o capital, lembra, não é para as grandes, apenas as grandes fortunas, etc. Quando vem mais capital, mais investimento, favorece a população mais pobre. Mais investimentos, mais tecnologia, mais produtividade, mais liberdade, mais emprego, enfim, tudo aquilo que a gente já conhece. Mas hoje eu continuo me perguntando, nessas áreas técnicas mencionadas, o que seria áreas técnicas? O nome é bonito para sair no jornal, mas ninguém sabe o que é isso.
0: E olha, a decisão aqui, eu estou com a decisão na mão do Nunes Marques e ela, além, enfim, ela explica, blá, blá, blá, blá, blá, blá, jurídico, ninguém está interessado nisso, nem eu, embora eu seja advogado, mas tudo isso é chatíssimo, eu sei, como sei, mas a decisão diz ao final, ante o exposto, determinou a intimação, e aí ele fala aqui das plataformas, para que se manifeste no prazo de 24 horas, também reconheço o atendimento da condicionante estabelecida no item 3 da decisão do dia 13. Então, a condicionante que ele diz é justamente o registro, né, que precisaria ter, autoriza com isso a retomada do funcionamento do exército do Lula, porque ela cumpriu, ou o exército do Lula, o Janones cumpriu a obrigação que estava, as condições de funcionamento previstas na decisão e o dever de identificação previsto no 242 do Código Eleitoral. Também notifica aqui as plataformas, mantém as demais determinações das decisões que era para exclusão e supervisão de fake news, intima-se isso, aquilo e manda para o ministro Corregedor-Geral da Justiça. Ou seja, o Nunes Marques, a condicionante que ele tinha feito, é a condicionante desse canal Exército do Lula ser registrado. Agora, o que me chama a atenção é que esse canal do Lula, ele ficou todo esse tempo sem ser registrado, porque a suspeita que o Nunes Marques teve, e acho que é isso que fez com que o canal caísse de novo, porque ele caiu, ele está, até agora estava caído, agora ele voltou novamente. E por que que ele caiu? Porque o Nunes Marques suspeitou, e acho que é uma suspeita bastante provável, que esse canal estava relacionado à campanha do Lula, porque uma coisa estava, não era o Janones não estava fazendo esse canal espontaneamente, o Janones estava, e é isso que o Nunes Marques estava supondo, estava atrelado o canal do Lula, o do exército do Lula, com a campanha do Lula. E se está atrelado à campanha do Lula, tinha que estar registrado o canal no TSE e obedecer à regulação eleitoral. Não foi assim com o Renan Santos? A campanha do Renan Santos não foi impedida justamente pelo TSE porque ele deixou de identificar no TSE um ou dois perfis? Não foi assim com diversos outros participantes do pleito eleitoral, mas com o exército do Lula a coisa estava sendo chamada pela imprensa de censura. Ô Mota, fica difícil assim, né? Agora foi o Janones e regularizou o tal do exército do Lula, colocando o seu canal identificado no TSE. Então, um canal de 4 milhões de pessoas, que é esse tal desse exército, segundo eles contam, precisou dessa regularização, assim como a campanha do Renan Santos teve de identificar os perfis também que não estavam registrados. Só que o Renan Santos ficou fora e todo mundo falou que o Renan Santos estava errado. Agora o exército do Lula fica fora, a imprensa chama de censura. Não é ótimo? Boa noite.
3: Boa noite, meus amigos. Vamos respirar fundo para tentar entender essa confusão toda. Eu defendo sempre a liberdade, né? Eu acho que essa profusão de regras, de regulamentações, de decisões, isso aí não faz sentido nenhum. Não adianta a gente ficar perdendo tempo tentando encontrar lógica numa coisa que, em primeiro lugar, não deveria nem existir. Em segundo lugar, vai ser sempre usada a favor da esquerda e contra a direita. Não é possível que ainda exista alguma dúvida disso. Eu acho que se nós estamos em uma democracia e num Estado de direito, o eleitor é soberano e a liberdade de expressão deveria ser total. Depois, analisa-se o que foi dito à luz da legislação. Foi calúnia, foi injúria, foi difamação, é motivo para perdas e danos, e aí se aciona a justiça. Eu acho que esse deveria ser o jogo. Olha, esse deputado aí, esquerdista, ele foi eleito, não foi? Se eu não me engano, foi reeleito agora. Eu tive a oportunidade de encontrar com ele uma vez aqui no Rio de Janeiro, na época que ele ainda era candidato à presidência da República, na outra eleição. Eu acho que se ele foi eleito, legitimamente eleito, ele tem direito a divulgar as ideias dele, fazer campanha para quem ele quiser. E esse direito deveria ser estendido a todo mundo. A gente sabe que no Brasil não é assim. A gente sabe que se você for de direita, que resolver exercer o direito à sua liberdade de expressão, pode acontecer com você o que aconteceu com muita gente nesses últimos anos. Você pode sofrer busca e apreensão, a polícia pode bater na sua porta e levar os seus computadores, o seu celular, você pode ter as suas contas bancárias congeladas por vários meses, como aconteceu com aqueles meus amigos empresários aqui do Rio de Janeiro, que expressaram a sua opinião, veja bem, não foi num canal com 4 milhões de pessoas, não, foi num grupo de WhatsApp com meia dúzia de pessoas, um grupo de WhatsApp privado. Então essa é a regra. Se você é de direita, pense 200 vezes antes de falar qualquer coisa. Se você é de esquerda, vai fundo, cria aí o exército. Embora eu ache, Marcília, Bruno e nossa querida audiência, eu acho que esse é um nome ruim, exército, porque exército é uma coisa regular, séria, para a defesa da pátria. Grupos como esse têm mais cara de facções ou milícia.
0: É, exatamente. E agora, aquilo, né, Mota? O grande ponto dessa história é que se você... eu também, a gente aqui fala muito nisso, né? A gente defende, acima de tudo, a liberdade. A liberdade é o grande valor, é o grande valor da democracia. Pelo menos a democracia para quem leva a democracia a sério, para quem não trata a democracia como uma piada. A gente também aqui não... acredita que fake news, né, sejam ou devam ser reguladas pelo Estado. Concordo plenamente contigo. Ó, você cometeu algum tipo de ilícito decorrente da fala, meu caro, vai lá, você pessoalmente entra com uma ação contra o outro e pronto. O Estado cuida disso como se esse fosse um problema abstrato do país. Olha, as fake news são um problema do Estado. Então, se alguém fez alguma fake news ou disseminou alguma fake news, vamos lá, vamos criar um órgão agora para regular, vamos criar um órgão para fiscalizar. Enfim, eles vão criando esses monstrengos e esses monstrengos nos engolem a todos. O problema, no entanto, é que se existe esse monstrengo, ele tem que engolir todo mundo, pô. Então os caras criam lá um tubarão, os caras criam lá um leão, esse leão é pra cuidar de fake news, esse leão é pra cuidar de exércitos do Lula ou do Lala ou do Lela ou do Lili ou do Lolo. Entendeu? O problema aqui é que a gente cria esses monstros e esses monstros só mordem as mesmas pessoas. Então você cria...
3: Mas é que eles foram criados com essa finalidade, Marcília.
0: Então é isso.
3: É isso que a gente tem que dizer para as pessoas. É isso, quando várias dessas medidas foram aprovadas, E nós discutimos aqui no Pingos, sempre aparece alguém para dizer. E olha, Marcília, pessoas razoáveis. Eu conheço pessoas inteligentes que acham isso. Não, olha, não se pode dizer qualquer coisa. É lógico, tem que haver alguma regra. Alguém tem que fiscalizar. Marcília, eu vou dizer para você o que eu vi hoje. E eu fiz até uma postagem no X sobre isso. Eu vi uma matéria de um grande jornal, eu não vou dizer o nome, tá? É fácil de achar. É só ir lá no meu X. Uma matéria de um jornal, matéria de opinião de um jornal, de um dos grandes jornais de São Paulo, onde uma pessoa que se identifica como professor de antropologia diz que, nas duas semanas que antecederam o primeiro turno, o grupo de pesquisas, aí tem lá o grupo de pesquisas que ele deu lá o nome, fez monitoração, o que ele chamou de monitoração, segundo ele, de milhares de cultos evangélicos e missas para identificar crimes eleitorais. Então, deixa eu traduzir aqui. Nas missas e nos cultos evangélicos, há espiões da polícia política. Claro, eles não estão chamando assim. Eles estão falando que é um trabalho de pesquisa inédito no Brasil. Quem fala isso é um professor de antropologia, membro da Academia Brasileira de Ciências. Então, hoje no Brasil, nós temos pessoas sentadas em missas e cultos evangélicos com a única finalidade de gravar e denunciar se o padre ou o pastor disseram alguma coisa que eles acham que é crime. Aí eu pergunto para vocês, Bruno e Marcília, vocês acham que isso que eles chamam de crime eleitoral é o quê? Elogiar a esquerda ou elogiar a direita? Adivinhem, nossos espectadores.
0: Exatamente, e é isso. Então, assim, é preciso que fique claro para o nosso público, e agora eu acho que está explícito, que esses organismos foram criados para morder só a direita. Então é um cachorro criado para morder a direita. E como é que a gente sabe disso? A gente está aqui, fontes da minha cabeça? Não, pô, é a realidade prática explicitada para todos nós. Se você cria um cachorro e diz, ó, esse cachorro aqui, ele vai morder todo mundo. Aí ele só morde um e não morde o outro, só morde a visita que está sentada na poltrona da direita, mas nunca morde a visita que está sentada na poltrona da esquerda, pô, você precisa reavaliar a realidade que te contaram de que aquele cachorro serve para morder todo mundo. E acrescentando ainda a isso, a gente tem aqui, estou lendo a matéria do Poder, o Janones confirma que apagou, que é o que vocês estão vendo aí na tarja, o Janones confirma que apagou 500 mensagens do exército do Lula. 500 mensagens. Meus caros, eu vou dizer uma coisa para vocês. O Moraes, ele chegou a dizer em relação a Débora do Batom que era um ato de deslealdade processual ela ter apagado as mensagens do celular dela. O que ela fez foi não entregar pro Moraes tudo de mão beijada. Sabia muito bem que eles iam para cima dela, a Débora do Batom foi lá e apagou algumas mensagens do seu celular. Chamou o Moraes a isso de um ato gravíssimo, de deslealdade, e inclusive utilizou isso como uma forma de puni-la. A gente tem aqui o Janones confirmando, na manchete do jornal, tá aí na sua tarja, o Janones admitindo que apagou 500 mensagens do grupo pró-Lula, não só apagou, como ele orientava as pessoas a apagarem. Aliás, ele orientava mais, ele orientava nesse exército, aí, estado do exército, aos berros, porque eu não sei porque que o Janones acha que convence as pessoas gritando. Mas, enfim, o fato é que o sargento Pincel, lá do grupo do Lula, ele tinha essa postura, né, de apagar as mensagens. Aí não é um ato de deslealdade mais, aí passa a ser normal. E aí, quando o TSE não encontra as mensagens porque elas foram apagadas, vem a área técnica do TSE e diz assim, ah, não consigo punir, ele apagou. Pô, mas se ele apagou, então se não era deslealdade processual? Até ontem era deslealdade processual. Então por que não vão para cima para descobrir por que apagou? Onde que apagou? Não. Apagou, não consigo mais ver. Se apagou, não consigo punir. Ou seja, De novo, aqui é dois pesos, duas medidas. E aí fala muito bem o Mota quando diz esses dois pesos e duas medidas precisa isso ser interpretado muito claramente pelo nosso público como uma medida direcionada. Né? Se eu crio um organismo de Estado e ele age para a direita de uma forma que age diferente para a esquerda, eu preciso acreditar que ele foi criado para punir a direita.
2: Mas não há dúvida. Nós estamos à deriva. Nós, população trabalhadora do bem, empreendedor, pagador de imposto, nós estamos à deriva no Brasil. Ou seja, não há nenhum tipo de respaldo das instituições se você pensa diferente deles. Não há nenhum tipo de respaldo a mais. Veja, a grande dificuldade, e um tema que eu sempre trago aqui nas nossas abordagens e discussões, é o seguinte. A gente costuma dizer, poxa, mas o Brasil poderia ter feito diferente. O Lula 3 poderia ter feito, tomado outro caminho, se endividado menos. O Lula 2, o Lula 1, a Dilma 1, a Dilma 2 poderia ter feito assim, assado. Poderia, se eles fossem outras pessoas, se eles pensassem diferente, se eles tivessem outras convicções, outras visões de mundo, se eles tivessem a moralidade dentro do seu projeto de poder, se eles tivessem outro conhecimento, se não o único que eles têm, e uma visão de projeto de poder estabelecida há décadas no Brasil. Então ficar falando que eles deveriam agir, que temos recursos para eles, que eles pudessem agir diferente, é ingênuo, é até infantil da nossa parte. Eles estão aí por um projeto de poder que iniciou-se lá atrás, nos anos 90. Lula falava disso. Em 87 tem um vídeo dele falando que o projeto de poder demoraria entre 40 e 50 anos para ser tomado. Nós estamos há 40 anos daquilo. E essas massas de manobra que nós estamos comentando agora, como esses grupos, Exército do Lula, etc., foi exatamente como o Mota acabou de falar. Eles foram feitos para isso. E eles podem tudo porque eles têm a chancela. Você muito bem falou, Marcília, quando outros apagam as mensagens, como foi com a Débora do Batom, ela foi taxada de... Qual foi o tema? Qual foi a palavra que o Alexandre
0: desleal.
2: De Moraes...
0: Desleal,
2: desonesto, ou o que quer que seja. Janones assume apagar as 500 mensagens, portanto assume que eram fake news, que eram absurdas o que estavam circulando. E o que acontece? O mesmo ministro muda de opinião poucas horas depois. Está tudo muito claro e muito desenhado. Portanto, a população precisa entender que seja de esquerda, de direita, de centro, não importa. A população com coerência precisa entender que estamos à deriva sem as instituições atuando de forma legal.
0: Olha, o Janones disse a respeito disso o seguinte, então, tô lendo as aspas do Janones, então eu apaguei 500 mensagens, não vou mais fazer. Então tá, pronto. Aí pronto, opa, como não? Agora tá tudo resolvido.
2: Ele se desculpou para a professora do primário, isso. Falou, não vou mais deixar de fazer a minha liçãozinha de casa, pronto, tá
0: levou
2: tudo bem,
0: uma
2: não
0: maçã,
2: estou mais de castigo.
0: Levou uma maçã para os ministros do TSE e pronto, tá tudo certo.
2: Tá tudo lindo.
0: E outra coisa que ele fez, inclusive, nesse grupo, foi dizer, ele dizia também, saiu na imprensa, que ele comentava o seguinte para os seus orientados, para os seus soldados, vamos então chamar assim, já que é o exército do Lula. Ele dizia, compartilhem antes de assistir. Compartilhem antes de assistir. E aí depois, eles chamam a direita de gado. Então os caras vão lá, compartilhem antes de assistir, e depois a direita é que é composta de gado.
2: O Janones, você está falando?
0: Janones.
2: E ele mandou as pessoas enfiarem o diploma de pós-graduação naquele lugar. É. Só nos obedeçam.
0: É, pois é.
2: Ele falou isso no vídeo.
0: Mas também, do jeito que eu tenho visto a intelectualidade aí da esquerda, eu acho que estará num bom lugar aí onde eles colocarem esse diploma, porque, enfim, são totalmente enviesados ideologicamente. Quando você é intelectual de verdade, quando você realmente é um intelectual, você se apega a fatos. Você não se apega a fatos ideológicos e muito menos a ideologia antes dos fatos. Olha, e uma outra notícia que também sai sobre isso, claro, é que o Nunes Marques está agora no meio desse tiroteio, entre aspas, porque a gente não está aqui em tiroteio algum, a gente está na esquerda bombardeando a direita. E no meio disso, Nunes Marques, tentando equilibrar esse jogo, passa a ser também alvo dessa gente. Diz a matéria do Globo que o Nunes Marques, isso é, acabou também de acontecer, está acontecendo nesse momento, inclusive, o Nunes Marques se reúne, está reunido com campanhas de Lula e Flávio em meio a, aspas, o que diz aqui o Globo, guerra judicial por derrubada de canal petista, né, pró-petista, vamos dizer assim. Então, a assessoria do TSE está aqui informando que eles estão, nesse momento, reunidos, né, tanto a campanha do Lula quanto a do Flávio, com o Nunes Marques para tentar, enfim, colocar aqui panos quentes e resolver essa história. O problema, Mota, é que não tem o que resolver, porque não existem dois lados. Eu repito o que eu falei no editorial, e aí precisamos que vocês entendam a premissa que nós estamos colocando aqui explicitamente para vocês. Como é que eu vou sentar com o João e com a Maria se o João está dando um tapa na cara da Maria? Vou sentar com o João e Maria e tentar equilibrar. Não tem equilíbrio, é um batendo no outro. É a esquerda batendo na direita e usando os tribunais. Não adianta sentar com os dois, porque não são os dois que estão em guerra. Nós temos uma guerra, um bombardeio da esquerda sobre a direita. E aí a premissa que foi colocada aqui precisa ser compreendida. Isso não é à toa. Hoje, a gente está vendo explicitamente aquilo que está sendo plantado há 7 anos no país. A esquerda bate na direita e usa os tribunais. E aí, quando dá um erro, ou quando dá um problema, ou quando isso fica muito explícito, Mota, aí vem a esquerda e diz assim, opa, então para o jogo e vamos tentar nos equilibrar. Mas que equilíbrio? Só a direita que está apanhando, não tem equilíbrio nenhum a ser feito. Não dá para você falar que é preciso recompor algo se você só...
3: Por mais bizarra que ela possa parecer, qualquer pudor que essa campanha da esquerda possa ter tido um dia já foi abandonado há muito tempo, né? E o que a gente precisa perguntar é, será que um canal de WhatsApp, que eu acho que é isso, né, esse exército aí, um canal de WhatsApp, pode mudar a situação de uma campanha? Pode reverter esse jogo? Ainda mais se a gente considerar que sem nenhum ataque pessoal, não é, isso não é uma crítica pessoal, é só uma constatação. Essa figura política que lidera esse esforço de campanha aí, ele se coloca sempre de uma forma caricata, é uma forma exagerada, que eu acho difícil que seja efetiva para convencer alguém que nessa altura do campeonato está em dúvida. Né? E parece... principalmente porque fica claro que a intenção de muita gente na esquerda é conduzir uma campanha de mentiras. E parece que eles estão tentando, experimentando, soltando balões de ensaio para ver que tipo de boato, que tipo de mentira é mais eficiente. Né? E isso, às vezes, funciona, porque a decisão de voto, como eu já falei aqui várias vezes, é uma decisão emocional. E aí, se você conta uma mentira bem contada, ela pode ter algum efeito. Isso já aconteceu no passado. Teve gente que colocou o PT de volta no poder no seu 7º mandato porque achou que isso ia resultar em picanha e cerveja para todo mundo. Teve gente lá atrás, em 2003, que acreditou que a eleição de um político do PT ia significar combate à corrupção no Brasil. Vocês podem imaginar uma coisa dessas? Então sempre alguém vai ser enganado. A pergunta é, será que a quantidade de pessoas enganadas por esse exército aí vai ser suficiente para mudar a situação da campanha do PT? Eu acho improvável.
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0: Anteriores não foi assim, a imprensa conta que os tribunais estão em choque. Vocês percebem? É dessa maneira que a coisa acontece. Também outra manchete aqui de um outro jornal. Uso de fake news amplia a guerra de decisões do TSE. Não tem guerra no TSE. E não tem uso de fake news. Tem a esquerda usando fake news. Qual foi a fake news da direita? Me diga uma fake news que a direita promoveu durante essas eleições. Eu, pelo menos, não me lembro de nenhuma. Como é que eu tenho, então, uso de fake news e de guerra dentro do TSE? Portanto, meus caros, é importante que a gente compreenda essas questões, porque essas questões, né, Musa, elas estão no dia a dia e óbvio que nosso público tem que compreender o que está por trás, às vezes, das notícias.
2: Sim, mas é até difícil compreender o que está por trás disso tudo, porque eu continuo sem entender, por mais que haja, como você mencionou, essa busca por esse equilíbrio, o que aconteceu com o Nunes Marques, que ele voltou atrás de uma decisão de tão pouco tempo? Quantas horas foram que ele voltou? Ele mudou de opinião em poucas horas a respeito da decisão dele mesmo. Então, eu não sei se há, de fato, uma busca por esse equilíbrio. Me parece que quando você começa a caminhar para essa busca, aparece qualquer coisa e uma decisão dessa acontece. Ou seja, como nós falamos, Janones vai lá, assume que pagou 500, ou que apagou as 500 mensagens, porque, obviamente, eram fake news, e tudo bem, e o jogo simplesmente segue. Quem é o contrapeso desse tipo de coisa? Porque hoje em dia, eu falo isso há muito tempo, mas hoje em dia mais explícito ainda, quando todas essas instituições estão bens, estão...
0: Eu vou te interromper rapidamente, porque é o seguinte, a gente vai, e eu vou te devolver a bola, mas o Andrei Rodrigues, o chefe da Polícia Federal, ele hoje se reúne com o Fachin justamente para entregar o relatório da Polícia Federal para o Fachin com nomes de ministros que estariam envolvidos no caso Master. A gente vai, a qualquer momento, por isso que eu te interrompi, claro, porque a gente vai ter o sinal ao vivo da saída do Andrei Rodrigues e das declarações que ele vai fazer. O Musa vai voltar a falar e a gente vai, assim que houver qualquer sinal de aparição dele, a gente abre aqui, interrompe e abre o sinal para mostrar para vocês. Pode, desculpa.
2: Não, imagina, sem problema. É exatamente isso que eu estava falando há muito tempo, eu venho falando no Brasil, a percepção que eu tenho, agora se tornou cada vez mais explícito, que quando a gente fala da tal harmonia entre os poderes, ou até mesmo as instituições dentro de certos poderes, quando elas estão nessa tal harmonia, me assusta. Porque hoje em dia é a coisa mais estranha que acontece. Então, fala-se dessa guerra entre STF e TSE, fala-se de alas dentro do STF, falam de nomes de ministros que curtem posts que vão contra Flávio Bolsonaro e ministros que pertencem ao TSE. Ou seja, aonde nós estamos? Eu não sei mais qual é o caminho de verdade que nós estamos. Eu não sei mais, a exceção aqui de André Mendonça, como eu venho falando, aí no STF, até mesmo quando ele entra no TSE, que ele está como vice-presidente, né? Aí é onde eu consigo ver uma coerência de um juiz atuando com as palavras dele e com a própria Constituição, que é onde mandaria. Agora, com o restante, eu realmente não sinto essa segurança. De novo, eu volto a afirmar, eu fiquei perdido com essa decisão do Nunes Marques de voltar atrás da própria decisão, sem nenhum fato novo, em poucas horas. Então, eu continuo assustado com tudo isso.
0: Olha só, e só para avisar vocês, mas a gente tem você quer mostrar o sinal? A gente tem ou não tem ao vivo? Não, não vamos ter. Então, porque é o seguinte, o Andrei Rodrigues, eu acabei de comentar que ele falaria com a imprensa, mas ele saiu sem falar com ninguém. Estava todo mundo com o sinal aberto, a imprensa toda lá esperando, o Andrei Rodrigues saiu corrido, não falou com ninguém. Portanto, enfim, não teremos a declaração dele, mas estávamos ali ao vivo aguardando a saída dele. Ele saiu escondidinho, não falou com a imprensa, não deu declaração nenhuma. Mas já que a gente entrou nesse assunto, e depois a gente vai e volta, a gente, enfim, vai trazendo para vocês, claro, com o dinamismo que exige aqui a nossa programação, e que exige esse Brasil nosso, que um dia é diferente do outro, mas a gente vai, obviamente, trazer para vocês algumas informações sobre essa história da visita do Andrei Rodrigues ao Fachin, né? A qualquer momento a gente vai abrir aqui o nosso sinal se a gente tiver alguma novidade de lá, né, ao vivo, mas por enquanto o fato é que o Andrei saiu batido, saiu corrido e não falou com o Fachin. Mas o que aconteceu? Vamos entrar nesse assunto para que vocês compreendam. O Andrei Rodrigues, ele é o chefe da Polícia Federal, o chefe da Polícia Federal do Lula, é a cúpula da Polícia Federal. O Andrei Rodrigues é aquele que, junto do segundo, do número 2 da Polícia Federal, foram afastados pelo Mendonça por suspeita do Mendonça de que eles estariam fazendo o quê? Espionagem contra ele, Mendonça. Esse mesmo Andrei Rodrigues é que estava junto hoje do Fachin. Por quê? Porque o Fachin tinha pedido para ele, Andrei Rodrigues, que entregasse todo o material que ele e a Polícia Federal possuíam sobre ministros, relações de ministros do STF com o Vorcaro ou com o Andrei Rodrigues. Então, diretor da, geral da Polícia Federal, Andrei Rodrigues, estava até agora reunido com o presidente do STF, Edson Fachin, para entregar informações extraídas de celulares do Daniel Vorcaro e também de Fabiano Zettel. Essa é a informação que nós temos até agora. O Andrei Rodrigues se reuniu

0: queria ter acesso a isso para saber como andavam as apurações. Ele também, provavelmente, o que a gente tem até agora de informação é que tratou com o presidente do STF sobre essas informações e também de como acabar com essa celeuma, de como acabar com esse debate sobre ministros do STF e o Banco Master. Esse foi também um dos temas tratados pelo Andrei Rodrigues com o ministro Fachin. Essa reunião tinha sido anunciada pelo Fachin no dia 2 de outubro, mas acabou não acontecendo. O Fachin também diz que a partir do momento em que tiver acesso a essas informações, que todo e qualquer fato relevante vai ser confiado, ou seja, vai ser discutido tanto com a Polícia Federal como com o Ministério Público, que, diz ele, atuarão com independência, responsabilidade e rigor, respeitadas as competências do próprio Supremo. Ô Mota, você espera o que aí dessa reunião entre o chefe da Polícia Federal, do Lula, e o ministro Fachin?
1: Outro arquivamento. Ou vocês acham que o presidente da corte vai fazer o quê? Isso, para mim, Marcília, parece um teatro do absurdo, né? O diretor de polícia que foi removido por ordem de um ministro e reconduzido por ordem de outro, e, salvo engano, participou ele próprio, né, de um encontro lá em Londres com um banqueiro, aquele encontro do uísque. Então esse diretor vai levar ao presidente da Suprema Corte um relatório sobre citações a outros ministros. Exatamente para quê? Desculpe a minha ignorância. O que que vai acontecer? O que que vai ser feito? Vamos fazer um exercício de imaginação aqui. Vamos imaginar que nesse relatório, nessas citações, existam coisas graves, gravíssimas, do nível que a gente já viu, né? Resort, contrato. E aí? O que que o presidente da Suprema Corte vai fazer? Ele vai abrir inquéritos a serem conduzidos por quem? Quem são os policiais que vão fazer as investigações contra os ministros, dado tudo o que aconteceu no passado recente? Quem são os ministros que estarão à frente desses inquéritos? Eu posso estar enganado aqui, Marcília. Eu espero que eu esteja enganado. Mas eu acho que isso não vai dar em absolutamente nada.
0: Ô Musa, me conta aí, você também acha que isso não vai dar em nada? Daqui a pouco eu vou trazer algumas informações até sobre essa reunião e, enfim, contar um pouco o que eu consegui apurar aqui. Mas conta aí, Musa, você acha que qual vai ser o resultado dessa reunião da Polícia Federal do Lula com o Fachin?
2: Quais são os fatos ou o histórico que nos dá algum tipo de esperança que vai dar em alguma coisa? Eu pediria talvez um fato. Não vou pedir 5, 10, 15, 20. Vamos analisar quem estará envolvido nessa reunião. Já falamos aqui, presidente do STF, o Fachin, que nós já mencionamos, todo o seu histórico lá atrás, de militância, bem antes de ser juiz. E depois de ser juiz, por quem ele foi indicado, um governo do PT, toda a proximidade que ele tem, não apenas da visão ideológica lá de trás, com o que tem hoje. Das suas decisões claramente estranhas ou comportamentos um tanto quanto enfraquecidos frente a uma corte tomada pela ala do Alexandre de Moraes, bem forte e contundente, com pressão sobre ele naquela terça-feira fatídica lá do dia 15, naquele voto que acabou não dando

em nada. E ainda mais junto do presidente Lula, para falar a respeito de uma reunião que envolve essas principais figuras políticas. E ainda mais com esse material da própria Polícia Federal, comandada por Andrei Rodrigues, que nós estávamos mencionando dele aqui, que acabou...

0: ou de sair da imprensa, que acabou de sair do evento, sem falar com a imprensa. Ah, e ele também estava nos eventos onde estava Daniel Vorkaro, fora do Brasil, ali, naquela turma toda. Quase que citamos as principais instituições aqui. Então eu volto na minha pergunta inicial. Não cite 5 ou 10, cite uma situação, fato concreto, que nos dá algum tipo de esperança que isso vai dar em alguma coisa no Brasil.
1: Olha, a gente acabou de ter acesso à informação de uma nota aqui que saiu, acabou de sair do STF falando sobre essa reunião. Eu vou ler aqui para vocês em primeira mão. O STF acaba de se manifestar a respeito, portanto, dessa reunião entre Andrei Rodrigues, que é o chefe da Polícia Federal do Lula. E quando eu digo o chefe da Polícia Federal do Lula, é porque a Polícia Federal hoje está distribuída na sua base, que é feita por pessoas concursadas, etc. Enfim, pessoas que estão lá há muito tempo, e você tem a cúpula que é nomeada. Essa cúpula, claro, acaba se atrelando muito mais ao governo do que, às vezes, até à própria Polícia Federal. É que tem os presidentes das casas legislativas, por exemplo, que estão muito mais próximos do STF, Hugo Mota e Alcolumbre, do que próximos dos parlamentares. Aqui também a cúpula da Polícia Federal está mais próxima, às vezes, do governo do que dos próprios policiais militares que estão na base. E eu digo isso, não digo sozinho, o próprio Mendonça quis afastar a cúpula da Polícia Federal. Essa cúpula se reuniu com o ministro Fachin para entregar um relatório com nomes de ministros do STF que estariam envolvidos no caso Master. A gente vai avançar nessa história, mas eu vou ler agora a nota que o Fachin, que o STF acabou de emitir a respeito desse encontro. Diz o STF o seguinte: o presidente do Supremo Tribunal Federal, Edson Fachin, recebeu nesta terça, em audiência solicitada, como a gente já mencionou aqui, pela própria Polícia Federal, o diretor-geral da instituição, Andrei Rodrigues. Na ocasião, foram tratados como temas principais. A gente vai, inclusive, mostrar daqui a pouco para vocês uma imagem. A gente tem uma imagem, desse encontro e já já vocês vão ver. Pode jogar quando estiver pronta na tela, já pode jogar enquanto eu falo aqui. Vocês vão ter acesso a uma foto de hoje, desse encontro entre o ministro Fachin e o Andrei Rodrigues. A nota diz que, na ocasião de hoje, foram tratados como temas principais: 1. Investigações relacionadas ao Banco Master. 2. Ameaças dirigidas a ministros do Supremo Tribunal Federal. 3. Andamento dos inquéritos relacionados ao INSS e ao Banco Master. Andamento dos inquéritos relacionados ao INSS? Mas tem algum andamento? Enfim. E também inquérito 4781. Inquérito 4781 é o inquérito das fake news. O que cada um desses temas foi tratado, ou qual foi o conteúdo de cada um desses temas tratados por eles. Sobre o Banco Master, diz aqui o STF que o diretor-geral da Polícia Federal tratou do ofício de 2 de outubro que solicitou a ele informações sobre formato para apresentação de material sobre o tema. O presidente esclareceu, o presidente Fachin, que a eventual realização de atos de investigação de ministro dependem de autorização do plenário da corte, observadas as disposições constitucionais, etc. Ressaltou que a autoridade policial tem o dever de encaminhar todas as menções encontradas, sem exceção, acompanhadas de seu contexto em caráter estritamente descritivo. Uma vez apresentados os elementos, o STF é que vai ouvir a PGR e pode deliberar sobre o caso. Ou seja, não disse nada, tá? Desculpa, não disse nada. O que está dito aqui, não acredito que a reunião foi sobre isso. Não é possível. O cara se reúne com outro para dizer assim: olha, eu estou te avisando, Polícia Federal, que quando você tiver alguma coisa, você precisa entregar para mim. Mas, claro, vai entregar para quem? Vai entregar para o bispo? Mas me parece óbvio. O Fachin está dizendo, no fundo, o seguinte: olha, entrega para mim, para o Fachin, e não para o Moraes, e não para o Mendonça, e não para os ministros, porque eu, Fachin, não consigo botar ordem na casa. Então, pelo menos, me entregue o material, porque assim o pessoal lá da base, os ministros da base, eles vão ter o revólver, mas não vão ter as balas. Então, entrega para mim a munição. As provas, você, ô Polícia Federal, entregue para mim. Só que, na prática, meus caros, a gente sabe muito bem que isso não vai acontecer. E não vai acontecer porque o Fachin não tem pulso firme dentro do STF hoje, perante ninguém. Ninguém. Bom, muito bem. Mas, sinceramente, o que eu esperava aqui O que eu espero é que se entregue o tal do relatório. O que ficou pendente, o que foi dito que seria entregue ao Fachin e que a imprensa inteira estava dando, é que o André Rodrigues ia entregar o relatório da Polícia Federal com nomes de ministros envolvidos

0: ações relacionadas ao INSS e ao Banco Master, com especial atenção à observância das competências constitucionais, das garantias processuais e das atribuições próprias da Polícia Federal, do Ministério Público e do Poder Judiciário. No ponto, especificamente, o Fachin registrou que aguarda pronunciamento da PGR para o fim de levar a efeito os encaminhamentos devidos. Ô, Fachin, espera sentado. Não vai acontecer, não vai. Infelizmente, o caso do INSS está parado. Aliás, a gente teve uma matéria muito interessante essa semana, que foi publicada na imprensa, agora não me lembro qual foi o veículo, mas que se deu ao trabalho de fazer lá um levantamento de há quanto tempo esses casos todos estavam parados, Banco Master, INSS, estava tudo parado. E por que que estava tudo parado? Sabe por quê? Eu vou te contar. Porque o Fachin não fez nada com esses inquéritos. Então o Banco Master foi para o Fachin. O caso do inquérito das fake news foi para o Fachin. O caso do INSS foi para o Fachin. Tudo foi para o Fachin. Sabe o que o Fachin fez para que houvesse algum andamento? Nada. Então tá, há um mês nós temos esses inquéritos e casos todos parados. Tanto isso é uma loucura completa do ponto de vista jurídico, que a defesa do Vorcaro pediu para o Fachin devolver o caso para o Mendonça, porque ele tem lá um pedido de liberdade para avaliar. Um pedido de liberdade do Vorcaro. A defesa do Vorcaro falou mais ou menos o seguinte: olha, ô Fachin, vou aqui colocar, trocando miúdos. Ô Fachin, como você não vai decidir nada, pelo menos entregue para o Mendonça, porque se você entregar para o Mendonça, provavelmente ele não vai me dar a liberdade. Mas eu tenho uma decisão. É melhor ter uma decisão ruim do que não ter nenhuma. O Fachin sentou em cima desses inquéritos todos que foram para a presidência. Como é que ele senta agora com a Polícia Federal e fala sobre andamento desses casos, se ele, ministro, não deu andamento nenhum? Sobre o inquérito das fake news, o Fachin solicitou celeridade da Polícia Federal para o fim de examinar e decidir a conclusão do inquérito, tendo a Polícia Federal adiantado que analisará as eventuais diligências pendentes. Pô, só falta essa agora, dizer que o inquérito das fake news está há 7 anos aberto porque a Polícia Federal não fez nada. Pelo amor de Deus. O inquérito das fake news está até hoje aberto, porque interessa que o inquérito das fake news fique até hoje permanentemente aberto, e assim será. O Fachin disse, inclusive na resposta que ele deu ao Fux sobre o inquérito das fake news, ele falou o seguinte: ó, ô Fux, eu vou arquivar o inquérito, mas primeiro tem aqui 104 diligências que precisam ser terminadas, então eu vou acabar com as 104 diligências. Olha, vocês estão vendo imagens do Andrei Rodrigues se encontrando com o Fachin. Esse é o encontro de hoje, imagens nossas aqui para vocês. Olha só, o encontro está ali, eles sentados no sofá, Fachin ali ao centro, conversando com o Andrei Rodrigues. São, imagino ali, outras pessoas da Polícia Federal que vieram ao encontro, também pessoas ligadas provavelmente ao gabinete do ministro Fachin, claro, enfim, é natural que assim seja, mas a conversa mesmo é do Fachin com o Andrei Rodrigues. O Andrei Rodrigues é aquele primeiro que está ali na ponta da poltrona ao lado do Fachin. O Fachin ali sentado ao centro, olha, eles se cumprimentando. O Fachin e o Andrei Rodrigues, chefe da Polícia Federal, e o Fachin. Os que já lá estavam provavelmente são pertencentes ao gabinete do Fachin. Os que chegaram vieram junto com o Andrei Rodrigues. Ô Musa, a gente está aqui vendo esse encontro, né? Agora, tem uma pauta aqui, um monte de pauta, que não é só mais a questão de dar em nada ou não dar em nada, é que é pauta para inglês ver.
1: Como tantas outras, né? Como a gente tem falado, se é alguma coisa produzida para inglês ver, é uma tentativa clara de tentar mostrar para a população que, olha, eu preciso dar uma mínima resposta, mas são respostas completamente superficiais ou respostas completamente infundadas. Veja quantos trechos eu estava reparando na tua entonação ao ler, que ao ler você mostrava aquela sensação de indignado. Porque você lia e, ao mesmo tempo, você vai automaticamente interpretando aquilo que você está lendo, e é natural que saia aquela voz da indignação ou até mesmo daquela risada, olhando e falando: não é possível que eu estou lendo isso. Eu estou lendo algo produzido, uma peça dessa produzida por um ministro, Foi isso que ele escreveu? Com tantas obviedades explícitas aqui debaixo de nosso nariz, a gente tem que parar para ler e falar de uma nota técnica dessa? Não aqui, eu quero dizer. Nós, todos nós, enquanto cidadãos, parar para ler algo que é tão óbvio e claro, uma peça produzida para dar uma mera resposta e um vira página como que assim, olha, aqui passou, não vai dar mais em mais nada.
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2: Dinho, põe outra vez e a gente vai debater aqui.
3: Como seria
4: a importância? Não, não está previsto esse debate domingo. Tá? Estamos analisando, quem vai dar a palavra final vai ser a minha equipe técnica no último debate.
2: Mota, surpreso?
5: Não, eu acho que não só vai ser permitido o púlpito vazio, como vai ser permitido, de repente, até botar um boneco do Flávio lá, né? Com alguém dublando a voz dele para dizer o que o PT acha que ele deveria dizer. Não há nenhuma surpresa nisso. Eu acho que essa é uma decisão que tem que ser avaliada com muito cuidado pela campanha do Flávio, porque a ideia de um debate, a principal ideia, é que as pessoas conheçam os participantes e as suas propostas. Não é possível que ninguém conheça um partido que vai, que está querendo ir para o seu 8º mandato, um político que está querendo ir para o seu 4º mandato presidencial. Não tem muita coisa escondida, é só prestar atenção. Em relação a Flávio, ele tem feito uma campanha excelente, os resultados refletem isso. Eu tenho visto muita gente que foi impactada positivamente pela campanha de Flávio, pessoas que inicialmente tinham uma visão diferente, lógico, uma visão moldada por todas essas besteiras que são divulgadas pela esquerda brasileira, para quem não pode haver ninguém mais na presidência da República, a não ser o líder deles. Eu não sei como é que eles não apresentaram ainda no Congresso um projeto como esse, para presidência vitalícia, né? Então, acho que o Flávio tem que avaliar com muito cuidado se realmente vale a pena participar de um evento como esse.
2: Olha, Mota, e o Flávio disse que não vai ao debate, mas o Lula já confirmou presença. Eu só não sei se o Lula confirmou presença porque o Flávio disse que não ia. Mas, enfim, o Lula confirma presença no debate do segundo turno na Band neste domingo. E o curioso, como eu mencionei, é que eu estou lendo até a informação da própria Bandeirantes dizendo que o púlpito do Lula, do Flávio, vai ficar vazio. O Grupo Bandeirantes confirma a realização do debate presidencial neste domingo, 18 de outubro, às 20 horas, essa é a nota. O presidente Lula confirmou presença no encontro. O candidato do PL, Flávio, declarou durante um evento que não deve ir ao debate, conforme previsto nas regras do debate. Caso algum candidato não compareça, seu púlpito ficará vazio. Na Band News TV, a cobertura, etc. Enfim, é uma propaganda aqui deles. Mas sobre o debate. De qualquer maneira, o ponto é que, enfim, vale a gente lembrar, esse debate que vai ser na Band, ele também vai ser transmitido aqui na Jovem Pan. Agora, o ponto que me chama a atenção é esses dois pontos, né, ô Musa? Primeiro, o púlpito vai ficar vazio porque é a regra do debate, certo? Mas a gente já teve o Tribunal Superior Eleitoral dizendo que púlpito vazio é um problema, que é, não é correto, né? E a gente sabe que regra vale menos do que a lei. E aí, o Lula, eu queria muito entender como é que vai ser a postura do Flávio e do Lula, porque o Flávio vai buscar fazer com que o seu púlpito seja retirado para que as coisas se equilibrem em relação ao outro debate, enfim, que não pôde, que foi cancelado no final, mas que o púlpito do Lula não foi permitido ficar vazio, e aí o Flávio vai buscar esse equilíbrio, ou o Flávio vai falar, não, liberdade é liberdade, se eu achava que o púlpito devia ficar vazio dele, deixe que fique o meu também. O que você acha?
6: Veja, eu sou...
2: Você acha que vai ser a postura do Flávio?
6: Então, eu sou total... Eu era totalmente a favor, e nós comentamos aqui que o púlpito deveria ficar vazio, até porque era uma regra definida.
2: Aí, que já vinha sendo aplicada nos debates, claro, para governadores.
6: Exatamente, já foi aplicado. Nós já tivemos casos acontecendo isso. A regra está clara, se cumpre em um país normal. No Brasil, regra se cumpre só para um lado. Mas aí veio esse tal lado e resolve entrar com alguma ação para derrubar. E o TSE, que novamente diz que tenta equilibrar o jogo, mas eu não vejo como, proibiu o púlpito vazio. Eu, como você me perguntou, eu sou a favor. Qual será o posicionamento do Flávio? Eu acredito que ele também era a favor disso. Mas já que o TSE interferiu e não permitiu que estivesse vazio porque o Lula se negou aí no outro debate, agora precisa fazer exatamente igual, certo? Num país normal, não no Brasil. Porque no Brasil tudo pode de um lado, nada pode do outro, depende da conveniência de cada um. Então, quando a gente tenta trazer algum tipo de racionalidade nas regras definidas pelas próprias cortes brasileiras, a questão é que a gente pode tentar achar o que pode acontecer. Mas, ora, é tão óbvio. Se agora, duas semanas atrás, foi proibido o púlpito vazio e será o mesmo TSE que irá julgar? E daí? É o Brasil que nós estamos falando, Marcília. Então, eu acho que ele vai exigir que seja feita e que tenha essa racionalidade. O resultado é a justiça brasileira.
2: É, e assim, eu confesso, a gente, aliás, incrível, né? No Brasil a gente dá a volta e cai no mesmo lugar. A gente começou o programa falando exatamente disso. Né? A gente estava falando de fake news quando a gente abriu o programa, por conta do exército do Lula e etc. Enfim, esse assunto que chaterra, ninguém aguenta mais esse exército do Lula, e nem o Janones. Janones nunca teve tanta visibilidade, né? Tem que ver isso também. E como disse o Zé de Abreu lá, o Janones perdeu os votos dele. Como é que ele pode agora ganhar voto pro Lula se ele perdeu os dele de uma campanha para outra? Mas enfim, o fato é o seguinte: a gente estava falando de fake news e disse: olha, as fake news, a gente é contra ficar derrubando perfil, etc., por conta de fake news. Mas se derruba para um lado, tem que derrubar para o outro. E a mesma coisa aqui. Eu entendo, pelo menos, dessa maneira. E se o púlpito tem que ficar lá, se é a regra do debate. A regra privada do debate não deve sofrer interferência dos tribunais. Mas se sofreu interferência para um lado, por que não deve, então, sofrer interferência para o outro? A gente precisa ter, acima de qualquer coisa, numa eleição, equilíbrio. Acho que se o púlpito ficou vazio, ou não pôde ficar vazio num debate, por que que vai ficar em outro? É claro que a Band não tem nada com essa história. Eles vão cumprir a regra deles. Quem teria de buscar resolver isso daí são as campanhas. Mas, de qualquer maneira, ô Mota, vai ser muito estranho se o mesmo Lula que fez por onde deixar o púlpito vazio, o mesmo Lula que entendeu que o púlpito vazio num debate era um atentado contra a democracia para ele, vai tranquilamente dialogar no debate sozinho com o púlpito vazio do Flávio. Será que o Lula vai achar isso normal? Será que, enfim, o Flávio Bolsonaro vai tomar alguma providência? Eu acho que esse é um bom... Vai ser a grande questão dos próximos dias. Porque, repito aqui, né, a ministra Estela Aranha, do TSE, compreendeu que púlpito vazio é desequilíbrio de debate. Porque, enfim, está lá o cara vazio e o outro falando. Isso desequilibra o debate. Agora, desequilibra para um lado só? Como é que faz, ô Mota?
5: Por um lado só, não há dúvida nenhuma. É lógico. Isso aí já foi explicado pelo grande filósofo marxista Herbert Marcuse. É a teoria da intolerância seletiva. Esqueci agora o nome. Mas ela diz isso, que você deve ser intolerante com qualquer um que não seja de esquerda. À esquerda tudo é permitido. E eu, sinceramente, Marcília, eu olho para tudo que está acontecendo nesses dias. Para mim, esse púlpito aí tem zero importância diante de outras coisas, como, por exemplo, o uso que o governo está fazendo da máquina do Estado. Essa parece que todo dia o governo anuncia uma medida mais populista, esbanjadora, insustentável do que outra, né? Na expectativa de conquistar votos com isso. É cada hora uma medida mais absurda. As coisas são tão absurdas que eu confesso que eu fico na dúvida. Tem coisas que eu vejo e eu fico na dúvida se é pegadinha, se é invenção de alguém ou se é verdade mesmo. E acaba sendo tudo verdade. Então, o nosso aparato regulador de eleições está completamente cego para isso. Se o jogo fosse reverso, se isso estivesse sendo feito por um presidente de direita no poder hoje, eu acho que talvez ele já tivesse até tido a sua campanha anulada. A candidatura completamente anulada. Mas, como é um governo de esquerda, ele pode fazer o que ele quiser. São coisas gravíssimas, seríssimas. Tentativas de mudar a cabeça das pessoas, oferecendo a elas o dinheiro que é delas próprio, porque o Estado não tem dinheiro. O dinheiro do Estado é o dinheiro que nós entregamos a ele quando pagamos impostos. Então, essas coisas todas diante do púlpito, esse púlpito não é nada. Queria eu que a justiça, que os nossos, os guardiões das eleições, conseguissem enxergar o que, que o governo está fazendo nos seus últimos dias.
2: Agora, Mota, me diga uma coisa, você acha aí que o Flávio, que o Lula confirmou presença só porque o Flávio não vai? Ou você acha que ele confirmou presença diante da ausência do outro? Porque a gente tem falado, né, Mota, aqui que debate hoje se faz nas redes sociais. Esses debates aí não têm se impactado no voto de ninguém, mas o Lula gosta de um palanque, gosta de falar sozinho, né?
5: É, eu acho que não há razão nenhuma para o grande líder do PT não ir a um debate onde não há adversário. Acho que esse é o sonho, né? Acho improvável que façam a ele, aquelas perguntas que são muito importantes, né? Eu acho que ele está pensando que vai ser mais uma oportunidade para ele dizer o que quer e sem nenhum tipo de oposição. Diante disso, eu acho que é natural a confirmação da presença. Resta ver qual vai ser a estratégia da campanha do Flávio. Será que o Flávio vai fazer a mesma coisa que o candidato do PT fez no último debate? Marcar uma entrevista, uma live no mesmo horário desse debate de um homem só?
2: Olha, e acabou de sair também, enfim, como a gente sempre tem aqui um compromisso com vocês, com o dinamismo. A gente tem as nossas pautas, mas, enfim, o Brasil, ele nos enxovalha de novidades e a gente tem o compromisso de sempre sair pra, sempre trazer para vocês tudo o que acaba de sair. E acaba de sair, Mendonça determina a exclusão de propaganda de Lula, que aponta cortes em programas sociais em caso de vitória de Flávio Bolsonaro. O ministro disse que as medidas do plano de governo do candidato prevêem expressamente a manutenção e o aperfeiçoamento dessas políticas, com aprimoramento da gestão, correção de distorções. Portanto, o ministro André Mendonça, que é vice-presidente do TSE, do Tribunal Superior Eleitoral, determinou nesta terça-feira, agora, acabou de determinar a suspensão de uma peça de propaganda eleitoral do Lula que associa a política fiscal de um eventual governo Flávio Bolsonaro a cortes em programas e benefícios sociais. Isso já tinha acontecido lá atrás, mas o Lula continua, a esquerda continua, o PT continua dizendo que sem o, com Flávio no governo tudo será um caos, tudo será, enfim, um mundo antidemocrático, como se a gente tivesse uma democracia incrível antes de uma mudança de governo como a que a gente, como o mundo que nós vivemos hoje. Se fosse uma democracia plena aqui no Brasil. Mas, enfim, o fato é que tudo isso não tem nenhuma base factual e, por isso, o ministro Mendonça manda derrubar essas propagandas políticas do Lula. Na decisão, o Mendonça disse que as medidas do plano de governo do Flávio Bolsonaro, aspas, prevêem expressamente a manutenção e o aperfeiçoamento dessas políticas, com o aprimoramento da gestão, correção de distorções e combate a fraudes, assegurando que os beneficiários não perderão o auxílio estatal. Mendonça afirmou ainda na decisão que a expressão tesouraço utilizada por Flávio Bolsonaro refere-se exclusivamente à redução da estrutura administrativa estatal mediante corte de ministérios, cargos comissionados, despesas administrativas, penduricalhos e supersalários, com o objetivo de equilibrar as contas públicas e reduzir a carga tributária, não havendo qualquer previsão de supressão ou redução de programas sociais. As publicações mencionadas na decisão e que, enfim, foram alvo de impugnação, foram feitas no último dia 6 de outubro e relacionaram a política do Flávio a cortes, como a gente já mencionou. Aspas aqui para o ministro. O que não se mostra admissível é converter a mera possibilidade de divergência entre promessas e futuras ações governamentais em afirmação categórica de que direitos e benefícios determinados serão suprimidos sem a indicação de elemento concreto que sustente semelhante conclusão. Ou seja, Musa, é mentira o que foi levantado por uma campanha. O Mendonça aqui está tirando do ar por conta disso.
6: Porque foram mentiras tão inescrupulosas, né? Chegou a falar a respeito de crianças que tinham problemas de autismo, queriam perder todos os direitos. Sabe, uma coisa completamente infundada e até uma falta de busca por conhecimento maior. Veja, eu tenho uma cliente, tem um patrimônio importante e ela é funcionária pública, né? E ela não é de esquerda. E ela me mandou uma mensagem hoje, falando, olha, você que conhece, que está por dentro ali dos temas, existe uma possibilidade, porque nos grupos aqui estão falando, em que o Flávio Bolsonaro agora com o Congresso e com o Senado nas mãos, ele vai formar ali uma maioria para mudar a Constituição e acabar com o funcionalismo público, e aquelas mentiras, acabar com o Bolsa Família. E eu falei com ela, poxa, você é uma pessoa extremamente competente, você conhece bem, isso é sem fundamento algum. Não há a menor possibilidade disso acontecer. Veja a Constituição. Uma Constituição não muda assim. Qual é o interesse em acabar com o funcionalismo público? Ou qual é o interesse em acabar com Bolsa Família? Nenhum governo acabou. Todos os governos vão ampliando. Não há interesse. E mais, no programa consta explicitamente que não há nada disso. Veja, o grande ponto, e a Dani Marques fala muito bem isso, com toda essa dívida de quase 11 trilhões de reais que o Brasil está, 90% do PIB mais ou menos, quem tem que pagar a conta desse ajuste é a essa elite do funcionalismo público que ganha R$1 milhão por mês e grande parte disso não tem que pagar imposto de renda porque entra como penduricalho. São essas obscenidades que tem dentro da máquina pública que não existe em lugar nenhum do mundo. O judiciário mais caro do mundo, o executivo mais caro do mundo, não é o funcionalismo público do dia a dia, não é o professor, não é o enfermeiro, não é o médico, nada disso. Isso, na conta geral, ela é marginal. O grande ponto estão naqueles gastos absurdos, que eu lembro muito bem um estudo que foi feito, e eu fiz um vídeo a respeito disso, então eu lembro bem. O Brasil está entre os países do mundo que mais gastam salários da média da OCDE sobre o PIB. Só que tem um percentual de funcionários públicos menor do que os países da OCDE. Nós gastamos muito e gastamos mal. Ou seja, há essa elite que consome mais de bilhões de reais por ano apenas com salários. Elite do funcionalismo público. São essas pessoas que precisam perder esses benefícios, essas benesses. Essa elite que ganha R$1 milhão por mês e sequer precisa declarar no imposto de renda. A grande base do funcionalismo público brasileiro segue intacta, com seus reajustes normais, ou seja, são fake news muito mal produzidas, muito mal intencionadas a enganar a população através de uma narrativa. Esse que é o grande ponto. Então, obviamente, importante essa ação do Mendonça.
2: Exatamente. E a gente precisa também dizer o seguinte, né? O Mendonça aqui, ele está, de alguma maneira, junto do Nunes Marques. É por isso que eles estão atrás desses dois. Buscando equilibrar o jogo, né? Uma tentativa de equilibrar esse jogo. Tanto que já saiu, por exemplo, uma notícia também de hoje, tá? Que também é muito importante, que deputados, olha só, deputados do PT pedem ao STF investigação de Nunes Marques. Então, meus caros, o Nunes Marques, ele está sob investigação, o PT quer que o Nunes Marques seja investigado, eles querem que o Mendonça seja investigado. E por que eles querem investigar o Mendonça e o Nunes Marques? Justamente justamente porque esses dois ministros estão buscando equilibrar o jogo eleitoral. E todo mundo que tenta equilibrar o jogo eleitoral e, portanto, desfavorece a esquerda. A esquerda quer o desequilíbrio, meus caros. O desequilíbrio favorece a esquerda e tem favorecido há muitos anos. Agora o Nunes Marques e o Mendonça estão tentando equilibrar o jogo eleitoral. O que que acontece? O PT vai lá, deputados do PT estão querendo a investigação do Nunes Marques. E não é só os deputados do PT, não. Se você der uma circulada por aí em sites da imprensa, se você der uma circulada por aí nos jornalões, né? Se você der uma circulada por aí nos programas, você vai ver que tem muita gente também querendo que haja um problema, que haja um problema para o Nunes Marques e para o Mendonça, que são dois ministros que buscam, repito, equilibrar o jogo. O Mendonça e o Nunes Marques estão se tornando indesejáveis. Ô Mota, eu queria jogar para você essa história, mas eu vou botar aqui mais uma cereja, só para você não ficar com a questão jurídica apenas da derrubada aí, né, dessa propaganda. Porque o Musa trouxe uma informação que é interessante, né? Isso atinge a um público que não é apenas o público pobre. Né, as fake news ou essas informações, ou enfim, chame como quiser, a mentira, a disseminação de conteúdos falsos, põe o nome que for. O fato é que isso atinge muita gente. Muita gente. É uma ilusão acreditar que só o cara que não tem acesso à educação é atingido por esse tipo de desinformação. Também não gosto dessa palavra, mas enfim, por esse tipo de mentira, vamos dizer assim. O ponto é que o Lula, ele pode nem conseguir os votos com esse tipo de campanha, porque a gente não tem visto as pesquisas refletirem. Teve fake news sobre Nossa Senhora, teve tudo isso e não refletiu na pesquisa nenhum favorecimento ao Lula. Mas isso vai ficando na cabeça das pessoas e gera um medo. E esse medo a gente viu refletido aqui no domingo. O último domingo, eu acho que a resposta, a gente já tratou também disso no programa, o que pode ter unido a esquerda é justamente esse discurso do medo. E o medo vem a partir dessas disseminações de mentiras. Sem som. Você está se censurando. Autocensura.
5: Está me ouvindo agora?
2: Agora sim.
5: O que é a coisa mais complicada, Marcília, e é uma coisa que eu já percebo desde que eu comecei a me envolver com política pela primeira vez, lá em 2008, 2009, quando eu comecei a participar, né, da fundação, da criação do Partido Novo, e fui procurar estudar, ler, entender melhor. Comecei a entender muita coisa que eu não entendia. E eu vejo que o que mais afeta as pessoas é a repetição da mentira. Então você vê um ator famoso dizendo aquilo. Aí depois você abre o seu X e vê uma reportagem de um grande jornal dizendo a mesma coisa. Aí você liga a televisão, tem uma entrevista com um intelectual, antropólogo, dizendo a mesma coisa. Aí você começa a achar que aquilo pode ser verdade. Não é porque a afirmação tem muita lógica. Não é porque ela tem fundamento. Às vezes é uma coisa que você não tem como saber se é verdade. Você não dispõe dos meios para verificar se aquilo é verdade. Mas tem tanta gente falando que não é possível que seja mentira. Eu já ouvi isso sobre várias coisas que acabam penetrando no senso comum. E você explica para a pessoa, é mentira. Isso não tem base nenhuma na realidade. E aí as pessoas perguntam, mas como é que está todo mundo dizendo isso? Eu acabei de ver aqui no X uma matéria de um desses grandes jornais de São Paulo. A matéria é a seguinte, é um videozinho, embaixo está escrito internacionalista, olha só, eu nem sabia que existia essa profissão, né? Mas internacionalista alerta para as semelhanças entre Flávio e Trump. E aí diz que isso pode significar uma questão geopolítica complicada. A maioria das pessoas nunca ouviu falar do internacionalista, né? Mas você olha e fala, um jornal de grande circulação não ia publicar uma asneira, uma mentira. Gente, publica sim. Muitas emissoras de televisão também repetem besteiras sem nenhum fundamento. Vocês vão me perguntar por quê? Existem uma série de razões para isso. Mas a verdade, eu acabei de falar aqui sobre uma matéria do grande jornal que apresenta o trabalho do professor de antropologia que está, ele diz com orgulho, fez o monitoramento em mais de 1000 igrejas e cultos evangélicos para identificar crimes eleitorais. Isso é polícia do pensamento. Como é que um jornal de grande circulação, que tem uma reputação, mas ela tem coragem de apresentar isso como se fosse uma coisa boa? E eu aposto, Marcília, que tem muita gente de bem, inteligente, que lê essa matéria e, pela forma com a qual a matéria foi escrita, acha que isso é uma coisa boa. Ah, isso é bom, porque está impedindo a ocorrência de crimes. Então, essa propagação de mentiras, de coisas que são verdades, mas são escritas para parecer o oposto daquilo que elas são realmente, isso é uma demonstração da falta de responsabilidade. Eu vou ser bem generoso aqui. Da absoluta falta de responsabilidade, em alguns casos até da venalidade, de pessoas que têm voz pública, que influenciam a opinião dos outros e que deveriam valorizar esse espaço que ocupam, fazendo pelo menos um dever de casa, antes de espalhar coisas que são mentiras ou meias-verdades.
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7: Plonição forrada,
8: você, né? Que é carioca e rico, conta pra gente. Ah lá, até mutou de novo. Você tá mudo, se autocensurou.
9: São as forças ocultas. Não, lá tem algumas casas, sim, que tem. É, inclusive, salvo engano, é lá que fica a residência de um grande banqueiro, cujos filhos são todos de esquerda, é lá na Gávea.
7: Isso mesmo, lá mesmo. Exatamente lá. Então, eu vi um depoimento, Mota, do motoboy, foi fazer uma entrega em uma casa lá, e aí ele estava com o adesivo do Flávio na moto dele. E ele falou que o menino que foi entregar, que era um rapaz, devia ter seus 25 anos, e o menino chegou para ele e falou assim: tem alguma coisa que eu posso... Aí o cara falou assim: acho difícil, mas pode tentar. Aí ele falou que o rapaz deu as suas falas ali. Aí ele falou: vamos fazer o seguinte, então. Falou que viu na casa dele, tinham 4 carros, dentro dele uma Porsche. Ele falou: escolhe o pior desses 4, então me entrega o carro, já que você quer igualdade, porque o menino falou que queria igualdade, que gosta de todo mundo igual. E aí o menino falou pro motoboy: bom, isso eu não consigo fazer. Então, o que eu vejo é que essa alta classe formada por esses jovens, e até mesmo as pessoas mais velhas, eles se perderam no meio dessa pauta. Se aquela pauta antiga de socializar os meios de produção, estatizar os meios de produção não funcionou, a esquerda vai tomando outras pautas para si. Então já foi o meio ambiente, já foi a camada de ozônio nos anos 90, agora foi a pauta de identitarismo. Eles vão trocando sempre por pautas coletivistas para que as pessoas entrem nessa onda. Mas a verdade é que o tal do trabalhador de lá de trás não vê mais vantagem nisso. Ele quer ter o iPhone dele, ou o celular bacana dele, ele quer ter a moto legal, ele quer poder viajar no final de semana. E isso só o trabalho, só o mérito individual proporciona. E quando você faz bem no indivíduo, você faz bem pra tua família. E bem na tua família, você faz bem pra comunidade. E na comunidade, você faz bem pra sociedade. Não é o contrário. Mas esses que nasceram já num âmbito em que tem basicamente tudo e não teve uma linha forte, uma mão forte dentro de casa para mostrar os valores reais, eles acabam caindo nessas pautas que não são nem um pouco reais.
8: A esquerda tinha, historicamente, né, pautas nacionalistas. Hoje, agora ele voltou, agora a esquerda voltou com um papo nacionalista para se defender do Trump, etc. Mas até ontem, nacionalismo era uma cafonice para a esquerda, era uma pauta de direita, é tradicionalmente uma pauta de direita. Aliás, a gente vê aí o Aldo Rebelo e alguns outros personagens muito próximos. Às vezes você olha e fala assim: pô, esse cara é de direita, né? Por quê? Porque são pautas nacionalistas, né? O próprio Rui Costa...
7: Eu ia falar isso.
8: mencionou. Eles têm uma visão. Na verdade, eu até vi uma entrevista do Aldo Rebelo perguntando assim: pô, você virou de direita? Ele falou: não, a esquerda é que virou outra coisa. Boa, eu continuo, boa. Mas enfim, a esquerda mudou. Mudou o seu pensamento. E mudou, né? Mudou para essa coisa identitária e etc. E aí o Lula vive, inclusive, as turras com o seu próprio público, porque ele mesmo é o primeiro a fazer piadinhas, às vezes consideradas homofóbicas, transfóbicas e sabe-se lá mais o que, fóbicas, tudo fóbicas, por conta exatamente dessa questão dele não conseguir mais dialogar com esse novo público da esquerda, que não é aquela esquerda do metalúrgico, do popular, de nada disso. E também, assim, só para completar essa história, o Flávio também saiu essa matéria na Folha, supera votos do pai, né, em todas as rendas, essa é a manchete. E o Lula cresce entre os mais ricos, está aqui a Folha de São Paulo, portanto, também reforçando isso que a gente acabou de falar. Olha, eu queria fazer para você um convite. A nossa enquete está no ar. Entra lá na página do Pingos nos Is. É na página do Pingos no YouTube. Você vai entrar, você vai clicar ali na inscrição para se tornar membro do nosso canal Os Pingos nos Is no YouTube. E aí você vai entrar na live, se você já não estiver na nossa live de hoje ao vivo, e vai deixar o seu like e votar na nossa enquete. A pergunta de hoje é: haverá algum debate na TV entre Flávio e Lula até o fim da eleição? A resposta é, claro, sim ou não. E no final do programa, perto das 8h15, a gente vai voltar e te dar a resposta. A resposta da nossa audiência e comentar um pouco sobre ela com vocês. Vale lembrar, só para você que não, que chegou agora, que o Flávio disse que não vai no debate do próximo domingo. O Lula vai falar sozinho, o debate será mantido e até agora, pelo menos, a história é de que o púlpito do Flávio, desta vez, o púlpito pode ficar e o púlpito ficará. Agora, a questão é se haverá debate até o final, porque tem um outro debate no outro domingo que é da Globo. Será que nesse da Globo o Flávio e o Lula comparecerão? A nossa pergunta é se haverá debate com os dois presentes. Claro, debate com um só não é debate. Muito bem, meus caros, a gente tem também uma informação importante hoje, que é a seguinte. Eu vou ler as manchetes e aí a gente vai se aprofundar, mas só para vocês entenderem. Uma das manchetes diz: direita decide votar a favor do fim da escala 6x1. Está pautada para amanhã, não é isso? A votação do fim da escala 6x1 no Congresso. E aí a informação que está saindo na imprensa é de que a direita está recebendo orientação para votar a favor do fim da escala 6x1, para não haver desgaste político, já que, enfim, se a direita votasse contra o fim da escala 6x1, isso poderia ser utilizado pela esquerda para dizer: olha só, eles são contra os trabalhadores, olha só, eles não querem que você descanse, e assim por diante. O Poder 360 vai além e diz na sua manchete que o Flávio, que é senador, votará a favor do fim da escala 6x1 para reduzir danos. Diz ainda a matéria: candidato do PL ficou sem saída e não vai resistir quando for votada a PEC ao longo desta semana no Senado. Está pautado para amanhã, quarta-feira, 14 de outubro, a primeira votação do texto para o fim da escala 6x1. A matéria ainda diz: o candidato Flávio concluiu que não tem como votar contra a PEC do fim da escala 6x1, apesar de achar a medida mal formulada e ruim para a economia. O presidente do Senado, Davi Alcolumbre, marcou, como eu mencionei, para amanhã. A avaliação da campanha é que seria mortal para o senador, é matéria aqui do Poder 360, se posicionar contra a proposta de emenda à Constituição que reduz a jornada máxima de 44 horas para 40 horas e dá um dia a mais de folga para os trabalhadores. Aí a matéria complementa-se dizendo: a ideia de Flávio é que faça um discurso dizendo duas coisas. Uma, que é a favor de melhores condições de trabalho para os brasileiros, mas, dois, que o governo do PT, do Lula, adotou muitas medidas eleitoreiras e ruins para a economia, que terão de ser melhoradas caso haja uma mudança de governo no país. A gente tem uma sonora do Flávio sobre isso? Está no ponto? Então manda ver.
3: A maioria dos trabalhadores brasileiros querem o fim da 6x1, então eu vou votar a favor do fim da 6x1. Só que a gente defende algo ainda melhor sempre. Eu queria que tivesse liberdade para o trabalhador montar seu jornal de trabalho. Como é que fica a pessoa que trabalha de home office? Isso não está definido na PEC. Como é que fica aquela mãe que não tem com quem deixar o seu filho, só pode trabalhar, por exemplo, 4 horas por dia, só pode

0: Ah, como é que chama? Não é da homofobia, agora me fugiu.
1: Ah, da misoginia.
0: Da misoginia. A direita também votou a favor do projeto lá da misoginia, que no fundo era uma censurada braba. Aquilo promovia censura e não combate à misoginia. No entanto, votou para evitar o desgaste. O desgaste foi ainda maior depois que votou. Mota, você acha que é um acerto?
2: Não sei, Marcília. Depois que eu vi essa notícia, eu fiquei pensando sobre isso, né? Do ponto de vista da guerra política, pode ser uma decisão acertada, porque rouba da esquerda a narrativa, né? E depois essa medida, evidentemente, pode ser substituída por uma coisa melhor. O que acontece é como a gente estava falando no comentário anterior. O aparato de propaganda, os influenciadores, os intelectuais, a mídia, eles divulgam uma versão que não tem nada a ver com a realidade. Essa ideia de que você pode tirar dinheiro do Estado ou de algum lugar para fazer as pessoas melhorarem de vida sem que isso envolva esforço, trabalho, é uma ideia genuína da esquerda. A esquerda acredita realmente nisso, né? O populismo da esquerda não tem nenhum limite, não tem nenhum pudor. Então, nesse momento, é uma decisão complicada para a campanha. Eu confesso a você que eu não consigo fazer essa avaliação, mas eu acho que a campanha do Flávio vem acertando quase tudo até agora. Vamos ver, eu acho que essa decisão provavelmente foi muito bem analisada.
0: Ô Musa, queria te ouvir, mas assim, o que eu fico um pouco, frustrado, né? É o seguinte, a gente tem a necessidade que a direita ela consiga elaborar estratégias com um pouco mais de tempo. Pô, como é que eles não conseguem obstruir esse tipo de votação? Eu acho que esse é o ponto, né? Então, assim, sempre sobra essa escolha de Sofia. E aí, você tem dois filhos aqui. Quem que você prefere que não viva? Sabe aquelas escolhas? É mais ou menos assim. A gente teve isso no caso da misoginia, como a gente mencionou. Agora, a mesma coisa. Então, você abre mão dos seus valores, que é a liberdade negocial, ou você abre mão, ou você mantém os seus valores, mas vai ficar nessa reta final de segundo turno sendo massacrado pela esquerda, que vai dizer que você odeia a folga do trabalhador. E aí? Porque a gente sabe que isso é uma baita de uma hipocrisia, não tem folga de trabalhador nenhum. O cara vai folgar aqui, amanhã aumenta o trabalho informal, aumentando o trabalho informal, a inflação aumenta, etc., o custo das coisas aumenta, enfim. Mas o ponto é, sempre tem sobra essa escolha de sofrer para a direita. Essa escolha entre o pior e o ruim. O que é ruim e o que é o mais ruim ainda. Por quê? Porque as estratégias antes de pautar não são nunca controladas pela direita. Não era o caso de se buscar obstruir essa pauta, e essa deveria ser a estratégia adequada da direita. O Lula consegue aos 48 do segundo tempo se juntar com o Alcolumbre para pautar um troço desse, um monstrengo desse, mas a direita não consegue tirar da pauta.
1: Pois é, o Alcolumbre está com o Lula há muito tempo, né? Então, esse é mais um das milhões de vezes que a gente fala aqui, ou milhões de casos, a respeito dessa política perversa brasileira, como ela é feita. Isso mostra, e talvez é importante, mais um caso, hein? São vários casos que mostram para a população, para o pagador de imposto, para todos nós, que grande parte dos políticos que lá estão hoje, eles estão única e exclusivamente por interesse deles. Não há interesse de país. Ah, vamos pensar se a 6x1 é boa para a indústria brasileira, é boa para a área de aviação, que é boa para... Não tem isso. Não tem. O que é importante eleitoralmente? Que eu paute agora e eu faça algum tipo de concessão e troque isso por algum tipo de favor ou cargo no governo? Não. E todos nós somos obrigados a financiar esse tipo de escárnio que acontece debaixo dos nossos olhos. Essa é a política perversa brasileira que troca, que faz troca desses cargos diariamente aqui com a gente, debaixo dos nossos olhos. Então, meu grande ponto é, eu concordo com você, Marcília, isso deveria ter uma força muito mais importante para ser barrada, até porque o

0: Flávio deixou muito claro na mensagem dele. Nós temos que nos alinharmos e buscarmos o que funciona no mundo de hoje, no mundo atual de 2026. É uma flexibilização do mercado de trabalho, flexibilidade de contratação. Esse é 2026, o mundo de inteligência artificial. Como é que a gente pode querer ainda regras que funcionavam no começo do século passado? Não tem o menor cabimento isso que é falado. Mas, bom, infelizmente, isso pautou a narrativa e a direita está agindo aqui, na minha opinião, na defensiva. Então, eu estou com Mota, eu não sei opinar. Politicamente, talvez tenha sido uma estratégia inteligente. Pensando em pauta de país, é muito ruim. Mas o que ele faria? Seria mais uma vez atacado pela própria campanha do Lula com falsas narrativas que nada acontece, porque eles podem soltar todas as fake news que, mesmo que depois tenha que apagar, já está na boca da população aquelas frases de impacto. Então, como é que joga esse jogo? Onde eu acho que ele deixou vamos apoiar, e se eventualmente o Flávio for eleito, buscar uma flexibilização do mercado de trabalho, que mais cedo ou mais tarde isso será inevitável.
1: Olha, Musa, e eu queria somar a isso, né, o fato de que a gente tem aqui, olha, tem duas manchetes importantes sobre a economia, né? Uma delas é da InfoMoney, que fala: o boletim Focus eleva a projeção de inflação para 5,22 em 2026, ou seja, a gente tem um aumento de inflação com essa história toda, né? Os caras querendo deixar o trabalhador em casa. Olha aí, fica em casa. Mais um fica em casa, né? Já teve outro fica em casa, a gente viu o que deu. Fica em casa mais um dia e etc. E a inflação, ó, depois você vai ver o custo disso. E também aqui, o FMI, essa outra matéria, que reduz a previsão de crescimento do Brasil para 2,2 em 2026. A projeção para a economia brasileira passa de 2,4 para 2,2. No mundo, a previsão é de crescimento de 3,1. A de 2027, cadê aqui, ó? O órgão também reduziu a sua previsão para o crescimento do PIB brasileiro em 2027 de 2,2, quer dizer, a gente estava 2,4, aí passa agora para 2,2 e a previsão para de 2027 é 1,9. Daqui a pouco a gente está com um crescimento negativo no Brasil. Então, assim, o governo vai fazendo essas medidas eleitoreiras e o Brasil afundando cada vez mais. Ô, Musa, eu quero te ouvir, mas daqui a pouquinho, rápido intervalo.
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3: É divulgado aqui semanalmente pelo Boletim Focus, que é a média das projeções de mercado.
4: O Boletim Focus.
3: O Boletim Focus é a média das projeções do mercado de várias casas de análise. Então você pega aquela média e divulga toda segunda-feira. Ah, a expectativa de inflação é X, a expectativa do câmbio é Y, a expectativa da taxa de juros é Z e assim sucessivamente. Ele basicamente mede isso, o câmbio, taxa Selic e a própria inflação e o PIB, a atividade econômica, né? Eu sou amplamente questionador dessas projeções, tá? Sinceramente. Por quê? Porque ali são pessoas que vão fazendo análises com aqueles dados disponíveis, só que o imponderável nós não temos a menor ideia. Foi interessante, antes de vir a pandemia, com a expectativa do que era de taxa de juros e de taxa de câmbio. Erraram todas de maneira brutal. Quando você pega o FMI, também são pessoas que têm um determinado tipo de viés, eu não estou falando viés político não, estou falando viés econômico ou mais intervencionista ou menos intervencionista. E essas projeções, seria interessante, cruzem, joga numa inteligência artificial e cruza, quase sempre erra. Quase sempre erra. Tanto é que você pega umas projeções que às vezes mudam de uma semana para outra, de um mês para o outro, em duas casas decimais. Então, imagina o seguinte, você fala assim, a inflação vai ser 4,22. Ah não, agora os modelos mostram que a inflação não vai ser 4,22, vai ser 4,27. Como é que você sabe que vai subir 0,02 a mais, entendeu? Eu acho isso, sinceramente, uma coisa bastante não conclusiva, digamos assim. Mas a verdade é que você pode olhar uma tendência. E o que você vê na tendência do Brasil hoje é uma tendência de um nível de endividamento que esfria a atividade econômica, porque inibe o consumo. A escassez do crédito, uma vez que a inadimplência está muito alta e o custo de capital é muito alto. O governo toma grande parte do dinheiro disponível nos bancos para se financiar, então sobra menos para a população e para as empresas, há uma taxa muito mais alta. Os impostos no Brasil inibem toda essa atividade, principalmente quando você já tem famílias, empresas e o próprio Estado endividado nas máximas. E aí isso chega, inclusive, comentaremos, com ações mais populistas como a que vimos hoje. Dos meses em que o governo vai comprar essa dívida, vai perdoar a dívida, são mais 12 bilhões de reais do teu dinheiro.
4: Do mês aqui não é do mês de...
3: Não, do MEI, MEI.
4: É do MEI, das
3: microempreendedores individuais. Então são mais de 12 bilhões que o governo novamente está retirando do pagador de imposto às vésperas de uma eleição. Só que isso aumenta o endividamento da máquina pública. Ao aumentar o endividamento, o governo precisa captar mais dinheiro. Só que já está extremamente endividado. É igual você, se você estiver extremamente endividado. Vai ao banco. Ou eles não te emprestam, ou a taxa vai ser muito alta. É o que acontece hoje com o país. Então, você entra nesse círculo vicioso de taxas de juros mais altas, que inibe a atividade econômica, que impede novos créditos por parte da empresa, uma pauta 6x1 que dificulta a contratação e já vai esfriando a indústria, como está acontecendo.
4: Explica esse negócio do perdão dos MEIs aí. Ah, desculpa, antes, pessoal da nossa cadeia de rádios, a gente vai ter que despedir de vocês, porque agora vocês vão ficar com a voz do Brasil ao invés da explicação sobre o perdão das MEIs. Um abraço.
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6: Olá, boa noite.
7: Boa noite para você que nos acompanha em todo o país.
6: Terça-feira, 13 de outubro de 2026.
7: Vamos aos destaques do dia.
6: Direito do consumidor.
7: Medida provisória estabelece regras para identificar chamadas telefônicas e coibir fraudes e ligações indesejadas.
6: Decreto atualiza o funcionamento dos serviços de atendimento ao cliente. Luana Karen.
8: Em outra frente, está a obrigação de ter sempre uma pessoa para atender demandas no serviço telefônico ou no canal digital.
7: Segurança Pública.
6: Ação conjunta estabelece medidas para combater o uso irregular de telefones em unidades prisionais. Thaísa Vitória.
9: O decreto estabelece o bloqueio de terminais de comunicação móvel individualizados e também dos sinais de radiocomunicação no perímetro de segurança penitenciária cadastrado.
7: Comércio exterior.
6: Vendas para países do Mercosul e União Europeia registram crescimento.
7: Exportações acumulam mais de 284 bilhões de dólares entre janeiro e setembro. Graziele Bezerra.
10: Atualmente, o Brasil tem 700 parceiros que aprovam as práticas sanitárias internas e compram dos produtores brasileiros.
6: Hoje, na apresentação da Voz do Brasil, eu, Mariana Jungmann e Luciano Seixas.
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6: Foram publicadas hoje duas medidas que regulamentam a relação entre empresas e consumidores.
7: A primeira delas visa combater fraudes e ligações indesejadas com regras mais severas às operadoras.
6: A segunda medida é um decreto que aprimora os serviços de atendimento ao consumidor para produtos e serviços públicos.
8: Para combater fraudes telefônicas, a medida provisória publicada nesta terça-feira estabelece que as operadoras envolvidas em uma ligação têm a obrigação de assinar digitalmente as chamadas. Com isso, será possível saber, antes de atender ao telefone, se aquela chamada vem de um número certificado. Como detalha, o secretário nacional de Direitos Digitais, Victor Fernandes.
11: Se aquele número de telefone não corresponder ao número de uma pessoa real, e a Anatel vai ter um cadastro dos números a partir dos blocos de numeração, se aquela chamada não for autenticada, o nosso celular não vai nem tocar. É uma espécie de direito do consumidor de não ser importunado. A gente começa a ter uma segurança maior de que aquela ligação é uma chamada legítima.
8: Além disso, a MP estabelece um limite percentual para chamadas curtas, que são aquelas com menos de 6 segundos de duração. Quem fizer ligações em massa poderá sofrer um bloqueio temporário de 15 dias. A Anatel regulamentará os detalhes em até 60 dias e as operadoras que descumprirem a medida poderão ser punidas. Em outra frente, um decreto estabelece regras para aprimorar o serviço de atendimento ao consumidor. Entre elas, está a obrigação de ter sempre uma pessoa para atender demandas no serviço telefônico ou no canal digital. Quem explica é o secretário nacional do consumidor, Ricardo Morichita.
12: A gente está cuidando daquilo que é o mínimo, daquilo que é o essencial, e permitir que o consumidor fale com uma outra pessoa, tenha as informações e possa encaminhar as suas demandas. 7 dias por semana, das 8 às 8.
8: O decreto também determina a continuidade do atendimento e estabelece prazos máximos de espera para falar com um atendente. Até 20 segundos para, no mínimo, 80% das demandas atendidas. O ministro da Justiça e Segurança Pública, Wellington César Lima e Silva, falou do esforço conjunto para pôr em prática as medidas de proteção ao consumidor.
13: Envolve diversos ministérios, muitas agências, para chegar num ponto de compreensão de todos os setores que demandam e que também não haja a inobservância das formalidades legais e do acolhimento das legítimas pretensões dos diversos setores da sociedade.
8: A Secretaria Nacional do Consumidor será responsável por fiscalizar e aplicar sanções às empresas que descumprirem as regras. Reportagem Luana Karen.
7: Combate à comunicação ilícita dentro dos presídios brasileiros.
6: Um decreto publicado hoje cria um programa nacional para bloqueio de celulares e de sinais de rádio nas unidades prisionais de todo o país.
7: Para que os bloqueios sejam realizados, os estados e o Distrito Federal precisam aderir de forma voluntária ao programa.
6: Com a adesão, poderão solicitar a aplicação da medida junto à Agência Nacional de Telecomunicações, a Anatel.
9: Foi publicado nesta terça-feira no Diário Oficial da União o decreto que cria o Programa Nacional de Neutralização de Comunicações Ilícitas em Estabelecimentos Penais. Na prática, a medida cria as condições para o bloqueio de celulares utilizados irregularmente em presídios e de sinais de radiocomunicação nos perímetros de segurança penitenciária. Para garantir que não haja comunicação ilícita vista de dentro dos presídios, o decreto estabelece o bloqueio de terminais de comunicação móvel individualizados, identificados pelo Código Internacional de Identificação de Equipamento Móvel, conhecido como IMEI, e também dos sinais de radiocomunicação no perímetro de segurança penitenciária cadastrado, por meio de bloqueadores de sinais de radiocomunicação. Para que esses bloqueios possam ser feitos, é preciso a adesão voluntária de estados e do Distrito Federal, que poderão solicitar a medida para a Agência Nacional de Telecomunicações, a Anatel. Os bloqueadores de sinal serão operados pelas autoridades estaduais e a Anatel será responsável por planejar, coordenar e fiscalizar o uso dos equipamentos. O mesmo decreto cria também o Cadastro Nacional de Perímetros de Segurança Penitenciária. Por meio dele serão fornecidas informações como as coordenadas georreferenciadas do perímetro de segurança, a descrição da unidade e de seu entorno. Assim, será possível preservar o sinal para núcleos habitacionais e equipamentos públicos próximos. Thaisa Vitória para a Voz do Brasil.
7: O agronegócio e a indústria brasileira firmam novos parceiros comerciais.
14: Os Emirados Árabes Unidos são o mais recente destino das exportações do país, com envio de pescados de captura e cultivo.
7: Além disso, o agronegócio brasileiro diversificou parcerias com a venda de frutas e grãos para a Ásia, África e América Latina.
15: Os Emirados Árabes são os mais novos parceiros comerciais do Brasil, que passou a exportar pescado de captura e de cultivo para o país do Oriente Médio. Kuwait, Nicarágua, Síria, Bangladesh, Costa Rica, Malásia e Nigéria são outros parceiros recentes da agroindústria brasileira e importam principalmente mamão, berinjela, maçã e milho em grãos. Atualmente, o Brasil tem 700 parceiros que aprovam as práticas sanitárias internas e compram dos produtores brasileiros. As exportações brasileiras tiveram alta de 10,4% neste ano, segundo o ministro do Desenvolvimento, Indústria, Comércio e Serviços, Márcio Elias. Em relação aos países membros do Acordo Mercosul-União Europeia, o aumento das exportações foi de 30%. Para o ministro, essa expansão de mercado se deve à articulação de diversos setores da economia brasileira e à busca por diversificação.
16: A atuação ou uma política de desenvolvimento para o agro, ela não envolve só a produção agropecuária, envolve muito mais do que isso. Por isso que a missão número um da nova indústria Brasil é justamente a agroindústria e todas as cadeias, ou toda a cadeia produtiva que ela envolve, de máquinas, fertilizantes, tecnificação, serviços, tecnologia. Eu falo, vai da semente à indústria espacial, vai da semente à previsão do tempo, à meteorologia, ao radar, ao sistema de irrigação. Tudo isso envolve a agroindústria. E quando a gente fala...
15: No acumulado de janeiro a setembro de 2026, as vendas externas ultrapassaram 284 bilhões de dólares. Os setores que mais exportam são indústria de transformação, que vende matéria-prima para a indústria, indústria extrativista e agropecuária. Reportagem Graziele Bezerra.
14: Encerrou neste domingo a Operação Nossa Senhora Aparecida 2026, que fiscalizou as rodovias federais de todo o país.
7: A Polícia Rodoviária Federal concentrou esforços na rodovia Presidente Dutra, que dá acesso à cidade de Aparecida, em São Paulo, e também na BR-316, que dá acesso a Belém, no Pará.
14: A ação da PRF buscou coibir acidentes no entorno desses municípios, por conta da grande movimentação de pessoas que caminharam pelas estradas em direção ao Santuário Nacional de Aparecida e Auxílio de Nazaré.
7: Foram registrados 926 acidentes, com 68 mortes e mais de 900 feridos. De acordo com a porta-voz da PRF, Natália Guimarães, foram cerca de 45 mil testes de alcoolemia aplicados nas estradas durante o feriado.
17: Em todo o país, a PRF fiscalizou mais de 124 mil pessoas e veículos, o que gerou quase 44 mil testes de alcoolemia e 747 infrações envolvendo embriaguez. Nós também tivemos quase 4 mil ultrapassagens irregulares, o que geram justamente as colisões frontais, acidente que mais gera morte nas rodovias, e também 22 mil infrações por excesso de velocidade.
14: E uma correção, a operação Nossa Senhora Aparecida foi encerrada na segunda-feira, dia do feriado. A PRF apreendeu ainda mais de 2 toneladas de maconha e 34 quilos de cocaína. Ao todo, 356 pessoas foram detidas.
7: O Amazonas registrou 549 focos de incêndios florestais nos últimos 2 dias, mais da metade do total contabilizado em todo o mês de outubro do ano passado.
14: O Ministério da Integração e do Desenvolvimento Regional reconheceu situação de emergência em 36 municípios por conta dos episódios.
7: Uma força-tarefa entre a União, Governo Estadual e municípios atua no combate aos focos e na assistência às pessoas atingidas.
18: Os ministros do Meio Ambiente e Mudança do Clima, João Paulo Capobianco, e da Integração e do Desenvolvimento Regional, Valdez Góes, sobrevoaram áreas atingidas pelo fogo na região de Altazes, no Amazonas. A comitiva também acompanhou as operações no Centro Integrado de Comando e Controle em Manaus. O ministro do Meio Ambiente e Mudança do Clima, João Paulo Capobianco, anunciou o reforço das ações de combate ao fogo.
19: Nós estamos trabalhando em parceria com o governo do Amazonas e todos os estados da Amazônia, conforme hoje o comandante apresentou para nós, para ampliar a rede de ação do Corpo de Bombeiros.
18: Foram encontrados focos de incêndio em áreas de floresta preservada e de difícil acesso, o que indica a possibilidade de ação humana e intencional. O ministro da Integração e do Desenvolvimento Regional, Valdez Góes, destacou a mobilização conjunta dos governos federal, estadual e municipal. Ressaltou ainda que, além de combater os incêndios, é necessário garantir assistência às pessoas atingidas.
20: Uma coisa é enfrentar em todas as frentes e empregar toda a força que puder, governo federal junto com o estado e municípios, para apagar o fogo. A outra é assistir pessoas que já estão, de alguma forma, precisando de ajuda humanitária, de assistência médica, com resultado do incêndio.
18: Ao todo, o governo federal mobilizou 11 aeronaves e 250 brigadistas. 6 aeronaves já chegaram ao estado e outros 40 brigadistas estão a caminho. Desde o início da temporada, o Ibama extinguiu 236 incêndios no Amazonas e ainda atua no combate a outros 22 focos ativos. Reportagem Pablo Mundim.
14: E diante do aumento das queimadas no Amazonas, o Ministério da Saúde mobilizou a Força Nacional do SUS para reforçar os serviços de saúde na região.
7: A equipe técnica da pasta desembarcou no estado para mapear as principais demandas e garantir atendimento à população, incluindo as comunidades indígenas.
14: Uma das principais preocupações é com o aumento das doenças respiratórias causadas pela exposição à fumaça, principalmente em crianças e idosos.
7: Com o diagnóstico, o Ministério da Saúde vai planejar a disponibilidade de profissionais para atuar na região, além de insumos e transporte de pacientes que precisam de atendimento prioritário.
14: Pela primeira vez no país, produtos artesanais de higiene pessoal e cosméticos têm regras específicas para a produção e comercialização.
7: As novas diretrizes foram aprovadas pela Agência Nacional de Vigilância Sanitária, Anvisa, e publicadas no Diário Oficial da União.
14: Agora, esses produtos contam com normas específicas mais simples, que levam em consideração a realidade dos produtores artesanais.
21: Há cerca de um ano, Juliana Viola fez uma transição de carreira para se dedicar ao que realmente gosta: produzir sabonetes, shampoos, difusores de ar de forma artesanal. Ela conta que tem todo cuidado ao comprar matéria-prima para garantir que seus produtos não provoquem danos à saúde de seus clientes.
22: Todos os óleos essenciais que eu utilizo, toda matéria-prima, elas têm a certificação. Então, e as ervas que eu compro também são de ótima procedência, só compro em locais que me certificam da segurança.
21: Quem fabrica de forma artesanal produtos de higiene pessoal, como sabonetes em barra, óleos e manteigas corporais, shampoos sólidos, perfumes, desodorantes naturais, sais de banhos e outros produtos similares, assim como Juliana, não vai mais precisar seguir as mesmas exigências aplicadas às grandes indústrias nacionais. É que a Agência Nacional de Vigilância Sanitária, Anvisa, resolveu simplificar a vida desses produtores artesanais. O diretor substituto da Agência Nacional de Vigilância Sanitária, Anvisa, Marcelo Moreira, explica o que muda para esses produtores.
0: Eles deverão controlar adequadamente as matérias-primas que são utilizadas na fabricação desses produtos, eles devem evitar contaminações, manter os produtos organizados e devem avaliar a qualidade do produto final antes de colocá-lo à venda da população. Produtos, eles deverão informar o consumidor a composição do produto, a data da fabricação, o prazo de validade, o endereço de produção, contatos do produtor e a identificação clara de que esse produto trata-se de um produto artesanal.
21: As normas se aplicam a quem produz em pequena escala, de forma predominantemente manual, com domínio completo de todas as etapas, como, por exemplo, a escolha dos ingredientes até a embalagem, sem terceirizar nenhuma parte do processo. Sobre a comercialização, a norma prevê que o produtor poderá fazer vendas em loja própria, feiras de artesanato, redes sociais e sites de marketplace próprios. As regras entram em vigor 60 dias após a publicação. Reportagem Cleide Lopes.
7: A falta de conhecimento sobre direitos das pessoas com deficiência pode gerar situações de constrangimento.
1: É o caso daqueles que sofrem do transtorno do espectro autista e outras condições ocultas que não se manifestam por traços corporais, as chamadas deficiências não visíveis.
7: A legislação brasileira estabelece regras para o atendimento prioritário e obriga estabelecimentos a identificarem essas prioridades.
1: Saiba mais na reportagem de Luciano Colares de Holanda.
2: Pessoas com deficiência, autistas, idosos com mais de 60 anos, gestantes, lactantes, pessoas com crianças de colo, pessoas obesas, indivíduos com mobilidade reduzida e doadores de sangue têm prioridade no atendimento garantida por lei. Mas muitos deles ainda passam por constrangimentos em serviços públicos e estabelecimentos comerciais. Camila Matricardi, de Brasília, tem um filho autista de 18 anos. Caio é nível de suporte 1 e, segundo a mãe, os dois enfrentam uma série de dificuldades no dia a dia.
23: Teve uma vez que eu estava no supermercado e a gente estava na fila, eu entrei na fila de atendimento prioritário. E as pessoas da fila começaram a me olhar. E nisso uma mulher que estava já quase para pagar fez um comentário do rapaz do caixa. Realmente, o que é visível, as pessoas já automaticamente se vê que respeitam, tipo, ah não, tudo bem. E o dele teve ali aquele julgamento por um tempo ali. E eu tava assim, o que são esses olhares para mim, sabe?
2: Diferente de deficiências com marcadores visíveis, o transtorno do espectro autista e outras condições ocultas não se manifestam por traços corporais. Por isso, a comprovação pode ser feita apresentando documentos oficiais, como a carteira de identificação da pessoa com transtorno do espectro autista, como explica Edilson Barbosa, advogado e presidente do movimento Orgulho Autista Brasil.
24: Ela é uma carteirinha que tem que ser emitida no seu município para gratuitamente para pessoas autistas. Então a gente pede, se no seu município não está emitindo, cobre e faça a sua CIPTEA, porque com ela aí você garante aí o seu direito de atendimento prioritário. Não basta só falar que é autista. Às vezes você tem que mostrar. E para mostrar, em vez de andar com laudo, aquele papel que o médico emite, você mostra sua carteirinha.
2: Estabelecimentos privados e órgãos públicos devem adequar placas e painéis de sinalização para incluir todos os grupos contemplados pela lei. Em caso de descumprimento da prioridade, a denúncia pode ser feita ao PROCON do município, do Estado ou do Distrito Federal, se forem estabelecimentos comerciais. Já para descumprimentos em qualquer instituição, pública ou privada, é possível acionar o Disque Direitos Humanos, Disque 100. Reportagem Luciana Colares de Holanda.
3: Dicas do Enem. Oi, meu nome é Antônia Barbosa e a minha dúvida é: o que eu devo fazer nos últimos 30 dias antes do Enem?
4: Tá faltando pouco, né? Dia 8 de novembro já é o primeiro dia das provas. O professor de História, Fábio dos Santos Reis, disse que nesse momento, na reta final, é hora de fazer revisão do conteúdo.
5: Agora o importante é fazer revisão de exercícios ou mesmo das antigas provas para que o candidato ele possa ter uma dimensão melhor daquilo que é cobrado no Enem. Chegou ali 4 semanas antes da prova, é exercício. Ou exercícios inspirados nas provas do Enem, ou diretamente a resolução de provas anteriores mesmo. Então, muitos dos alunos, inclusive, fazem simulados, aqueles que às vezes têm um pouco mais de possibilidade, às vezes conseguem imprimir esses simulados para irem fazendo em casa. É aplicação prática, é aquela ideia de aplicando os conhecimentos mesmo.
4: É isso aí. Se prepare e acompanhe as nossas dicas toda terça-feira aqui na Voz do Brasil e também na radiogov.ebc.com.br.
7: A educação digital e midiática foi instituída ano passado como elemento curricular obrigatório prevista na Base Nacional Comum Curricular.
10: A ideia é acompanhar a evolução tecnológica e promover o uso de dispositivos digitais nos espaços escolares, com incentivo a práticas éticas e igualitárias.
7: Para guiar essas diretrizes, o Ministério da Educação criou duas estruturas para fortalecer ações na rede pública de ensino sobre conectividade, educação digital e midiática. E inteligência artificial.
11: O Ministério da Educação instituiu duas estruturas para fortalecer a implementação das políticas de educação digital e midiática, inovação e conectividade nas redes públicas de ensino. O Comitê Nacional de Educação Digital e Midiática, Inovação e Conectividade e a Rede Nacional de Articuladores. A iniciativa busca aproximar o MEC das secretarias estaduais e municipais de educação e fortalecer a cooperação entre os diferentes níveis de governo. O Comitê Nacional de Educação Digital e Midiática, Inovação e Conectividade tem caráter consultivo. Entre as suas atribuições estão acompanhar e apoiar ações de conectividade, infraestrutura tecnológica, educação digital e midiática, além de inovação pedagógica. Já a Rede Nacional de Articuladores vai fortalecer e articular ações estratégicas de apoio à implementação curricular. Suas atribuições incluem a implementação de ações de monitoramento, formação continuada, produção de materiais orientativos e, principalmente, um espaço estruturado para trocas de experiências. A rede vai contar com articuladores nacionais, territoriais, estaduais e das capitais. Para mais informações, acesse o portal gov.br/mec. Locução Thalita Albuquerque. Reportagem Flávia Fernanda.
10: O Instituto Nacional de Estudos e Pesquisas Educacionais Anísio Teixeira, o INEP, liberou para consulta o cartão de confirmação para quem teve o pedido aprovado para a reaplicação da prova nacional docente.
7: O documento já está disponível no sistema PND, dentro da página do participante. É pelo cartão que o candidato confere as informações mais importantes, como o local e o horário do exame.
10: A reaplicação da prova acontece no próximo domingo, dia 18 de outubro.
7: Para mais informações, acesse pnd.inep.gov.br, repetindo, pnd.inep.gov.br.
10: E essas foram as notícias do governo federal.
7: Uma realização da Secretaria de Comunicação Social da Presidência da República.
10: Com produção da empresa Brasil de Comunicação.
7: Fique agora com as notícias do Poder Judiciário e do Congresso Nacional. Boa noite.
10: Boa noite e até amanhã.
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1: Evento do Supremo Tribunal Federal promove debate sobre constitucionalidade digital.
2: Justiça do Trabalho em Alagoas condena empresa de telemarketing por restrições ao uso do banheiro e assédio moral.
1: Superior Tribunal de Justiça mantém indenização à comunidade indígena do Rio de Janeiro por reportagem que a associou ao tráfico de drogas.
2: Boa noite, eu sou Marcela Luiza.
1: E eu sou Walter Lima.
2: O presidente do Supremo Tribunal Federal, ministro Edson Fachin, recebeu nesta terça-feira, em audiência solicitada pela Polícia Federal, o diretor-geral da instituição, Andrei Rodrigues. Entre os temas tratados estão as investigações relacionadas ao Banco Master, ameaças dirigidas a ministros do STF e o andamento dos inquéritos relacionados ao INSS e ao Banco Master.
1: O presidente do Supremo pediu celeridade da Polícia Federal para o fim do inquérito 4781, tendo a Polícia Federal adiantado que vai analisar as eventuais diligências pendentes.
2: Ocorreu na manhã de hoje, no Supremo Tribunal Federal, a quarta edição do programa Diálogos Institucionais.
1: O projeto debate os limites da constitucionalidade. Marcelo Della Libera.
3: O tema do encontro foi constitucionalismo digital e os impactos das novas tecnologias na vida das pessoas, como destacou o professor universitário e integrante do Centro de Estudos Constitucionais do STF, Ingol Sarlet.
4: É que a Constituição passou a ser também um instrumento que deve estabelecer um marco sobre justamente essas questões que envolvem a transformação digital, os desafios que ela representa, inclusive em termos de risco e até mesmo violações sistemáticas de direitos, como acontece com a desinformação, especialmente no processo eleitoral.
3: O diretor do Centro de Estudos Constitucionais do Supremo, Fernando Facuri Scaff, destacou que o diálogo constitucional entre os poderes é importante para que todos falem a mesma língua.
5: A importância desses encontros envolve uma participação do Congresso Nacional nas duas casas e também do sistema de justiça, porque muitas questões destas estão pendentes de regulação, por um lado, porque são fatos extremamente novos, tudo que se refere ao mundo digital, à regulação dessas matérias, e por outro lado, uma parte delas já está judicializada.
2: Superior Tribunal de Justiça mantém condenação da editora Globo a indenizar por danos morais a comunidade Guarani de Bracuí, em Angra dos Reis, no Rio de Janeiro.
1: Em reportagem, os indígenas foram associados ao tráfico de drogas. Fátima Uchoa.
6: Na reportagem da editora Globo, também foi afirmado que a comunidade receberia cachaça em troca de maconha. A indenização foi fixada em R$50 mil pela Justiça Federal Fluminense. No STJ, ao manter essa indenização e reconhecer que o Ministério Público é parte legítima para a propor ação em favor da comunidade indígena Guarani de Bracuí por danos causados pela publicação jornalística, o relator ministro Ricardo Villas Boas Cueva apontou que a liberdade de expressão e de imprensa devem ser conciliadas com o direito de proteção à honra e à dignidade, o que não ocorreu nesse caso.
2: Justiça do Trabalho em Alagoas condena empresa de telemarketing por restrições ao uso do banheiro e assédio moral.
1: Trabalhadora vai receber R$15 mil de indenização. Simone Moura.
7: A justiça entendeu que a política de pausas da Alma Viva Experience S.A. em Maceió prejudicava especialmente as mulheres por desconsiderar necessidades como a do período menstrual, da gestação e do pós-parto. Depoimentos mostraram que as pausas eram limitadas a 5 minutos e podiam prejudicar as metas dos funcionários. A Nona Vara do Trabalho também reconheceu assédio moral e rescisão indireta do contrato. Cabe recurso.
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2: Uma boa noite.
1: E até amanhã.
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9: Eu sou Paula Groba.
10: E eu sou Humberto Pinheiro.
9: E estes são os destaques de hoje do Jornal do Senado, que começa agora.
11: PEC da Segurança Pública pode ter votação concluída em comissão na quarta-feira.
9: Projeto prevê aquecedores solares obrigatórios em habitações do programa Minha Casa Minha Vida.
11: Comissão pode votar alívio na contribuição previdenciária dos militares.
9: Boa noite.
11: Boa noite.
9: Mais recursos, maior integração entre as forças policiais e regras mais rigorosas para combater facções criminosas, milícias e outras organizações. Esses são alguns dos principais pontos da PEC da Segurança Pública, que pode ter votação concluída pela Comissão de Constituição e Justiça na próxima quarta-feira.
11: A proposta busca reforçar o combate ao crime no país. O texto base foi aprovado pela Comissão de Constituição e Justiça do Senado, com mudanças propostas pelo relator, senador Rogério Carvalho, do PT de Sergipe. Repórter Bruno Lourenço.
12: A proposta de emenda à Constituição, já aprovada na Comissão de Constituição e Justiça, institucionaliza o Sistema Único de Segurança Pública e confere à União a competência para estabelecer diretrizes gerais para o setor. A PEC expande ainda atribuições da Polícia Rodoviária Federal ao permitir o policiamento ostensivo de ferrovias e hidrovias federais. Prevê um regime especial mais rigoroso para chefes de organizações criminosas e admite a criação de polícias municipais de natureza civil. A CCJ vota nesta quarta-feira algumas sugestões de alterações no texto base. O senador Carlos Portinho, do PL do Rio de Janeiro, por exemplo, quer incluir as Forças Armadas entre as beneficiárias dos recursos destinados à segurança quando militares atuarem em atividades de proteção e defesa civil, contra delitos transfronteiriços e na garantia da lei e da ordem.
13: A ausência de previsão expressa quanto à destinação de recursos do Fundo Nacional de Segurança Pública para essas operações gera insegurança jurídica e limita a capacidade de resposta do Estado frente às ameaças do alcance nacional. Aqui falamos de soberania.
12: O relator, senador Rogério Carvalho, do PT de Sergipe, no entanto, recomenda a rejeição da emenda.
14: As Forças Armadas têm o seu próprio regramento de financiamento, que é um outro debate que precisa ser feito num outro lugar. E se ele for convocado, deverá ter reforço orçamentário naquilo que é o lugar do financiamento da segurança pública.
12: A PEC assegura para o desenho das ações de segurança pública receitas vinculadas ao Fundo Nacional de Segurança Pública e ao Fundo Penitenciário Nacional, vedados os contingenciamentos.
9: E militares aposentados que recebem até o teto do regime geral podem ficar isentos da contribuição previdenciária.
11: É o que determina um projeto de lei que está pronto para ser votado na Comissão de Assuntos Econômicos. Raíssa Abreu conta mais.
15: Está pronto para votação na Comissão de Assuntos Econômicos o relatório do senador Efraim Filho, do PL da Paraíba, a um projeto de lei que alivia a cobrança previdenciária de militares aposentados e seus pensionistas. Apresentada pelo deputado Cabo Gilberto Silva, também do PL da Paraíba, a proposta determina que a contribuição só vai incidir sobre a parte da remuneração que ultrapassar o teto do regime geral da Previdência. O senador Efraim Filho é favorável ao projeto. Ele destacou que a mudança vai corrigir uma distorção histórica que vem corroendo as remunerações dos militares inativos. O senador explicou que os militares são a única categoria do serviço público que paga contribuição previdenciária sobre o total dos vencimentos, o que prejudica quem ganha menos. Depois de passar pela Comissão de Assuntos Econômicos, a proposta vai ser analisada pela Comissão de Assuntos Sociais.
9: Empresas poderão ajudar os funcionários a comprar medicamentos em troca de descontos no imposto de renda.
11: O projeto que cria o Programa de Medicamentos do Trabalhador está pronto para votação na Comissão de Assuntos Econômicos. Repórter Marcela Cunha.
16: O projeto permite que empresas ajudem a pagar os medicamentos de seus funcionários e dependentes. A proposta do senador Everton, do PDT do Maranhão, cria o Programa de Medicamentos do Trabalhador, que funcionaria de forma semelhante semelhante ao Vale Alimentação. As empresas que aderirem ao programa poderão dividir com os empregados os custos dos remédios e receber incentivos fiscais. O Everton afirma que a iniciativa poderá aliviar o orçamento das famílias.
17: A empresa que aderir ao programa tem desconto no imposto de renda. Isso vai ajudar muito as pessoas que precisam comprar medicamentos que não estão na farmácia popular.
16: O relator na Comissão de Assuntos Econômicos, senador Nelsinho Trade, do PSD de Mato Grosso do Sul, apresentou parecer favorável ao projeto, mas sugeriu mudanças, entre elas, um limite de R$ 90,00 mensais por funcionário para o cálculo do incentivo fiscal concedido às empresas. Se aprovado na Comissão de Assuntos Econômicos, o projeto seguirá para a Comissão de Assuntos Sociais, onde poderá receber a decisão final do Senado.
9: O Senado também pode votar uma proposta que estimula o uso de aquecedores solares de água em residências. O texto está sob análise da Comissão de Meio Ambiente.
11: Uma das ideias é tornar o equipamento obrigatório em obras do programa Minha Casa, Minha Vida. Repórter César Mendes.
18: O projeto cria o Programa Nacional de Incentivo ao Uso de Aquecedores Solares de Água, Pronasol, prevendo que o governo federal defina localidades em que será obrigatória a instalação desses equipamentos pelo programa Minha Casa Minha Vida. O saque do FGTS, uma única vez, para a compra de aquecedores solares destinados à residência própria, também está previsto. O autor, senador astronauta Marcos Pontes, do PL de São Paulo, disse que a adoção das medidas propostas vai contribuir para a economia de energia elétrica e para a redução dos impactos ambientais.
19: Num país como o nosso, localizado com bastante insolação, sem dúvida nenhuma isso aí vai ser um ganho grande também para a construção civil na utilização desses sistemas.
18: Após a análise da Comissão de Meio Ambiente, o projeto seguirá para a Comissão de Infraestrutura.
9: A senadora Damaris Alves, do Republicanos do Distrito Federal, defendeu a investigação de condutas de ministros do Supremo Tribunal Federal pelo Senado. Ela rejeitou a possibilidade de acordos para evitar tensões entre as instituições e citou suspeitas de corrupção, decisões judiciais e medidas de censura.
11: Para Damaris, as condutas dos ministros devem ser apuradas na próxima legislatura.
20: Não serei fiadora de impunidade e vou trabalhar incansavelmente para que a lei valha para todos. Ninguém vem com essa história de diálogo pela governabilidade, de diálogo para não ter tensão entre esta casa e a outra. E o recado é claro, não tem acordo.
9: Já o senador veneziano Vital do Rego, do MDB da Paraíba, destacou as manifestações populares ocorridas em diversos estados do país nos últimos dias. Estudantes e movimentos sociais participaram da mobilização em defesa de pautas como educação e garantia de direitos sociais.
11: Durante os atos, os participantes também pediram o fim da chamada escala 6x1, a proposta que reduz a jornada de trabalho para 40 horas semanais, sem redução salarial, está em discussão no plenário do Senado Federal e pode ser votada em primeiro turno ainda nesta semana. Veneziano Vital do Rego defendeu que a população continue mobilizada.
21: Quero enaltecer a presença às ruas dos milhões de brasileiros que ganharam a Avenida Paulista, que ganharam Copacabana, que estiveram em Pernambuco, em João Pessoa, no Rio Grande do Sul, em Campina Grande, em Santa Catarina, em todas as partes.
9: E senadores concluíram nesta terça-feira a quarta sessão de debates sobre a PEC que acaba com a escala 6x1. A proposta reduz a jornada para 40 horas semanais, com duas folgas e sem redução salarial. Defensor da mudança, o senador Paulo Paim, do PT do Rio Grande do Sul, afirmou que a medida é uma questão de direitos humanos, por garantir mais tempo para o descanso e o convívio familiar.
11: A última sessão de debates está prevista para esta quarta-feira. Em seguida, o plenário poderá votar a PEC em primeiro turno. A liderança do governo já recolhe assinaturas para pedir agilidade na votação em segundo turno. Paim defendeu a aprovação unânime da proposta, que classificou como a conquista de dignidade para os trabalhadores.
22: Asseguramos que o direito ao tempo não seja uma pauta meramente econômica. É uma causa civilizatória, é uma causa de direitos humanos.
11: Com edição de Paulo Groba e trabalhos técnicos de Eliseu Caires, o Jornal do Senado fica por aqui. Acompanhe agora as notícias da Câmara dos Deputados. Boa noite.
9: Boa noite e até amanhã.
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3: Parlamentares analisam medidas de apoio às pessoas com deficiência.
4: Um dos projetos implanta delegacias para atendimento especializado.
3: Outra proposta cria qualificação de pessoas com deficiência na cultura.
4: Boa noite. A Câmara aprovou medidas de apoio para a qualificação profissional de pessoas com deficiência no setor cultural. A repórter Paula Bittar acompanhou a votação.
5: A Comissão de Constituição e Justiça da Câmara aprovou um projeto que prevê recursos para a formação e qualificação profissional de pessoas com deficiência no setor cultural. A proposta inclui dispositivo na lei que criou a Política Nacional Aldir Blanc de Fomento à Cultura para prever que entre as ações e projetos culturais que recebem apoio e fomento da União, estados e municípios estejam ações e iniciativas culturais que promovam a formação e a qualificação das pessoas com deficiência para atuação no mercado cultural. O relator, deputado defensor Estélio Denner, do União de Roraima, recomendou a aprovação por entender que o projeto se harmoniza com os inúmeros dispositivos constitucionais que concedem especial proteção às pessoas com deficiência. O projeto, que prevê recursos para a formação e qualificação profissional de pessoas com deficiência no setor cultural, segue agora para a análise do Senado. Da Rádio Câmara de Brasília, Paula Bittar.
0: Direitos Humanos.
3: Jandira Fegali, do PCdoB do Rio de Janeiro, defende a política de direitos sociais do país. Ela faz um alerta sobre os riscos para o bem-estar da população que podem ser causados por mudanças constitucionais sem fundamento na realidade.
4: Jandira Fegali considera que a proteção das conquistas sociais dos brasileiros deve estar no centro do debate nacional. A parlamentar cita o SUS e a educação pública entre as políticas que precisam ser fortalecidas, independentemente de quem estiver no poder.
0: Segurança Pública.
3: Avança na Câmara a proposta que cria as delegacias especializadas no atendimento às pessoas com deficiência. A repórter Silvia Munhato explica.
23: A Comissão de Defesa dos Direitos das Pessoas com Deficiência da Câmara dos Deputados aprovou o projeto que cria nos estados e no Distrito Federal as delegacias especializadas no atendimento às pessoas com deficiência. Pela proposta, o Poder Executivo deverá regulamentar a instalação gradual das delegacias, de acordo com a demanda de cada região. Por recomendação da relatora na comissão, a deputada doutora Alessandra Haber, do Podemos do Pará, foi aprovada a versão da Comissão de Segurança

0: dia.
1: Uma comissão da Câmara aprovou regras para reforçar investigações de crimes cometidos pela internet. Saiba mais com a repórter Maria Neves.
2: A Comissão de Segurança Pública da Câmara aprovou o projeto do deputado Domingos Neto, do PSD do Ceará, que institui medidas voltadas a inibir crimes na internet e aumentar a pena para quem comete esse tipo de delito. Além de criar um tipo penal para organização criminosa digital, a proposta determina que a Justiça suspenda ou bloqueie perfis e contas usados para praticar crimes de forma continuada. Atualmente, a lei prevê a retirada de conteúdos específicos por meio de ordem judicial, mas não trata do bloqueio de contas, perfis ou canais na rede de computadores. A medida define organização criminosa digital como grupo de 3 ou mais pessoas que use a tecnologia para cometer crimes com pena máxima superior a 4 anos ou que atue em mais de um país. Pelo texto aprovado, apresentado pelo relator, deputado Capitão Alberto Neto, do PL do Amazonas, a pena para quem integrar, organizar, chefiar ou financiar organização criminosa digital será de 4 a 8 anos de reclusão, além da punição correspondente ao crime praticado. As penas serão aumentadas de 1/3 a 2/3 quando os criminosos utilizarem ferramentas avançadas para dificultar a identificação dos autores. O mesmo acréscimo é previsto para ataques a instituições financeiras, serviços públicos essenciais ou infraestrutura crítica, como os sistemas utilizados pelo mercado financeiro. Ainda de acordo com a proposta, empresas de tecnologia, provedores de internet e instituições financeiras serão obrigadas a colaborar com as autoridades na identificação de suspeitos de cometer crimes virtuais. Outro ponto permite ao Banco Central determinar o bloqueio temporário de contas, valores ou transações financeiras sempre que houver indícios de lavagem de dinheiro, fraudes financeiras ou outros crimes com risco imediato de dissipação dos recursos. O projeto que prevê medidas para coibir crimes virtuais ainda será analisado pela Comissão de Constituição e Justiça e terá de ser votado pelo plenário. Se aprovado, poderá seguir para análise do Senado. Da Rádio Câmara de Brasília, Maria Neves.
0: Economia. Mauro Benevides Filho, do União do Ceará, questiona a proposta de orçamento da União para 2027, estimada em 7,5 trilhões de reais, e alerta para o impacto dos juros da dívida pública que, segundo ele, devem alcançar 1 trilhão e 300 bilhões de reais no ano.
1: O legislador também contesta os valores divulgados sobre as despesas previdenciárias. Mauro Benevides Filho teme que o governo federal descumpra a regra constitucional que determina o limite de tomada de empréstimos, sob o risco de tornar insustentáveis as contas públicas.
0: Luiz Lima, do Novo do Rio de Janeiro, critica a política econômica vigente no país. Ele classifica como preocupante a perda do poder de compra da população e aponta o preço dos alimentos e os baixos salários como sinais das dificuldades enfrentadas pelos brasileiros.
1: Luiz Lima também avalia que o aumento do número de beneficiários de programas sociais reflete a falta de oportunidade de trabalho. Para o parlamentar, é preciso priorizar a geração de empregos, reduzindo a dependência da população em relação aos incentivos assistenciais.
0: Bongás, do PT do Rio Grande do Sul, defende as medidas do governo federal para ajudar os micro e pequenos empreendedores com ampliação do limite de faturamento, renegociação de dívidas bancárias e acesso a mais recursos.
1: De acordo com Bongás, apoiar pequenos negócios amplia investimentos e favorece o crescimento econômico, beneficiando trabalhadores e parcelas mais amplas da população, em conformidade com as políticas públicas de promoção de oportunidades para os brasileiros.
0: Ricardo Maia, do MDB da Bahia, ressalta a necessidade de manter as políticas sociais e econômicas em vigor, priorizando os problemas concretos da população, como o fim da fome, do endividamento e o acesso à saúde, à educação e ao mercado de trabalho.
1: Ricardo Maia também critica o discurso de ódio e a polarização, lamentando que a política tenha sido transformada em disputa entre torcidas, alheia às condições reais de vida da maioria dos brasileiros e à luta por um futuro.

0: o promissor.
1: Saúde.
2: A Câmara está debatendo a alternância entre medicamentos biológicos e biosimilares. Saiba mais sobre os usos dessas substâncias com a repórter Agui Pontes.
3: A Comissão de Saúde da Câmara dos Deputados aprovou uma proposta que permite a troca entre medicamentos biológicos e biosimilares. Para que a troca seja possível, é necessário haver critérios técnicos observados, acompanhamento clínico e de efeitos colaterais. A principal diferença entre esses medicamentos é a origem. Os biológicos são naturais e os biosimilares são sintéticos. A deputada Silvia Cristina, do PP de Rondônia, relatora da Comissão de Saúde, explica como se deu as discussões sobre o projeto.
4: Antes nós tínhamos um entrave, né, porque os biosimilares eram de complexo ativo, mas passado com o tempo, viu-se que podia ser feita essa dispensação, porque já não teria mais problema, especialmente com parte da vigilância sanitária. Então nós fizemos um relatório pela aprovação, então essa dispensação ela é possível para garantir, é claro, um desenvolvimento melhor com relação à saúde.
3: Os medicamentos biológicos são produzidos a partir de células ou organismos vivos. Por virem dessa fonte, as moléculas geradas são grandes e complexas, como um anticorpo, por exemplo. Por causa dessas características, os medicamentos biológicos tendem a se degradar mais facilmente, com mudanças pequenas, como a de temperatura, e não permitem cópias idênticas. Por outro lado, os biosimilares são medicamentos desenvolvidos de forma artificial para apresentar semelhança com um medicamento biológico original, trazendo o mesmo efeito e obedecendo a normas técnicas específicas. Quando surgiram, trouxeram junto muitas dúvidas sobre sua segurança e principalmente sobre a segurança em fazer a alternância entre os medicamentos biológicos e biosimilares. A relatora Silvia Cristina explica que hoje em dia essa inquietação foi superada, dado o acúmulo de estudos, não só por parte da Agência Nacional de Vigilância Sanitária, a Anvisa, mas de órgãos como a Organização Mundial da Saúde e a Agência Europeia de Medicamentos. Ela defende que a proposta procura estabelecer na legislação os tipos de medicamentos e prever a segurança da alternância entre os dois tipos, desde que tenha acompanhamento técnico. A proposta que permite a troca entre medicamentos biológicos e biosimilares espera análise na Comissão de Finanças e Tributação. Da Rádio Câmara, de Brasília, Agui Pontes.
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1: Trabalho.
6: Edilvan Alencar, do PSB do Ceará, defende o fim da escala de trabalho 6x1, com a adoção de 2 dias de descanso por semana. O congressista critica parlamentares que, segundo ele, mudaram de posição sobre o tema durante o período eleitoral.
2: Edilvan Alencar questiona a proposta de negociação direta entre patrões e empregados para definir a jornada de trabalho. O parlamentar considera que a mudança na legislação deve priorizar os direitos dos trabalhadores, independentemente das disputas políticas.
6: Benedita da Silva, do PT do Rio de Janeiro, defende a aprovação do fim da escala de trabalho 6x1, destacando a mobilização nacional em favor de 2 dias de descanso por semana. A deputada avalia que a pressão popular tem levado parlamentares contrários à mudança a rever suas posições.
2: Benedita da Silva considera que a participação dos movimentos sociais é fundamental para ampliar os direitos dos trabalhadores. A parlamentar ressalta a atuação de estudantes e representantes da classe trabalhadora na mobilização pela redução da jornada.
6: Reginaldo Lopes, do PT de Minas Gerais, é favorável ao fim da escala 6x1 e defende as garantias legais para assegurar tempo livre além do expediente. O deputado alega que a mudança pode melhorar a qualidade de vida e a saúde mental salarial dos trabalhadores.
2: Em contrapartida, Reginaldo Lopes rechaça a jornada intermitente de trabalho e as negociações individuais, alegando que trabalhadores e patrões têm poderes desiguais de barganha. Ele conclama os eleitores a acompanhar as votações que ocorrerão no Senado sobre o fim da escala 6x1.
6: Alencar Santana, do PT de São Paulo, defende o fim da escala 6x1, atribuindo o avanço da proposta à mobilização popular e ao apoio do governo federal. Ele lembra ainda o governo anterior e alguns senadores que eram contrários à matéria, alegando prejuízos a empresas e à economia.
2: Na avaliação de Alencar Santana, a aprovação da PEC que acaba com a escala 6x1 vai representar uma conquista dos trabalhadores, especialmente da juventude e das pessoas que dependem do próprio trabalho para garantir o sustento.
1: Votação.
6: A Câmara aprovou um aumento do limite anual para a admissão de bombeiros militares no Distrito Federal. A repórter Paula Bittar acompanhou a votação.
0: A Comissão de Constituição e Justiça da Câmara aprovou uma proposta que aumenta o limite anual para o ingresso de efetivo no Corpo de Bombeiros Militares do Distrito Federal. Segundo o texto, em vez das atuais 377 nomeações por ano, a corporação poderá admitir anualmente até 714 novos integrantes, dos quais 94 oficiais e 620 praças. Segundo a autora do projeto, deputada Érica Cocai, do PT do Distrito Federal, os atuais limites de ingresso não são capazes de fazer frente às demandas da população nos próximos anos.
7: Nós precisamos de mais profissionais no Corpo de Bombeiros aqui do Distrito Federal. São profissionais que não apenas protegem o patrimônio, mas são profissionais que protegem a vida ou as vidas da população. Todas as vezes que nós temos algum tipo de situação emergencial, nós lembramos dos bombeiros e nós chamamos os bombeiros. Então são profissionais que são fundamentais para a nossa cidade.
0: A proposta que aumenta o limite anual para o ingresso de efetivo no Corpo de Bombeiros Militares do DF já pode seguir para o Senado, a menos que haja recurso para votação antes pelo plenário da Câmara. Da Rádio Câmara de Brasília, Paula Bittar.
1: Eleições.
2: Reeleito com mais de 52 mil votos, Bebeto, do PP do Rio de Janeiro, agradece o apoio dos eleitores de mais de 88 municípios do estado e atribui a vitória à fé em Deus. Ao dizer que apresentou mais de 32 projetos, ele reforça estar entre os 10 deputados fluminenses mais atuantes.
6: O congressista destaca a sua atuação na defesa de obras de mobilidade urbana na Baixada Fluminense, com a duplicação da rodovia Presidente Dutra e a revitalização da ferrovia em São João de Meriti. Bebeto promete seguir atuando em benefício do estado.
2: Charles Fernandes, do PSD da Bahia, agradece os quase 90 mil votos recebidos que o conduziram para o seu terceiro mandato na Câmara e reafirma seu compromisso em defender a agricultura familiar, o agronegócio e os municípios baianos na próxima legislatura.
6: Ele destaca investimentos na área de saúde do estado, incluindo mais de 20 hospitais e 27 policlínicas. Charles Fernandes defende ainda a soberania nacional, a autonomia dos povos e as relações internacionais baseadas na cooperação e nas relações harmoniosas entre nações.
2: O Tony de Paula, do PSD do Rio de Janeiro, critica posicionamentos do Tribunal Superior Eleitoral, alegando haver diferença de tratamento aos candidatos à presidência da República no que diz respeito à retirada de publicações nas redes sociais.
6: O Tony de Paula pede que os ministros não protejam candidatos supostamente ligados às milícias, ao citar contratações de familiares de milicianos em gabinetes parlamentares, influências em hospitais federais e repasses de emendas a entidades ligadas a esses grupos.
2: Paulo Soares, do Podemos de São Paulo, faz um balanço dos seus 4 meses de mandato e destaca a apresentação de 31 propostas e a atuação em 7 relatorias. Entre os resultados, ele cita um projeto já transformado em lei voltado à prevenção da saúde da mulher.
6: Paulo Soares também agradece os votos recebidos e afirma que vai continuar acompanhando as demandas do interior paulista, mesmo sem mandato. Ele defende uma atuação política focada em áreas como saúde e educação, com menos disputas ideológicas e mais atenção aos problemas da população.
2: Luiz Couto, do PT da Paraíba, agradece os mais de 60 mil votos recebidos, embora não tenham sido suficientes para garantir sua reeleição. Com 5 mandatos como deputado federal e 2 como estadual, ele afirma afirma que sua trajetória foi dedicada à justiça social e à defesa dos direitos humanos.
6: Luiz Couto também reafirma o compromisso de continuar servindo ao povo paraibano, mesmo fora do Congresso. Para ele, o fim do mandato não encerra sua atuação em defesa da população, guiada, segundo ele, pela fé, pela honestidade e pelo compromisso com o próximo.
2: Geraldo Rezende, do União de Mato Grosso do Sul, diz que respeita o resultado das urnas e que vai seguir trabalhando até o último dia do seu mandato. No balanço de sua trajetória, ele destaca participação na criação da Universidade Federal da Grande Dourados.
6: Geraldo Rezende menciona ainda sua contribuição para a construção do Hospital Regional de Dourados e a implementação do primeiro SAMU indígena do país. O deputado também cita a construção de creches em aldeias e a defesa da regionalização dos serviços públicos.
2: Ismael, do PL de Santa Catarina, agradece os mais de 70 mil votos que recebeu, mas lamenta não ter alcançado a reeleição. Após 4 anos na Câmara e 37 anos de vida pública, o parlamentar faz um balanço da sua trajetória política e enaltece a experiência adquirida no Congresso.
6: Além disso, Ismael cita participação em comissões e frentes parlamentares, entre elas a de amparo às comunidades terapêuticas. O deputado conclui que pretende seguir em frente, agradecendo à família, aos amigos e aos eleitores pelo apoio.
2: Termina agora o Jornal Câmara dos Deputados, produzido pela Rádio Câmara, com trabalhos técnicos de Rafael Santos e apresentação de Márcio Aquiles Sardi e José Carlos Andrade. Uma ótima noite para você.
6: A Voz do Brasil volta amanhã. Boa noite.
1: 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Boa noite.